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1: Não importa o tamanho ou modelo do seu rádio, o universo inteiro cabe nele. Olá, mundo! Eu sou Renato Las Casas. Como sempre, é com uma alegria astronômica que estamos iniciando mais um O Universo. 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Eu tenho dito repetidas vezes aqui no programa que nós, humanidade, estamos vivendo uma época crítica. Na realidade, nós estamos vivendo um paradoxo muito profundo. Vejam só, nós nunca soubemos tanto, nunca tivemos tanto poder. E, ao mesmo tempo, talvez nunca tenhamos sido tão perigosos para nós mesmos. Nós avançamos de forma vertiginosa na ciência e na tecnologia. Em poucas gerações, nós saímos da tração animal e chegamos na energia nuclear. Saímos do telégrafo e chegamos na inteligência artificial. Saímos do microscópio lá básico, bem rudimentar, para edição genética. Saímos do sonho de voar para a exploração de outros mundos. Hoje nós conseguimos observar o nascimento de estrelas, manipular o código da vida, prever com grande precisão o clima do planeta, usando para isso os modelos complexos. Conseguimos conversar praticamente instantaneamente com qualquer ponto da Terra. Conseguimos até fazer máquinas que aprendem sozinhas. Mas, gente, tem uma pergunta que paira no ar, está em todo lugar. Será que nós, seres humanos, estamos acompanhando essa evolução científica e tecnológica? Será que nós estamos evoluindo na mesma velocidade que a ciência e a tecnologia têm evoluído? A ciência nos ensinou a decifrar a natureza. A tecnologia nos deu meios para transformá-la. Mas a ética, a moral, a empatia, essas estão caminhando a passos lentos aí, quase arrastados, quase parando. E o resultado é um descompasso muito perigoso. O mesmo conhecimento que permite curar doenças pode ser usado para criar armas biológicas. A mesma tecnologia que conecta pessoas pode ser usada para manipular massas, espalhar ódio, destruir democracias. A mesma ciência que ajuda a entender o clima também pode ser ignorada, distorcida ou deliberadamente silenciada quando ameaça os interesses econômicos e políticos. Não é a ciência que é má, isso todos sabem, né? Não é a ciência que é má. Não é a tecnologia que é perversa. O problema está no uso que fazemos da ciência e da tecnologia. E isso depende diretamente dos nossos valores. Ao longo da história, cada grande salto tecnológico vem acompanhado de uma promessa e de um risco. O fogo aqueceu, mas também incendiou. A pólvora abriu caminhos, mas também campos de batalha. A energia nuclear iluminou cidades, mas deixou cicatrizes como Hiroshima e Nagasaki. Que vergonha, né? Hoje, esses riscos se multiplicaram e se tornaram globais. Podemos dizer que vivemos na era dos riscos existenciais. Ameaças capazes de comprometer não apenas uma nação, mas a própria continuidade da civilização humana. Olha, mudanças climáticas, guerras em escala planetária, pandemias, inteligência artificial fora de controle, degradação ambiental irreversível, tudo isso não surge por falta de conhecimento científico. Surge apesar do conhecimento científico. Nós sabemos o que está acontecendo. Sabemos por que está acontecendo. Em grande parte, sabemos também o que deveria ser feito. Mas o que nos falta, então? Falta, gente, maturidade, maturidade ética, responsabilidade coletiva. Falta capacidade de pensar além do curto prazo do lucro imediato, da vantagem individual. Nossa ciência se tornou global, mas nossa ética ainda é local, fragmentada, tribal. Nossa tecnologia é planetária, mas nossa moral muitas vezes se limita ao nós contra eles. Nós criamos ferramentas mais poderosas do que nossa capacidade de usá-las com sabedoria. E isso, gente, isso nos coloca diante de um risco inédito. A possibilidade de sermos a primeira espécie a se extinguir, não por ignorância, mas por imprudência. O paradoxo é cruel. Quanto mais inteligentes nos tornamos tecnicamente, mais urgente se torna a pergunta sobre quem somos como humanidade. Que valores orientam nossas escolhas? Quem se beneficia dos avanços científicos? Quem que paga o preço? E, sobretudo, que futuro que nós estamos construindo? A ciência nos mostra cenários, a tecnologia nos oferece caminhos, mas a decisão final é uma decisão ética. Não basta perguntar, podemos fazer? Precisamos reaprender a perguntar, devemos fazer? Talvez o maior desafio do nosso tempo não seja desenvolver novas tecnologias, mas desenvolver uma nova consciência. Uma consciência que reconheça os limites do planeta, a interdependência entre os povos, o valor da vida, tanto da vida humana como da vida não humana. Sem isso, a nossa evolução científica corre o risco de se transformar em um instrumento de autodestruição. Com isso, ela pode se tornar aquilo que sempre prometeu ser, uma ferramenta a serviço da vida. Mas vejam só, algo que eu considero muito importante. O futuro não vai ser decidido apenas nos laboratórios, nas universidades ou nos centros de pesquisa. Ele vai ser decidido no campo da ética, da política, da educação e da responsabilidade coletiva. A pergunta que fica não é se somos capazes de criar tecnologias cada vez mais poderosas. Isso nós já demonstramos, somos capazes. A verdadeira pergunta é, será, caro ouvinte, que vamos ser capazes de evoluir como humanidade antes que seja tarde demais? É com uma alegria astronômica que nós estamos tendo a honra, também astronômica, de receber no nosso programa Carlos Nobre.
2: Renato, muito obrigado pelo convite. Agradeço muito, muito importante o trabalho que você faz.
1: O Carlos, eu acredito que dispensa apresentação. Ele é um dos mais importantes climatologistas do mundo. Cientista brasileiro reconhecido internacionalmente, ele é referência nos estudos sobre mudanças climáticas, a Amazônia e riscos ambientais. Seu trabalho conecta ciência, políticas públicas e o futuro da vida no planeta Terra. Carlos, eu quero começar essa nossa conversa com uma pergunta pessoal. Como que você pensa o nosso país? Algo como uma potência ambiental ou algo mais para risco climático global?
2: Os dois, Renato, os dois. O Brasil tem a maior floresta tropical do mundo, tem também a maior biodiversidade do mundo, todos os nossos biomas são super biodiversos, Amazônia, Cerrado, Pantanal, Caatinga, Mata Atlântica, super biodiversa, Pampa, e nós temos 18 a 20% de todas as espécies conhecidas no mundo. Então, os serviços ecossistêmicos de todos esses biomas são importantíssimos, porém, vamos dizer assim, temos sim condição de ser a grande potência ambiental do mundo. Mas nós temos que combater muito as políticas que continuam buscando destruir os nossos biomas. Né? Nós já desmatamos, soma tudo, desmatação. O desmatamento e a degradação, isso, nós já destruímos, isso já dá quase 4 milhões de quilômetros quadrados, quando a gente considera a degradação também, super acelerou a degradação da Amazônia. Então, desmatamento, já temos aí perto de 3 milhões de quilômetros quadrados. Então, nós não podemos mais continuar, porque a ciência mostra, e eu fui o primeiro cientista que estudou o risco de perdermos a Amazônia, a gente chama pontos de não retorno. A Amazônia está na beira do ponto de não retorno. Infelizmente, agora, não é só a Amazônia, não. Amazônia, Cerrado, Pantanal e Caatinga. Todos esses biomas estão muito perto de se autodegradar e sumir. Nós podemos perder até antes de 2100, mais de 70% da floresta amazônica vai ficar super degradada, uma savana degradada. Nós podemos perder até 70% do Cerrado, que vai virar Caatinga. Podemos perder totalmente o Pantanal, sumir toda a área de lago do Pantanal, e até 50% da Caatinga virar semideserto. Todos esses biomas estão na beira do ponto de não retorno. Se passarem, não tem mais jeito. Então, se a gente continuar com o desmatamento e o aquecimento global continuar, e a gente chegar em 2050 com 2,5 graus de aquecimento global, nós chegamos nos últimos 3 anos a uma média aí de 1,5 grau. Se a gente não reduzir as emissões globalmente dos gases de efeito estufa, nós vamos passar de 2 graus, podemos chegar a 2,5 graus em 2050. Se isso acontecer, nós vamos perder todos esses biomas. O Brasil deixará de ser o país com a maior biodiversidade e, degradando todos esses biomas, nós vamos jogar mais de 400 bilhões de toneladas de gás carbônico na atmosfera, tornando impossível reduzir a temperatura global para ficar em 1,5 graus. Então, só estou dando alguns dados para você. Então, nós temos que zerar todos os desmatamentos e, ao mesmo tempo, nós temos que criar grandes projetos de restauração dos biomas. Por exemplo, como eu falei, nós temos aí cerca de 3 milhões de quilômetros quadrados desmatados. Nós temos que pelo menos salvar 1 milhão nos vários biomas, por exemplo, os 500 mil quilômetros quadrados na Amazônia, depois uma condição grande no Cerrado, na Caatinga e no Pantanal também. Então, é isso, restaurar não menos que 1 milhão de quilômetros quadrados, que aí nós evitaríamos os pontos de não retorno.
1: Agora, o problema, vamos falar inicialmente na Amazônia. O problema na Amazônia é mais político ou é mais polícia? As notícias que a gente tem da Amazônia, a Amazônia parece estar tomada por facções criminosas. Eu estou certo nisso?
2: Infelizmente, a Amazônia, ela sempre foi muito favorecida lá atrás, na década de 70, com a ditadura militar começar o grande desmatamento da Amazônia. Só para te dar um número, até 1975 nós tínhamos aí 0,5%, 0,7% da Amazônia desmatada. Aí a ditadura militar resolveu levar centenas de milhares de brasileiros para os menores agricultores. Eles deram áreas de 100 hectares e depois eles vendiam com preço muito pequenininho para pecuaristas com fazendas de milhares de hectares. Então, isso acelerou demais o desmatamento na Amazônia e foi destruindo. E aí, o que que aconteceu? Quando esse mundo chegou lá, o crime organizado começou a ver maneiras de faturar muito. Então, o que que nós vimos, né? Que isso já tem várias décadas. O crime organizado é o que fornece todo o recurso para mineração ilegal, invasão de territórios indígenas, áreas públicas. Eles usam o mercúrio para separar o ouro, o mercúrio vai para o rio, polui, entra dentro das algas e depois entra nos peixes. As pessoas comem os peixes, ficam com nível altíssimo, perigosíssimo, até a morte elevada. E esse é um crime organizado. O outro foi que, quando a ditadura militar, isso foi a partir do fim da ditadura militar, 85, Quando acabou a ditadura militar, que facilitava totalmente tomar as áreas públicas e trazer pecuaristas, agricultores, aí o crime organizado tomou conta disso. Aí o que que eles começaram a fazer? Eles invadiam uma área pública, desmatavam, plantavam gramínea, levavam o gado e tinham mercado. E, infelizmente, esse mercado diminuiu muito, mas existe até hoje. É um mercado ilegal de fazendas pecuárias, principalmente fazendas pecuárias, mas também de outras agriculturas. E depois, o sistema legislativo federal acabava sempre licenciando, legalizando as áreas, dizendo: olha, eles estão produzindo carne, eles estão produzindo outros produtos. Então, essa foi mais um: grilagem de terra, mercado ilegal de terras, e isso também totalmente controlado pelo crime organizado. E também, infelizmente, isso tem muito ainda na Amazônia, o mercado de ilegal também de animais da biodiversidade amazônica. E, claro, tudo isso é conectado com o tráfico de drogas, né? Principalmente na Amazônia, cocaína. E hoje os estudos todos mostram esse é um crime organizado totalmente conectado. Por exemplo, já se mostrou que quem financiou e financia o início da mineração ilegal, principalmente ouro, mas tem também cassiterita e outros minerais, é o que é o narcotráfico. Eles vão, financiam todo, e lógico, depois do lucro de vender o ouro, eles pegam uma grande parte desse lucro. Então, tudo virou. E também é o crime organizado associado com o narcotráfico, que financia a grilagem de terra, a produção das fazendas pecuárias. Tudo isso é totalmente uma grande organização do crime organizado, que financia tudo isso, inclusive o tráfico de animais. E olha, foi até demonstrado há algum tempo atrás que o crime organizado, eles inclusive controlam o tráfico de pessoas que querem entrar nos Estados Unidos. Quando alguém chega, ou da Amazônia, até mesmo da África, às vezes vinha, parava na Amazônia, ali no norte da Amazônia, e aí pagava 20 mil dólares por pessoa, e aí o crime organizado levava essas pessoas até a fronteira dos Estados Unidos com o México e facilitava as pessoas entrarem nos Estados Unidos. Então, esse é um poder muito grande que o crime organizado tem, um enorme risco para a Amazônia. E, infelizmente, muitos ali dos políticos da Amazônia, eles não combatem esse crime organizado. Existe até uma suspeita que o crime organizado financia muitos desses políticos.
1: Uma pergunta que é sempre feita, e não sei se as pessoas estão convencidas disso. É possível crescer economicamente preservando florestas?
2: É totalmente possível. Aí vem o grande desafio. Nós temos que dar uma escala muito maior para trazer para a economia regional, nacional, mundial, os produtos da biodiversidade amazônica. Por quê? Porque se a gente der escala para os produtos da biodiversidade com a floresta em pé, da mesma maneira que os indígenas mantiveram a floresta em pé por milhares e milhares de anos, é começar a dar escala para os produtos da biodiversidade. Nós fizemos um estudo que mostra que as cooperativas de produtos da biodiversidade, tem algumas belas cooperativas na Amazônia brasileira que produzem até mais de 50 produtos da biodiversidade. Fora da Amazônia, a gente conhece mais o açaí, o cacau, o cupuaçu, a castanha, mas assim, ali nas cooperativas produzem até mais de 50 produtos, mantendo a floresta, mantendo a floresta. E essas cooperativas, elas são muito mais lucrativas E elas empregam 10 vezes mais empregados do que a fazenda pecuária, do que a fazenda da soja. Então, essa aqui é uma coisa, como eu mencionei. Quando a gente der escala para os produtos da biodiversidade, mantendo a floresta, ela faz todo sentido. Porque, por exemplo, os empregados dessas cooperativas, eles são melhor remunerados do que os que trabalham nas fazendas pecuárias, que são todos muito pobres. E aquilo que eu falei, no mínimo 10 vezes mais empregados, por exemplo, para cada 100 hectares, 10 vezes mais empregados. Então você começa a trazer muita gente para a classe média, muitos desses empregados das cooperativas atingiram a classe média C. Classe média C. Alguns até a classe média B. E todos os cooperados, os donos das cooperativas, todos atingiram a classe B. E aí isso permitiu que eles mandassem os filhos, as filhas fazer universidade, inúmeras universidades no Brasil. Então, sabe, esse modelo com, a gente chama socioeconomia, de floresta em pé, que mantém a floresta, ela melhora muito a vida das pessoas, mantém os equilíbrios ecossistêmicos, diminui o risco de epidemias e pandemias. Então, essa é a solução. Agora, a escala é pequena. Nós fizemos também no nosso estudo e mostrou que na economia da Amazônia brasileira, só 1,5% do PIB vem dos produtos da biodiversidade. Primeiro é açaí, segundo é castanha, o terceiro é cacau, cupuaçu, pirarucu, 1,5%. Aí você vai, um produto, a carne bovina, 17%. O produto do desmatamento, 90% do primeiro desmatamento é para a fazenda pecuária, é 15 vezes mais do que todos os produtos da biodiversidade. Só que é uma economia muito ruim, uma baixíssima produtividade. Na Amazônia é 1,4, 1,7 cabeças de gado por hectare, isso é ridiculamente pouco. É o fator, como eu falei, do desmatamento. 90% do primeiro desmatamento é ilegal. Então, é isso. Quer dizer, mas para a gente dar escala para essa socioeconomia de floresta em pé, nós precisamos dar escala também no mercado da Amazônia, do Brasil, dos países amazônicos e do mundo inteiro, dos produtos da biodiversidade. O melhor exemplo que nós temos é o açaí. O açaí hoje já está trazendo 1,7, 1,8 bilhão de dólares para a economia amazônica e no mundo inteiro já está 15 a 18 bilhões de dólares. Então, isso porque eu conheço a Amazônia desde 1971. Eu tinha 20 anos a primeira vez que eu fui na Amazônia e eu conheci o açaí ali. Tomei um sorvete de açaí em Belém do Pará em julho de 1971. E só de fato, a partir do ano 2000, é que o açaí começou a ficar popular no Brasil, mas principalmente fora do Brasil. Hoje, você tem açaí, produtos de açaí em mais de 5 mil cidades do mundo. Então, por isso que ele se tornou hoje o projeto da biodiversidade, economicamente, de maior valor. Mas é isso, é só para dar um número. O desafio é cultural. Nós, todos brasileiros, temos que começar a desenvolver em escala essa socioeconomia que vai manter a biodiversidade, vai manter a floresta, vai manter todos os serviços ecossistêmicos, combater a emergência climática e também melhorar muito a vida. Nós vamos realmente criar uma população amazônica de classe média.
1: Daqui a pouco continuamos essa conversa com Carlos Nobre. Antes disso, vamos ouvir um poema? Você, caro ouvinte, você conhece Tiago de Melo? Amadeu Tiago de Melo foi um poeta, jornalista e tradutor amazonense. Ele faleceu em 2022 com 95 anos. foi considerado um dos poetas mais influentes e respeitados no Brasil, reconhecido como um ícone da literatura do Amazonas. Vamos ouvir um pequeno trecho do livro Amazonas, Pátria da Água, do Tiago de Melo, na voz do Tiago de Melo. E junto a este poema, vamos ouvir um pequeno trecho da música Lágrimas, do Seu Dico de Piquiatuba, do Pará.
3: Vem ver comigo o rio e as suas leis. Vem aprender a ciência dos rebojos. Vem escutar os cânticos noturnos no mágico silêncio do Igapó, coberto por estrelas de esmeralda. Eu venho desse reino generoso, onde os homens que nascem dos seus verdes continuam cativos, esquecidos e, contudo, profundamente irmãos das coisas poderosas, permanentes como as águas, o vento e a esperança.

0: vida.
1: Eu quis aprender com a sabedoria mágica desse caboclo que cheira o ar e diz que vai chover. Eles são dotados da vocação da solidariedade.
2: Vamos para um rápido intervalo, voltamos já já.
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8: 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Na Lei Brasileira de Inclusão da Pessoa com Deficiência, que é conhecida como Estatuto da Pessoa com Deficiência, as barreiras atitudinais são descritas como comportamentos e atitudes que impedem ou dificultam a participação de pessoas com deficiência. É quando alguém duvida da capacidade de uma pessoa, fala por ela, a infantiliza ou simplesmente a ignora. A Lei Brasileira de Inclusão reconhece essas barreiras como uma forma de exclusão e que prega que eliminar o capacitismo cotidiano nas ações coletivas e nos imaginários também é garantir a acessibilidade. 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
1: Antes de continuar a nossa conversa com Carlos Nobre, vamos voltar ao assunto da semana passada. Vamos voltar a falar do enigma dos 35 camelos. Semana passada nós falamos do livro O Homem que Calculava. E neste livro encontramos o enigma dos 35 camelos. O livro O Homem que Calculava, autor Malbataan, que na realidade é o pseudônimo de Júlio César de Melo e Souza. O Júlio César foi um professor, matemático e escritor brasileiro que escreveu com o pseudônimo de Malbataan. O livro O Homem que Calculava é encontrado à venda, você facilmente encontra na internet, o preço dele está R$40 e poucos. Vale a pena, caro ouvinte. É um livro sensacional, é um exemplo magnífico de matemática recreativa. A Astrogilda vai ler para nós, diretamente do livro Homem que Calculava, o enigma dos 35 camelos.
2: Poucas horas havia que viajávamos sem interrupção, quando nos ocorreu uma aventura digna de registro, na qual meu companheiro Berenice, com um grande talento, pôs em prática suas habilidades de exímio algebrista. Encontramos, perto de um antigo caravansará meio abandonado, três homens que discutiam acaloradamente ao pé de um lote de camelos. Por entre pragas e impropérios gritavam, possessos e furiosos. Não pode ser, isto é um roubo, não aceito. O inteligente Berenice procurou informar-se do que se tratava. Somos irmãos, esclareceu o mais velho, e recebemos, como herança, esses 35 camelos. Segundo a vontade expressa de meu pai, devo receber a metade, o meu irmão Ahmed Namir uma terça parte e Awarim, o mais moço, deve tocar apenas a nona parte. Não sabemos, porém, como dividir dessa forma 35 camelos e a cada partilha proposta seguisse a recusa dos outros dois, pois a metade de 35 é 17,5. Como fazer a partilha se a terça parte e a nona parte de 35 também não são exatas? É muito simples, atalhou o homem que calculava. Encarrego-me de fazer, com justiça, essa divisão, se permitirem que eu junte aos 35 camelos da herança este belo animal que, em boa hora, aqui nos trouxe. Neste ponto, procurei intervir na questão. Não posso consentir em semelhante loucura. Como poderíamos concluir a viagem se ficássemos sem o camelo? Não te preocupes com o resultado, ó Bagdali, replicou-me em voz baixa Berenice. Sei muito bem o que estou fazendo. Cede-me o teu camelo e verás no fim a que conclusão quero chegar. Tal foi o tom de segurança com que ele falou que não tive dúvida em entregar-lhe o meu belo jamal, que imediatamente foi reunido aos 35 ali presentes, para serem repartidos pelos três herdeiros. Vou, meus amigos, disse ele dirigindo-se aos três irmãos, fazer a divisão justa e exata dos camelos que são agora, como vêm, em número de 36. E voltando-se para o mais velho dos irmãos, assim falou. Deverias receber, meu amigo, a metade de 35, isto é, 17,5. Receberás a metade de 36 e, portanto, 18. Nada tens a reclamar, pois é claro que saíste lucrando com esta divisão. E dirigindo-se ao segundo herdeiro, continuou. E tu, Ahmed Namir, deverias receber um terço de 35, isto é, 11 e pouco. Vais receber um terço de 36, isto é, 12. Não poderás protestar, pois tu também saíste com visível lucro na transação. E disse, por fim, ao mais moço. E tu, jovem Arim Namir, segundo a vontade de teu pai, deverias receber uma nona parte de 35, isto é, 13 e tanto. Vais receber uma nona parte de 36, isto é, 4. O teu lucro foi igualmente notável. Só tens a agradecer-me pelo resultado. E concluiu com a maior segurança e serenidade. Pela vantajosa divisão feita entre os irmãos Namir, partilha em que todos três saíram lucrando, couberam 18 camelos ao primeiro, 12 ao segundo e 4 ao terceiro, o que dá um resultado, 18 mais 12 mais 4, de 34 camelos. Dos 36 camelos, sobram, portanto, 2. Um pertence, como sabem, ao Bagdali, meu amigo e companheiro, outro toca por direito a mim, por ter resolvido, a contento de todos, o complicado problema da herança. Sois inteligente, ó estrangeiro, exclamou o mais velho dos três irmãos. Aceitamos a vossa partilha na certeza de que foi feita com justiça e equidade. e o astucioso Beremis, o homem que calculava, tomou logo posse de um dos mais belos jamales do grupo e disse-me, entregando-me pela rédea o animal que me pertencia: poderás agora, meu amigo, continuar a viagem no teu camelo manso e seguro. Tenho outro, especialmente para mim. E continuamos nossa jornada para Bagdá.
1: Você, caro ouvinte, você já matou a charada? Já entendeu o enigma dos 35 camelos? Eu fiquei dias e dias pensando até encontrar a resposta. E é muito simples. Eu dei a dica na semana passada. Quem sabe somar fração vai matar essa charada. Vejam só. O pai deixou de herança para os seus filhos, para um deles, metade dos camelos que ele tinha. Para o outro, um terço dos camelos que ele tinha. E para o terceiro, um nono dos camelos que ele tinha. Ora, gente, o pai não deixou todos os camelos que ele tinha para os seus filhos. Um meio, mais um terço, mais um nono, não dá um. Para não precisarmos pensar em cortar camelo em partes para dividir entre os herdeiros, vamos considerar que o pai tivesse 36 camelos. Ora, ele então deixou metade de 36 para o filho mais velho. Metade de 36 dá 18. Deixou um terço de 36 para o filho do meio. Um terço de 36 dá 12. E deixou um nono de 36 para o filho mais novo. Um nono de 36 dá 4. Vamos somar. 18 mais 12 mais 4, isso dá 34. Ou seja, se o pai tivesse 36 camelos, ele teria deixado apenas 34 camelos para os seus filhos.
3: Olá, mundo! Meu nome é Carmen Giraldo e eu gostaria de convidar todos os ouvintes do universo para participar do primeiro encontro internacional de matemática recreativa a ser realizado no mês de setembro na Universidade Federal de Minas Gerais. Eu faço esse convite especial porque nesse encontro nós teremos a participação de André Pereira, que ele é neto de Júlio César de Melo Souza, né, mais conhecido como Mau Batahan, e na oportunidade André estará falando, contando um pouquinho sobre os contos e as contas de seu avô Mau Batahan. 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
1: Carmen é professora do Departamento de Matemática da UFMG e é ela quem está coordenando o primeiro encontro internacional em língua portuguesa de matemática recreativa. Esse encontro vai acontecer em setembro no campus da UFMG. Você, caro ouvinte, está convidado a participar. Vamos voltar a conversar com Carlos Nobre. Ele é amplamente reconhecido como o maior cientista do clima do Brasil e uma das maiores referências mundiais em mudanças climáticas. Ele tem vários e vários trabalhos científicos sobre as mudanças climáticas. Um deles, que se tornou conhecido em praticamente todo o nosso planeta, é a hipótese da savanização. Ou seja, o desmatamento contínuo e o aquecimento global podem levar a floresta tropical, a floresta amazônica em particular, a um ponto de não retorno, transformando-a em uma savana. Além de grande cientista, ele também é uma figura humana incrível. Há coisa de 2 meses atrás, o professor Carlos foi nomeado pelo Papa Leão XIV, conselheiro do Papa para o desenvolvimento humano no Vaticano. Quais setores, Carlos, poderiam liderar um desenvolvimento sustentável no Brasil?
4: É exatamente a minha sugestão, o Brasil levar em consideração que ele tem a maior biodiversidade do mundo. Eu não vou criticar nenhum outro setor industrializado. O Brasil tem a terceira maior indústria de aviões do mundo, aqui na minha cidade é a Embraer. E o Brasil também está procurando avançar muito também em uso de inteligência artificial. O Brasil é um dos países com maior quantidade de energia renovável. 80% da nossa eletricidade vem de hidrelétrica, solar e painéis aerogeradores. Então, o Brasil tem que continuar liderando todos esses setores. Agora, o grande desafio, de novo que eu falo, olha, na Amazônia o PIB dos produtos da biodiversidade é 1,5%. fizemos o mesmo estudo para todo o Brasil, é de chorar. É 0,4%. Todos os produtos da nossa biodiversidade. O número um é a mandioca, o número dois é o açaí, o número três é a castanha, o cacau. Então, é uma vergonha. O país com a maior biodiversidade e não tem valor nenhum na economia, o número de empregos que gera é muito pouco, que não tem valor econômico. Isso não é só a Amazônia, não. O Cerrado tem uma magnífica biodiversidade. É a savana tropical mais biodiversa do mundo. Mata Atlântica é super biodiversa. Até mesmo o Pampa é muito biodiverso. Só estou falando esses dados para dizer, além das outras áreas todas que a gente, o mundo, a questão das energias renováveis, toda a parte da digitalização, da computação, da eletrificação e da industrialização também, né? A gente tem que atrair muito a industrialização de tudo, porque a industrialização é o que mais agrega valor econômico a qualquer produto. Então, quando a gente industrializar, aí sim nós vamos caminhar um país de classe média, não somos um país de classe média. Mas eu quero destacar realmente a questão da biodiversidade, né? Isso o Brasil tem que ser o líder mundial na biodiversidade e também criar a socioeconomia de floresta em pé e a industrialização desses produtos, né? Por exemplo, aquilo que eu falei, o açaí, ele já está 15, 18 milhões de dólares mundiais, 1,7, 1,8, 1,5, 1,7, chegam na Amazônia. Por quê? Pouquíssima industrialização. Também no nosso estudo, nós olhamos e conseguimos só achar 161 biofábricas na Amazônia brasileira, que industrializam os produtos. Açaí, cacau, fazer chocolate, castanha, etc, etc. Veja que coisa absurda. 4,2 milhões de quilômetros quadrados, só tem 161 fábricas. Se você vai na cidade de São Paulo, você tem lugares industrializados que tem mais de 200 fábricas em duas, três avenidas. Amazônia inteirinha, e isso é a Amazônia brasileira. Em toda a Amazônia, 171 biofábricas. Então, é esse um pouco o desafio que nós temos que vencer. Vamos criar essa socioeconomia, industrializar o valor, da grande escala, porque estudos mostraram que os indígenas lá da Amazônia, eles usavam mais de 2.300 produtos da biodiversidade, sempre mantendo a floresta. A ciência indígena desenvolveu sistemas agroflorestais, eles domesticaram centenas de espécies, mais de 1.500 plantas medicinais, mais de 250 frutas, e um estudo recente mostrou 26 frutas da Amazônia que fazem muito bem para a saúde. Todos os indígenas utilizavam todas essas frutas. É uma mudança cultural global, mas vamos, realmente, o Brasil é a maior biodiversidade do mundo, vamos liderar essa mudança cultural para uma socioeconomia de produtos que vão fazer muito bem para a saúde.
1: Agora, essas mudanças, será que mudanças individuais são suficientes ou nós precisamos principalmente de mudanças estruturais?
4: As duas. Por que estruturais? Lógico, nós precisamos criar mecanismos de apoio financeiro para a nova socioeconomia. Nós precisamos investir muito na ciência da industrialização dos produtos da biodiversidade para começar a dar escala. Tudo isso, essa infraestrutura é essencial. Mas por que também culturalmente? Porque a gente precisa agora começar a educar os jovens nas escolas a esse enorme potencial. Nós temos que educar os jovens a se adaptar a todos os eventos climáticos extremos que eles vão viver. Algo, por exemplo, eu e você, né, somos da década de 50, a gente vai enfrentar, em Minas Gerais, eu no estado de São Paulo, a gente vai enfrentar, se a gente viver até 90 anos, a gente vai enfrentar um número aí, numa faixa de 15 ondas de calor. Um bebê que nasce agora e viva 90 anos vai enfrentar 50, 60 ondas de calor. Só estou mencionando aqui um dado para você ver por que a nova geração tem que se preparar muito, se adaptar a todos os eventos extremos, mas também melhorar a saúde através

0: mais tem nos Estados Unidos é da carne. Estados Unidos é o país que tem o maior consumo de carne, principalmente a bovina. Isso faz muito mal para a saúde. Então, é só mencionando para você, tem que ter também uma questão educacional para os jovens, para começar a valorizar tudo isso, valorizar o grande benefício para a saúde e também para a proteção de todos os nossos biomas. Eu acredito muito que a gente tem que levar isso para o sistema educacional desde os jovens e, lógico, sem dúvida, nas universidades. Por exemplo, olha que dado interessante. A Escola de Agricultura da USP, chamada ESALQ, né, em Piracicaba, Escola Superior de Agricultura Luiz de Queiroz, ela sempre produziu, foi criada lá há 120 anos atrás, ela sempre produzia. A pessoa com o título de graduação em agricultura era só para desmatar pecuária, soja, tudo isso, sempre. Agora, nos últimos anos, ela começou a ter formados em ciência ambiental, em bioeconomia. Olha como eu sei que eles mudaram. Pela primeira vez na história, eles me convidaram para ir na entrega dos diplomas dos alunos 2025, agora, semana que vem, dia 12 de fevereiro, eu vou lá, não para o agricultor, isso vai ser entregue no dia anterior. No dia que eu vou, dia 12, é só para essas novas áreas da ESALQ. Então, começa, tem que, eu estou falando, além de formar os jovens, né, do ensino fundamental, ensino médio, mas também é muito importante formar profissionais universitários que vão começar a dar escala para essa nova socioeconomia. É muito interessante ver a ESALQ fazer isso agora. É uma coisa muito recente, por isso que me convidaram para ir lá entregar os diplomas, né? Porque antigamente eles não chamavam ninguém assim, cientista como eu e cientistas ambientais. Mas agora não, agora a própria ESALQ já começou a ver, temos que caminhar nessa outra direção.
1: O ouvinte que está nos ouvindo agora, tem alguma coisa que ele possa fazer que realmente tenha sentido, realmente produza um impacto?
0: Olha, eu acho que sim. Em primeiro lugar, era muito importante que todos entendessem que a gente precisa ter uma preocupação com a emergência ambiental que o mundo vive, especialmente do aquecimento global. Então, aqui no Brasil, 70% a 75% das emissões dos gases de efeito estufa vem usos da terra. 40% a 45% de desmatamento, principalmente na Amazônia e no Cerrado, 20% a 25% agropecuária, principalmente a pecuária, né? O boi, os ruminantes todos, eles fazem a fermentação entérica e eles produzem metano e arrotam o metano. O metano é até 80 vezes mais poderoso que o gás carbônico para absorver a radiação térmica, né? Infravermelha do aquecimento do efeito estufa na faixa de 20 anos. Então, aí, hoje, já existe, numa escala muito pequenininha, é a agricultura e a pecuária regenerativa. E, inclusive, já há muita venda de carne com selo verde. É uma garantia que aquilo não vem de nenhum recente desmatamento. Por exemplo, já há supermercados como o Grupo Carrefour, e eu sou do Conselho de Florestas do Carrefour, eu que levei essa ideia, eles aprovaram. Eu levei essa ideia no final de 2022, depois aprovar em 2023. Eles não compram nenhum quilo de carne que tenha sido desmatado depois de 2012. E também eu levei mais uma ideia em 2024, que é também não comprar carne de quem usa muito fogo e o fogo está destruindo os biomas. E agora, a partir de 2025, eles olham os dados de fogo do INPE e do projeto Mapa e Biomas, e quando eles demonstram que o fogo de uma pastagem, ele passou e entrou na floresta do lado e começou a queimar a floresta, eles não compram mais aquela carne do pecuarista. Então, eu só estou dando um exemplo que as pessoas todas têm que fazer isso. Por exemplo, só vai comprar esses produtos quando há o selo verde, é principalmente da pecuária, mas também de vários outros produtos agrícolas. Então, já há muitos produtores. No Brasil, nós já estamos numa faixa aí ainda muito pequenininha, 10% a 15% dos agricultores brasileiros, nós temos milhões e milhões de agricultores e pecuaristas, uns 10% a 15% já praticam só agricultura e pecuária regenerativa. Então, os preços não são maiores, não.

0: não, são os mesmos. Então, se o brasileiro, todos que estão ouvindo, por favor, vá só comprar produtos, principalmente carne bovina, mas todos os produtos agrícolas, com selo verde. Se as pessoas fizerem isso, aí todos os agricultores vão ter que caminhar para agricultura e pecuária regenerativa, senão não vão vender. Então, esse é o conselho que eu queria dar para todos. E, por favor, vamos também, aí vem uma questão, o Renato, cultural, muito perigosa, que está acontecendo no mundo inteiro. Por que será que em democracias como Estados Unidos, Argentina, Brasil, países europeus, Japão, por que que em democracias que nós votamos, não é ditadura, nós estamos elegendo cada vez mais, nos últimos 10 anos, políticos populistas e negacionistas? Como é possível o país que mais investiu em ciência climática do mundo, Estados Unidos, o país que mais tem cientistas de mudança climática do mundo, mais contribuiu para alertar do risco da mudança climática, elege um presidente totalmente negacionista? No Fórum Econômico Mundial na cidade da Suíça, de Davos, no dia 21 de janeiro, eu estava lá, mas eles não nos deixaram entrar lá para assistir o discurso desse presidente, mas eu vi o discurso dele, e ele fala com maior orgulho: em 2025, os Estados Unidos aumentou 730 mil barris de petróleo por dia de exploração, aumentou o gás natural, está renovando minas de carvão que já tinham sido parada há muito tempo. Então, veja bem, esse é o que eu queria dizer para todos também. Não podemos eleger político assim. Não podemos. A Argentina elegeu um presidente negacionista, o Brasil teve um presidente anterior totalmente negacionista, e o presidente anterior no Brasil não era só negacionista de mudança climática, não. É uma coisa quase que de chorar. Como é que um presidente pode ser negacionista de ciência? Nós tivemos uma super grave pandemia no mundo, a Covid, e tem um presidente que é contra, não usa máscara, não recomenda ninguém para tomar vacina, não queria o lockdown. Então, é uma coisa assim, inacreditável que se eleja políticos. Isso está acontecendo no mundo inteiro, isso é uma enorme preocupação. E eu quero deixar bem claro, eu não estou falando aqui de ideologia política, não importa quem você vota, de centro, de direita, de esquerda. Não elejam políticos populistas e negacionistas. E eu digo, o super negacionista de mudança climática não é só de extrema-direita, não. A maioria é extrema-direita, mas também é extrema-esquerda. Então, não vamos mais eleger políticos populistas e negacionistas.
1: É isso aí, concordo plenamente. Ô Carlos, você sabe muito bem, nós estamos num momento crítico. O planeta Terra está vivendo uma época importantíssima na sua história. Basicamente, existem dois caminhos e nós estamos para decidir qual desses caminhos nós vamos tomar. Se vamos continuar relevando a ciência, achando, não é tanto assim não, esses cientistas exageram muito, ou se vamos pôr a mão na consciência e tomarmos a decisão de não deixarmos um planeta de penúrias para os nossos filhos e netos. Nessa busca, nessa determinação de qual caminho seguir, você não está só assistindo, você é protagonista. O seu sucesso vai ser o nosso sucesso, o sucesso do planeta. Vai fundo, que temos chances de vencermos. Não vamos deixar para os nossos filhos, para os nossos netos, um planeta em penúria. Quero te agradecer imensamente, além de uma alegria astronômica, foi uma honra astronômica recebê-lo aqui no Universo.
0: Eu agradeço muito. Eu nasci na cidade de São Paulo, sou paulistano, mas meu pai nasceu naquela cidade ali, pertinho de Uberaba, Conquista, e eu ali em Minas. E eu me lembro, desde criança, meu pai me levou lá várias vezes. Eu adorei conhecer essas cidades de Minas também, gosto muito desse estado. E vocês, por favor, Universidade Federal de Minas Gerais, capacitem todos os seus estudantes para a gente salvar o planeta.
1: É isso aí. Um abraço astronômico, Carlos.
0: Um grande abraço.
1: Caro ouvinte, Quando o assunto é ciência, o tempo passa rápido demais. Infelizmente, estamos no horário de encerrar O Universo deste domingo. Vamos deixá-los ouvindo Amazonas Moreno, música do Celso Braga e Osmar Oliveira, com o grupo Raízes Caboclas. Até domingo que vem, mundo! Um abraço astronômico para todos vocês e vamos zelar pelo nosso planeta, gente!

princípio daquilo que é informe potencial, fundamento de toda manifestação cósmica, receptáculo de todas as sementes. A água simboliza a substância primordial da qual todas as formas surgem e para a qual retornarão, seja por sua própria regressão, seja por um cataclismo. Ela existia no princípio e retorna ao fim de cada ciclo cósmico ou histórico. Existirá sempre, embora nunca sozinha, pois a água é sempre germinativa. Contendo a potencialidade de todas as formas em sua unidade ininterrupta, a água precede todas as formas e sustenta toda a criação. A imersão na água simboliza um retorno ao pré-formal, uma regeneração completa, um novo nascimento, pois a imersão significa uma dissolução das formas, uma reintegração ao sem forma da pré-existência. Emergir da água é uma repetição do ato de criação, no qual a forma foi primeiramente expressa. Nos rituais de iniciação, a água concede um novo nascimento. Nos rituais mágicos, ela cura. E nos ritos funerários, assegura o renascimento após a morte. Rica em sementes, ela fertiliza a terra, os animais e as mulheres. Contém em si todas as possibilidades. É supremamente fluida. Sustenta o desenvolvimento de todas as coisas. Seus ritmos governam o aparecimento e desaparecimento periódico de todas as formas, determinando um caráter cíclico ao desenvolvimento das coisas em toda parte.

Símbolo da criação, abrigo de todas as sementes, a água torna-se a substância mágica e medicinal suprema. Ela cura, restaura a juventude, assegura a vida eterna. O arquétipo de toda água é a água viva, concebida como existindo em algum lugar no céu. A água viva, as fontes da juventude, a água da vida e outras expressões semelhantes são formulações mitológicas para a mesma realidade metafísica e religiosa. Vida, força e eternidade são contidas na água. Essa água não é, evidentemente, acessível a todos, nem de qualquer maneira. Alcançar a fonte de água viva e apoderar-se dela implica uma série de consagrações e provações.

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0: Na água, tudo é dissolvido. Toda forma é desfeita. Tudo o que aconteceu deixa de existir. Nada do que existia antes permanece após a imersão na água. Nem um contorno, nem um sinal, nem um evento. A imersão equivale, no plano humano, à morte. E no plano cósmico, ao cataclismo, que periodicamente dissolve o mundo no oceano primordial. Ao desfazer todas as formas e abolir todo o passado, a água possui o poder de purificar, regenerar e dar um novo nascimento. Pois aquilo que nela é imerso morre, e ao emergir novamente da água, é como uma criança sem pecado nem passado, capaz de receber uma nova revelação e começar uma vida nova e verdadeira. 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
6: Bem-vindos ao Dispositivo. Eu sou Dara Russo. Um comentário preconceituoso, uma análise descabida sobre desempenho, uma piada grosseira ao vivo. Mesmo sendo uma paixão nacional, o futebol também é palco de violência. Não só nos campos e arquibancadas, mas também na cobertura da mídia. Para conversar sobre o assunto, hoje o nosso programa recebe os autores do artigo Racismo e Sexismo na Mídia Esportiva, o doutorando Vinícius Oliveira e a professora e doutora Soraya Barreto, ambos da Universidade Federal de Pernambuco. O estudo demonstra, a partir da análise de casos reais, como o racismo e o sexismo aparecem na mídia esportiva e reforçam estereótipos desumanizadores. Boa tarde, Vinícius e Soraya. Sejam bem-vindos ao Dispositivo. Para começar, eu queria que vocês contassem um pouco sobre o que motivou a escolha do tema do artigo de vocês. Por que vocês optaram por essa abordagem?
7: Boa tarde, pessoal. Obrigado pelo convite. Esse artigo ele surge de uma inquietação, né, minha e de Soraya, de pessoas, né, que consomem futebol, né, que somos torcedores, né, frequentamos a arquibancada, né, consumimos muitos produtos ligados ao futebol, e a gente tem essa inquietação de ver que o futebol é um lugar, né, permeado por várias violências, assim. Entre elas, as violências de gênero e de raça, né? Existem uma recorrência muito grande de casos de racismo no futebol, né? Tanto, né, no futebol de alto nível, quanto nas práticas menos mediatizadas. E isso causa um incômodo, né, na gente. E a partir daí é que surge essa pesquisa.
8: Aí a gente vem já de uma pesquisa mais longínqua, né? Então, o projeto também nasce de um encontro nosso, né? Eu trabalhando muito mais a questão do sexismo, Vinícius do racismo, e aí a gente junta para observar essas questões, como é que elas se fundem, né, de forma interseccional, para aí pensar esses modos de violência, esses modos, né, de discurso de ódio, pânico moral também.
6: E no artigo vocês trabalham com casos reais, né? Análises de casos reais que foram mediatizados. Algum desses casos chamou mais atenção? Algum causou ali um espanto, choque, alguma reação diferente que marcou vocês durante esses estudos?
7: Tem um caso específico que a gente tem, emblemático, assim, que acontece no Brasileirão do futebol feminino, né? Numa transmissão de um jogo da equipe do Bahia contra o Napoli de Santa Catarina. que o narrador, né, ele profere, né, ofensas diretas às atletas do Bahia. Eles eram muito focados nessa diferenciação negativa. Então, para ser mais direto, falavam do cabelo das meninas, das jogadoras do Bahia. Né? Tem outro caso que também fala do cabelo, de marcas assim da identidade que são apropriadas por esse discurso racista, que é o caso de um programa na ESPN, no Linha de Passe. Os comentaristas, eles atribuem uma queda de performance à adoção de um corte de cabelo diferente por um jogador do Palmeiras, né? O Danilo, na época que jogava no Palmeiras.
6: Vinícius, até bom você mencionou essa questão da diferenciação negativa, né? Uma questão muito importante que vocês trabalham no artigo é a ideia do chamado outro, né? Que é construído ali por esses discursos da mídia. Você pode explicar um pouquinho mais sobre esse conceito para quem está escutando a gente?
7: Questão do eu e do outro, né, essa dualidade, ela é um elemento fundante assim do colonialismo. Então, o eu hegemônico branco europeu, ele é colocado nesse lugar de legitimidade, e o outro, né, ele é visto com esse olhar de subalterno.
8: E é bom a gente lembrar que essas hierarquias, né, inclusive a hierarquia de raça, ela vai se construindo nesse lugar de alteridade, aonde a branquitude se coloca praticamente como se não existisse uma questão racial, né, como se fosse algo superior, e o racializado é o outro, é o negro, o indígena, e não só é subalternizado, como é colocado nesse lugar periférico. De até quase inexistência, né? A gente inclusive tenta colocar no artigo um olhar, né, que parte, né, de dois nordestinos, um homem negro e uma mulher indígena, né, que escrevem pensando o futebol como uma grande paixão, mas que é esse lugar também de exaltação do pior também que a sociedade tem, além de ter o melhor, mas também tem o pior, o racismo, o sexismo que existe no futebol e nessas narrativas. Eles não vêm de outro lugar que não a própria sociedade como um todo, que é como um fator estruturante mesmo, né?
7: Então, o mito da democracia racial, por exemplo, ele surge no século passado, na academia, na cultura, e ele fixa, né, essa tentativa que Soraya falou de apagamento, né, da diferenciação, de uma diferenciação que, por afirmação, né, você afirmar a sua raça, em nome de uma brasilidade, de uma miscigenação, né, que criaria assim uma identidade nacional. E a gente sabe que isso é problemático no nível de que esse apagamento, ele vai ser, vai ter como base justamente mais uma vez o homem branco, os conhecimentos hegemônicos assim.
6: E pegando essa deixa, Soraya, que você mencionou, né, o sexismo, como é que os marcadores de gênero alteram essa dinâmica? Vocês fizeram ali uma análise interseccional. O que que vocês identificaram de diferente quando os ataques são direcionados a mulheres e principalmente às mulheres negras?
8: Olha, há um fator que é semelhante ao que Vini falou com relação aos homens, por exemplo, o cabelo, né? O cabelo, a estética, a aparência, vira uma grande questão. No futebol de hoje, mais contemporâneo, a gente vê algumas questões dessa existindo em muito menor número, é verdade, né? Já tem um cuidado maior nos comentários, no caso de quem está transmitindo. Mas se você vai, por exemplo, para o palco da internet, para os comentários de internet, eles vão estar sempre trazendo questões de ordem estética. A gente percebe o quanto a questão da beleza e da estética masculina é utilizada no futebol como uma questão quase de profissionalismo. E no caso do feminino, continua sendo na questão da futilidade, a beleza enquanto vaidade feminina, né? A gente vê quando Marta usa o batom da Avon, que chama atenção porque ela não é de usar maquiagem muito marcante, para fazer um protesto, né? Claro que a gente sabe que tem questões de consumo que perpassam aí essa identidade, mas assim, praticamente todas as notícias que saíram sobre aquele jogo foi sobre o batom de Marta e não sobre a técnica, a tática, né? E quando isso está associado a uma mulher negra, vou usar a Formiga aqui como exemplo, né? Foi uma mulher que teve marcos super importantes no futebol de mulheres, mas ela sempre seguiu sempre muito escanteada, porque ela não era e nem representava aquela beleza hegemônica que era entendida como vendável. Não estou dizendo que essas mulheres não têm um bom futebol e joguem muito. Tem. Mas tem um processo aí interseccional que vai habitar o processo de peneira do futebol, de base do futebol, até chegar ao futebol profissional.
7: E por muito tempo a imprensa esportiva, ela colocou a mulher branca, né, no futebol feminino, a atleta branca, como sendo, fazendo uma oposição clara mesmo entre as brancas, as atletas brancas e as atletas não brancas, né, negras principalmente, né, a distinção que algumas pesquisadoras chamam de belas e feras, né? A imprensa direcionava por muitas vezes esse olhar, né, dessexualizar mesmo as mulheres brancas, né, colocar nesse lugar de beleza, de exaltação ao corpo e colocar as mulheres negras que praticavam futebol em um lugar de monstruosidade, né, de desumanização, que é justamente uma lógica, uma estratégia racista muito recorrente na comunicação, na cultura no geral.
8: E complementando isso que Vinícius falou, que tem a lógica do corpo, né? O corpóreo da pessoa negra, né? Ele vai ser sempre exaltado como se a pessoa negra não tivesse inteligência de jogo, e sim só tivesse força e corpo. Claro, fera no futebol de alguma forma, mas ela vinha travestida, né? De um racismo institucional muito camuflado, mas ao mesmo tempo muito presente na mídia.
6: Essa questão que vocês trazem tem muito a ver também com os estereótipos, né, que são mencionados no artigo. Quais são os efeitos desse tipo de discurso, principalmente vindo da mídia, né, pensando na questão também que vocês levantaram do mito da democracia racial?
7: Se você for para uma arquibancada, você vai ver, provavelmente vai notar, né, a reprodução desse estereótipo, né, do atleta negro que corre muito, que é muito veloz, que é muito forte. Então, esse tipo de discurso é recorrente e muitos autores eles apontam para um efeito que é justamente o impacto que esses discursos causam na construção de identidades, né? Então, isso molda a identidade do jovem atleta, né, do torcedor, de todo mundo que está envolvido nessa lógica do futebol.
8: Mas também tem um outro lado que é muito importante, que a gente está falando de um campo profissional também. É raro você ver, por exemplo, né, participarem das propagandas, né, de outros elementos até associados ao marketing, que gera renda para essas pessoas. A gente não pode ser hipócrita e dizer que a questão financeira não conta, porque conta e muito, e a gente sabe os salários das mulheres, mesmo na seleção que é a elite do futebol de mulheres no Brasil, é muito aquém, né, do que acontece com o masculino e muito aquém do que vai manter um atleta de elite. Então, a gente está falando também de um apagamento dessas pessoas, desses outros locais, né, de visibilidade, de celebritização, que acaba, obviamente, impactando na questão socioeconômica e financeira.
7: Outro efeito que é o afastamento dessas personalidades de cargos decisórios, né, no futebol, né? A gente vê pouco dirigente negro, a gente vê pouco técnico negro, né? Quando a gente vê um técnico negro, como é o caso do Roger, que está no São Paulo hoje, passa por uma grande, né, um grande escrutínio assim na mídia, né, na torcida. Então, os poucos que conseguem acessar esses espaços, eles são questionados em dobro, justamente por causa desse marcador.
6: E para finalizar, de que forma vocês acreditam que o estudo de vocês pode contribuir para o campo da comunicação e também para a sociedade, de modo geral?
8: Olha, eu acho que primeiro é uma forma de denúncia, né? A gente acredita numa academia ativista, né, que age em prol da sociedade de uma forma mais ampla. É de levar para fora dos muros da universidade esse debate, levar para os gestores de futebol, para os gestores da mídia. Então a gente tem feito isso não só no banco da universidade, na pós-graduação, né, visando a pesquisa científica, mas junto da graduação, junto do Ministério Público, né, o Observatório de Mídia, que está junto com esse projeto do FGCAP. A gente faz denúncias ao Ministério Público com o relatório das pesquisas que a gente faz, justamente para poder chegar um pouco mais perto de quem decide e de quem pode fazer algo. A gente teve, inclusive, um marco importantíssimo, que foi a aprovação na Câmara, né, da premiação muito tardia e muito aquém também, né, das mulheres da seleção de 88 e de 91, que foram os primeiros torneios da seleção de futebol feminino, né, essa reparação histórica. E se você olhar para aquelas mulheres, como eu disse na minha fala anterior, são majoritariamente mulheres negras, mulheres periféricas. E essas mulheres finalmente vão ter o reconhecimento institucional e o reconhecimento financeiro também, que é importante para elas, porque muitas vivem em situação periférica, em favelas, em comunidades. Então, eu acho que pesquisa na academia, ela só faz sentido se a gente também faz com que elas cheguem em outros espaços.
6: Com certeza. Parabenizo o trabalho de vocês e agradeço demais a participação e a gente deseja muito sucesso para vocês nas suas carreiras acadêmicas. Obrigada, gente.
8: Obrigada também.
7: Valeu pelo convite e muito bom participar.
6: 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As entrevistas desta temporada do Dispositivo foram roteirizadas e conduzidas por mim, Dara Russo. Este episódio foi escrito por Luísa Laraia. A locução foi gravada com o apoio técnico do Laboratório de Áudio da Faculdade de Comunicação e Artes da PUC Minas. O podcast Dispositivo é produzido por Dara Russo, Luísa Laraia, Rodrigo Baize e Wesley Diniz, sob coordenação da professora Verônica Soares. A revista Dispositiva é gerida pelos programas de pós-graduação em comunicação social da PUC Minas e da UFMG. 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Muito obrigada e até a próxima.
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0: Mais de 250 narrativas orais gravadas ao longo de uma década no Vale do Jequitinhonha foram disponibilizadas para acesso público pela internet. Os registros do acervo do projeto Polo Jequitinhonha UFMG foram feitos no período de 1987 a 1997 em fitas cassete. O material foi capturado e convertido para o formato MP3 e, juntamente com as transcrições dos áudios, integra o recurso educacional Narrativas em Rede, desenvolvido pelo pesquisador Cleomar Poleto no Promestre, o Programa de Mestrado Profissional em Educação e Docência da FAE, a Faculdade de Educação. A pesquisa também abrange a análise do material, como explica o autor.
1: A minha pesquisa ela vai falar da variação linguística no Vale. Ao tomar contato com essas narrativas, eu comecei a perceber que existia algo diferencial na língua que merecia ser pesquisado. Então, conjugando aí o objetivo de salvaguardar essas narrativas e de fazer uma dissertação, eu procurei a inserção no Promestre FAE, porque ele atendia esse duplo objetivo, né, de pesquisar a língua no Vale e também de criar um produto educacional. Daí surge Narrativas em Rede.
0: As narrativas analisadas na dissertação de mestrado foram gravadas pelas equipes de dois projetos de pesquisa, Literatura Oral e Quem Conta um Conto Aumenta um Ponto. Este último também foi responsável pelas transcrições de 200 dos 255 contos que constituem as narrativas em rede.
1: O projeto Literatura, ele gravou, de 87 a 97, 177 narrativas. Depois a UFMG recepciona, ela ganha da PUC Minas, por meio da professora Vera Lúcia Felício, né? Ela recebe essas 177 narrativas, por meio da professora Sônia Queiroz. A professora tinha criado, mais ou menos ali em 94, um projeto chamado Quem Conta um Conto, Aumenta um Ponto. Trabalho belíssimo, né? Realizado a muitas mãos. Então ela recepciona essas narrativas e ela retoma as gravações com outras pessoas no Vale do Jequitinhonha. Então ela consegue gravar mais ou menos posteriormente mais 78 narrativas no Vale e mais umas 50 narrativas para além do Vale, em Malacacheta, né, que já está no Vale do Mucuri. Então ela retoma esse trabalho de gravação.
2: Seu José vai contar agora por que o Rio Capivari tem esse nome.
3: Então, disse que estava andando, descobrindo. O pessoal pegou a andar no Brasil, os estrangeiros pegou a andar no Brasil, andando e descobriu esse rio. Então, descobriu o rio, então, disse que encontrou a capivara, matou a capivara.
2: Capivara é cobra?
3: Não, bicho. Matou a capivara. Você não veio vender óleo capivara?
2: Ah, é?
3: Então, matou essa capivara. Eles puseram nome no rio Capivari.
0: Nós acabamos de ouvir o trecho de um dos contos gravados em Chapada do Norte, no Vale do Jequitinhonha. As gravações foram realizadas em 10 municípios ao todo. Além de Chapada do Norte e Malacacheta, há registros feitos em Araçuaí, Capelinha, Diamantina, Itamarandiba, Genipapo de Minas, Minas Novas, Rubim, Cerro e Turmalina. Segundo Poleto, essas narrativas ajudam a resgatar a história da região.
1: As narrativas, elas contam a história do vale. Elas narram a história daquele povo. Elas narram, por exemplo, a massa de tropas que saía, por exemplo, de Diamantina, seguia até Teófilo Otoni. Elas falam da chegada de outros meios de locomoção, como a chegada do carro. E homens vão abrindo as estradas no vale. Escravos, não escravos mais no contexto, né? Mas pessoas que eram, muitas vezes, por causa de sua cor, ainda tratadas numa situação de subserviência. As narrativas falam disso. Falam de homens e de mulheres, de vidas.
0: Poleto conta que na dissertação dedicou um capítulo às histórias das pessoas que narram esses contos.
1: Eu fiz um capítulo resgatando a memória dos contadores, porque o objetivo dos projetos, como eu falei, não era falar dos narradores. E eu fiz um capítulo assim, tentando resgatar quem eram esses narradores, as suas histórias, os seus modos de vida, como viviam, o que defendiam, em que acreditavam. Isso tudo está na dissertação, também está no Narrativas em Rede.
0: O pesquisador destaca que o trabalho de transcrição foi feito com o cuidado de preservar as marcas da oralidade das narrativas.
1: As transcrições que o projeto Quem Conta um Conto realizou, ela se constitui um trabalho sociolinguístico porque ela preserva toda a naturalidade da língua. Então eles conseguem, assim, brilhantemente materializar na escrita uma língua que é falada, com todas as particularidades e peculiaridades da fala. Então eles materializam assim, de uma forma muito técnica. A língua falada, ela se torna escrita e ela traz todas as marcas, né, sociais da língua em uso no Vale. Por isso que eu digo que é um genuíno trabalho. E hoje também, né, esse trabalho, ele está lá no Narrativas em Rede, né? As transcrições também estão lá junto com os áudios. Uma contagem básica, assim, do arquivo, né, que o projeto Quem Conta um Conto transcreveu, tem aproximadamente 168 mil palavras. É um corpus para pesquisas futuras no campo da linguística e no campo da sociolinguística. Se porventura não se tinha um panorama da língua do Vale nesse contexto, esse trabalho dá um panorama da língua. Ele demarca e ele abre possibilidades para pesquisas futuras.
0: O pesquisador ressalta a importância do recurso educacional para difundir as variações linguísticas nas escolas.
1: Estima-se que hoje no Brasil existam 17 milhões de pessoas que sofrem algum estigma, algum preconceito por causa do seu modo de falar. A escola, a academia, ela parte sempre do ensino a partir da norma padrão, né, da língua. E as variedades linguísticas, elas são tratadas, né, com estigma, com preconceito, até na escola mesmo. Falar uma outra variedade é um problema, o professor corrige. Então, assim, corpus da pesquisa, a dissertação, ela aponta assim, olha, todas as variedades da língua são importantes. A norma culta, ela se torna, né, uma norma porque ela veicula relações de poder. Então, a educação, ela precisa estar atenta que a língua, ela transmite relações de poder. Ao falar, eu falo para o público de onde estou falando. A minha fala não é nunca neutra. Eu acho que a escola, ela precisa se apropriar dessa concepção que a língua veicula poder e o poder, ele cria, às vezes, né, barreiras e exclusões. O que a educação busca? A educação busca a cidadania, a educação busca a inclusão social. Então, a gente tem que pensar nessa perspectiva de uma língua, inclusive, de que todas as variedades linguísticas importam e devem ser respeitadas, devem ser documentadas, devem ser tratadas como tal.
0: O trabalho foi orientado pela professora Maria Gorete Neto, do Departamento de Métodos e Técnicas de Ensino da FAE. Os áudios e transcrições do recurso educacional Narrativas em Rede estão disponíveis para consulta e download no site ufmg.br/polojequitinhonha. Este foi o Aqui Tem Ciência, programa semanal sobre pesquisas realizadas na Universidade Federal de Minas Gerais, com exemplos de como a ciência é importante para nossas vidas. 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

Para conquistar seu enorme exército de fãs, a música se utilizou de um destacado arsenal bélico, cuja arma mais potente talvez tenham sido os instrumentos, os mais variados. E a música popular jamais deixou de exaltar suas armas em seus versos. No caso do tango, a mais poderosa dessas armas foi o bandoneon, que tomou conta de suas canções, como se fosse ele próprio o tango. Vamos falar hoje de três exemplos de referência que o tango faz ao bandoneon, de épocas bem distintas. Como os tangos contam geralmente uma história triste, plangente também é o bandoneon. Mas como o ouvinte poderá verificar, vez por outra ele faz uma arte e troca a ânima que seu rosto reflete. Bandoneon arrabaleiro, que significa algo como bandoneon suburbano, melodia de Baxixa e versos de Pascoal Contursi, é de 1918. Foi composto em Barcelona. Seus versos falam de um bandoneon abandonado na porta de um conventijo, ou seja, uma casa de cômodos, tal como uma criança. Foi acolhido por alguém que lá morava, em um quarto pobre e triste, pessoa esta também lá abandonada. Justificar-se-ia assim a tristeza que sai de seu fole. O escutaremos na voz de Gardel, em gravação também de 1928. Che Bandoneon, melodia de Aníbal Troilo e versos de Homero Manse, de 1949, é um tango de despedida. Manse teve final de vida longo e duro. Ele sabia, era câncer, razão pela qual escreveu versos para algumas canções de despedidas. Em Che Bandoneon, despede-se do bandoneon. Em seus versos, a morte está nitidamente presente, assim como a reverência oculta à cantora Nelly Omar, o grande amor de sua vida, que nunca chegou a um final feliz. O escutaremos em interpretação de Roberto Goianetti. Mas há quem pense que a tristeza do bandoneon é falsa, um cestro adquirido por querer agradar muitos. Este parece ser o caso de Lina Avejaneda, cantora e compositora nascida em 1955. Lina, depois de realizar e concluir estudos na área de artes na Universidade de Buenos Aires, iniciou-se na música por volta dos 30 anos. Em seu último álbum, Tangolina, de 2001, ela incluiu o tango Alegre Bandoneon, letra e música de sua lavra, que talvez tenha soado para muitos como uma provocação a partir de seu título. Em seus versos, ela faz uma súmula de como lhe parece ser a alma do bandoneon, alegre, travessa e sempre escondendo o sorriso. Ouçamos esses três tangos que celebram o bandoneon.

0: Ouvimos com Carlos Gardel, de Baxixa, e Pascoal Contursi, bandoneon arrabaleiro. Com Roberto Goianete, de Aníbal Troilho e Homero Manzi, Che Bandoneon. E com Lina Avejaneda, dela própria, alegre bandoneon.
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O Quinta Estação de hoje traz para você como destaque a música do Enigma, um projeto musical criado pelo músico romeno Michael Cretu. Dentre os seus trabalhos, Sadness, do álbum de estreia MCMXC, 1990 AD, Return to Innocence, do álbum The Cross of Chains, e trilha sonora de Matrix, além de Voyager, apresentam uma música que nos leva a uma viagem única, uma experiência que parece nos levar a outra dimensão. Ouça e aprecie. 8.

0: Nesta sequência do Quinta Estação, você ouviu as belíssimas canções Circum Eighth, Omega Point e Sadness. Mais um belo trabalho do grupo Enigma. Uma viagem mágica de sons em busca de novas galáxias pelo cosmos. O Enigma é um dos ícones da New Age Music.
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6: Você sabia que dentro da Lei Brasileira de Inclusão existe o chamado Desenho Universal? Ele serve para garantir que os produtos, ambientes e serviços devem ser pensados para todas as pessoas, com e sem deficiência, desde o início, sem precisar de adaptações depois. Rampas, elevadores com sinais sonoros e visuais ou sites acessíveis são alguns dos exemplos práticos. Mais do que garantir a acessibilidade, o desenho universal é um jeito anticapacitista de construir, desde a idealização dos projetos, um mundo mais justo. Você ouviu Pílulas Anticapacitistas, hoje com Bruna Ricaldoni.
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Na sequência seguinte, o Quinta Estação traz para você a música do Era, que é o resultado de um projeto de música New Age criado pelo multi-instrumentista francês Eric Levy. Sem ser propriamente uma banda, a música do Era é uma bem-sucedida mistura de cantos gregorianos e música eletrônica contemporânea, baseada em crenças da seita cristã francesa do século XIII. Em suas letras, Levy usa uma língua semelhante ao grego ou latim, deliberadamente desprovida de qualquer significado exato. Eric Levy é, sem dúvida, um dos ícones da New Age Music. Ouça e aprecie.

0: Você ouviu nesta sequência do Quinta Estação as belíssimas canções The Mass, Mother e Don't You Forget About Me, com a banda Era, que é magistralmente comandada pelo multi-instrumentista francês Eric Levy. Sem dúvida, um magnífico trabalho do segmento instrumental da New Age Music. E se você quiser participar do nosso programa, basta entrar em contato conosco e deixar sua crítica ou sugestão através do e-mail quintaestação5@gmail.com. Lembrando que a Quinta Estação é tudo junto, sem cedilha, sem acento, e que 5 é numérico.
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7: Vamos agora saber as informações do trânsito com a repórter Roberta Fernandes. Boa tarde, Roberta.
8: Boa tarde. O trânsito tá muito congestionado aqui na avenida, tá tudo parado. Desculpe, se você estiver com pressa, não passe pela rua.
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8: Pois é, eu segui esses conselhos, eu fui ao médico, repousei bastante, comi muitos alimentos saudáveis e bebi água toda hora. Tá vendo? Dessa vez eu nem espirrei. Não ignore a doença, hein? Gripe é coisa séria. E o trânsito flui muito bem aqui na rua Miguelinho, esquina com...
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finaliza o Quinta Estação desta noite a música árabe de Tuku, em um trabalho de compilação do Buda Bar, um dos destaques no cenário da New Age Music. Ouça e aprecie.

0: No encerramento do Quinta Estação desta noite, ouvimos as belíssimas canções Crystal Heart e Munsons, trabalhos de Flan e Tuco em Budabar, nomes de destaques da New Age Music. Eu sou Samuel Tô e na semana que vem estou de volta.
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3: Como era o mundo em 1975? Não ficava cada um no seu quarto assistindo sua série preferida. Todo mundo assistia a mesma coisa. Não ficava cada um no seu celular recebendo as notícias da página que você decidiu seguir porque confirmam as opiniões que você já tem. Eu gosto do Bolsonaro, eu quero receber notícias da Jovem Pan. Eu gosto do Lula, eu quero receber notícias do Brasil 247. Não, em 75 tinha uns 3 ou 4 canais de televisão, Globo, Tupi e Record, e alguns nem eram retransmitidos em todos os estados. Tinha uma televisão na sala para a família inteira e às vezes não tinha nem isso.
6: Com o prestígio do Banco Nacional e das empresas do Grupo Nacional, você vai assistir agora a uma emissão jornalística da Rede Globo.
7: São 20 horas. Nos clubes sociais, as pessoas se reúnem em volta de um televisor para ver o Jornal Nacional.
6: Rede Globo. Jornal Nacional.
3: Isso é a abertura do Jornal Nacional e mostra cerca de 20 pessoas sentadas numa sala, num clube, de frente para uma televisão de cerca de 24 polegadas. Você ia pro clube ver o jornal. Assim era o mundo em 75. Mas esse jornal tá aí até hoje. O que existia em 75 e não existe mais é o jornal da TV Tupi, com algumas notícias que ajudam a responder como era o mundo em 75.
8: Entra em vigor amanhã o aumento das tarifas postais. Cartas até 20 gramas custarão 70 centavos e as simples passarão de 50 para 70 centavos. Telegramas e cartas para o exterior não sofreram aumento.
3: No Memofônica, a gente gosta de saber a idade dos nossos ouvintes, mas sem números. Você já pegou um papel e uma caneta, escreveu uma carta, dobrou, pôs no envelope, levou numa agência, fechou com selo e postou e ficou dias esperando a resposta? No dia 29 de julho de 75, as tarifas postais tiveram quase 50% de aumento, e isso era uma notícia importantíssima, porque não tinha WhatsApp, não tinha e-mail, nem ICQ, nem fax. Era carta ou pombo-correio.
8: Ficou para amanhã a esperada reunião entre Rivelino e o presidente Francisco Horta. Jogador reclama contrato de publicidade no valor de 450 mil cruzeiros.
3: Francisco Horta era o presidente do Fluminense, Rivelino era o melhor jogador brasileiro de 75 e dá pra deduzir que a reunião entre os dois terminou bem, porque duas semanas depois o Rivelino estava em campo pelo Fluminense, levantando a taça de campeão carioca de 75.
9: Hoje, o general Golbery do Couto e Silva reassumiu seu cargo de chefe da Casa Civil da Presidência da República, totalmente recuperado.
10: Aproximadamente 2 meses após ter deixado o Palácio do Planalto para tratamento de saúde, retornou hoje o ministro Golbery do Couto e Silva. Logo cedo foi receber o presidente Geisel na rampa de acesso do Palácio Presidencial, ao lado dos ministros Hugo Andrade Abreu e Azevedo da Silveira.
3: Em 75, o ministro da Casa Civil era um general, o presidente era um general, quase todo mundo no governo era general, e as notícias que podiam ser publicadas tinham esse grau de profundidade. Voltou a trabalhar depois de um problema de saúde o general Golbery. Mas isso era em julho, em outubro de 75, e apareceu uma notícia sobre os métodos de trabalho do governo. Aguardem. Enquanto isso, intervalo comercial.
11: Matt Garrett tem nas mãos uma verdadeira bomba. Uma bomba. Quem colocou a bomba? Havaí 5-0. Além do mistério e suspense, o deslumbrante cenário das ilhas. Havaí 5-0. Sexto ano de sucesso. Novas emoções. Na sua noite colorida de quinta-feira, logo após os Trapalhões. 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
3: Opa, várias informações aí. Os Trapalhões estavam na Tupi em 75, só foram para a Globo no ano seguinte. Noite colorida de quinta-feira. Grande parte da programação era em preto e branco, daí tinha uma noite especial para o que era colorido. E Havaí 5-0, um seriado policial que ficou famoso nos anos 70, em grande parte por conta da música de abertura.

série Havaí 5.0 foi refilmada entre 2010 e 2020, mas a original passava na Tupi em 75. Um caso parecido é o dessa música com a qual a Cristina Aguilera fez muito sucesso em 2001.

Estamos nos anos 70, o auge da indústria automobilística no Brasil, e o Belchior escreveu uma música descrevendo essa cena.

0: Aí eu pergunto, que carro era esse? 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
0: Até que provem o contrário, foi dirigindo um Maverick que o Belchior fez essa música, que fez muito sucesso em 75 na voz da Vanusa.

0: Vanusa com Paralelas. Por falar em paralelas, a moda vem e vai e vem de novo e vai de novo. Nos anos 70, barba estava muito fora de moda e os homens, ou pelo menos a publicidade, tinham uma fixação pelo barbear mais bem feito, mais meticuloso. É muito raro achar um homem de barba nos anos 70. Deu no Jornal do Brasil que no dia 6 de janeiro de 75,
1: em coquetel no Sheraton Hotel, a Gillette do Brasil lançou o G2, aparelho de barbear com duas lâminas paralelas que barbeiam e escanhoam simultaneamente e considerado o mais avançado aperfeiçoamento em aparelhos similares desde que King C. Gillette inventou o aparelho de barbear há mais de 3/4 de século.
0: Como foi que a humanidade sobreviveu até 1975 sem o barbeador de duas lâminas? Como foi que a humanidade sobreviveu até 1975 sem o Physical Graffiti, o disco duplo lançado em fevereiro de 75 pelo Led Zeppelin?

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1: Houses of the Holy é a faixa 1 do lado B do primeiro disco. Physical Graffiti é um disco duplo que o Led Zeppelin lançou em 75. Não sei quanto custava um disco desse na época, mas um barbeador duplo da Gillette custava 14 cruzeiros e 80 centavos. Uma TV Philco 24 polegadas, 10 de 189 cruzeiros. Um ferro de passar roupa, 39,50. Um litro de Coca-Cola, 1,80. Extrato de tomate elefante, 380 gramas, 3 cruzeiros e 65 centavos. Mas não gaste todos os seus cruzeiros no mercado, você tem que economizar para o cinema e para o teatro. Na quinta-feira, dia 11 de setembro de 75, estreou no Brasil o filme que ganhou o Oscar de melhor filme no dia 8 de abril. Assim era o Brasil em 75, 5 meses de espera para poder ver Al Pacino, Diane Keaton e Robert De Niro.
3: Como te chiama?
4: Chiamo Vito Corleone.
3: Vito Corleone. Te pegaste o nome deste país, hein?
1: O Poderoso Chefão 2 estreou no Brasil na quinta. Quem estava no Rio de Janeiro ainda tinha que guardar cruzeiros para o dia seguinte, sexta-feira, 12 de setembro, quando estreou no Teatro Teresa Raquel o show do Gilberto Gil chamado Refazenda.

0: Essa é a abertura de Vila Sésamo. Agora, suponhamos que eu fosse te dar 10 mil reais caso você soubesse a resposta da pergunta: quem era o presidente dos Estados Unidos em 1975? Sendo uma colônia dos Estados Unidos, o Brasil recebe uma avalanche de informações sobre esse país. Vários filmes e séries mencionam o famoso Richard Nixon, que renunciou em 74 depois do famoso escândalo de Watergate. Durante 2 anos e meio, eles foram governados pelo vice-presidente. O vice já é naturalmente uma figura meio apagada. Esse ainda tinha um sobrenome muito comum e um nome mais comum ainda. Realmente não era uma pessoa marcante, o Gerald Ford. E mesmo que você tenha acertado a resposta, eu não vou te dar nada não, porque eu não sou o Luciano Huck, e você já deveria saber que conhecimentos de história nunca deram dinheiro para ninguém. Se você tivesse gastado seu tempo acumulando conhecimentos de biologia ou matemática, certamente você ganharia mais dinheiro com isso. Ok, mais uma pergunta. Quem é Henry Kissinger? Vocalista do Engenheiros do Havaí. Não, esse é Humberto Gessinger. Henry Kissinger foi secretário de Estado dos Estados Unidos de 73 a 77. Tempo suficiente para apoiar o golpe militar no Chile em 73, na Argentina em 76, apoiar Portugal na guerra contra a independência de Angola e Moçambique, apoiar genocídio em Bangladesh, entre várias outras coisas que renderam ao Henry Kissinger o Prêmio Nobel da Paz. Parece mentira, mas ele ganhou mesmo. Ouçam mais essa notícia do Jornal da Tupi para ver como ele era mais famoso que o presidente.
1: Os Estados Unidos tomarão medidas claras e definidas caso Israel seja expulso das Nações Unidas. Essa afirmação foi feita hoje em Helsinki pelo secretário de Estado Henry Kissinger, depois de uma reunião realizada entre o presidente Ford dos Estados Unidos, Giscard d'Estaing da França, o primeiro-ministro Harold Wilson da Grã-Bretanha e o chanceler Helmut Schmidt da Alemanha Ocidental. Segundo Kissinger, os quatro grandes do mundo ocidental decidiram opor-se vigorosamente às ameaças dos países árabes e africanos de expulsar Israel da ONU em setembro, quando terá início a Assembleia Geral.
0: A reunião foi entre os quatro presidentes, mas a opinião noticiada foi a do Henry Kissinger. E tem mais.
1: Os oradores de hoje, na conferência sobre segurança e cooperação na Europa, figurou o líder soviético Leonid Brezhnev, que fez um discurso considerado conciliatório por Henry Kissinger.
0: O Leonid Brezhnev, presidente da União Soviética, fez um discurso. E o que foi que o presidente dos Estados Unidos achou desse discurso, não sabemos. Mas o que o Henry Kissinger achou, nós sabemos. Foi conciliatório. Ele era uma das pessoas mais famosas do mundo. Em homenagem a ele, vamos ouvir o Raul Seixas e o Rock do Diabo.

Uma coleção de discos de vinil do Pink Floyd hoje valeria uma fortuna e no dia 12 de setembro de 75, no mesmo dia que o Gil estreou Refazenda no Rio, o Pink Floyd acrescentou mais um item à coleção.

0: Você já ouviu o discurso de uma múmia? Já ouviu uma múmia falando? Então ouça com atenção só um trechinho.
1: E atenção, senhoras e senhores, vai falar o presidente Ernesto Geisel.
2: Oferecerei tão somente a meditação dos brasileiros que me ouvem no sagrado recesto de seus lares uma interpretação a largos traços do que foi o esforço até agora despendido pelo quarto governo da Revolução no cumprimento da dignificante missão que lhe foi deferida.
0: Esse era o presidente do Brasil, líder do quarto governo do que eles chamavam de Revolução. E segundo ele, eles estavam só cumprindo uma missão, era quase um sacrifício que eles faziam. E outra, era uma missão que lhe foi deferida. Por quem? Pelos eleitores não foi? Foi pelos empresários? Foi pelos Estados Unidos? Foi por Deus? Quem era esse lhe? Agora, dizem que a Globo apoiou a ditadura. A Globo é muita gente. Em certos casos, ela foi até censurada. Por exemplo, em agosto de 75, quando a novela Roque Santeiro, com estreia marcada e já sendo anunciada há semanas, foi vetada e só foi ao ar 10 anos depois. Então, na mesma Rede Globo, tinha o Dias Gomes, autor da novela, que era censurado, e tinha o Amaral Neto, que além de ter um programa de reportagens em horário nobre, ainda era deputado federal pela Arena. Era representante direto da ditadura dentro da programação da Globo. Em 75, ele fez uma reportagem parecida com Memofônica, se perguntando como era o Brasil em 64. A resposta do Amaral Neto foi essa.
3: Março 1964. O drama brasileiro chegava ao auge. A indisciplina e a desordem acabaram por entrar nos quartéis. Desmoronava o princípio da hierarquia. E então via-se o país ameaçado de perder seu último ponto de apoio efetivo na manutenção da ordem pública. Dali em diante, nada mais que o caos absoluto, a desordem total, a violência sem freios nem medidas. E a todos se evidenciou que o Brasil caminhava para o pior. Caminhava para a guerra civil de consequências imprevisíveis. Foi há apenas 11 anos atrás. E as forças armadas, elas próprias, mais do que ameaçadas, foram chamadas, praticamente intimadas, a cumprir a missão que o momento lhes impunha. Restabelecendo a ordem e livrando o país dos trapos vermelhos que ameaçavam sufocá-lo.
0: As forças armadas foram intimadas a cumprir uma missão, exatamente a mesma argumentação do presidente. E tudo para combater os trapos vermelhos. Muito poético, né? O fantasma do comunismo era visto em qualquer lugar. Até o Caetano Veloso era considerado comunista. Mesmo que, depois de voltar do exílio, ele estivesse quietinho no canto dele, sem nenhuma música de protesto, só músicas divinas, maravilhosas como essa.

0: Pro governo militar, qualquer um podia ser um subversivo perigoso, fosse o Caetano, fosse o Vladimir Herzog. Deputados da Arena se queixavam que a TV Cultura deixava de noticiar obras do governo para fazer reportagens denunciando a fome e a miséria do povo brasileiro, e segundo eles, isso era coisa de comunista. No dia 26 de outubro, o Jornal do Brasil publicou uma nota do Sindicato dos Jornalistas dizendo que
1: mais um jornalista foi preso hoje em São Paulo, Vladimir Herzog, diretor do Departamento de Jornalismo da TV Cultura. Agentes dos órgãos de segurança procuraram o jornalista ontem em seu local de trabalho para levá-lo ao Departamento de Operações Internas do 2º Exército. Após interferência da direção da emissora, concordou-se que o jornalista se apresentasse naquele departamento hoje. O jornalista Vladimir Herzog compareceu no horário estabelecido, mas ficou detido. Até a noite não havia retornado à sua residência.
0: Aí eles publicam uma lista de outros 10 jornalistas que estavam presos no DOI-COD. O Vladimir Herzog foi o 11º. No dia 27, a Folha de São Paulo divulga um comunicado do 2º Exército.
1: O comando do 2º Exército lamenta informar o seguinte: em diligências que revelam a estrutura e as atividades do Comitê Estadual do Partido Comunista, apareceu citado por seus companheiros o nome do senhor Vladimir Herzog como militante e integrante de uma célula de base de jornalistas do citado partido. Relutando inicialmente sobre suas ligações e atividades criminosas, admitiu o senhor Vladimir Herzog sua atividade dentro do PCB. Cerca de 4 da tarde, ao ser procurado na sala onde fora deixado desacompanhado, foi encontrado morto, enforcado. Positivaram os senhores peritos a ocorrência de suicídio.
0: Na foto que eles divulgaram, que ficou muito famosa, o Vladimir Herzog aparece enforcado, com os dois pés no chão, quase de joelhos, numa encenação muito mal feita. No dia 31, milhares de pessoas compareceram ao velório na Praça da Sé. Vladimir Herzog não era comunista, não era filiado ao partido. Ele era marido da Clarice, e escute uma Hemofônica 79 para saber por que essa é uma informação relevante, e ele era judeu. E no judaísmo tem um procedimento específico para o enterro de suicidas. O rabino Henry Sobel ordenou que fosse seguido o procedimento normal, porque ele sabia que não tinha sido suicídio. Assim era o Brasil em 1975.
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0: Essas duas belas vozes são da Agnetha Faltskog e da Anne-Frid Lindstad, as cantoras do ABBA, que canta em inglês, mas é da Suécia. Outra bela voz feminina que marcou os anos 70 é a da moça dessa propaganda.
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0: 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Em 75, você poderia adquirir os produtos Colorama na boutique da Severina Chic Chic.

0: O paraibano Genival Lacerda colocou essa música entre as mais tocadas do país em 75, ao lado do rock progressivo do Milton Nascimento, das baladas românticas de Vanusa, Roberto Carlos e Vando, do samba de João Nogueira, Paulinho da Viola e Clara Nunes, da MPB de Elis Regina, Gil e Caetano. Em 75, a música brasileira ainda não havia sido tomada pela monocultura de um único gênero musical. E ainda tinha espaço para mais. Ouçam essa entrevista dessa moça explicando que era preciso para tocar rock no Brasil em 75.
1: É um festival de rock vale assim só quando ele é realizado assim, do jeito legal, quer dizer, implica muitas coisas acontecer um festival de rock, desde a montagem do equipamento até quem toca e como é feita a transação para ninguém sair perdendo. Acontece que aqui no Brasil

0: As tentativas são várias. Agora todo fim de semana tem um festival, mas as condições que eles dão para as pessoas são terríveis. Quer dizer, não tem. O pessoal que vai assistir também, ele quer ficar legal, ele quer assistir bem, quer ter comida. Quer dizer, não aquele absurdo de preço que eles estão cobrando e exigências. Quer dizer, tudo se é feito free, então tem que ser free para valer mesmo. Ou então vamos fazer muito bem feito, quer dizer, já com grana em cima, e fazer uma coisa que não seja pobre. Então, pobreza total. Desse.
1: E se tem uma pessoa que sabia do que estava falando, era ela. Em 75, ela lançou o melhor disco de rock da história.

Essa é a faixa 2 do lado A do melhor disco lançado em 75, não só no Brasil, no mundo. Fruto Proibido, da Rita Lee. Eu sou Terêncio de Oliveira, esse foi o Memofônica 75, concluindo a década de 70. E o próximo vai concluir a década de 80. De que ano são essas músicas?

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1: Olá, boa noite, seja bem-vindo. Está começando o programa Invasões Bárbaras aqui na Rádio UFMG Educativa, a estação do conhecimento, 104,5 FM. Eu sou o Dudu Carvalho, acompanho você na próxima hora musical com as nossas tradicionais músicas de diversas partes do mundo, músicas para derrubar o império, chegando nesse ano de 2026. Estamos começando uma nova jornada, um novo ciclo aqui na Rádio UFMG Educativa, estúdios no campus da UFMG, aqui na Pampulha. E eu, Dudu Carvalho, estou carreira solo hoje na mesa, mas estou na companhia de Thiago França, nosso editor-chefe. Já ressalto aqui, né, virada de ano, ano novo, 2026, completo também, um aniversário de locução, de produção, aqui no Invasões Bárbaras. Então, esse ano de 2026, completo 9 anos nesse cativeiro musical. Muitas músicas interessantes, fronteiras musicais se expandindo a todo momento, sonoridades improváveis e, como sempre, os velhos amigos que confirmam o quão é bom estar aqui no rádio. Então, já mando um grande abraço, um salve para os meus colegas de rádio, Thiago Borges, Igor Costoli, Paola Barra, Guto Veloso, Guilherme Almeida, Xuxa, todo mundo que faz parte aqui comigo. Sinta-se abraçado também, Thiago França. E você também, ouvinte. Obrigado pela companhia de sempre ou companhia recente. Muito obrigado por compartilhar o mundo bárbaro. Thiago sempre divide aqui com a gente os microfones, sempre na edição. Um abraço para todo mundo e agradecer também de antemão à rádio, o FMG Educativa, pela oportunidade de sempre. Partindo aqui para nossa temática musical, né? Nossa temática de hoje, ano novo, velhas fronteiras sempre se expandindo, algumas delas se repetem, como é o caso de hoje. Eu preparei aqui a pauta musical, a pauta de artistas que a gente vai ouvir. Ela é quase toda japonesa, com uma pequena variação lá no finalzinho do programa, a gente vai chegar lá ainda. Mas a temática de hoje é uma banda nova japonesa, apesar do música japonesa ser muito frequente aqui no Invasões Bárbaras. Isso é um ponto positivo, porque tem muita coisa para descobrir. Thiago Borges também trouxe alguns artistas japoneses recentes aqui em edições do final do ano passado, então o Toatei e outros artistas que ele mencionou. Sempre tem coisas novas para descobrir. E no dia de hoje é mais um dessas possibilidades de descobertas. É uma banda, como eu disse, recente, japonesa, chamada Test Set. Ela é formada por 4 integrantes. Eles são originariamente de outros trabalhos anteriores, voltado principalmente para a música eletrônica japonesa. Nós vamos ouvir no decorrer desse programa, tem algumas variações da instrumentação, sintetizadores principalmente. Eu já destaco para prestar atenção nessa sonoridade, se tiver a possibilidade em algum momento, para poder ver os vídeos, os clipes ou as apresentações. Tem muito efeito visual que eu recomendo novamente assistir. E a banda utiliza esses sintetizadores e fazem composições que eu achei particularmente muito interessante, principalmente no novo álbum que vai ser o focalizado dessa edição. O álbum é de 2025, a banda se chama Test Set e a gente vai começar a ouvir esse álbum musical da banda, esse novo trabalho musical deles, com esse um pouco de eletrônico. No comecinho, assim, quando eu tava ouvindo as primeiras músicas, também pelo efeito visual, pelos sintetizadores, eu achei um pouco parecido com Kraftwerk. Mas tem umas diferenças, a gente vai perceber ouvindo, e o Kraftwerk tem uma outra forma de usar o sintetizador, uma outra forma de apresentação musical também. Então, por mais que tenha uma proximidade com os efeitos visuais, e isso assistindo eu fui percebendo ao longo do tempo, mas tem essa diferença também da forma, da maneira como se usa. Então, essa percepção foi só inicial. Vamos de música, começando com a música The Letter, da banda Focalizada, nosso conteúdo especial de hoje, banda japonesa Test Set.

0: Ouvimos Kirinji, japonesa também, com a faixa Pizza vs Hambúrguer. Antes, Test Set, que é a banda conteúdo especial dessa edição do Invasões Bárbaras, a faixa Deleter. Falando rapidamente de Kirinji, é uma banda popular no Japão, formada em 1996 pelos irmãos Takaki e Yusuyuki Origome, conhecido por mistura de J-pop, um pouco de jazz, funk e rock. Eles misturam isso nos trabalhos deles, a gente ouviu só uma faixa. E o projeto agora continuando com um empreendimento solo, como se fosse um empreendimento, um projeto solo de Takaki Origome desde 2020. Então, originariamente eram os irmãos Takaki e o Origome, e agora trabalho solo do Origome. Ouvimos duas faixas japonesas nesse primeiro bloco, eu já vou para o primeiro intervalo. Daqui a pouquinho tem mais música e mais informações sobre o nosso conteúdo especial Test Set. 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
0: 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Volta com Invasões Bárbaras aqui na Rádio UFMG Educativa, a estação do conhecimento. Eu sou Dudu Carvalho, estou falando sobre uma banda japonesa, uma banda recente japonesa chamada Test Set. Estamos aqui, Rádio UFMG Educativa, estação do conhecimento. Já tocamos algumas faixas no nosso primeiro bloco e eu vou dar sequência na programação musical, explicar mais um pouco sobre a banda a partir desse bloco 2. O Test Set, como eu disse no bloco anterior, são 4 integrantes. A banda surgiu em 2021, quando um desses integrantes, o Sunahara, faz a produção e utiliza os sintetizadores. Ele se juntou com o vocalista e um dos compositores, Léo Imai, e convidaram outros dois integrantes, o baterista Kenichi Sirane e o guitarrista Nagai, para tocar juntos no Fuji Rock daquele ano de 2021. Então ia ter o festival Fuji Rock, que é relativamente famoso. Ele acontece com grandes bandas, grandes artistas e muitos deles japoneses. O Fuji Rock, né, evidentemente. Esses dois músicos, eles já tinham uma banda anterior e convidaram esses outros dois para poder fazer parte de um projeto específico para o Fuji Rock de 2021. Esses dois músicos iniciais, o Sunahara e o Imai, já tinham uma banda que se chamava Meta Five. A gente vai ouvir essa banda Meta Five ainda no Invasões Bárbaras, e era o projeto inicial deles, que também tinha uma pegada eletrônica, utilização de sintetizadores também. E depois que eles fizeram esse convite para os outros dois, o baterista e o guitarrista, começou oficialmente a banda. O Sunahara, que chamou esses outros dois, ele é DJ, ele é produtor, E antes também do Meta 5 e do Test 7, ele participou de outros grupos técnico também, década de 1990. Um exemplo é um projeto dele que se chamava Denki Groove. É uma mistura, a gente percebe aí, de eletrônico, tecnopop, sintetizadores, e tem aí, como eu disse, guitarra, bateria e o vocal. A bateria e a guitarra vieram depois com esse convite para os novos integrantes para se apresentarem no Fuji Rock de 2021. Aí tem uma referência com a Yellow Magic Orchestra também, que é uma banda japonesa. Já falamos variadas vezes aqui no Invasões Bárbaras. Se você não se lembra ou não conhece, vale muito a pena pesquisar. Yellow Magic Orchestra. E tem essa referência estética também com eles. Eu falava no bloco anterior que em 2025 teve o lançamento do álbum. É o álbum novo da banda que a gente começou ouvindo. É o segundo álbum deles. Esse agora se chama All Haze. Então teve o lançamento bem recente. Eles tinham lançado o primeiro álbum em 2023. O nome é First, mas nas buscas assim vai achar um. ST, é o First. E eles lançaram alguns EPs e singles nesses últimos anos, entre 2023 e 2025, que aí chegou com um novo álbum. Então, vamos de música, vamos continuar ouvindo o nosso conteúdo especial, Test Set, agora com a faixa Neuromancer.

0: Ouvimos Shuta Rusunuma com a música Teamwork. Antes, Death Set com a faixa Neuromancer. As duas faixas japonesas. O Test Set é o nosso conteúdo especial que estou tratando aqui nessa edição 667 do Invasões Bárbaras. Eu vou chamar mais um intervalo, daqui a pouquinho eu estou de volta. Teremos mais música, mais Test Set. Até já. 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
0: 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Voltamos aqui com Invasões Bárbaras na Rádio UFMG Educativa 104,5 FM, a estação do conhecimento. 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Você pode colocar aí na sua busca Rádio UFMG Educativa, você vai ser direcionado lá no novo link, na nova página. Você vai ver que está muito bonito, tem as informações dos programas, tem algumas fotos, tem alguns destaques falando sobre a programação da rádio. Busque lá, vale a pena, e obviamente vou recomendar para você procurar lá o programa Invasões Bárbaras. Tem a foto, tem a descrição do nosso programa, a origem do projeto do Invasões Bárbaras aqui na Rádio UFMG Educativa, e lá você vai saber que temos a reprise. A gente está no rádio toda terça às 8 da noite e temos a nossa reprise de domingo para segunda, 1 da manhã. Você pode conferir lá. E se quiser ainda conferir outras informações, você pode conferir no Instagram, @invasões. Estamos lá com as pautas que a gente traz aqui, pautas musicais que tocamos aqui na Rádio UFMG Educativa. Dando sequência no conteúdo dessa noite musical, tô falando da banda japonesa Test Set. Eu tava lendo uma entrevista da banda para um site que se chama Bunka Wave, Thiago Borges que fez essa recomendação, e aí o jornalista perguntou na entrevista se eles conhecem alguma banda latino-americana, eles são japoneses, e adivinha aí, mentalize aí qual que foi a resposta dos integrantes do Test Set, qual banda ou artista latino-americano que eles conhecem. Primeira resposta foi Sepultura, isso mesmo, nossa banda Sepultura mineira. Eles mencionaram que conhecem, ouviram coisas, faixas, discos, ouviu muita coisa do Sepultura e mencionaram também Caetano Veloso. Sobre as faixas que a gente está ouvindo, todas que tocou até agora são desse novo álbum, lançado em 2025, e a gente ouve um ao vivo, agora nesse bloco 3, uma apresentação que eles fizeram em Tóquio. Eles estavam quase para lançar o novo álbum de 2025. Curioso, porque eu tive no Japão há uns anos atrás, e foi depois que eu fui ver a data que eles estavam tocando, era quase que na mesma época que eu estava lá, na mesma cidade. Foi questão de uma semana, se não me engano, de eu tentar vê-los, ter a mesma sorte de estar no mesmo dia, na mesma cidade, para assistir essa apresentação. E tocaram perto da onde que eu estava, onde que eu passava na rota turística assim, de andarilho. O lugar se chama Zip Shinjuku, que é um bairro Shinjuku lá. E eles fizeram essa apresentação ao vivo, que é uma música que a gente vai ouvir agora. Então vamos de música com a banda Test Set, com a faixa Full Metalist.

0: Ouvimos aí o Meta 5 com a música Macy's Avenue. E antes, Full Metalist, é a música da banda Test Set. Full Metalist, que a gente ouviu, né? Eu falei que é uma apresentação ao vivo que eles fizeram. E a gente ouviu também nesse bloco a banda Meta 5, que era a banda do Sunahara e do Léo Imai, que participavam dessa banda antes de formar o Test Set, que é a banda conteúdo especial dessa edição do Invasões. Então a gente ouviu quase que um pouco da origem, metade dos integrantes do Test Set. Essa banda, muitas semelhanças musicais, né? Certamente, porque tinha essa pegada eletrônica, como eu já falei nos blocos anteriores, e foi no Fuji Rock de 2021, com a impossibilidade dos outros participarem, acabou se formando o Test Set. Mas você que ouviu a faixa aí agora percebeu que tem sonoridades muito próximas, segue a mesma tendência musical, eletrônico com sintetizadores, e as apresentações visualmente também se parecem. Vamos para mais um intervalo. Invasões Bárbaras está de volta daqui a pouco. Até já. 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
0: 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Já voltei, este é o programa Invasões Bárbaras, chegando ao seu último bloco. Estamos finalizando a programação musical desta noite e já vou chamar a música. Vamos com a nossa última faixa do conteúdo especial, Test Set, com a música Vapor Cream.

0: ouvimos a banda finlandesa Voodoo V com a música Hello World. Antes, Okame com a música Okashi na Kimochi. E abrindo esse nosso último bloco, a banda Test Set com a faixa Vapor Cream. Só falando rapidamente dessa última faixa que a gente ouviu aqui, é uma banda finlandesa, uma música muito boa para praticar esportes, exercício físico, o horário noturno do Invasões Bárbaras. Então, eventualmente, se você estiver na academia, correndo, pedalando, é uma boa faixa. Mas eu quero dar um destaque também para a banda que a gente ouviu aí, das últimas três que a gente ouviu aqui agora, foi a segunda, a banda Okame. Faz uma referência a uma máscara de uma personagem japonesa tradicional associada a alegria, prosperidade, boa sorte. É um projeto musical de duas irmãs gêmeas, Mana e Kana, ex-integrantes da banda feminina que se chamava Chai. Então teve um relançamento desse projeto musical que elas chamavam de Revolução Através da Música. Então eu gostei muito dessa faixa também, muito do vocal delas, e se tiver oportunidade também vale a pena assistir alguns vídeos, que é curioso, interessante. Okame, O-K-A-M-E, e aí se você colocar a faixa vai ser interessante também, Okashi na Kimochi. É isso, foi essa a seleção musical que eu preparei para essa noite do Invasões Bárbaras. Agradeço a companhia, agradeço mais uma vez o espaço aqui do programa Invasões Bárbaras na Rádio FMG Educativa. Já mencionei que eu completei 9 anos aqui no programa, é uma satisfação muito enorme, e semana que vem eu estou de volta com mais música e mais fronteiras musicais para expandir. Muito obrigado mais uma vez. Até semana que vem. Tchau. 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
2: Olá, ouvintes da Rádio Nacional, eu sou Márcia Dias. Vamos juntos aqui na programação que você gosta de ouvir. Gal Costa, Paula e Bebeto, de Milton Nascimento e Caetano Veloso.

Você ouviu a novidade para Paralamas do Sucesso, de Herbert Viana e Gilberto Gil? Ouviu Medo de Avião, Belchior, música de Belchior. 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Agora a gente ouve Que Beleza com Tim Maia.

Você ouviu só Luiz Melodia dele e Perinho Santana. Ouviu já de João Bosco dele, Que Beleza, Tim Maia de Tim Maia. 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Tocando pra você Paulinho Mosca, dele e Carlos Renó, Somente Nela.

Você ouviu Maracatu Atômico de Gilberto Gil, a música de Jorge Maltner e Nelson Jacobina. Ouviu Medo de Amar é o Medo de Ser Feliz, Beto Guedes, dele e Fernando Brant. E Somente Nela, Paulinho Mosca, música de Paulinho Mosca e Carlos Renó. Agora vamos tocar Rita Benedito, domingo 23.

Ouvimos Sorte, Celso Fonseca dele, Ronaldo Bastos. Ouvimos Tempos Modernos, Lulu Santos dele. E Domingo 23, Rita Benedito, de Jorge Benjó. Agora tocando para você, Adriana Calcanhoto. Na sequência, Cássia Eller.

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Você ouviu Vá Morar com o Diabo, Cássia Eller, de Riachão. Mulher Sem Razão, Adriana Calcanhoto, de De Palmeira, Cazuza e Bebel Gilberto. 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Vamos ouvir Ponteio com Edu Lobo, dele e Capinã.

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1: Música brasileira em primeiro lugar, ouvindo agora Djavan, dele, Flor de Lis.

Você ouviu Bola de Cristal, Baiana System, de Marcelo Seco, Roberto Barreto, Russo Passapulso e o Biratã Marx. Ouviu O Lado Bom, Zélia Duncan, Dela e Christian Wiense. Ouviu Flor de Lis, Djavan, música dele. Agora a gente ouve um Auê com você, Baby do Brasil.

Você ouviu Homem Invisível no Mundo Invisível, Vanessa da Mata, música dela? Maracatu Nação do Amor, Mayra Freitas, de Moacir Santos e Ney Lopes. E Mauê com você, Bebê do Brasil, dela. 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Música brasileira em primeiro lugar, tocando agora os novos baianos, Acabou Chorare.

Agora só falta vocês, Zizi Posse, de Rita Lee, Luiz Sérgio Carlini, Bebete Vambora, Jorge Benjor dele, Acabou Chorar e Os Novos Baianos, de Moraes Moreira e Luiz Galvão. Muito prazer, eu sou Márcia Dias, juntos aqui na sua Rádio Nacional. Vamos ouvir Cláudio Zoli, Noite do Prazer.

Ouvimos Samurai, Rosa Passos, sucesso de Djavan, Tesoura do Desejo, Alceu Valença, Zizi Posse, música de Alceu Valença, e Noite do Prazer, Cláudio Zoli de Zoli, Arnaldo Brandão e Paulo Dan. Agora a gente ouve um pouco mais de consideração com o Martinalha, música de Toquinho e Vinícius de Moraes.

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1: Música brasileira, em primeiro lugar aqui na Rádio Nacional, vamos tocar Marisa Monte, de Caetano Veloso e Gilberto Gil, Panis et Circenses.

0: Você ouviu Mama África, Chico César, música dele? Ouviu A Cidade, Chico Science, Nação Zumbi, de Chico Science. E Panis et Circense, Marisa Monte, de Caetano e Gilberto Gil.
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0: Agora a gente ouve Adriana Maciel com Acabou Chorare.

0: Ouvimos Diga Assim Pra Mim, Isabela Taviani, de Isabela Taviani. Metamorfose Ambulante, Raul Seixas, música dele. Acabou Chorar, e Adriana Maciel, de Moraes Moreira e Luiz Galvão.
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0: Um Amor, Um Lugar, Fernanda Abreu e Herbert Viana, música de Herbert Viana.

Você ouviu Fugaz, Marina Lima, Della e Antônio Cícero. O Paneguinho, Elis Regina, de Edu Lobo e Gianfrancesco Guarnieri. Agora tocando Ney Matogrosso, Amor Objeto.

Você ouviu o Jardim do Silêncio, Paulinho Mosca, a música dele? Ouviu Mil Estrelas, Paula Lima, de Ivo Mozart e Zaider Pires? E Amor Objeto, Ney Mato Grosso, de Rita Lee e Roberto de Carvalho. 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Vamos tocar para você Beto Guedes, Sol de Primavera, a música dele e Ronaldo Bastos. Na sequência, Muito Estranho, Dalto, de Dalto e Cláudio Rabelo.

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10: Olá, bom dia. Segunda-feira, 8 de junho de 2026. Eu sou Renata Valentim. Está no ar o Bom Dia UFMG, a sua agenda diária da Universidade Federal de Minas Gerais na Estação do Conhecimento. Estágio. Instituto de Ciências Biológicas tem seleção aberta para o preenchimento de 2 vagas. Referências. Professoras da Faculdade de Educação, Nilma Lino Gomes e Dalila Andrade são agraciadas com o prêmio Anísio Teixeira. Formação. Especialização EAD em Ciência de Dados recebe inscrições até a próxima sexta-feira, 12 de junho. Cinema de animação. Filme feito na Escola de Belas Artes concorre em festival internacional realizado na Croácia.
9: Ensino.
10: O Instituto de Ciências Biológicas da UFMG recebe até sexta-feira, 12 de junho, as inscrições para o preenchimento de 2 vagas de estágio para estudantes das áreas de Ciências Biológicas, Saúde, Comunicação, Artes, Administração e Sistemas de Informação. As vagas são destinadas a alunos do segundo ao último período. Os selecionados vão cumprir carga horária de 4 horas diárias com bolsa mensal de R$ 1.055,89, acrescida de auxílio transporte de R$ 13,40 por dia efetivamente trabalhado. O estagiário da área de Ciências Biológicas será responsável por auxiliar em treinamentos e cursos relacionados ao bem-estar animal e às boas práticas em biotérios. O bolsista da área de Comunicação terá como atribuição redigir e publicar notícias, produzir newsletter, atender à imprensa e participar do controle de mailing. O edital está disponível em icb.fmg.br.

0: Institucional.
1: Duas professoras eméritas da UFMG vinculadas à Faculdade de Educação foram agraciadas com o prêmio Anísio Teixeira. Dalila Andrade Oliveira foi premiada na categoria Educação Superior e Nilma Lino Gomes na categoria Educação Básica. Concedida a cada 5 anos pela CAPES, a premiação reconhece personalidades brasileiras que contribuem de forma relevante para o desenvolvimento institucional da educação e da ciência no Brasil. A cerimônia de entrega está prevista para 1º de julho em Brasília, durante as comemorações dos 75 anos da CAPES. Patrono da escola pública no Brasil, Anísio Teixeira foi defensor da democratização do ensino e da transformação social por meio da educação. Um dos idealizadores da CAPES e criador do Instituto Nacional de Estudos e Pesquisas Educacionais, o pesquisador é autor de diversos livros sobre educação e de artigos publicados em revistas especializadas na área.
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3: Olá. Segundo o Ministério da Saúde, dos 39 mil novos alimentos embalados lançados no Brasil entre novembro de 2020 e novembro de 2024, 62% eram ultraprocessados. Apenas 18,4% deles se classificavam como alimentos in natura ou minimamente processados. Eu sou o Alexandre Bueno e hoje conversei com Larissa Loures, professora do Departamento de Nutrição da Escola de Enfermagem e do Programa de Pós-Graduação em Saúde Pública da Faculdade de Medicina da UFMG. Ouça como foi a conversa.
4: Professora, quais são as características que um alimento precisa ter para ser considerado um alimento ultraprocessado?
5: Então vamos lá, né, Alexandre? A primeira questão que a gente até fala que os alimentos ultraprocessados, eles na verdade são formulações industriais, né? Então acho que isso é um ponto bem importante, visto que o que vai diferenciar um alimento ultraprocessado de um alimento in natura, minimamente processado, que a gente vai conversar aqui, né, ao longo do programa. Então esses alimentos são formulações industriais, geralmente contém partes de alimentos, mas a esses, né, essas partes de alimentos, a gente tem aí uma série de substâncias que a gente não reconhece como alimento. Né? Então, acho que isso é uma questão muito importante. Então, quando a gente pega, né, a informação nutricional desse alimento, a gente vê uma lista extensa de ingredientes. Né? E aí, esses ingredientes, em muitos, vão se afastar da matriz alimentar. Então, acho que isso é uma característica bem típica desses alimentos. Eu gosto de dizer que esses alimentos ultraprocessados, ou esses produtos ultraprocessados, que a gente pode chamar das duas formas, a gente não consegue reproduzi-los numa cozinha convencional. Eles estão muito mais próximos de um laboratório, né, do que de uma cozinha convencional. Então aí a gente tem como exemplo, típico que a gente fala é um refrigerante. Né? Quando a gente olha para um refrigerante, a gente tem o primeiro ingrediente, açúcar, mas uma série ali, né, de ingredientes que a gente não reconhece como alimento. Né? Então acho que isso é uma característica muito típica desses alimentos ultraprocessados ou produtos ultraprocessados.
4: Perfeito. A senhora mencionou outros termos, né, que é a pergunta que a gente ia entrar. A gente tem muitos descritores hoje, né, alimentos orgânicos, in natura, ultraprocessados, minimamente processados. Você pode explicar um pouquinho para a gente como que a gente navega essas classificações?
5: Claro. Então, vamos lá. Alimento orgânico muitas vezes diz respeito à forma de produção do alimento, né? Então, esse alimento orgânico, na grande maioria das vezes, a gente atrela ele a uma ausência, por exemplo, de agrotóxicos, né? Então, isso é uma questão muito importante. E a forma de produção. O alimento orgânico, ele se diferencia ainda de um outro alimento que a gente tem, que é o alimento de base agroecológica, que esse se preocupa muito com o modo de produção. Né? Então, acho que isso é uma questão muito importante. Quando a gente generaliza e fala de alimentos industrializados, a gente está falando de uma categoria muito grande, que perpassa desde um arroz, que muitas vezes é um arroz polido, e aí foi retirada a casca, que é o processo de industrialização, até, de fato, uma categoria mais agressiva, que é a categoria de produção dos alimentos ultraprocessados, que passa por um processo maciço de industrialização. Então, alimento industrializado é uma característica, né, muito genérica, digamos assim. Quando eu falo alimento, é um alimento industrializado. Qual o tipo de industrialização? Normalmente a gente remete com outro tipo de pergunta. E daí a gente tem a classificação nova dos alimentos, desenvolvida por pesquisadores brasileiros ali por volta entre 2011 e 2014. Essa classificação ganha corpo, né, com o nosso Guia Alimentar da População Brasileira, e ela traz, né, justamente essa nova categoria de alimentos, pensando na extensão e no grau de processamento desses alimentos, né? Então a gente tem os alimentos in natura, são esses extraídos direto da natureza e que requerem muito pouca mudança, digamos assim, né? A gente tem os alimentos processados que tradicionalmente são utilizados, né, pela humanidade, digamos assim. Então a gente faz um processamento, por exemplo, do leite, que é a pasteurização, né? Então esse é um exemplo. A gente tem os ingredientes culinários, que são aqueles necessários para a gente conseguir cozinhar, né? Então a gente tem óleos, açúcares, né? Diferentes tipos, né? Que a gente tem sal, né? Então isso aí seriam os ingredientes culinários. E a gente tem os alimentos ultraprocessados, que a gente já disse aqui, que são essas formulações industriais que usam a matriz alimentar, mas muito se afastam da comida de verdade, né? Então são categorias muito importantes, mas são categorias distintas, né? Que perpassam desde a forma de produção até como que isso é processado nos dias atuais.
4: Perfeito.
3: Agradecemos a participação da professora Larissa Louros. O programa de hoje fica por aqui, mas amanhã conversaremos sobre os riscos dos alimentos ultraprocessados à nossa saúde. Participe com a gente deixando seu comentário, dúvida ou sugestão no nosso WhatsApp. O número é 031-98576-0326. Essa edição foi produzida com o apoio da CADTEC da Faculdade de Medicina da UFMG. Eu sou o Alexandre Bueno, informação é saúde e até a próxima.
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1: De volta com Bom Dia UFMG, a sua agenda diária da Universidade Federal de Minas Gerais na Estação do Conhecimento.
9: Ensino.
1: Os departamentos de Estatística e de Ciência da Computação do Instituto de Ciências Exatas recebem até 12 de junho as inscrições para o curso de Especialização em Ciência de Dados. Realizada na modalidade digital, a formação pode ser cursada por profissionais graduados de qualquer área. O curso oferece 50 vagas com ênfase em Estatística e 50 em Ciência da Computação. O curso será realizado de agosto de 2026 a dezembro de 2027, com aulas às quartas-feiras, das 7 às 10 da noite, e aos sábados, das 8 da manhã às 5 da tarde. O resultado final da seleção será divulgado no dia 29 de junho. O edital e todas as informações sobre a especialização estão disponíveis no site do Departamento de Estatística, este.ufmg.br.

0: cultura.
1: O curta-metragem TV Entreaberta, dirigido pelo estudante do curso de cinema de animação da Escola de Belas Artes, Matheus Comparte, participa neste mês do Festival Mundial de Cinema de Animação, AnimaFest Zagreb, na Croácia. Fundado em 1972, o evento é o segundo mais antigo do mundo dedicado exclusivamente à animação e integra o circuito principal da área. A produção mobilizou grande parte do curso de cinema de animação da UFMG, envolvendo cerca de 120 pessoas, entre graduandos, veteranos, recém-formados e professores. O roteiro do curta nasceu da disciplina da professora Mariana Tavares, amadureceu nos ateliês práticos e tornou-se o trabalho de conclusão de curso de 7 estudantes. Vitor Batista, Sara Leite, Milu Scalia, Matheus Neylor, Arthur Diniz, Letícia Terra e Matheus Comparte. Saiba mais sobre animação no perfil @tv.entreaberta no Instagram. Termina agora esta edição do Bom Dia UFMG, uma ótima segunda-feira. Fica agora com o Repórter Nacional, produção da EBC, e na sequência tem o Universo Literário com Michele Brook. O Bom Dia UFMG tem produção de Hugo Rafael, programação musical Guilherme Amintas, apresentação Renata Valentim, edição e sonoplastia Tiago França. 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
4: Olá, bom dia. Agora são 7:30 da manhã, um ótimo dia para você, sintonizado na Rádio Nacional em Brasília, São Paulo, Rio de Janeiro, Amazônia, Alto Solimões, São Luís, Recife. Para você que nos acompanha em todo o Brasil, junto às emissoras parceiras da nossa Rede Nacional de Comunicação Pública e também pelo Instagram, hein? Segue a gente por lá, não esquece, é o @RadioNacionalNoticias. Eu sou Dilson Santa Fé e aqui comigo ela, Priscila Mazenotti, depois de um fim de semana caprichado, hein, Pri?
5: Fim de semana de feriado, né, Dilson? Para você, principalmente, bom dia. Mais uma vez, bom dia também para quem acompanha a gente nesta segunda-feira, 8 de junho de 2026. Vamos aos destaques. Começam a valer hoje as novas regras de acesso a crédito para empresas afetadas por tarifaço e pela guerra. É o Plano Brasil Soberano 2. E mais.
6: Irã e Israel voltam a se atacar com mísseis pela primeira vez desde o cessar-fogo de abril.
7: A apuração para definir próximo presidente do Peru continua. A diferença entre os candidatos é de menos de 1%.
8: Enquanto o Senado avalia fim da escala 6x1, trabalhadores esperam mais tempo para descansar e aproveitar a vida.
9: Novo marco legal do transporte público prevê a destinação de mais recursos para aumentar a qualidade e diminuir as tarifas para os passageiros.
10: SAMU do Rio de Janeiro prepara equipes para atendimento a casos suspeitos de ebola.
4: Tudo isso e muito mais aqui no Repórter Nacional, que é produzido pela equipe de rádio jornalismo da EBC.
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5: Agora 7 horas e 32 minutos e as novas regras do Plano Brasil Soberano começam a valer hoje. O que é esse plano? É a linha de crédito para empresas exportadoras afetadas pelas tarifas nos Estados Unidos e pela guerra no Oriente Médio. Linha de crédito que foi ampliada, não é isso, Renato Ribeiro? Bom dia.
11: Isso mesmo, Priscila, muito bom dia. Foi ampliada e agora, a partir de hoje, as empresas que tiveram impacto de pelo menos 1% no faturamento bruto devido ao tarifaço dos Estados Unidos ou à guerra no Oriente Médio, podem solicitar acesso às linhas de crédito do crédito do Plano Brasil Soberano. Antes tinham direito aos recursos apenas companhias com impacto de pelo menos 5% no faturamento, né? ou seja, mais empresas aí vão ser beneficiadas e incluir agora exportadoras de bens industriais e seus fornecedores aí, né? Um dos grupos é formado por empresas afetadas pelas tarifas norte-americanas dos setores aí de aço, cobre, alumínio, automotivo e mobileiro. Já outro reúne empresas que exportaram para países do Oriente Médio, como Arábia Saudita, Bahrein, Catar, Emirados Árabes Unidos, Irã, Iraque, Kuwait e Omã. O Plano Brasil Soberano foi lançado em março e oferece mais de 15 bilhões em recursos para financiar capital de giro destinado à produção para exportação, incluindo a aquisição de bens, investimentos e inovação tecnológica. O BNDES recebeu 6,7 bilhões em pedidos de crédito de empresas afetadas e aprovou 1,6 bilhão. E segundo o governo, a medida busca aí proteger o setor produtivo e os empregos dos brasileiros contra instabilidades externas. E para solicitar acesso ao crédito, as empresas devem verificar a elegibilidade no site do BNDES e depois a recomendação é entrar em contato com o banco com o qual já mantém relacionamento para saber se a instituição já opera o programa. Para operações de crédito acima de 50 milhões, também é possível procurar diretamente o BNDES. E o financiamento, Priscila, tem taxas entre 0,94% ao mês, chegando a 1,41%, com prazo de pagamento aí entre 5 e 20 anos, e as contratações de crédito deverão ocorrer até 22 de julho deste ano. E o site é bnds.gov.br.
5: BNDES ou no próprio banco, aliás, né? Com contratação até 22 de julho.
11: Isso.
5: Tá bem, Renato. Obrigada pelas informações. Bom dia, boa semana para você.
4: Agora são 7 horas e 35 minutos. O conflito no Oriente Médio parece não estar perto de ter fim, né? Israel voltou a atacar o Irã, apesar do apelo do presidente dos Estados Unidos, Donald Trump, o que ameaça o cessar-fogo. Quem tem as informações para a gente é a Adriana Brandão, que fala direto dos estúdios da Rádio França Internacional em Paris. Vamos lá, Adriana, bom dia e seja bem-vinda.
0: Bom dia, Dilson, bom dia, Priscila, bom dia a todos os ouvintes. Dilson, esses ataques foram mútuos. Israel e Irã voltaram a se atacar com mísseis pela primeira vez desde o cessar-fogo de 8 de abril. Desde a noite de domingo, o Irã disparou cerca de 30 mísseis contra Israel. O ataque foi uma resposta a um bombardeio israelense na periferia sul de Beirute, reduto do Hezbollah, que deixou no domingo 2 mortos e 20 feridos. Em represália, as forças israelenses atacaram vários alvos militares e um complexo petroquímico em território iraniano. Não há relatos de vítimas. Os rebeldes hutis do Iêmen, aliados do Irã, também reivindicaram nesta segunda-feira um ataque com mísseis contra Israel e decretaram a proibição da navegação israelense no Mar Vermelho. Em consequência desses ataques, Jerusalém amanheceu sob o som de explosões e sirenes. As escolas foram fechadas em toda Israel e o exército israelense permanece em estado de alerta elevado e diz estar preparado para continuar operações contra as ameaças em todas as frentes. De acordo com uma informação obtida pela RFI, a avaliação das autoridades israelenses é de que os confrontos com o Irã devem se estender por mais alguns dias. O presidente americano, que no domingo tinha pedido ao governo israelense para evitar novos bombardeios, acaba de exortar Israel e Irã a interromper os ataques imediatamente. A retomada dos confrontos diretos compromete as esperanças de Donald Trump de chegar rapidamente a um acordo para encerrar a guerra no Oriente Médio. Trump não esconde mais suas divergências com o primeiro-ministro israelense Benjamin Netanyahu e busca uma saída para o conflito bastante impopular nos Estados Unidos. Adriana Brandão, da RFI, para o Repórter Nacional. Um bom dia a todos.
4: Valeu, Adriano. Obrigado. Olha, a gente continua com as notícias internacionais. É que os peruanos votaram neste domingo no segundo turno das eleições presidenciais. Até o início da manhã desta segunda-feira, mais de 90% das urnas já haviam sido apuradas, porém, sem um resultado oficial ainda. E Gabriel Corrêa conversa com a gente agora. Primeiro, bom dia para você, Gabriel. O que dizem os primeiros resultados?
12: Bom dia, Dilson. Bom dia a todos. E os primeiros resultados até agora dizem que a candidata direitista Keiko Fujimori está liderando a disputa, mas com 50,2% dos votos. Já o candidato da esquerda, Roberto Sanches, está com 49,7% dos votos, ou seja, muito pouco. Segundo a imprensa peruana, essa diferença ainda é pequena para já haver uma definição sobre quem será o próximo presidente do Peru. Keiko é filha do ex-ditador do Peru, Alberto Fujimori, que esteve à frente do país na década de 90, mas foi condenado por violações de direitos humanos, incluindo esterilização forçada de mulheres indígenas. O deputado Roberto Sanches foi ministro do ex-presidente Pedro Castillo e prometeu uma reforma que substituísse a Constituição herdada de Fujimori. Em um primeiro turno, nesse ano tumultuado, a apuração demorou mais de um mês, com o Keiko Fujimori ficando na frente com apenas 17% dos votos, seguido por Sanches, 12%. Ao todo, 35 candidatos estavam na disputa. De acordo com a Justiça Eleitoral peruana, durante o segundo turno ontem, domingo, pessoas supostamente ligadas a organizações políticas tentaram alterar ou invalidar os votos com cédulas marcadas, mas foram impedidas por funcionários das mesas de votação. Foram registrados 15 casos na região metropolitana de Lima e outros no interior. O presidente da Junta Eleitoral peruana, Roberto Burnell, pediu responsabilidade e moderação para as autoridades e qualquer pessoa para não deslegitimar o processo eleitoral. Cerca de 27 milhões de eleitores puderam ir às urnas ontem para eleger o nono presidente do Peru em 10 anos de crise política. Desde 2016, dois deles renunciaram e seis foram afastados. A expectativa agora é que o processo eleitoral seja concluído no máximo até às 7 horas da noite de hoje, no horário de Brasília. Gilson, Priscila, eu volto com vocês.
4: Ok, obrigado pelas informações, Gabriel.
5: 7:40 e aqui no Brasil, no Congresso Nacional, a expectativa é quanto à PEC 6x1. O presidente do Senado, Davi Alcolumbre, vai se reunir com líderes agora no começo da semana para tratar desse assunto. Vai conversar com Otto Alencar também, que é o presidente da Comissão de Constituição e Justiça, para definir relator. Enquanto isso, todo mundo de olho na pressão, né, acompanhando as categorias, os sindicatos, os trabalhadores. Aliás, os trabalhadores são os que mais querem essa PEC aprovada, viu? O repórter Gabriel Brum foi às ruas para saber como está a expectativa do pessoal e também para ouvir a opinião de especialistas sobre o fim da escala 6x1 e a redução da jornada semanal de trabalho. Vamos ouvir.
13: Mais tempo para a família, para estudar e para resolver problemas que ficam pendentes. Os trabalhadores que trabalham na escala 6x1 imaginam como poderiam aproveitar um dia mais de descanso enquanto o Senado avalia a proposta de redução de jornada. Vendedora de uma loja de chocolates, Bianca Araújo espera mais qualidade de vida.
14: Mais tempo livre, tipo, com a minha família, mais tempo também para mim estudar, porque eu faço faculdade. Eu teria mais tempo também para estudar e para, tipo, praticar meus hobbies, essas coisas assim, né? Ter mais qualidade de vida, eu acredito.
13: Débora Evelyn trabalha no atendimento de uma lanchonete 6 dias a cada semana. Ela é mãe e acredita que o tempo a mais livre vai fazer diferença.
15: Ai, vai melhorar muita coisa. Vou ter mais tempo com a família, aproveitar mais os filhos também, que a gente tem, quem é mãe, sabe? É, tem essa correria do dia a dia, acabando que nem aproveita muito, entendeu? Mas vai ser muito ótimo se for aprovado.
13: Um dia livre também vai ser importante para descansar e lidar com problemas do dia a dia, acredita Lucas Freitas, que trabalha em um quiosque de shopping.
16: Dia de descanso, a gente tem que descansar e ainda tem que resolver as coisas, né? Então acaba que a gente nem descansa nem resolve nada. Então acho que resolveria muita coisa na escala 5x2, daria uma ajuda.
13: A psicóloga, especialista em gestão de pessoas, Mabelle Roque, explica que as pessoas precisam de mais tempo para se desligar da rotina profissional e vivenciar momentos além do trabalho, por exemplo, com a família. Um dia só de descanso é pouco.
17: Então, muitas vezes ele não está disponível para participar dos eventos familiares. Ele vai estar ali mais exausto, mais cansado, mais impaciente. Então, quando a gente diz de um dia mais de folga, a gente também está dizendo de mais qualidade de vida para essa família, que vai ter ali um pai ou uma mãe mais descansado, que vai ter uma presença maior dessa pessoa, mais disponibilidade dela para estar ali com um tempo de qualidade.
13: Mabelle lembra lembra que o burnout e a ansiedade estão entre as principais causas de afastamento do trabalho. Por isso, o descanso é essencial para a saúde e, inclusive, para a produtividade do trabalhador.
17: O cérebro ele precisa de tempo para regular o cortisol, para sair desse hormônio do estresse. Então, a gente precisa lembrar que o descanso não é um luxo, ele é uma necessidade para que a gente possa ter o que a gente chama de produtividade sustentável. Um trabalhador que produza, que seja efetivo, mas que também tenha um tempo para descanso, para regular toda a sua funcionalidade.
13: Enquanto os trabalhadores esperam, a proposta de emenda à Constituição, já aprovada na Câmara dos Deputados, aguarda a posição dos senadores. Com produção de Lígia Maria, da Rádio Nacional em Brasília, Gabriel Brum.
18: Além da PEC 6x1, essa semana a gente vai ter ainda duas outras coisas importantes no Senado. A primeira é o depoimento do atual presidente do BRB, o Nelson Antônio de Souza, amanhã na Comissão de Assuntos Econômicos. Ele vai falar de master, das operações, das negociações. É um convite que virou uma convocação, isso porque ele disse que só iria ao Senado depois da publicação do balanço do banco, balanço de 2025, o que ainda não foi publicado, né? Outro assunto é a proposta que amplia a independência do Banco Central, independência financeira e orçamentária, PEC que pode ser votada na quarta-feira na Comissão de Constituição e Justiça. Um outro assunto é o marco legal do transporte público, projeto que foi aprovado agora no meio de maio no Congresso e que está aguardando a sanção do presidente Lula. A proposta é aquela que abre caminho para a tarifa zero no transporte para algumas categorias, né? Especialistas consideram essa nova legislação um avanço para a infraestrutura e para a prestação de serviço aqui no Brasil. Reportagem é de Gésio Passos.
9: O novo marco legal do transporte público prevê destinação de mais recursos para aumentar a qualidade dos serviços e diminuir as tarifas para os passageiros. O texto estabelece que a responsabilidade sobre o transporte público será compartilhada entre estados, municípios e a União, possibilitando uma maior integração da política pública. O diretor de gestão da NTU, Associação Nacional das Empresas de Transportes Urbanos, Marcos Bicalho, explica como a nova legislação pode trazer benefícios para a população.
19: Esse é um grande avanço, né? O retorno da União, porque a União pode sim investir, né, tanto na parte de infraestrutura e na parte desses sistemas de transporte, né, como também pode participar do próprio custeio da operação desses serviços. Então isso é um grande avanço, né, que vai auxiliar estados e municípios na prestação desse serviço público.
9: O projeto de lei também regulamenta novas formas de financiamento para o transporte público, incluindo a previsão de recursos de uma contribuição federal que incide sobre os combustíveis. Para Marcos Bicalho, com a previsão de aporte de novos recursos, é possível planejar novas gratuidades no transporte coletivo, como a implementação da tarifa zero, que hoje já está presente em mais de 450 cidades.
19: O custo, né, estimado de uma tarifa zero universal no Brasil inteiro, né? Está na ordem de 110 bilhões de reais por ano. Não é pouco recurso. E a gente imagina que uma política pública desse porte, né, precisa ter um mínimo de garantia de fontes de recurso para que ela possa ser uma política pública perene, né? E que você não corra o risco de implantar hoje e amanhã faltar dinheiro para você manter essa política pública em vigor.
9: Para o diretor da Associação Nacional das Empresas de Transportes Urbanos, as mudanças são necessárias para reverter a queda de passageiros no transporte público. Nos últimos 10 anos, houve registro de perda superior a 40% no número de usuários, principalmente para o transporte por aplicativos e para carros e motos.
19: E isso só pode ser revertido com a melhoria da qualidade. Na medida em que você tem uma infraestrutura adequada que permite você oferecer um serviço de melhor qualidade, você pode recuperar parte desses usuários que optaram por sair do transporte público coletivo.
9: A nova legislação ainda amplia a transparência dos contratos com a licitação obrigatória para a exploração do serviço. Da Rádio Nacional em Brasília, Gésio Passos.
4: Agora são 7 horas e 47 minutos. Você já ouviu aqui no Repórter Nacional que as novas regras do Plano Brasil Soberano começam a valer hoje. Empresas exportadoras afetadas pelas tarifas dos Estados Unidos e pela guerra no Oriente Médio já podem solicitar acesso às linhas de crédito. e você ainda vai ouvir.
20: Belém ganha museu a céu aberto com murais de grafiteiros do Pará e do Maranhão.
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18: E hoje é o Dia Mundial dos Oceanos. A data foi proposta durante a Eco 92 no Rio de Janeiro, mas a ONU só oficializou a celebração em 2008. A repórter Tatiana Alves traz outros detalhes sobre essa iniciativa que nos convida a refletir sobre a importância dos oceanos e do uso consciente de seus recursos.
21: Lembrar do papel fundamental dos oceanos na economia global, na estabilidade climática e na segurança dos meios de subsistência. Esse é o papel do Dia Mundial dos Oceanos, celebrado anualmente em 8 de junho. O planeta Terra conta com 5 grandes oceanos: Atlântico, Pacífico, Índico, Ártico e Antártico. Especialistas explicam que, na prática, existe um único oceano, já que todos estão interligados e se comunicam. O tema ganha ainda mais relevância no momento em que o Brasil se aproxima de um compromisso internacional: proteger 30% das áreas marinhas até 2030, a chamada meta 30 por 30. Mesmo com avanços, ainda há desafios importantes, principalmente na gestão, no acompanhamento, na fiscalização e também no financiamento dessas regiões protegidas. Sem esses mecanismos funcionando de forma eficiente, muitas áreas de proteção ambiental podem existir apenas no papel, sem gerar resultados reais para a biodiversidade e para as populações que dependem diretamente do oceano para sobreviver. O coordenador da Cátedra Unesco para a Sustentabilidade do Oceano, Alexander Turra, fala das atribuições do país nessa agenda.
22: Todo o movimento que vem sendo feito mundialmente, o Brasil vai se preparar adequadamente para a Conferência da Década do Oceano. E uma das estratégias vai considerar a Rio Ocean Week como um palco importante para que as contribuições de diferentes atores sociais, de diferentes setores da sociedade possam ser organizadas no sentido de embasarem as discussões que vão ocorrer.
21: Vale lembrar que o oceano cobre mais de 70% da superfície da Terra e abriga grande parte da biodiversidade do planeta, além de ser a principal fonte de proteína para mais de 1 bilhão de pessoas. Da Rádio Nacional, no Rio de Janeiro, Tatiana Alves.
4: Profissionais do SAMU no Rio de Janeiro são capacitados para atender possíveis casos de ebola. Cristiane Ribeiro está na linha com a gente, traz detalhes desse treinamento. Apesar do risco de transmissão da doença no Brasil ser considerado baixo, é bom estar preparado, né, Cris? Bom dia, querida.
23: Bom dia, Edilson. Bom dia aos nossos ouvintes. É, Edilson, mesmo com a baixa possibilidade do registro de casos de ebola e do descarte de 2 suspeitas no Brasil, uma em São Paulo e outra aqui no Rio, equipes do SAMU, o Serviço de Atendimento Móvel de Urgência aqui no Rio, receberam treinamento de biossegurança seguindo o protocolo do Ministério da Saúde. O objetivo, segundo a Secretaria de Estado de Saúde, é assegurar que qualquer pessoa com suspeita de infecção pelo vírus receba atendimento adequado, com máxima proteção para pacientes, profissionais de saúde e população. A capacitação incluiu orientações para o uso correto de EPIs, os equipamentos de proteção individual, como máscaras, protetores faciais, luvas, aventais impermeáveis e macacões de proteção, além da preparação correta das viaturas. Para garantir uma resposta rápida, 2 ambulâncias foram posicionadas em pontos estratégicos da cidade, uma na região central e outra na zona oeste. Os veículos foram adaptados e preparados exclusivamente para esse tipo de transporte, seguindo recomendações técnicas e protocolos internacionais. O Ministério da Saúde reiterou que o risco de transmissão da doença no Brasil é considerado baixo, mas que é preciso que as secretarias de Estado de Saúde e unidades de referência estejam preparadas para eventuais respostas às situações que demandem atendimento médico e diagnóstico de laboratório. Volto com você, Dilson.
4: Ok, Cris, obrigado.
18: Olha só, gente, você já viu uma notícia na internet, achou que era verdade, mas descobriu que era fake news, né? Isso tem um nome, né? Na psicologia, isso é chamado de viés de confirmação. Pois é, o que a gente vai saber um pouco mais nessa primeira reportagem da nossa série sobre fake news. Quem explica por que isso acontece é o Rafael Lopes, da Rádio Educadora de Salvador, uma parceira nossa da Rede Nacional de Comunicação Pública.
1: O viés da confirmação é a tendência de valorizar apenas informações que reforçam o que a pessoa já acredita e desqualificar o que contraria as próprias ideias. Com as redes sociais, isso ganhou mais força e impacta diretamente na circulação de desinformação. O psicólogo Rodrigo Guimarães, especialista em análise do comportamento, fala sobre o tema.
2: A psicologia explica esse fenômeno através de um comportamento, através de um fenômeno chamado percepção. Percepção é um fenômeno, é um comportamento aprendido. A gente não percebe as coisas só porque elas estão aí, a gente aprende a percebê-las. Assim como um músico aprende a perceber diferentes tons,

0: tendência.
1: Estudos da psicologia mostram que este tipo de comportamento está ligado a mecanismos emocionais.
0: Nós somos racionais, mas somos seres emocionais também. E aí, quando a emoção está envolvida, fica um pouco mais complicado da gente ser imparcial. Geralmente, o embate direto, a insistência em um determinado ponto, em um confronto, geralmente só vai arraigar a pessoa naquele viés em que ela está.
1: O viés de confirmação pode fortalecer preconceitos, radicalizações e fake news. Para o psicólogo Marcos Emanuel Pereira, professor do Instituto de Psicologia da UFBA, é preciso aprender a questionar as próprias certezas.
2: Evite acreditar em tudo que escuta, em tudo que lhe fala e até mesmo naquilo que está acostumado a ver. A realidade cotidiana, aquilo que estamos acostumados a vivenciar e experienciar, não é um bom conselheiro para se chegar à verdade. Evite ser crédulo. Adote uma postura de ceticismo moderado, pois dessa forma você pode se distanciar daquilo que lhe é óbvio e se aproximar daquilo que se manifesta de uma forma não imediata e de uma forma não exatamente pregnante.
1: Para evitar o viés de confirmação, é preciso buscar diferentes fontes de informações e estar aberto ao contraditório.
2: Procure identificar a fonte da informação. Ali é isso, uma postura de avaliar se aquilo é razoável e consistente com outras coisas que acredita. Adote a dúvida sistemática enquanto método e procure ser seletivo em relação ao que acessa corriqueiramente. Os robôs da internet e as máquinas inteligentes fazem um trabalho incessante de convencimento, e compreenda que elas não param de trabalhar e que a única forma que temos de limitar esse soterramento de informação é não respondê-las e deixar que suas mensagens escorreguem e caiam do vazio.
1: Da Rádio Educadora de Salvador, Rafael Lopes.
3: Um espaço para celebrar a arte de rua. Estamos falando do Mubenco, Museu Bengola em Cores de Grafite, que foi inaugurado ontem em Belém, no Pará. Os murais foram feitos explorando diversas linguagens do grafite e em atividades que envolveram a comunidade. Informações com Madison Euler.
4: Belém ganhou neste domingo mais um espaço que celebra a arte urbana feita na capital paraense, o Mubenco, Museu Bengola em Cores de Grafite. O museu, de base comunitária, funcionará como uma galeria a céu aberto. São 7 murais permanentes espalhados pelos conjuntos Chavante 1, 2 e 3, no bairro Benguí, produzidos por artistas do Pará e do Maranhão. Entre os grafiteiros que assinam os murais estão NSW, Negônica, Mamacita, Catatal e Mina Ribeirinha. Cada um dos artistas assina um dos murais utilizando diferentes linguagens do grafite, explorando letras, personagens, ancestralidade, cultura hip-hop, memória coletiva e vivências periféricas. As obras, produzidas individualmente ao longo de várias semanas, foram acompanhadas de atividades desenvolvidas pelos artistas. Mina, que também é uma das curadoras, destaca o tema que uniu todas as artes.
5: O tema desse ano é traços cabanos, fazendo uma alusão e uma conexão com a luta popular da cabanagem, a revolta popular da cabanagem, que foi um marco histórico para a Amazônia, para o Brasil, para o mundo.
4: O Mubenco é resultado da trajetória do projeto Bengola em Cores, desenvolvido pela Tinta Preta Produções, coletivo que promove intervenções artísticas, atividades educativas e ações culturais em espaços públicos do bairro Benguí. Para um dos curadores e produtor de um dos murais, WBS, a criação do museu representa um marco para a arte urbana no Pará e principalmente para o fortalecimento da produção artística na própria comunidade.
6: O nosso projeto ele vai impactar diretamente nesse ponto de valorizar os artistas e tentar pagar de forma digna o cachê do artista que vai vir desempenhar uma obra sua dentro da nossa comunidade. E também esse artista também ele vai dialogar com a comunidade onde ele vai entrar, onde ele vai deixar a sua obra. Desde um workshop, de uma oficina dentro das escolas, dentro dos grupos que a gente tem no bairro, como associações, os grupos de mulheres.
4: No Instagram, @mubenco26, é possível conhecer os murais que compõem o museu, com produção de Salete Sobreira, da Rádio Nacional em São Luís, Madison Euler.

0: Esportes.
1: Falta pouco para começar a Copa do Mundo. A seleção brasileira teve uma baixa no jogo contra o Egito. O lateral direito Wesley foi cortado na manhã de ontem após se lesionar na perna esquerda ainda no primeiro tempo do amistoso no sábado. Para a vaga deixada pelo ex-atleta, o treinador Carlo Ancelotti escolheu o volante Ederson do Atalanta da Itália, que se apresenta hoje para se juntar ao grupo.
2: E assim a gente fica por aqui, agora às 7 horas e 59 minutos, hoje com trabalhos técnicos de Egbert Martins. Você confere agora o Alô Alô Brasil com José Luiz da Atena. Uma ótima segunda-feira, um bom começo de semana e até amanhã.
1: Até amanhã.
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4: Olá, bom dia! Eu sou Michele Bruck e chego para te fazer companhia com o Universo Literário dessa nossa segunda-feira, hoje dia 8 de junho. Seja muito bem-vinda e bem-vindo à Estação do Conhecimento, neste que é o programa que te leva o melhor da literatura e da música brasileira até às 10 da manhã. No programa de hoje, vamos receber um convidado super especial, o filósofo, escritor e professor Renato Nogueira. Ele é o convidado da edição de hoje do Sempre um Papo, TCE Cultural, para falar sobre o livro Mulheres e Deusas, como as divindades femininas formaram a mulher atual. Ele entra para conversar com a gente às 9h15. Eu tenho dicas literárias e de música brasileira. O nosso DJ Guilherme Amintas separou para você seu Jorge Maltner, Vanusa Maravilhosa, Maria Rita, Djavan e muito mais. O meu convite é para você interagir ao vivo com a nossa equipe no WhatsApp 31-3409-1045. 31-3409-1045, tá bom? O programa de hoje começa com Jorge Benjor, música dele, Mas Que Nada.

0: E a gente ouviu a Célia, Na Boca do Sol, composição do Arthur Verocai e do Vitor Martins, encerrando este bloco do Universo Literário. Vamos de intervalo. Eu volto daqui a pouquinho com a primeira dica literária da semana. Até já.
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As Sementinhas de Gigantes, Heloísa Pires Lima. Eram duas sementes bem pequenininhas. O vento olhou para elas e resolveu soprar. Primeiro de mansinho, assim. Depois, e foi ficando mais forte. As sementinhas se mexeram, depois rolaram, viraram cambalhotas sem parar. Foram conhecendo novos lugares, um aqui, outro ali, um pouco mais adiante, depois. Até que certo dia, uma delas sentiu um pingo d'água bem em cima do seu cocoruto. A outra recebeu um respingo vindo do outro lado. Pluk, pluk, pluk. Daqui a pouco, pluk, pluk. E foi um aguaceiro só. Os grãos tiveram que nadar, mas a correnteza ficava mais e mais forte. E eles foram se batendo por entre as pedras, troncos, aos trancos e barrancos. E veio a noite, trazendo uma lua e um piscar de uma, duas, cem, muitas estrelinhas. Depois amanheceu o dia quente. Passarinhos, bem cedinho, conversavam tudo o que sabiam. Era uma barulheira de todos conversando com todos ao mesmo tempo. E a nossa sementinha? Onde estaria? A primeira, do fundo de um lamaçal, via as luzes da noite. A outra encontrou abrigo do sol debaixo de folhinhas perfumadas. O tempo foi passando, e passou muito tempo. Foi muito mesmo. As sementes, aconchegadas pela terra, começaram de repente a sentir uma força que vinha de dentro delas. E era tanta que sua casca abriu para deixar sair pequenas raízes bem novinhas. O impulso de crescer não parava, e as sementes se transformaram num caule. Uma espécie de pescoço que se espichava cada vez mais alto, mais alto, mais alto. Surgiram assim duas árvores, brotadas do chão. Uma delas nasceu num lugar em que a chamavam de Baobá. A outra cresceu numa região onde a chamaram de Embondeiro. Depois de 1000 anos, dois gigantes se tornaram. O que dizem sobre elas, não sou eu quem vai contar. Meu nome é Kelly Cândida, sou professora do Centro Pedagógico da UFMG e contei essa história com os trabalhos técnicos de Cláudio Zazar.

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3: E de volta com o Universo Literário. Muito bom dia para você que nos acompanha em 104,5 FM, para quem está em nosso site, ufmg.br/rádio. Obrigada pela sua companhia. Eu te convido agora para a nossa primeira dica literária da semana.
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3: Vi as estrelas, mas não vi a lua, embora sua luminosidade se derramasse pela estrada. Apanhei um pedregulho e fechei-o com força na mão. Por onde andará a lua? Perguntei. Fernando arrancou o paletó no auge da impaciência e perguntou com voz esganiçada se eu pretendia ficar a noite inteira ali de estátua, enquanto ele teria que encher o tanque naquela escuridão de merda, porque ninguém lhe passava o raio da lanterna. Inclinei-me para dentro do carro de portas escancaradas. Outra forma que ele tinha de manifestar o mau humor era deixar as gavetas e portas escancaradas, que eu ia fechando em silêncio, com um ódio igual ao maior. Fiquei olhando o relógio embutido no painel. Você ouviu um trecho do conto Noturno Amarelo, que faz parte do livro Seminário dos Ratos, volume de 14 histórias da nossa dama literária, Lígia Fagundes Telles. Ler o Seminário dos Ratos é mergulhar em aventuras que derivam de uma escrita caracterizada pelo realismo fantástico, com notas sinestésicas e oníricas. Lançado em 1977, ele surge como crítica à ditadura militar e à forma hegemônica em que as relações são estabelecidas, oscilando entre utopia e distopias. Lígia desenvolve seus contos a partir do experimentalismo linguístico, clássico da terceira geração do modernismo, da não linearidade do pensamento, e traz cada conto com o intimismo singular que consolidou na sua vida como escritora. O livro Seminário dos Ratos, de Lígia Fagundes Telles, é publicado pela Companhia das Letras e está disponível em livrarias físicas, virtuais, sebos e na biblioteca do seu bairro em sua cidade. Tá bom? Lígia Fagundes Telles é uma coisa de louco, né? Realmente uma dama. Que linda primeira dica literária da semana aí da nossa produção para você. Agora tem o Jorge Maltner, homenagem a Oxalá.

0: você ouviu Beto Guedes na composição do Loborges com Ronaldo Bastos, A Via Láctea. Te convido para um intervalo muito rapidinho. Eu volto então com mais uma dica literária para você. Até já.
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0: Olá, muito bom dia. Nós estamos de volta com o Universo Literário. Muitíssimo obrigada pela sua amizade, pela sua parceria. É sempre um prazer passar parte das manhãs ao seu lado, conferindo o que há de melhor na literatura e na música brasileira. E agora eu te convido para mais uma dica literária da nossa segunda-feira.
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0: Sopa rápida de missô à la Franz Kafka. 3 colheres de sobremesa de missô fermentado, 150 gramas de tofu macio, 4 a 5 cogumelos pequenos, algumas folhas de alga wakame. Kafka reconheceu que se um homem não fica sempre atento, esse tipo de coisa pode acontecer. Ele estava olhando para dentro da geladeira e viu que estava quase vazia, salvo por alguns cogumelos que começou a fatiar. Os convidados estavam à mesa e, no entanto, pareciam que ele não tinha muita coisa a lhes oferecer. Não estava claro se ele os tinha convidado ou se tinham aparecido sem convite mesmo. Se fosse o primeiro caso, ele ficaria bravo por não ter contratado um cozinheiro para a noite para que ele pudesse exercer sua autoridade à mesa. Pois agora suas visitas olhavam para ele como se tratasse de um subordinado cuja incompetência estava atrasando o jantar. Mas se vieram sem convite, não poderiam esperar muita comida, chegando numa hora dessas, sem avisar. Você ouviu um trecho do livro A Sopa de Kafka, escrito e ilustrado pelo britânico Mark Crick. Para se deliciar com o sabor da leitura, o escritor reúne a história da literatura mundial dentro de 14 receitas originais. O preparo dos pratos é descrito parodiando o estilo de escritores como Homero, Jane Austen e Franz Kafka, que intitula a obra. Cada ingrediente de sua escrita tempera a literatura com muito humor e ironias singulares. A Sopa de Kafka, de Mark Crick, é publicado no Brasil pela editora Paz e Terra e pode ser adquirido em livrarias físicas e digitais. Tá aí, mais uma dica literária para você aqui no Universo Literário. Agora tem o Tadeu Franco na composição do Elomar, Arrumação.

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0: a gente ouviu Sueli Mesquita e Zélia Duncan, imenso, música das duas, fechando esta sequência do Universo Literário. Eu vou te convidar para um intervalo muito rápido, tomar uma aguinha. Volto então com Vanusa para você no Universo Literário. Até já.
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0: Estamos de volta com o Universo Literário. Muito bom dia para você que nos acompanha em 104,5 FM, para quem está aí em nosso site, o fmg.br/rádio. Muito obrigada pela sua audiência, pela sua companhia. Deixo o convite para você nos acompanhar em nosso Instagram, @ufmgeducativa, tá tudo lá. Nossos bastidores, entrevistados, nossas matérias e, claro, é um canal também de interação com a nossa equipe. Então, @ufmgeducativa. Ela tem uma voz, né? Maravilhosa, Vanusa, na música do Tom Standing, Eu Vou Ser Eu.

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0: gente ouviu a Joyce com o Momento 4, Andança, música do Danilo Caymmi, do Eduardo Souto e do Paulinho Tapajós. A gente vai conferir a Vera Casanova, chiquérrima. Enquanto isso, vamos tomar também um cafezinho e eu volto daqui a pouco com mais Universo Literário para você. Até já!
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0: Toque de Poesia homenageia essa semana Caio Carmona. Já foi lido aqui há alguns anos atrás, mas como é livro recente e se chama Compêndios de Amor, da editora Scripton, de Belo Horizonte, Caio Carmona, para quem não sabe quem é belo horizontino e nasceu em 1976. É autor também de Um Lírico dos Tempos, de 2006. Leio de Compêndios de Amor, A Medida do Amor. Nosso amor assim pequeno, diário, em que se parecem o amor e a guerra? Quero um dia equacionar o amor. Decorei o banquete de Platão? Pudesse eu pintar aqui a exatidão, arrumar a cama para teus brancos, a lua curiosa, adentra a janela, no tempo do amor, querida, os dias, se queres, amiga, uma sincera. E gritaram, loucos de trás do muro, te esperar é a mais certa tortura. Ele chega calado e sem alarde. Enfim, em teu corpo encontrei medida, ela, o sexo é uma violência. Outras medidas do amor. Em teu gesto, o meu sentido. Ela estava sempre ali. Se o amor fosse dado ao vento, sonhei um sonho impossível. No leito de morte, no suspiro último do momento fatal, se te sirvo assim à mesa fina iguaria, deleite, quero um soneto perfeito. Do amor, conheço as faces do espelho. A arquitetura do amor pede ensaio, planejamento, coração desbaratado. Vejo-te belo como em um retrato. A desmedida do amor. Vamos para a cama, digo baixinho. Procura-se uma mulher bem safada. Vai a moça pela rua, pergunta-me o porquê de tanto olhar. Ela é uma depravada. O amor além da medida. Numa fria noite este fato se deu. Por toda a minha vida esperei, hoje você foi decidida. Embora e percebendo o parceiro calado, se acaso o destino me fosse amigo. O amor sem medida. A lua, lá do alto, envia mensagens indecorosas aos namorados. Drummond revisitado. Luiz de Camões, Vinícius de Moraes, Cecília Meirelles, Fernando Pessoa, Manuel Bandeira, Bocage, Pablo Neruda, Gregório de Matos, Mário Quintana, Drummond. E disse apenas alguns, de tantos que escolheram o dia, a hora, o gesto, o meio, a dissolução. Esse foi Caio Carmona em Compêndios de Amor, da editora Scripton.
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7: Muito bom dia, nós estamos de volta com o Universo Literário, por aqui o FMG Educativa, a estação do conhecimento. Eu sou Michele Bruck e agradeço muito a sua companhia, essa amizade linda que a gente tem. E ainda hoje a gente vai ter a participação especial do filósofo, escritor e professor Renato Nogueira, ele que é convidado da edição de hoje do Sempre um Papo TCE Cultural, para falarmos sobre o livro Mulheres e Deusas, como as divindades femininas formaram a mulher atual. Ele chega às 9h15, tem o claro dica literária e de música brasileira para você. Nosso DJ Guilherme Amintas vai trazer Djavan, Os Brasões, Ivan Lins, Bebeto, oh gente, que lindeza, e muito mais. Eu deixo o convite para você interagir ao vivo com a nossa equipe ao longo de todo o dia durante a nossa programação no WhatsApp 31-3409-1045. 31-3409-1045. Tá falado? Agora tem a Maria Rita, composição do Arlindo Cruz com Luiz Cláudio Picolé, Num Corpo Só.

0: Maravilhoso, né? Djavan, toca muito. Flor de Lis, composição do Djavan, encerrando esta sequência do Universo Literário. Vamos fazer o seguinte, vamos de intervalo. A gente vai receber daqui a pouquinho o filósofo, escritor e professor Renato Nogueira. Ele que é o convidado de hoje do Sempre um Papo TCE Cultural para falar sobre o livro Mulheres e Deusas, como as divindades femininas formaram a mulher atual. Tá bom? Não saia daí, a gente volta já já.
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0: Bom dia, estamos de volta por aqui, o FMG Educativa, Estação do Conhecimento, nessa nossa segunda-feira, hoje dia 8 de junho, agradecendo sempre a sua amizade e a sua parceria. E agora a gente recebe no Universo Literário o filósofo, escritor e professor Renato Nogueira.
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0: Filósofo, escritor e professor Renato Nogueira é o convidado da edição de hoje do Sempre um Papo TCE Cultural para falar sobre o livro Mulheres e Deusas, como as divindades femininas formaram a mulher atual. Na obra, ele investiga o papel das figuras femininas presentes em diferentes tradições míticas, a partir de personagens como Atena, Oxum, Eva, Liríope e Nayá. O autor percorre narrativas gregas e iorubás, judaico-cristãs e guaranis para refletir sobre temas que continuam presentes na sociedade contemporânea. Com uma trajetória acadêmica dedicada aos estudos da filosofia, da educação, das relações étnico-raciais e de gênero, Renato Nogueira constrói um diálogo entre mito e realidade, mostrando como essas histórias atravessaram gerações e seguem influenciando a forma como homens e mulheres compreendem a si mesmo e o mundo ao redor. Em uma linguagem acessível, o livro propõe uma leitura dos mitos não apenas como relatos do passado, mas como narrativas capazes de iluminar questões fundamentais da experiência humana. Pois muito bem, para falarmos do processo de escrita, pesquisa e construção da obra Mulheres e Deusas, como as divindades femininas formaram a mulher atual, convidamos ele, o professor da Universidade Federal Rural do Rio de Janeiro, Renato Nogueira.
2: Eu sou Renato Nogueira, sou professor da Universidade Federal Rural do Rio de Janeiro e eu quero cumprimentar vocês, os ouvintes desse programa Universo Literário. É nesse livro Mulheres e Deusas, que é um livro que eu gosto muito, eu, sem dúvida nenhuma, eu tento reunir narrativas diversas de tradições diferentes para poder pensar caminhos e, de alguma forma, fazer aquilo que é semiótica do imaginário. É tentar interpretar como um certo signo que ele tá significando naquele determinado contexto. Então, por exemplo, se tem uma placa com a letra E na cor preta e tem uma tarja vermelha sobre ela, a gente diz que esse significante está indicando que é proibido estacionar. Mas se tem Medusa, se tem Oxum, se tem Ansan, o que, que elas dizem nas suas cenas? É sobre isso. Não quero dar spoiler para quem não leu, mas eu trago, por exemplo, questões que são o outro lado das histórias, que nem sempre são tão ditas, tão descritas, como, por exemplo, Medusa, ela foi alvo de abuso de Poseidon, e depois não foi acolhida na sua angústia, na sua dor. Então, eu procuro trazer isso. Tanto que Medusa, para algumas, para muitas feministas, é um dos símbolos da luta contra o patriarcado. É um desses símbolos, por exemplo. Sem dúvida, eu tento equilibrar algo que, eu diria, eu faço ensaios filosóficos, e a estrutura é, eu trago os mitos como algo que reflete um pouco da nossa cultura, nossa sociedade, e depois vou interpretando, como eu tinha dito, eu vou interpretando os mitos. Por exemplo, revisitar Atena, Oxum, Eva, Nayá, essas personagens, elas são, de alguma forma, arquétipos de um certo imaginário social, cultural, em que eu acho fundamental trazer a diversidade para a gente compreender como tem muitas gramáticas culturais, muitas gramáticas afetivas, de não ficar preso apenas a uma tradição cultural somente, e como cada uma nos revela um pouco a face da condição humana. Sem dúvida que os mitos atravessam séculos, eles continuam sendo recontados, eles são retratos do nosso inconsciente. A potência simbólica, ela está sempre naquilo que talvez seja o grande mistério da condição humana, que é a capacidade que nós temos de sonhar. Eu concordo muito com estudos que mostram que talvez o que a gente mais precise recuperar da nossa ancestralidade, da ancestralidade humana, é o tempo para o sonho. Muitas sociedades, muitas culturas tradicionais, como os guaranis, por exemplo, e muitas culturas tradicionais africanas, as pessoas gostam de contar o sonho que elas tiveram à noite, né? Porque, como diz a canção, o tempo acordado é alimentado pelo tempo sonhando, pelo tempo do sonho. Um pouco essa ideia. Sem dúvida que a obra, a ideia é trazer figuras míticas como espelhos das experiências humanas, né? Como construção. Então, a minha ideia é compreender como essas tensões e transformações, elas avançam e sempre teve presente resistência. Medusa, Oxum, Nayá, Yara, Pandora, a gente pode ler como personagens que mostram a resistência e a resiliência feminina diante do patriarcado, diante de uma cultura marcada pela misoginia, que é a cultura hegemônica, hétero do patriarcado, que tem dispositivos machistas e marcada por uma linguagem sempre crivada, cravada de misoginia. A ideia, a linguagem do livro, a ideia é que a gente possa dialogar com muitas pessoas, a intenção é essa, isso pode servir para sala de aula, para escola, para um bate-papo, para um clube de livro, para uma roda de leitura, para um grupo de reflexão de gênero com homens, né, os grupos de reflexão masculina, que são dispositivos fundamentais para prevenção de violência contra as mulheres, violência contra a mulher. Então, um pouco essa ideia. Um trecho do livro, né, que eu posso trazer aqui para a gente, para vocês, que possa talvez ajudar a gente a pensar sobre o livro. É difícil colocar um único trecho, né? É sempre difícil isso, porque eu gosto do livro inteiro, mas eu vou escolher aqui, digamos assim, no sopetão. Tá? Como posso dizer, no acaso, vou falar no acaso, tá? O que significa o novo nome? A mudança de nome é o sinal exterior de uma alteração interna. Depois de experimentar um encontro consigo, que começa quando recolhe uma flor de narciso e culmina ao comer um caroço de romã, Perséfone está reconhecendo a si mesma como mulher. Em outras palavras, ao buscar a flor de narciso com 100 pétalas, a então Core estava querendo encontrar a si mesma. Core é uma imagem da busca que as mulheres fazem por encontrar a si mesmas num momento de transição. Esse é um dos trechos do livro, dentre outros, que serve para a gente pensar sobre mitos femininos e como a luta e a resistência das mulheres contra a opressão do patriarcado tem sido feita por séculos. Muito obrigado por essa oportunidade de estar aqui com vocês no Universo Literário.
0: Renato, que trabalho lindo! Muito obrigada pela sua disponibilidade conosco, viu? Parabéns em nome da UFMG Educativa e da Universidade Federal de Minas Gerais. Sucesso sempre para você e um evento lindo hoje à noite. Beijo, forte abraço e microfone sempre aberto para suas novidades, tá bom? Pois muito bem, essa foi a participação do professor da Universidade Rural do Rio de Janeiro, Renato Nogueira. Ele é autor do livro Mulheres e Deusas, como as divindades femininas formaram a mulher atual, obra que revisita mitos de diferentes culturas para refletir sobre como figuras femininas simbólicas ajudam a compreender a construção histórica, social e cultural. A conversa sobre o livro é hoje, às 19h30, no auditório do Tribunal de Contas do Estado de Minas Gerais, na Avenida Raja Gabalha, 1315, Luxemburgo. A entrada é franca e por ordem de chegada. Mais informações é só você acessar o perfil no Instagram, @sempreumpapo. @sempreumpapo. Que participação bacana! Vamos de intervalo? Daqui a pouquinho tem mais Universo Literário para você. Até já!
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4: Você sabia?
5: Você sabia? Você sabia?
4: Você sabia? Você sabia que na Lei Brasileira de Inclusão da Pessoa com Deficiência, que é conhecida como Estatuto da Pessoa com Deficiência, a acessibilidade é uma forma para que pessoas com deficiência ou mobilidade reduzida possam alcançar com segurança e autonomia diversos elementos? Tais como espaços, mobiliários, equipamentos, edificações, transportes, informações, comunicação, sistemas e tecnologias, assim como outros serviços e instalações que sejam abertas ao público, sejam eles de uso público ou privados de uso coletivo, independente de serem na zona urbana ou rural. Você ouviu Pílulas Anticapacitistas, hoje com Lívia Labanca.
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0: Olá, muito bom dia! Estamos de volta com o Universo Literário para você nessa segunda-feira, 8 de junho, agradecendo sempre a sua companhia, a sua audiência. Honra, delícia passar parte das manhãs ao seu lado. Deixo o convite para você dar um pulinho no nosso site, porque estamos ao vivo lá também. E claro, você tem a oportunidade de conferir toda a produção realizada aqui na emissora. Matérias, entrevistas, reportagens, tá bom? Fique à vontade para compartilhar com quem você quiser. É o fmg.br/rádio. fmg.br/rádio. Tá bom? Bora então com Os Brasões, música do Sérgio Luiz e do Miguel de Deus, Espiral.

0: Música linda do Ivan Lins na parceria com Vitor Martins. Somos todos iguais nessa noite. É o circo de novo. Muito bem. Intervalo rapidinho. Volto daqui a pouco com a nossa última dica literária dessa segunda-feira. Até já.
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0: E de volta com o Universo Literário, muito bom dia, sem mais delongas, convido você para a nossa última dica literária dessa segunda-feira.
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0: Perto do alpendre, o cheiro das açucenas brancas se misturava com o do filho caçula. Então ela sentava no chão, rezava sozinha e chorava, desejando a volta de Omar. Antes de abandonar a casa, Zana via o vulto do pai e do esposo nos pesadelos das últimas noites. Depois sentia a presença de ambos no quarto em que haviam dormido. Durante o dia, eu a ouvia repetir as palavras do pesadelo. Eles andam por aqui. Meu pai e Halim vieram me visitar. Eles estão nessa casa. E ai de quem duvidasse disso com uma palavra, um gesto, um olhar. Ela imaginava o sofá cinzento na sala onde Halim largava o narguilê para abraçá-la. Lembrava a voz do pai conversando com barqueiros e pescadores no Manaus Rabur. E ali no alpendre, lembrava a rede vermelha do caçula, o cheiro dele, o corpo que ela mesmo despia na rede onde ele terminava suas noitadas. Eu sei que um dia ele vai voltar. Zana me dizia sem olhar para mim, talvez sem sentir a minha presença, o rosto que fora tão belo, agora sombrio. Abatido. A mesma frase eu ouvi como numa oração murmurada no dia em que ela desapareceu da casa deserta. Eu a procurei por todos os cantos e só fui encontrá-la ao anoitecer, deitada sobre folhas e palmas secas, o braço engessado sujo, cheio de titica de pássaros, o rosto inchado, a saia e a anágua molhadas de urina. Você ouviu um trecho do romance Dois Irmãos, do escritor amazonense Milton Ratum. A obra, lançada em 2000, trata da união de questões sociopolíticas e familiares ao contar a história dos gêmeos imigrantes Yacoub e Omar e a experiência das relações individuais com a família. Do outro lado, com a empregada e seu filho Nael, um menino cuja infância seria modelada justamente por essa condição imposta de ser o filho da empregada. Dentro do discurso, o narrador traz a dinâmica da vida social brasileira construída no cotidiano de Manaus, além das amplitudes da cultura libanesa acerca da estrutura familiar em crise. Publicado em mais de 10 países, o livro recebeu em 2001 o Prêmio Jabuti, a maior honraria do mercado editorial brasileiro. Foi adaptado para história em quadrinhos por Fábio Moon e Gabriel Bá e em 2023 entrou na lista de leitura exigida para o vestibular da FUVEST, que classifica candidatos da USP, sendo o maior vestibular do Brasil. A obra Dois Irmãos, de Milton Ratum, é publicada no Brasil pela Companhia de Bolso, da Companhia das Letras, e pode ser encontrado em livrarias físicas e digitais, sebos e bibliotecas. Dois Irmãos é um livro imperdível. Tá aí nossa última dica literária de hoje para você. E agora tem o Bebeto, o swing e a malemolência desse cidadão, nota 10, Princesa Negra de Angola.

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Que luxo, né, Guilherme Amitas, nosso DJ, sempre selecionando o que há de melhor na música brasileira para você. E ele encerrou o universo literário desta segunda-feira com Hildon, composição dele, Quando a Noite Vem. Nós, que tivemos a produção de Rebeca Caira, sob orientação de Jaiane Souza, programação musical Guilherme Amitas, a apresentação é minha, Michele Bruck, edição e sonoplastia Tiago França e a Rádio FMG Educativa. Ela é uma mídia do CDCom, que é o Centro de Comunicação da Universidade.

0: Universidade Federal de Minas Gerais, que tem a coordenação institucional de Rafael Medeiros, supervisão geral de produção e conteúdo, Luísa Glória, suporte técnico, Judson Porto. Eu e toda essa equipe agradecemos muitíssimo a sua companhia nesta manhã de segunda-feira. Te desejamos um dia lindo, produtivo, uma semana iluminada e eu me encontro com você amanhã, terça, a partir das 8 da manhã, para mais uma edição do Universo Literário. Agora você fica com o Conexões e mais uma vez, muito obrigada pela sua companhia. Beijo no seu coração, forte abraço, bom dia, boa semana e até amanhã. Valeu!
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1: Agora são 10 horas e 4 minutos. Bom dia.
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1: Estatuto da Criança e do Adolescente, estamos no artigo 52, um artigo longo, né? A adoção internacional observará o procedimento previsto nos artigos 165 a 170 desta lei, com as seguintes adaptações. Parágrafo 11º. A cobrança de valores por parte dos organismos credenciados que sejam considerados abusivos pela Autoridade Central Federal Brasileira e que não estejam devidamente comprovados é causa de seu descredenciamento. Parágrafo 12º. Uma mesma pessoa ou seu cônjuge não podem ser representados por mais de uma entidade credenciada para atuar na cooperação em adoção internacional. Parágrafo 13º. A habilitação de postulante estrangeiro ou domiciliado fora do Brasil terá validade máxima de 1 ano, podendo ser renovada. 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Um bom brilho para você que é nosso ouvinte, que é nosso escutante. Um bom brilhão para todo mundo. Eu sou a Luísa Glória, te acompanho nesta manhã de segunda-feira, dia 8 de junho de 2026. Segunda-feira é difícil, hein? Difícil por quê, né? Tá sendo difícil pra mim, depois de 4 dias de feriado e nesse frio danado, acordar, ter que reagir não é fácil não, né? Mas espero que seja uma ótima segunda-feira para todos nós, seja ela difícil ou não, né? Assim, pra começar, né? Tem gente que não sofre aí nesse início de segunda-feira, começa tudo bem, etc. Muito bem, quero ser assim quando eu crescer, infelizmente. É um sofrimento danado para levantar nesse frio. E depois de 4 dias de descanso, gente, podia ser assim toda semana, né? Mas foi bom, deu para descansar, deu até para jogar peteca. Nisso, já aviso aí aos outros times da UFMG para o campeonato ali de outubro, de que esse ano a Rádio UFMG vem com tudo, tá? O time tá forte. A base vem forte. Minha voz um pouco estranha, típica dessa época do ano, né? O nariz já começa a entupir, já começa a falhar, aquelas coisas todas. Mas vamos lá, vamos junto, vamos seguindo até o meio-dia com Conexões. Muita coisa para acontecer nessa manhã, que é bom estar aqui, não é ruim não. Só é difícil começar, né? Sair ali da inércia. Da inércia da tranquilidade para a produtividade. É difícil, mas vamos lá. 31-3409-1045. 31-3409-1045. Este é o WhatsApp da UFMG Educativa, recheado de mensagens. Né, ao fim de semana, olha só, gente. A gente ficou 4 dias fora, então tem mensagem demais aqui para eu acompanhar. Vou ler todas, tá? Vou responder aqui ao longo do Conexões. Então fique à vontade para mandar sua mensagem também para o nosso WhatsApp, 31-3409-1045. Acompanhe o nosso Instagram, muito bem cuidado, pela jornalista Renata Valentim, no @UFMGEducativa. E segue com a gente aqui no Conexões para a gente falar de UFMG, o estudo lá da Fafiche sobre o luto. Quem quiser participar pode, já respondi, tá? São questões para você responder num formulário, quem quiser ajudar a participar, né, dessa produção científica. Eu adoro, sempre que chega o convite, participo de todas. Essas que são só responder, né, não tem nem que fazer nenhum tipo de acompanhamento, etc. Você só responde ali as perguntas. Tem também, vamos falar de quê? Deixa eu ver aqui. Opa, nosso bate-papo. Já até esqueci, né, a gente produziu isso lá na quarta-feira, hoje já é outro dia. Hoje a gente vai falar sobre o novo Estatuto dos Direitos do Paciente, que já está em vigor em todo o país e busca colocar o cidadão no centro das decisões sobre a própria saúde. Este é o assunto do nosso bate-papo com a professora da Faculdade de Direito da UFMG, advogada e especialista em Direito da Saúde, Carla Carvalho, logo mais. Também vamos falar sobre a Universidade Federal Indígena. O governo sancionou a lei que cria a Universidade Federal Indígena. Já falamos, né, dessa criação aqui no Conexões, no bate-papo. E agora foi sancionada a lei para essa criação. Segunda-feira é dia de coluna Pensar Mulheres. Essa segunda-feira com a professora Marlise Matos, queridíssima sempre. Ainda temos ciência e outros assuntos para tratar ao longo desta manhã até o meio-dia. Mas vamos lá, vamos então abrindo a programação musical de Guilherme Amintas no Conexões de hoje. A gente abre com Cássia Eller, Lanterna dos Afogados, música do Herbert Viana. Bom dia!

0: 10h22, o que, que a gente ouviu? Alberto Continentino, CERN, música de Alberto Continentino e Kito Ribeiro. Também Prince and the Revolution and Doves Cry, adoro essa canção. Ela tem uma versão bem diferente, né? Bem diferenciada. No Romeu e Julieta, um dos meus filmes preferidos até hoje. Aquele da versão de Armas de Fogo, né? Com Leonardo DiCaprio, Claire Danes, etc e tal. Adoro esta canção. Cássia Eller, Lanterna dos Afogados, música de Herbert Viana, abrindo conexões desta segunda-feira, dia 8 de junho. Então vamos lá, vamos seguindo.
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0: Muito bem, 10h23, seguimos com Conexões aqui pela UFMG Educativa nessa manhã de segunda-feira, que começou fria, né? Olha só, a mínima foi de 10,2, a máxima estimada 24, com a umidade relativa mínima do ar baixíssima, 25% no período da tarde. Já sinto a pele seca, a boca seca, tudo seco. Nariz, né? Nariz sofrendo. Mas o dia tá bonito, né? Tem um sol bonito, brilhante. A previsão indica que o dia será de céu claro a parcialmente nublado, com temperatura muito baixa nas primeiras horas do dia, que já foi, e à noite, daqui a pouco volta, né? Então leva o casaco, tá? Vai com calma aí nesta manhã fria de segunda-feira. Segue ainda, né, aquele alerta de baixas temperaturas. É, até que dia que era, não me lembro, mas era aí por volta de uma semana inteira, né? Mas daqui a pouco volta a subir. O outono volta a ficar com mais cara de primavera, do jeito que a gente gosta. A gente, pelo menos eu, né? Não gosto de muito calor, mas também não gosto de frio assim não, tá? Ficar ali, ó, de boas, nos 26, ó que maravilha, adoro. Olha só, antes da gente passar para as notícias UFMG, deixa eu fazer um convite, né? Já falei que tem um sol bonito aqui. Por que que eu sei? Porque eu tô vendo. Estamos aqui na Praça de Serviço do Campus Pampulha UFMG. A rádio é uma vitrine aqui na praça, então a gente acompanha toda a movimentação aqui ao lado do Picadeiro, né? A Praça de Serviço tem uma lona de circo, uma arena aqui muito bacana para muitos eventos político, artístico, cultural, etc. E... tá rolando mais uma edição daquela feira que a gente adora. A gente, mais uma vez, eu, tá? O Mercado das Pulgas. O que é o Mercado das Pulgas? É um oferecimento da OAP, né? A Organização dos Aposentados e Pensionistas da UFMG. 70 expositores oferecendo grande variedade de produtos. Roupas, acessórios, calçados, artesanato, obras de arte. E também objetos usados, mas em ótimo estado de conservação. 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Adoro prolongar a vida dos objetos, adoro objetos com história. Então, a parte dos objetos usados é a que mais me interessa. Já comprei uma cortina aqui, belíssima, tá? Tá lá em casa. Quando? Vamos lá. Essa semana, de 8 a 12 de junho, tá? Sempre de 9 da manhã até as 5 da tarde, aqui na Praça de Serviços do Campus Pampulha. De 9 da manhã às 5 da tarde. Pode vir.
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0: Falei que eu ia fazer um convite, né, para participar de uma pesquisa, ajudar a produção científica. Vamos falar sobre isso agora, né? Como que a experiência do luto pode impactar a forma como as pessoas ressignificam a própria existência. Esse é o tema de estudo da FAFISH, Faculdade de Filosofia e Ciências Humanas da UFMG, que busca voluntários. A pesquisa Representações da Morte entre o Luto e o Trauma é conduzida pela doutoranda Gislaine Leôncio Motti, sob a orientação da professora do Programa de Pós-Graduação em Psicologia, Ingrid Faria, de Anardoli Nascimento. Ela procura pessoas de todo o Brasil, tá? Não é só daqui de Belo Horizonte, é tudo online, então pode ser de todo o Brasil, que tenham vivenciado a perda de um ente querido entre os anos de 2020 e 2025. Lembrando que tem a pandemia nesse processo, né? Então muita gente perdeu o ente querido dentro desse tempo. O trabalho busca entender melhor o processo do luto e contribuir para o desenvolvimento de formas mais sensíveis e eficientes de acolhimento psicológico. Os interessados em colaborar com o estudo devem preencher um questionário com perguntas que abordam questões como as reações a perdas significativas, a espiritualidade e mecanismos para lidar com essas situações. O tempo de resposta é por volta ali de 20 minutos, até menos, tá? Demorei menos que isso. Com a participação anônima. E o preenchimento pode ser interrompido a qualquer momento pelo usuário. Se você não está se sentindo à vontade, confortável com as perguntas, pode interromper, tá? Não tem problema, não. A intenção é que o participante responda com sinceridade, porque, né, precisamos da sinceridade para que a pesquisa seja bem acurada. A pesquisa segue rigorosamente os parâmetros bioéticos e também as legislações vigentes. As informações coletadas são sigilosas, tratadas exclusivamente para fins científicos e em total conformidade com a Lei Geral de Proteção de Dados e com as normativas do Conselho Nacional de Saúde. Informações sobre o estudo, a participação voluntária, se quiser participar, vai lá preencher todo esse formulário, responder o questionário, né? Pode acessar no portal UFMG, ufmg.br, ufmg.br. 10h29, opa, estamos avançados. Daqui a pouquinho tem o nosso bate-papo. Vamos lá, de música, enquanto a gente organiza aqui com a Clara Carla Carvalho, melhor dizendo. Vamos de Erasmo Carlos, Convite para Nascer de Novo.

0: Muito bem, ouvimos Erasmo Carlos, Convite para Nascer de Novo, música de Dade Carvalho, Marisa Monte e Erasmo Carlos. 10h33, agora a gente vai para um brevíssimo intervalo, é coisa rápida, na sequência tem o nosso bate-papo, não saia daí.
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0: Muito bem, 10 horas e 34 minutos, de volta com Conexões aqui pela UFMG Educativa. Conexões trazendo sempre cultura, ciência, cidadania nas ondas do rádio, sempre de segunda a sexta-feira, de 10 ao meio-dia, hoje comigo, Luísa Glória. E como prometido, hora do nosso bate-papo.
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0: Pois muito bem, o Brasil passa a contar com um novo marco legal na área da saúde, o Estatuto dos Direitos do Paciente. A Lei 15.378 de 2026 está em vigor desde o dia 7 de abril e busca consolidar garantias que já existiam de forma dispersa e reforçar princípios como a autonomia, o acesso à informação clara e o direito do paciente de participar das decisões sobre o próprio tratamento. A tramitação da proposta vem de longa data. O projeto de lei foi apresentado na Câmara em 2016, sendo aprovado e sancionado 10 anos depois. Entre os avanços apontados estão o fortalecimento do consentimento informado, a garantia de acesso ao prontuário, o direito à segunda opinião médica e o reconhecimento da importância dos cuidados paliativos. Assim, a legislação busca colocar o paciente no centro das decisões sobre a saúde dele. Por outro lado, também há questionamento e desafios. Algumas análises alertam para possíveis dúvidas na aplicação prática de alguns pontos, especialmente em situações de conflito entre a vontade do paciente, a avaliação médica e as responsabilidades das instituições de saúde. Há também preocupações sobre a necessidade de treinamento de equipes, adequação dos serviços e criação de protocolos que garantam o cumprimento efetivo da lei. O desafio que se coloca é transformar as garantias legais em realidade para todos os brasileiros e brasileiras em um sistema de saúde marcado pelas desigualdades regionais e limitações de estrutura e acesso à informação em alguns lugares. Para entender o novo Estatuto do Direito do Paciente, de direitos do paciente, né, no plural, seus pontos positivos, críticas, desafios, converso agora com a professora da Faculdade de Direito da UFMG, advogada especialista em Direito da Saúde, professora Carla Carvalho. Muito bom dia, professora. Seja sempre muito bem-vinda aqui à UFMG Educativa. Obrigada mais uma vez pela sua participação, professora.
4: Bom dia, Luísa. Bom dia, ouvintes. É sempre um prazer estar na UFMG Educativa, participando, especialmente temas que me tocam, e acho que toca todo mundo, né, na nossa vida, porque, exato, de fato, todos somos pacientes, recebemos cuidados e damos cuidados, exato, durante a vida. Então, trabalhar, falar sobre a lei, falar sobre sistemas, é falar um pouquinho da vida da gente, né?
0: Com certeza.
4: Obrigada pelo convite.
0: A gente que agradece mais uma vez, professora Carla. E a gente está falando aqui, né, desses direitos dos pacientes que foram fortalecidos com a sanção dessa lei número 15.378, publicado no Diário Oficial da União, né, o Estatuto dos Direitos do Paciente, que estabelece regras para assegurar a dignidade, segurança, a transparência nos serviços de saúde, e isso seja na rede pública quanto na privada, né, professora? Gostaria que a gente começasse com a senhora explicando para a gente os principais pontos desse estatuto, né, a importância aí dessa nova lei, que ela traz de novidade para a gente.
4: Tudo certo, vamos lá. O estatuto, como você bem apresentou, não é uma novidade no sentido de que não foi algo que surgiu no Congresso no ano passado ou bem recente. Isso vem de uma demanda antiga, da nossa população, né, da nossa sociedade, de trazer um piso mínimo de direitos, um respaldo aí, dos interesses do paciente dentro dessa relação, mas não apenas, apesar da gente falar que é um direito do paciente, uma estruturação de proteção do paciente, mas uma estruturação da proteção das relações que envolvem cuidado de saúde de uma maneira ampla, né? Então, a gente está falando de um projeto de lei que data de 10 anos e ficou ali no Congresso, teve algumas discussões, mas por longo tempo ele ficou um pouco adormecido, sendo agora restaurado e levado à aprovação, como a gente começou falando. Há, claro, que diante da aprovação de uma lei como essa, que traz inovações ou pretende trazer inovações, sempre é uma reação nos meios especializados, toda uma discussão sobre a sua importância, sobre a sua pertinência, sobre pontos de aprimoramento. E eu tenho participado, acompanhado grandes discussões, num certo conteúdo, numa certa perspectiva crítica sobre o texto final que foi elaborado. Vou trazer uma visão geral sobre
0: Certo.
4: isso, porque eu brinco que o fato de eu ter grandes críticas sobre o estatuto, e aí eu falo compartilhando de uma visão de muitos juristas, de muitos estudiosos que trabalham aí os temas relacionados ao direito médico, ao direito da saúde, não significa que eu queira jogar o estatuto fora. E a gente vai reconhecer, claro, coisas que eu acho que são muito positivas nele, mas é preciso se dizer de algumas críticas.
0: Sim.
4: Primeiro ponto que a gente tem falado muito é o próprio nome, sabe, Luísa? Quando a gente fala de Estatuto dos Direitos do Paciente, talvez o nosso ouvinte se remeta a outros estatutos que a gente tem na nossa legislação.
0: Sim,
4: Então, a gente
0: verdade.
4: tem de forma importante, né, o Estatuto da Criança e do Adolescente, o Estatuto da Pessoa Idosa e outras normas que têm esse nome, Estatuto. E o que que isso significa? Talvez para o leigo aparentemente seja só uma palavra, mas essa expressão estatuto ela tem uma significação específica, importante, e que talvez aí resida a maior crítica que a gente faz a essa lei. Quando a gente fala de estatuto, a gente fala de uma norma que deveria ser muito detalhista, esgotar, trazer aí uma previsão ampla do direito para uma determinada categoria de sujeitos, como eu tinha lá. Criança, adolescente, a pessoa idosa. Aqui nós estamos falando de uma categoria de sujeitos, aqueles que são pacientes numa relação de cuidados de saúde. E aí, essa primeira crítica que se faz ao estatuto é justamente que ele não tem o fôlego que a gente esperava de uma norma que pretende abranger de forma abrangente, de forma estabelecer de forma detalhista, de forma completa um respaldo dos direitos do paciente, não é isso? Um piso, um quadro amplo dos direitos do paciente. O estatuto traz direitos importantes, mas ele tem 24 artigos para trabalhar, 25, porque a última regra só fala que ele já está funcionando, né? Para trazer a regulação de relações extremamente complexas e variadas, como são as relações médico-pacientes. Então, em vários dispositivos, a gente faz a leitura e fala assim: tá bom, ele me falou que o paciente tem sua autonomia respeitada, que ele pode fazer sua diretiva antecipada de vontade, mas que mais? Qual que é o limite disso?
0: Sim.
4: Tem alguma exceção? Como que ele pode operar diante dessa situação concreta? A quem ele pode recorrer se ele for desrespeitado? Então, o estatuto ele não detalhou como se esperava de um estatuto, os direitos a que ele foi chamado, né, a que ele foi concebido para regular. Ainda assim, que ele tenha ficado no âmbito do que a gente chama juridicamente uma norma mais principiológica, mais genérica e com menos nuance prática, ele traz algumas questões que já consolidam orientações, discussões que fazemos de longa data, na realidade, e de uma certa forma, ele com isso nos dá um certo referencial, respaldo para a exigência concreta das situações. Talvez o que eu mais goste de sinalizar em relação às normas do Estatuto do Direito do Paciente é justamente o reforço que ele faz sobre a autonomia do paciente. É algo que não surge com ele, não é novo, mas ele me dá especialmente instrumentos para dizer sobre esse consentimento em contextos específicos. E aí eu vou destacar especialmente a previsão sobre a realização de diretivas antecipadas de vontade, e aqui grandes autoridades nesse assunto vão falar que inclusive o conceito de diretivas que ele usa não é o mais adequado. Opa. Mas dizer sobre a validade dessas diretivas, a necessidade de observância é importante. Eu acho muito importante também quando ele estabelece a possibilidade de o paciente indicar ele mesmo quem é o seu representante para os cuidados de saúde. Isso, particularmente, é uma dor que sempre tivemos aí nas discussões jurídicas por causa de certa falta de previsão normativa. E outras proteções específicas que ele traz do paciente, por exemplo, como a proteção do paciente em sua intimidade, a sua vida privada, que frequentemente são contrastados, são feridos quando ele recebe atendimento. Então, assim, fazendo uma visão geral, a gente está falando de uma norma que precisa de mais regulamentação porque ela ficou superficial demais.
0: Sim.
4: Mas traz avanços e ela, dentro dessa previsão genérica, ela vai reforçar direitos que há muito tempo nós discutimos, especialmente ligados à valorização da autonomia do paciente.
0: Sim. Professora, eu vou querer passar por alguns pontos aí, né? Principalmente dessa coisa da autonomia também. Mas, na prática, como é que funciona esse estatuto, né? Como é que a senhora avalia que vai ser a aplicação e a adaptação dos serviços de saúde aí a esse estatuto?
4: De fato, Luísa, ele não trouxe, como eu disse, como ele não tem muita concretude, ele ficou muito amplo, a gente não tem um ponto de aplicação prática de falar assim, ah, eu preciso de fazer essa mudança específica prevista no dispositivo X.
0: Ah, sim.
4: Porque ele trouxe para a gente, com poucas exceções, apenas uma regulamentação legal, não é isso? Trouxe para a lei princípios que a gente já buscava com base na Constituição, com base nas outras normas do nosso ordenamento. O que a gente espera? Que na medida em que esse estatuto coloca luzes sobre o tema, a gente reforce nas instituições, e aí eu falo tanto nas instituições específicas de atendimento, eu posso falar dos estabelecimentos de saúde, nos consultórios médicos, em todos os locais, não é isso, de prática de assistência à saúde, mas também nas instituições que regulam essas práticas, como os conselhos profissionais, não é isso, que vão também lidar com estabelecimento de parâmetros da ética profissional, não é isso? Então, por mais que a gente não tenha uma conduta concreta estabelecida no estatuto, e sim uma norma que a gente fala que é mais principiológica, que ele fala sobre princípios de respeito, princípios éticos, de uma certa forma, em geral, no respeito dos direitos dos pacientes, a gente espera que isso se reflita em mudanças concretas. Acho que a gente vai ter ainda regulamentações do estatuto que vão, talvez, falar essa diretiva antecipada de vontade que está ali prevista, ou o consentimento do paciente, tem que ter alguma forma específica. Essa participação na tomada de decisões, né, de uma maneira geral do paciente, eu tenho como que se espera que isso seja feito e como que isso deve ser registrado. A lei ela não me coloca nuances concretas muito específicas, mas como ela traz um quadro geral, nós esperamos que as instituições se mobilizem para cumpri-la. Até porque um ponto a gente pode dizer que ela vai suscitar. A partir do momento que o paciente entende que isso, que o que está previsto ali são direitos, ele também vai entender que o desrespeito desses direitos constitui uma violação. E pode, com base nisso, passar a questionar mais as condutas de violação, inclusive por meio do ajuizamento de ações. E aí é a prevenção jurídica diante desse novo cenário. Pode, a gente espera, que estimule que as instituições empreendam mais esforços em demonstrar o cumprimento dos direitos do paciente, em dar a ele os acessos que a lei ali estabelece de uma forma geral. E uma outra ponta também, a lei tem uma preocupação muito específica, Luísa, que eu acho que você destacou na introdução e eu não destaquei na minha fala inicial, com o acesso, o direito do paciente a receber cuidados paliativos. Isso. Então ela abre também aí uma porta no âmbito da nossa legislação para o incremento aí de diálogos, de comunicações em torno da necessidade de respeito do paciente em contextos de doenças ameaçadoras da vida, para que, de fato, algo que a gente já tem na nossa legislação, que é a absoluta necessidade de respeito pela dignidade das pessoas, seja feito nesse contexto específico, né? Isso que é um contexto de fim de vida, um contexto de doenças terminais.
0: Opa!
4: Tendem a trazer uma humanização para que as pessoas e as instituições entendam espaços para ampliar esse respeito e trazer essas conversas para o dia a dia.
0: Sim, com certeza. E aí, professora, mais um ponto geral aqui também, antes da gente ir para alguns pontos mais específicos. A aprovação desse estatuto ela vem também, né, com esse compromisso brasileiro com o Plano de Ação Global da Segurança do Paciente 2021-2030, estabelecido pela OMS, Organização Mundial da Saúde, lá em 2021. Esse plano determina que todos os países devem aprovar leis nacionais de direitos dos pacientes. Gostaria que a senhora falasse um pouquinho sobre essa questão também, né? Como é que o Brasil se coloca aí nesse cenário mundial?
4: É interessante a gente pensar que esse plano de ação global, ele estabelece uma agenda internacional com estratégias de proteção do paciente, proteção da sua segurança. E, tradicionalmente, a gente pensa segurança do paciente como evitar erros, evitar infecções, como algo muito técnico. Mas a ideia do plano, e isso especialmente se reflete na adoção do estatuto, né, trazendo a implementação de um desplanejamento amplo internacional para dentro de um contexto jurídico nacional, é de dizer que tratar o paciente adequadamente, com segurança, com respeito, é muito mais do que não errar na realização de um procedimento e de um tratamento. É respeitá-lo como pessoa, o que demanda esforços na comunicação adequada sobre o seu quadro de saúde, sobre os tratamentos e terapias disponíveis, a promoção de uma informação adequada desse paciente para que ele consiga consentir, de fato, na realização de intervenções sobre o seu corpo. Isso também faz parte de um quadro de respeito, de ética, de uma relação, não é isso que se estabelece entre sujeitos em torno de um cenário de confiança. A gente tem que pensar que quando a gente é paciente, né, Luísa, a gente em geral é muito vulnerável. Uhum. Não falamos de saúde só como doença, mas frequentemente procuramos cuidados porque estamos doentes e precisamos daquele cuidado. A gente não tem uma contratação completamente livre, né? Porque a gente precisa de ser cuidado naquele aspecto. E aí a gente confia que o outro vai nos dar esse cuidado. Exato. Uma confiança que não é nem só uma confiança subjetiva, porque eu gosto do outro, porque eu acho que ele está apto e preparado, é porque eu preciso, eu confio o meu corpo nas mãos do outro sujeito. Então, a ideia, eu acho que, de um plano e de trazer isso para dentro da legislação é entender o quão complexo é esse manejo do interesse do paciente, de que envolve, para além de elementos técnicos de preparação, de aptidão, de perícia para o cuidado, um respeito desse paciente como ser humano, que tem valores, que tem interesses, que tem uma vida privada, que tem, vamos dizer, um plano como plano jurídico, que deve respeitar um plano como plano de existência, como plano de vida de cada um. Então, o estatuto, de uma certa forma, ele traz, e aí nesse aspecto ele vem de mãos dadas com esse processo internacional, um reconhecimento da complexidade dessa relação e de como que é necessário aí um esforço para o respeito das pessoas envolvidas, com pessoas dignas, com pessoas que têm valores, que têm projetos existenciais.
0: E aí, professora, pensando nessa maior participação dos pacientes na tomada de decisão, né, de seu cuidado, de saúde, pensando, voltando lá naquele assunto, né, que a gente já começou a conversar, dos cuidados paliativos, né, com o alívio da dor e do sofrimento, a possibilidade de escolher o local da morte conforme as regras do SUS, que é o Sistema Único de Saúde, ou dos planos de assistência à saúde, além de apoio aos familiares em situação de doença grave, né? Queria que a gente falasse mais um pouco sobre isso, a importância aí dos pacientes conhecerem seus direitos, como que o Estatuto pode ajudar a quebrar esse tabu também em relação à morte, né? A gente conhece alguns movimentos também, né, pelo direito de morrer, a associação Eu Decido, nesses casos, né, de doenças graves e sem possibilidade de cura, né, poder escolher também seu fim. Fala um pouco disso pra gente, professora.
4: Claro. Algo que é condição sine qua non do respeito, da dignidade de uma pessoa que está recebendo um tratamento, é realmente a gente observá-la em sua autonomia. A gente tem vários sentidos de dignidade e entre os sentidos de dignidade que a gente mais fala na população e mesmo nos meios jurídicos, é uma frasezinha comum, que é tratar a pessoa como um fim em si mesmo, Luísa. Todo mundo ouvinte deve ter ouvido falar isso. Uhum. E quando a gente considera que a pessoa é digna porque ela é um fim em si mesmo, isso significa que todas as suas condutas, as suas vivências, as suas experiências devem atender aquilo que ela coloca como importante para si. E não buscar satisfazer um interesse, um valor, um vislumbre que é do outro. E por que eu digo isso? Que quando eu vou tratar da saúde, né, da vida de uma pessoa, eu devo tratar de acordo com aquilo que é importante para a pessoa. Quando a gente fala de cuidado de saúde, e isso especialmente vai ter um reflexo grande em contextos de fim de vida, eu tenho que entender o que é importante para aquela pessoa dentro daquele contexto. E no Brasil, a gente sempre teve muita dificuldade, não só no Brasil, vamos falar países latinos em geral, de discutir esses temas de o que é importante para mim

0: Sim.
1: Você vê, às vezes, uma notícia do falecimento de alguém famoso, em virtude de uma doença grave, de um quadro oncológico, de câncer, por exemplo. Frequentemente, a gente vê aquela frase clássica: Fulano perdeu a batalha contra o câncer,
0: É verdade.
1: lutou, né, para viver, como se a morte fosse um inimigo a ser combatido. E acho que o Estatuto, ao trazer aí o direito do acesso aos cuidados paliativos, escolhas relacionadas aos momentos de fim de vida, que não são apenas escolhas médicas, né, escolhas técnicas, mas como você bem falou, o local do falecimento, as pessoas que eu quero que estejam ao meu lado nesse momento. Então, o Estatuto vai falar, por exemplo, de vida privada. É a possibilidade de eu me manifestar previamente sobre esses cuidados por meio de diretivas, de ter acesso a cuidados, não só, como eu disse, clínicos, médicos, mas também espirituais. Isso traz para a ordem do dia, discussões que a gente às vezes evita e que estamos aí tentando trazer. Porque a verdade é que eu só vou ter uma morte significativa, que respeita o sujeito, os seus valores, aquilo que é importante para ele, quando a gente se permite falar sobre essa morte. Então, eu acho que o primeiro passo do Estatuto é abrir espaço para essa comunicação. E, junto disso, trazer a necessidade de escutar o sujeito nesses contextos de fim de vida,
0: Sim.
1: para que se permita a esse sujeito vivenciar esses momentos que não são difíceis, não são fáceis,
0: Exato,
1: desculpa,
0: é.
1: mas certamente podem ser muito bonitos, eles podem ser significativos, eles podem, na linha do que eu comecei falando, ser escolhidos, projetados, planejados, a gente fala de planejamento de cuidados, de maneira a homenagear, respeitar os valores que o próprio sujeito construiu para si. A Luciana D'Adalto, que é uma jurista muito famosa, mora em Belo Horizonte também, que é a presidente da Associação Eu Decido, a quem você se referiu, ela tem uma fala, uma pergunta que ela faz sempre, e eu sempre repercuto e dou autoria para ela quando eu falo, que é: a gente tem que se perguntar e perguntar aos nossos, né, as pessoas que estão ao nosso redor, sobre o que é importante na nossa vida. Como que é aquela vida que a gente valoriza e aquilo que para a gente é intolerável. Não, fazendo-se a seguinte pergunta: o que que para você é pior do que morrer? Às vezes é difícil, né, Luísa? Mas existem certos estados de vida que podem ser piores do que a morte. Não quero com isso estimular as pessoas a desejarem a morte, não, gente. Eu acho que faz parte um pouco da nossa natureza, o desejo de viver. Mas a gente deve pensar sobre isso para pensar como queremos viver, como queremos viver bem. E reconhecer que, sendo a morte parte inerente da experiência humana, todos nós vamos morrer. Essa é a certeza que é inafastável da nossa humanidade, não é isso?
0: Exato.
1: Que possamos movimentar o nosso olhar para como desejamos vivenciar esses momentos, como queremos viver, inclusive, esses momentos em que a nossa morte se aproxima. Com isso, a gente pode, viver de forma mais plena e estabelecer experiências mais significativas.
0: Uma baita reflexão, né, professora? Fica aí para a gente pensar, refletir esse ponto. E para quem quiser procurar, né, para saber exatamente o que que é a associação Eu Decido também, fica aí a dica, né?
1: Eu acho que vale muito a pena, porque quando a gente fala eu decido, volto a dizer que às vezes é um pouco deturpado isso. Não
0: Exato.
1: estou aqui, nem a Luciana, nem a associação, falando em estimular eutanásia, suicídio. Não é isso.
0: Não é
1: A
0: isso.
1: ideia é estimular que as pessoas reflitam sobre a sua vida, sobre a sua autonomia, sobre o respeito daquilo que é importante para cada um dentro dos seus processos de vida e de saúde.
0: Sim. E aí, professora, pensando também, né, nessa questão, o texto não aborda, né, com precisão os casos em que a decisão médica e a vontade do paciente estão em desacordo, né? E também prevê deveres estritos aos pacientes, como seguir o tratamento e o não cumprimento dos deveres pode levar aí a uma espécie de criminalização do paciente, professora. Esse tipo de situação pode ser usada para eximir a responsabilidade de profissionais ou instituições médicas. Como é que fica esse?

0: esse ponto também.
1: Luísa, esse ponto do estatuto, que é o artigo 22, eu estou até escrevendo sobre esse assunto nesses dias, ele é especialmente polêmico, a forma como ele foi elaborado. A gente tem ali, né, um capítulo que começa com das responsabilidades do paciente. E aí, fala que o paciente é responsável por compartilhar informações sobre as doenças, internações, e tudo bem. Isso é uma responsabilidade do paciente, mas que é uma responsabilidade que ele tem no interesse dele mesmo. O que que acontece se o paciente esconde omite uma informação sobre o medicamento que ele toma? Ele mesmo se prejudica. Ele provavelmente, se ele não orientou, informou o profissional adequadamente sobre os cuidados de saúde que ele tem, sobre o seu próprio quadro de saúde, o profissional de saúde vai ter limitações no cuidado, na adequação do cuidado que ele vai poder ofertar. E o paciente vai acabar sendo prejudicado de uma forma não causada pelo profissional, e sim por si mesmo. Na sequência, esse mesmo dispositivo lista uma série de responsabilidades do paciente, dizendo que ele é responsável por seguir orientações do profissional, por fazer perguntas, por assegurar que a instituição guarde cópia da sua manifestação de vontade e outros itens que estão aí nesse dispositivo. E me causa uma certa espécie, há muitos profissionais com quem eu tenho discutido esse dispositivo, porque, de uma forma um pouco estranha, ele converteu direitos do paciente em responsabilidades. Na verdade, realizar perguntas, ter as suas manifestações de vontade guardadas, indicar representantes, é um direito do paciente e não uma responsabilidade. E se ele deixar de fazê-lo, quem será prejudicado será ele mesmo. Claro que a gente trata no âmbito jurídico de um dever de cooperação dentro da relação, mas se o paciente deixa de cumprir essa, entre aspas, responsabilidade, né, usando aqui exatamente a expressão trazida pela legislação, qual seria, na linha que você me perguntou, a consequência disso? Ele vai sofrer um dano potencialmente na sua saúde, porque ele não vai ter o cuidado mais adequado. Mas ele mesmo está se auto-infligindo um dano quando ele faz isso. Então, é difícil a gente enxergar isso como uma responsabilidade que vai gerar uma consequência jurídica, que a gente esperaria, como diante de um dano, uma obrigação de indenizar para alguém. Talvez, e talvez tenha sido essa aí a intenção por trás da elaboração da norma, seja proteger um pouquinho o profissional, dizendo: olha, se o paciente não cooperou adequadamente com isso que eles chamam de responsabilidade, em virtude da falta da sua cooperação, ele venha a sofrer algum dano a partir de uma prestação de cuidado que não foi a melhor que poderia acontecer e tenha tido aí um agravamento no seu quadro de saúde, eu não vou poder imputar, responsabilizar o profissional de saúde por esse dano, já que foi o próprio paciente que determinou a sua ocorrência. Mas eu não consigo vislumbrar aqui uma responsabilidade como determinante de que eu posso criar alguma regra de consequência, uma sanção, que a gente fala, né, no direito, para o paciente que deixa de dar uma informação.
0: Exato.
1: Na verdade, o dano, ele mesmo, a sanção, não é isso? Ele mesmo está gerando para si, que é não ter o tratamento adequado.
0: Sim. E, professor, antes da gente finalizar, também queria trazer um outro ponto, né, desse estatuto, é que ele confere o direito do paciente de ser examinado em lugar privado, exceto em situações de emergência ou de cuidados intensivos, e também de recusar qualquer visita, como a de estudantes, de profissionais de saúde estranhos aos seus cuidados. Eu gostaria que a gente falasse um pouquinho sobre isso também, né, e principalmente sobre a questão dos hospitais-escola, né, professora? Como é que fica aí a atuação de hospitais-escola?
1: Luísa, esse dispositivo é muito importante e ele realmente tem sido um ponto de muita polêmica. Eu já participei, né, de alguns debates, e os profissionais de saúde sempre participam falando: vai inviabilizar o ensino, como que uma pessoa vai para um hospital escola e se recusa a ser visto, examinado, né, acompanhado por um residente, por um acadêmico? E eu acho que a gente tem que colocar o problema no seu lugar correto. O dispositivo que fala disso fala estabelece que o paciente tem direito a ter sua vida privada respeitada nos cuidados de saúde. E isso nem precisava de dispositivo para dizer. A vida privada, a intimidade, a vida privada do sujeito, ela tem um resguardo que está na Constituição. Então, acima dessa norma, a gente já tinha uma previsão disso, além de ter previsão específica no Código Civil, em vários tratados internacionais que o Brasil, dos quais o Brasil é signatário. Enfim, esse direito já existia. Se a gente pensar, toda vez que a gente vai receber um tratamento de saúde, em algum aspecto a gente já abriu nossa vida privada, porque isso implica, como condição do tratamento, como condição do cuidado, que eu dê acesso a alguém ao meu corpo e a informações, dados pessoais sobre a minha vida, não é isso? Mas o fato de eu precisar necessariamente, não é isso, de dar acesso, não significa também que eu tenho que abrir a minha vida de forma indiscriminada, que eu não tenha que ser protegido. Pelo contrário, a partir do momento em que a minha voluntariedade ela é até mais limitada, porque eu preciso, não, não é simplesmente uma questão de querer, eu preciso dar acesso ao outro, ao meu corpo, às minhas informações, eu tenho que tomar mais cuidado para que esse acesso não seja indevido, para que esse acesso não seja vexatório, para que essa pessoa não se sinta exposta inadequadamente diante dessas situações. E por que que eu estou falando isso? Claro que a gente precisa, para dar uma formação adequada aos acadêmicos, aos estudantes, permitir que eles acessem pacientes. E os hospitais e escola são estruturados em torno dessa dinâmica, não é isso? Educacional barra de assistência, que mistura educação e assistência. Mas nos cenários cotidianos, em que esse acesso ao paciente no contexto da educação é feito com cuidado, é feito com respeito pelas individualidades, isso não costuma ser um problema. E o estatuto não vai, não, nesse sentido, impedir esse acesso. A ideia que eu acho que está por trás do estatuto é muito mais que as pessoas, em primeiro lugar, sejam respeitadas quando estiverem diante desses locais e desses contextos. A gente pode pensar assim em medidas concretas. Então, primeiro, que a pessoa tem que saber que ali é um local de ensino, que é um hospital de ensino, né? Isso é uma instituição de saúde em que acontece ensino. E tomar cuidado para que aquele acesso ao paciente no âmbito de uma atividade de ensino, que está recebendo um cuidado, mas que também está participando ali, né, de uma aula, de uma certa forma, de uma atividade de ensino, não se converta numa situação de curiosidade. É preciso que, ao abordar esse paciente nesses contextos específicos, esse paciente saiba quem está ali presente, que são estudantes, qual será a sua participação, quais serão os cuidados. Pedir-se ao paciente o consentimento para que essas pessoas participem ali do atendimento e mostrando-se também que elas estão participando, mas que assumirão obrigações de respeitar aquelas informações, de guardar sigilo. Então, eu acho que a questão é muito mais de entender que é uma pessoa ali do outro lado e não simplesmente um objeto de estudo, e que, diante dessa situação, esse sujeito pode permitir ou recusar acessos exagerados, acessos indevidos, sem que isso seja um empecilho para o processo educacional. A gente tem, na verdade, que harmonizar interesses e não entender que um interesse está sobre os outros.
0: Bem, professora, para a gente encerrar, então, né, assim, como é que a gente conta aí para os nossos ouvintes, né, como garantir seus direitos nos atendimentos, como proceder em situações de violação do estatuto, como é que a gente pode usar esse estatuto, professora?
1: Bom, a forma de lidar com violações continua sendo a que a gente já tinha antes. Não, a lei, o estatuto, ele não traz instrumentos muito específicos sobre isso, senão que as instituições de saúde, o próprio poder público, devem empreender esforços para que esses direitos sejam observados. Então, o que que eu digo para um paciente que se sentiu desrespeitado, porque, por exemplo, ele não foi informado adequadamente sobre o seu quadro de saúde? Seu consentimento não foi respeitado, ele teve ali a sua vida privada exposta na linha do que a gente disse, ou em outros contextos aí da lei, ele se sentiu desrespeitado. Em primeiro lugar, a gente deve sempre evitar pensar nisso como conflito. E ele deve, sendo possível, conversar com a própria equipe que o atenda para buscar esclarecimentos, pedir explicações e até pedir que sejam respeitados ali os seus interesses, os seus direitos. Nem sempre ele vai conseguir aí estruturar esse canal de comunicação de uma forma muito adequada. Às vezes a gente vai ter mesmo uma falha, uma ruptura nessa comunicação. E aí ele pode buscar outras formas de apoio. Os hospitais, as instituições em geral, vão ter canais, vão ter serviços em que esse paciente pode buscar a sua escuta. Então, muitas vezes, a ouvidoria, serviços de apoio, de atendimento. Ele pode até buscar secretarias, diretorias dos hospitais para manifestar ali eventuais descontentamentos, se ele não conseguiu aí manejar, discutir isso diretamente com a equipe. Então, ele pode começar buscando, então, esse respeito dentro da instituição, e eu acho que é sempre o melhor caminho. Se houve uma violação muito frontal, muito grave, ou ele não conseguiu ali ser acolhido, ser escutado, porque é isso. O que nós queremos é ser escutados, valorizados como pessoas, como sujeitos dignos. Ele tem formas de buscar apoio externo. Ele pode, por exemplo, ir aos conselhos profissionais, dos profissionais de saúde, e manejar eventualmente denúncias, porque essas normas que estão no estatuto, elas também encontram reflexos nos códigos de ética profissionais, das normas da ética na profissão. Ele pode ir em órgãos técnicos, outros ligados à prestação de serviços de saúde. Então, por exemplo, se é uma questão relacionada a controle de infecções, a vigilância sanitária, ele pode ir na vigilância sanitária. Se é algo sobre prestação de serviços no âmbito de operadores de planos de saúde, ele tem a Agência Nacional de Saúde. Pode, no âmbito jurídico, ir ao PROCON, Ministério Público, porque a gente está falando de uma relação que é considerada uma relação de consumo, é uma prestação de serviços. E se houve aí um serviço inadequado, um serviço que desrespeita o direito, não é isso, desse paciente, ele pode buscar os órgãos de proteção ao consumidor, ele pode ir à Defensoria Pública, que tem por função grande, não é? ou advogados privados também, né? Serviços de atenção jurídica das universidades, órgãos que sujeitos, não é isso, que tem por função a defesa dos direitos da população. E em última análise, ele pode, a partir desses órgãos, inclusive, buscar o ajuizamento de uma ação judicial em que ele pleiteie reparação de danos sofridos nessa relação, ou mesmo a imposição de obrigações para as partes de respeitar os direitos. Mas volto a dizer que eu acho que a essência do estatuto e o que a gente pensa quando a gente fala de uma relação de cuidado de saúde deve ser sempre muito mais um compartilhamento do cuidado, um compartilhamento de decisões e uma cooperação do que a gente buscar uma oposição, um cenário de luta e de conflito. Mas sim, deve haver mecanismos, não é isso, para que aquelas pessoas que sofrem violações nos seus direitos busquem aí o seu respaldo. Eu acho que a gente deve começar dentro das instituições e, se não for suficiente, ir buscando os órgãos técnicos para que se promova aí, né, uma obrigação de respeitar aí esses direitos que estão previstos nessa lei que estamos aqui discutindo hoje.
0: Isso, muito bom. Professora Carla Carvalho, mais uma vez, muitíssimo obrigada pela sua participação, por todas as suas informações, né, tudo que você compartilhou com a gente, inclusive as reflexões, né, para a gente refletir mesmo muitos assuntos aqui, né, professora? Muito obrigada.
1: Eu agradeço, é um tema que sempre me traz muita empolgação de falar, às vezes eu até me perco, e os ouvintes me desculpem que hoje eu não estou com a voz muito boa, mas sempre que quiser falar mais sobre os cuidados paliativos também, Luísa, que eu vi que foi um tema, eu tenho certeza que te interessou e interessa. Sim. A todos. Eu estou sempre à disposição para a Rádio UFMG É uma satisfação estar aqui com vocês mais uma vez.
0: Satisfação é toda nossa, professora. Um bom dia, uma boa semana e até a próxima, então.
1: Até a próxima. Um bom dia, uma boa semana para você, Luiz, e para todos os ouvintes.
0: Obrigada, professora. Até.
1: Tchau, tchau.
0: Daí, essa foi a nossa entrevista com a professora da Faculdade de Direito aqui da UFMG, ela que é advogada especialista em Direito da Saúde, professora Carla Carvalho. E a gente falou sobre esse novo Estatuto dos Direitos do Paciente, que está em vigor desde o dia 7 de abril. Já tem 2 meses, né? A gente abordou isso aí, como é que essa nova legislação busca fortalecer a autonomia do paciente e também os desafios para a implementação dessas mudanças na prática. Algumas críticas também, né? Falando em algumas virtudes e algumas críticas deste documento. A Lei número 15.378, de 2026, pode ser acessada na íntegra no portal da Câmara dos Deputados, câmara.lege.br. Se você pesquisar pelo número, você acha 15.378. A gente coloca também o link para ela na publicação da entrevista. Mais fácil de encontrar. Então, quando a gente publicar no nosso site, ufmg.br, ainda hoje, pode ver lá com o link tudo. E também mandamos o link direto pelo nosso canal de transmissão no WhatsApp. 11h17 aqui, estamos avançadíssimos, né? A gente ainda vai falar de universidade indígena, né? A lei que sanciona a criação da Universidade Federal Indígena. Vamos falar também com o Pensar Mulheres daqui a pouquinho, Marlise Matos participa. Então vamos lá, vamos organizar aqui como é que vai funcionar. Breve intervalo, daqui a pouco a gente volta.
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0: Muito bem, 11 horas e 18 minutos, vamos fazer um bloco musical aqui no Conexões, começando com Carla Muzag, Vertical. Bora lá. 11h18, na verdade, né? Li errado.

0: Muito bem, Silva. Let Me Say, de Silvio e Lucas Souza. Também Carla Muzag, com Vertical, música de Carla Muzag. Vamos seguindo aqui no Conexões, um pouquinho mais cedo, hein? Para dar tempo de colocar tudo, vamos lá com a coluna Pensar Mulheres nesse intervalo.
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2: Olá, ouvintes da Rádio FMG Educativa, professora Marlise Matos aqui, de volta à nossa coluna Pensar Mulheres. Gente, nessa semana trago aqui o debate em torno de um tema que lamentavelmente, né, foi aprovado no Congresso agora, né, já tinha sido aprovado na Câmara dos Deputados e foi aprovado agora também no Senado, que é o projeto de decreto legislativo, né, que susta, né, a resolução do Conselho Nacional dos Direitos da Criança e do Adolescente, o CONANDA, sobre diretrizes para atendimento humanizado e prioritário de meninas vítimas de estupro na rede de saúde. Tá? Então, esse PDAL aí, que foi aprovado, né, ele foi criado, na verdade, em novembro de 2005, lá na Câmara, por autoria da deputada Cris Tonietto, do PL, do Rio de Janeiro, e sustava, né, integralmente os efeitos dessa resolução. A resolução é de número 258 de 2024. E o que fala essa resolução, né? Ela consolida parâmetros técnicos, éticos e de direitos humanos para atendimento de meninas e adolescentes vítimas de violência sexual, gente, conforme está lá previsto na Constituição de 88 e no Estatuto da Criança e do Adolescente no Brasil. Então, o que, fala essa resolução do CONANDA? Garantia de acesso à informação sobre interrupção da gravidez, né, em caso de violência sexual, reconhecendo que uniões de fato na infância e na adolescência são violação de direitos humanos. Campanhas, previa campanhas públicas para sensibilização social sobre direitos sexuais e direitos reprodutivos e não criava nenhuma hipótese ou outras formas legais de aborto, tá? Apenas tentava operacionalizar nas condições de situação de abuso e de violação, né, sexual dessas meninas, que elas pudessem ter um atendimento humanizado. É inacreditável, né, imaginar que no século XXI, 2026, né, a gente ainda tenha que conviver com isso. Depois eu vou voltar a esse PDL para vocês verem qual é o tamanho da gravidade dessa situação. Mas entre os anos de 2011 e 2024, gente, a gente teve em média 64 meninas vítimas de violência sexual por dia no Brasil. 308.077 meninas até 17 anos sofrendo estupro, tá? Se considerarmos somente o ano de 2024, a gente teve 45.435 meninas, registros, né, de abuso, de violência sexual, numa média de 3,8 mil notificações por mês. É assustador isso, né? Esses são dados do Fórum Brasileiro de Segurança Pública. Se a gente for para o Mapa Nacional da Violência de Gênero, agora com dados do SINAM, que é o Sistema de Informação de Agravos de Notificação do Ministério da Saúde, o Brasil registra uma média alarmante de 150 estupros de vulnerável por dia. Mais de 70% das vítimas de violência sexual tendo menos de 14 anos, tá? Só nessa condição, até 14 anos, 11 mil vítimas eram do sexo masculino, tá? E 56 mil e tantas do sexo feminino em 2024. Isso significa que para cada menino vítima de estupro de vulnerável em 2024, 5 meninas eram vitimadas dessa mesma desgraça, né? As meninas de 13 anos são as mais vitimizadas. Isso vai também para uma idade absurda, de 4 a 13. Né? Então, assim, é verdadeiramente assustador, né, que esses casos de violência sexual tenham triplicado na última década nesse país. 77% dos casos de violência, né, são de meninas e crianças. Então, a maioria dos abusos, infelizmente, ocorrendo dentro de casa, onde 67% é cometida ou por pai, mãe, parentes, né, e, ou familiares, ou pessoas conhecidas. 9 de cada 10 são casos que não chegam a ser solucionados no sistema de justiça. E o Fórum Brasileiro também de Segurança Pública indica que 25% dos processos envolvendo estupro de vulnerável cometido contra menores de idade não são julgados e geralmente ou prescrevem ou a pessoa demora tanto na justiça que há a morte. Então, assim, ainda para tornar ainda mais grave a situação, entre 2013 e 2023, o Brasil registrou mais de 232 mil nascimentos, né? Mais de 232 mil nascimentos de mães com até 14 anos, gente. Idade que é aquela inferior ao consentimento, ou seja, são gestações infantis decorrentes dessa violência sexual que é o estupro de vulnerável. Embora a lei garanta, né, o aborto legal em casos de estupro para as mulheres no Brasil, e isso desde a década de 40, milhares de meninas são forçadas a essa maternidade anualmente. Tá? E só em 2023, apenas 154 meninas conseguiram acessar o aborto legal. Então, é uma situação de endemia, não é mais nenhuma epidemia. Violência sexual infanto-juvenil no Brasil é endêmica. E a gestação forçada, ela é dramática na vida das meninas por vários motivos, né? Ela produz evasão escolar feminina, coloca a vida das meninas em risco, porque, obviamente, os corpos delas não estão preparados. E essa resolução do CONANDA, né, ela não criava novos direitos, ela simplesmente detalhava como aplicar a lei para salvar a vida dessas meninas. Mas de forma lamentável, né, as próprias mulheres, essas mulheres fundamentalistas, religiosamente orientadas, né, que querem impor a visão de mundo delas, religiosa, sobre a vida de todas as mulheres nesse país, elas estão criando assim, uma situação de gravidade e colocando ainda mais em risco, porque ao sustar essa resolução do CONANDA, o que você vai produzir é um vácuo jurídico, né? E já está sendo difícil para as vítimas jovens, né, e as suas famílias acessarem esse direito ao aborto legal. E com isso elas, mais uma vez, né, vão colocar em risco a vida de dezenas de milhares de jovens, de meninas nesse país. Né? Então, é lamentável, né? Eu não tenho outra afirmação para fazer aqui. A gente precisa se mobilizar, porque quem aprovou agora, né, primeiro foi a deputada Cris Tonietto, do PL do Rio de Janeiro, que propôs esse PDL, que agora é aprovado com a relatoria da senadora Damaris Alves, ambas fundadoras aí do movimento Provida, né? Pessoas que dedicaram a vida inteira delas a perseguir, né, de forma absolutamente severa, né, os direitos sexuais e os direitos reprodutivos das mulheres no Brasil, né? Então, acho tudo isso muito triste, né? Propostas que vão aí, né, efetivamente ter um impacto muito grave na vida, né, na experiência de continuidade de vida digna, né, de vida justa. Né? Então, essa saga ante os direitos das mulheres, contra os direitos das mulheres, e aqui no caso não é nem das mulheres, né, gente? A gente está falando de meninas, né, e às vezes meninas de muito tenra idade. Então, é muito lamentável, né? Eu acho que a gente precisa se mobilizar, se primeiro entender que isso aconteceu. Agora a situação realmente é grave, porque ao ser aprovado, né, essa resolução cai de fato, né, sustando a resolução, não há nem que passar mais, né, pelo Congresso, porque nem já dispensa a sanção presidencial, né, porque de acordo com o artigo 49 da Constituição Federal, o Legislativo tem competência para sustar atos normativos do Executivo, né, que segundo essas parlamentares exorbitaram, né, o poder de regulamentar, e a gente fica assim refém, né, da saga fundamentalista, essa perseguição incansável dessas mulheres pró-vida, pró-vida não sei de quem é, qual é a vida que essas mulheres estão defendendo, só pode ser a delas próprias, né, porque dessas meninas de 13 anos, de 12 anos, de 10 anos, até de menor idade, não é uma defesa da vida delas o que elas estão fazendo. Elas estão impondo aí, né, que essas meninas sejam mais uma vez torturadas, corram sua vida, coloquem sua vida em risco para levar a termo uma violação, né, uma gravidez fruto de violência, de estupro, né, gente? Olha a barbaridade, né, o fundo do poço que a gente tem que aturar nessa atual condição do Congresso brasileiro. Então, gente, vamos pensar, sabe? Efetivamente, nós temos eleição para o Congresso Nacional, né? Esse ano nós temos eleição, nós vamos votar para duas senadoras. Pelo amor de Deus, pensem sobre isso, porque uma mulher como essa, ela pode produzir esse tipo de dano, né? É esse tipo de perversidade que a gente vai ver, né, uma mulher como a senadora Damares Alves e também como a outra, a deputada federal Cris Tronietto, que se orientam pelos seus próprios valores fundamentalistas e religiosos e, de fato, não estão protegendo a vida de nenhuma criança, de nenhum adolescente. Estão impondo a essas meninas maior dor, né? Mais dor além daquela que elas já sofreram ao serem estupradas, né? Então, pelo amor de Deus, pensem muito, sabe, gente? Põe a mão na consciência, vamos votar melhor para compor uma Câmara de Deputados, sabe? Com mulheres que, de fato, né, prestem um serviço aos direitos das mulheres, que não é o caso dessa deputada Cris Tronietto e definitivamente também não é o caso da senadora Damares Alves, que estão aí impondo um regime de tortura a crianças e adolescentes, a meninas até 13, 14 anos que foram vítimas de estupro no Brasil. E eu estou aqui para publicamente repudiar e vamos nos mobilizar aí em torno de tentar reverter, ainda que seja mais difícil, né, conseguir fazer isso, mas a gente vai continuar mobilizada, né? Mas pensem bastante antes de votar, sabe? As nossas crianças, as nossas meninas precisam de pessoas, de mulheres, sobretudo parlamentares mulheres, que defendam os nossos direitos, se não que nos ataquem e submetam ainda mais dor e ainda mais sofrimento crianças pequenas, né, meninas de até 12, 13, 10, 12, 13, 14 anos. Obrigada, gente. Até semana que vem.
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0: Muito bem, 20 minutos para o meio-dia. Conexões aqui na UFMG Educativa, Estação do Conhecimento, seguindo nesta manhã de segunda-feira, 8 de junho. Já na reta final, e a gente ainda vai falar de mais um assunto, né? Combinamos.
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0: Olha só, o Brasil vai ter em breve a primeira universidade federal indígena, iniciativa já garantida por lei. O texto foi sancionado pelo presidente Luiz Inácio Lula da Silva no último dia 28. Com sede em Brasília, a instituição inédita tem a proposta de valorização dos saberes originários. O projeto, que já havia passado pela Câmara dos Deputados, foi aprovado sem alterações no Senado no início de maio. O processo de construção da lei que institui a UNINDE, Universidade Federal Indígena, contou com a articulação do Ministério dos Povos Indígenas e envolveu educadores, estudantes, lideranças e representantes de 236 povos diferentes. Foram quase 3.500 pessoas em 20 seminários ao redor do país. Com oferta de cursos para graduação e pós-graduação, a universidade tem previsão de abertura para o ano que vem, 2027. Além de contar com o corpo docente indígena, a instituição também vai poder realizar processos seletivos próprios, a fim de valorizar a diversidade linguística e cultural dos povos originários. O projeto da instituição tem como objetivo a produção de conhecimento científico e desenvolvimento de pesquisa e extensão. O diferencial vem na produção voltada ao fortalecimento territorial, gestão territorial e ambiental e defesa dos direitos indígenas em diálogo com saberes tradicionais. Para falar com mais detalhes sobre a criação da Uninde, convidamos uma pessoa que esteve no evento de sanção da proposta, a doutora em educação pela Universidade Federal do Rio Grande do Norte. Ela tem pós-doutorado em estudos interdisciplinares pela UNTREF Argentina, diretora da Faculdade Latino-Americana de Ciências Sociais, Flaxo, onde também coordena o programa Povos Indígenas, Populações Negras e Comunidades Tradicionais, conselheira do Conselho Superior da CAPES e uma das coordenadoras do Fórum Nacional de Educação Escolar Indígena, Rita Potiguara, e é ela quem a gente ouve agora.
7: Olá, pessoal. Quero inicialmente agradecer pela oportunidade de estar nesse espaço e quero especialmente cumprimentar os ouvintes do programa Conexões da Rádio UFMG Educativa. Eu sou Rita Potiguara, sou membro do Fórum Nacional de Educação Escolar Indígena. Estou aqui para compartilhar com vocês a alegria de celebrar uma conquista importante que foi a sanção pelo presidente Lula da lei que cria a primeira Universidade Federal Indígena no Brasil. Esta universidade está sendo, desde sua concepção, construída de forma verdadeiramente participativa. Não é uma universidade pensada para os povos indígenas ou sem os povos indígenas. Ela nasce da escuta, do diálogo, da construção coletiva e do respeito à diversidade, à pluralidade étnica, linguística e cultural dos povos indígenas. A sanção, feita agora no dia 28 de maio, ela é decorrente de um projeto de lei que esteve no Congresso Nacional, tramitando de forma bastante ágil. Ela tramitou no Congresso e resultou do intenso processo que o movimento indígena fez, com uma intensa mobilização também feita por nós, das nossas associações, sobretudo do movimento indígena, né, por meio do Fórum Nacional de Educação Escolar Indígena, quando nós decidimos fazer intensas incidências políticas que nós chamamos de vigílias lá no Congresso Nacional. Além dessas vigílias, né, dessas reuniões que nós tivemos com os diferentes parlamentares, seja na Câmara dos Deputados ou no Senado, nós também tivemos um diálogo bastante profícuo, acompanhando de perto o trabalho feito pelos relatores do projeto de lei na Câmara dos Deputados, que foi a nossa deputada Célia Chacriabá, e no Senado Federal, o senador Eduardo Braga. Então, a aprovação do projeto nessas instâncias legislativas ocorreu entre fevereiro e maio, culminando com essa sanção agora no dia 28 de maio. Eu destaco a incidência do Fórum Nacional de Educação Escolar Indígena, né, que foi efetivo e exemplar nesse processo de aprovação da lei que cria a Universidade Indígena, ocorreu de forma bastante célere, na verdade, pois o projeto de lei passou por todas as instâncias de aprovação em um período recorde de 2 meses. Teve uma aprovação por ampla maioria na Câmara dos Deputados e aprovação unânime no Senado Federal. Isso foi um fato inédito, não é mesmo? Nós nunca tivemos na história do nosso país, nessa história da relação dos povos indígenas com o Estado brasileiro e vice-versa, algo que ocorresse dessa forma com bastante celeridade e com apoio da ampla maioria dos parlamentares. Eu queria destacar aqui a importância da criação da Universidade Indígena para nós, povos indígenas, para os nossos saberes ancestrais. Ela marca um reconhecimento importante do Estado brasileiro para as nossas epistemologias, porque nós, povos indígenas, possuímos ciências, possuímos filosofias, possuímos tecnologias, possuímos sistemas linguísticos altamente sofisticados e complexos, sistemas agrícolas, conhecimentos ambientais, formas próprias de ensinar e de compreender o mundo. A Universidade Federal Indígena será um espaço onde conhecimentos tradicionais indígenas irão dialogar com as diferentes áreas das ciências contemporâneas. Ela será um espaço onde as línguas indígenas terão força, terão presença e reconhecimento institucional. Por fim, gostaria de destacar algumas particularidades da Universidade Indígena. A primeira delas é que os cargos da alta gestão, ou seja, de reitor e de vice-reitor, serão ocupados por intelectuais indígenas. Também nós teremos uma governança compartilhada, né? Um colegiado onde as decisões serão tomadas de forma coletiva entre docentes, pesquisadores, estudantes e sábios indígenas de notório saber. A universidade, ela, quando estiver em pleno funcionamento, não é que a gente espera que seja um tempo também breve, e pelo nosso planejamento já feito ali em conjunto com a Secretaria de Educação Superior do Ministério da Educação, a oferta dos cursos deverá se dar ali no segundo semestre de 2027. E a universidade indígena, portanto, ajudará a formar pesquisadores, gestores, cientistas e lideranças indígenas preparados para atuar nos grandes desafios do nosso tempo. A proteção dos biomas, a preservação das florestas, a sustentabilidade, a transição climática justa e a construção de um novo modelo de desenvolvimento baseado no respeito à vida.
0: Muito bem, aí a gente ouviu a doutora em educação pela Universidade Federal do Rio Grande do Norte, ela que tem pós-doutorado em estudos interdisciplinares pela UNTREF Argentina, diretora da Faculdade Latino-Americana de Ciências Sociais, Flaxo, onde também coordena o programa Povos Indígenas, Populações Negras e Comunidades Tradicionais, conselheira do Conselho Superior da CAPES e uma das coordenadoras do Fórum Nacional de Educação Escolar Indígena, Rita Potiguara, que falou com a gente sobre essa lei, a 15.418 deste ano, né, 2026, que cria a UNINDI, Universidade Federal Indígena, sancionada pelo presidente Luiz Inácio Lula da Silva no final do mês de maio. A norma estabelece a primeira universidade do país dedicada à valorização dos saberes tradicionais e um espaço de incentivo à participação indígena no ensino superior. A nossa convidada comentou sobre o significado dessa instituição para as reivindicações dos povos indígenas. Também destacou o trâmite da legislação no Congresso e detalhou que a projeção é que a oferta dos cursos ocorra no segundo semestre do ano que vem. A gente continua acompanhando para trazer atualizações e essa participação da professora Rita Potiguara a gente deixa disponível no nosso site, ufmg.br/rádio. ufmg.br/rádio. Deixa eu lembrar também que lá no fim do ano passado, né, em 18 de dezembro, a gente fez uma entrevista com a pesquisadora, né, com a professora Rita Potiguara, quando o PL de criação da Universidade Federal Indígena foi enviado à Câmara dos Deputados. Essa conversa está disponível lá, tá? Vale a pena também ouvir. Lá no nosso site, ufmg.br/rádio. 11h49 aqui na UFMG Educativa, nosso último bloco de hoje do Conexões. Vamos fazer o seguinte, vamos ouvir Gilsons com Jovem Dionísio. E eu vou deixar aqui para despedir de você já já, porque daqui a pouquinho tem uma reunião, vou correr lá para o prédio onde a reunião está sendo realizada, fui chamada aqui, e aí peço ao Henrique para fazer a virada, mas já faço a despedida, pode ser? Faltando 10 minutinhos para o meio-dia, então vamos lá. Produção de Ingrid Mendonça e Isabela Ludwig, sob orientação de Alessandra Dantas e Luísa Glória, programação musical do Guilherme Amintas. Lembrando que a UFMG Educativa é uma mídia do CDCom, Centro de Comunicação da Universidade Federal de Minas Gerais. Coordenação institucional é de Rafael Medeiros, Supervisão Geral de Produção e Conteúdo, minha Luísa Glória, suporte técnico de Judson Porto. 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No WhatsApp tem o nosso canal de transmissão, na aba Atualizações. Tem também o nosso telefone, na verdade o nosso contato, né, de WhatsApp 31 3409 1045. Pode mandar mensagem de WhatsApp, tá? Não adianta ligar que não existe o aparelho, não vamos atender, mas respondemos as mensagens que vocês mandam em 31-3409-1045. Lembrando, mais uma vez, o nosso site também, o fmg.br/rádio. Eu vou ficando por aqui. Pra você, um grande beijo, carpe diem. Conexões segue até o meio-dia, hein? Seguimos com a programação musical agora. Gilsons com Jovem Dionísio, Algum Ritmo. Eu volto amanhã, a partir das 10 da manhã, com mais um Conexões. Até lá, fui!

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2: Olá, boa tarde a você que nos escuta de todo o Brasil. Está no ar o Repórter Nacional, que tem hoje os seguintes destaques. Começam a valer hoje as novas regras de crédito para empresas afetadas pelo tarifaço e pela guerra. As medidas fazem parte do Plano Brasil Soberano 2. E mais.
4: Semana decisiva para a PEC da escala 6x1. Possibilidade de reunião de líderes e escolha de relator na Comissão de Constituição e Justiça.
5: Especialistas do mercado financeiro aumentam projeção de juros em 2026.
6: Operação no Rio de Janeiro mira organização criminosa especializada em fraudes contra plataformas de comércio eletrônico.
7: A apuração para definir próximo presidente do Peru continua. A diferença entre os candidatos é de menos de 1%.
8: Novo El Niño liga alerta para aquecimento global e eventos climáticos extremos. 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
1: Tudo isso e muito mais no Repórter Nacional, que é produzido pela equipe de rádio jornalismo da EBC. Estamos ao vivo nas emissoras da Rádio Nacional em Brasília, São Paulo, Rio de Janeiro, Amazônia, Alto Solimões, São Luís e Recife. E também nas emissoras parceiras de todo o Brasil, com a nossa Rede Nacional de Comunicação Pública. Eu sou José Carlos Andrade e você acompanha agora as principais notícias desta segunda-feira, 8 de junho de 2026.
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1: A PEC que acaba com a escala 6x1 tem semana decisiva agora no Senado. E quem traz as últimas informações sobre a tramitação da proposta é Priscila Mazenotti. Oi, Priscila, boa tarde.
3: Oi, Zé, boa tarde para você e para os ouvintes. A expectativa quanto a essa reunião de líderes que pode ainda ser marcada no início dessa semana. O presidente do Senado, Davi Alcolumbre, vai conversar com os colegas senadores para tratar desse assunto e deve conversar também com o Otto Alencar, viu, que é o presidente da Comissão de Constituição e Justiça, para definição de relator. O Otto Alencar está no estado dele, só chega a Brasília amanhã, a partir daí as conversas de fato começarão, né? Enquanto isso, todo mundo de olho na pressão, né? Acompanhando as categorias, os sindicatos, os trabalhadores. O que, que a gente tem? Além da 6x1, outros dois assuntos importantes lá no Senado. O primeiro é o depoimento do atual presidente do BRB, o Nelson Antônio de Souza, amanhã na Comissão de Assuntos Econômicos. Ele vai falar de master, das operações, das negociações, Zé Carlos. Esse é um convite que acabou virando uma convocação, porque o presidente do BRB disse que só iria ao Senado depois da publicação do balanço do banco, balanço do ano passado, né, 2025, e que ainda não foi publicado. O outro assunto importante é a proposta que amplia a independência do Banco Central, independência financeira e orçamentária, PEC, que pode ser votada quarta-feira na Comissão de Constituição e Justiça, e na Câmara, possibilidade de votação amanhã da proposta que reduz a maioridade penal de 18 para 16 anos. Lá na Comissão de Constituição e Justiça, já tentaram várias vezes essa votação. Vira e mexe, aliás, né, Zé Carlos, isso vai e volta na pauta. Em 2015 tentaram também, mas o texto acabou barrado no plenário. O relator, o deputado Coronel Assis do PL, diz que tem espaço, sim, para reduzir a maioridade para crimes de extrema gravidade. Os especialistas são contra, falam que essa proposta é oportunista, é demagógica, né, ainda mais em ano eleitoral. O fato é que a reunião está marcada para amanhã, às 14h30, e esse, redução da maioridade penal, é o único item da pauta. Então, são as nossas prioridades para essa semana no Congresso Nacional. Zé Carlos.
1: Tá certo. Então, grato pelas informações, Priscila. As novas regras do Plano Brasil Soberano valem a partir de hoje. Pois é, e o que é esse plano? É a linha de crédito para empresas exportadoras afetadas pelas tarifas dos Estados Unidos e pela guerra no Oriente Médio. Essa linha de crédito foi ampliada, não é isso, Renato Ribeiro? Boa tarde para você.
4: É isso mesmo, Zé Carlos. Uma nova oportunidade aí para mais empresas, né, que foram prejudicadas pela guerra no Irã e pelo tarifaço dos Estados Unidos contra o Brasil, e que podem pedir aí, a partir de hoje, acesso às linhas de crédito do Plano Brasil Soberano. Essa medida vale para companhias que tiveram impacto de pelo menos 1% no faturamento por causa das tarifas e do conflito. Antes tinham direito ao crédito, o acesso, tinham direito de acessar esse crédito, né, Zé Carlos? Uhum. Apenas as empresas com impacto de pelo menos 5% no faturamento. E o objetivo do governo é proteger o setor produtivo e o emprego dos brasileiros contra instabilidades externas. Entre os grupos beneficiados estão setores de aço e cobre, alumínio, automotivo e moveleiro. Já o outro reúne empresas que exportaram para países do Oriente Médio, como Arábia Saudita, Bahrein, Catar, Emirados Árabes Unidos, Irã, Iraque, Kuwait e Omã. A gente lembra que o Plano Brasil Soberano foi lançado em março, né, e oferece mais de 15 bilhões de reais em recursos para produção, para exportação, aquisição de bens, investimentos e inovação em tecnologia. E as empresas interessadas podem acessar o site do BNDES para saber se são elegíveis e depois procurar o seu banco para poder obter esse crédito. Zé Carlos.
1: Isso aí, Renato. Obrigado, hein? Valeu. E agora a gente fala de economia. Ainda sob o impacto dos conflitos no Oriente Médio, no Boletim Focus desta semana, especialistas estimam alta dos juros e da inflação em 2026. O nosso repórter Gabriel Brum já está aqui no estúdio e fala sobre a expectativa do mercado financeiro, né, Gabriel? Boa tarde para você.
0: Boa tarde, Zé Carlos. Boa tarde a todos. É isso mesmo. O mercado financeiro aumentou a projeção de juros para 13,5% em 2026. O Banco Central divulgou hoje cedo aí a nova edição do Boletim Focus. A expectativa para a inflação também segue em alta. Agora, os analistas consultados preveem que o índice termine o ano em 5,11%. Semana passada era de 5,09%. Já são 13 semanas seguidas de reajuste desde que os Estados Unidos e Israel começaram a atacar o Irã. Enquanto a inflação segue pressionada, espera-se que o corte na taxa básica de juros seja mais curto, saindo dos atuais 14,5% ao ano para 13,5% ao ano. Vale lembrar, Zé Carlos, que em fevereiro, antes do conflito, as projeções vinham caindo e estavam em 12% naquele momento. Na avaliação do economista Newton Marx, enquanto o vai-vem da guerra no Irã não acabar, a economia deve seguir pressionada.
2: É claro que isso pressiona, porque o Irã já disse que não vai abrir o Estreito de Hormuz. E isso acaba provocando uma pressão sobre o preço do petróleo no mercado internacional, pressiona também as bolsas para despencarem. Tudo isso daí cria uma instabilidade muito grande. Então a gente vai ficar assistindo enquanto não houver uma assinatura de paz entre os Estados Unidos, Israel e o Irã.
0: Mas é caso, no entanto, o crescimento econômico pode ser mais forte, segundo o Boletim Focus, é de 1,91%. São 3 semanas em que essa previsão melhora. E a projeção para o dólar caiu novamente, né? Pode fechar o ano em R$ 5,15 no fim do ano, Zé.
1: Valeu, Gabriel. Grato, hein? Agora, 12:08, a Polícia Civil do Rio de Janeiro está nas ruas para combater fraudes contra plataformas de comércio online. O prejuízo estimado às lojas é de quase 12 milhões de reais. É muita grana, hein? A Tatiana Alves traz as informações para a gente ao vivo da capital fluminense. Oi, Tati, boa tarde para você.
5: Boa tarde, isso mesmo. A Polícia Civil faz hoje uma operação contra uma quadrilha especializada em golpes no comércio online. A ação é coordenada pela Delegacia de Roubos e Furtos e cumpre mandados de busca e apreensão na capital e em várias cidades da região metropolitana do Rio, como Belo Horizonte, Sul de Caxias, Nova Iguaçu, Niterói e São Gonçalo. As investigações apontaram que o grupo criminoso provocou um prejuízo estimado em cerca de 12 milhões de reais ao setor varejista. Ainda segundo a polícia, os suspeitos usavam dados pessoais para montar cadastros falsos em plataformas digitais em grandes lojas. A partir dessas informações, eles faziam compras ilegais e enviavam os produtos para endereços ligados à organização. O trabalho de inteligência da delegacia identificou mais de 12 mil transações fraudulentas e cerca de 73 mil pedidos considerados suspeitos dentro desse esquema. A operação conta com o apoio do Departamento Geral de Polícia Especializada e tem como objetivo apreender equipamentos eletrônicos, reunir novas provas digitais e avançar nas investigações sobre a estrutura financeira e logística da quadrilha. Segue com você.
1: Tá bom então, Tati. Obrigado, hein? Agora a gente fala das eleições no Peru. A candidata Keiko Fujimori lidera com uma pequena margem a corrida presidencial, e isso com quase a totalidade das urnas apuradas. Quem traz as informações agora para a gente é Gabriel Corrêa. Gabriel, boa tarde. Como está a apuração nesse momento?
6: Olá, Zé Carlos. Boa tarde para você, boa tarde para os ouvintes. Então, Zé Carlos, até agora mais de 90% das urnas já foram apuradas, porém, como você disse, ainda não existe um resultado oficial. Ao longo da manhã de hoje, a diferença entre os dois candidatos que estão disputando tem ficado cada vez mais apertada, viu? A candidata direitista Keiko Fujimori está liderando a disputa com 50,05% dos votos. Já o candidato da esquerda, Roberto Sanches, está com 49,94%. Essa diferença corresponde a menos de 20 mil votos, então não dá para definir ainda quem será o próximo presidente do Peru. Keiko Fujimori é filha do ex-ditador do Peru, Alberto Fujimori, que esteve à frente do país na década de 90, mas foi condenado por violações de direitos humanos, incluindo esterilização forçada de indígenas. Keiko lidera os votos na capital, Lima. O deputado Roberto Sanches foi ministro do ex-presidente Pedro Castillo e prometeu substituir a Constituição herdada de Fujimori. Sanches liderou lidera, por exemplo, em Arequipa, que é a segunda maior cidade do país. No primeiro turno, que aconteceu em abril, a apuração demorou mais de um mês e, ao todo, 35 candidatos estavam na disputa. Durante o segundo turno, ontem, pessoas supostamente ligadas a organizações políticas tentaram alterar ou invalidar os votos com cédulas marcadas, mas foram impedidos por funcionários das mesas de votação. Foram registrados 15 casos como esse na região metropolitana e de Lima e outros no interior. O presidente da Junta Eleitoral peruana, Roberto Burnell, pediu responsabilidade e moderação para as autoridades e para qualquer pessoa para não deslegitimar o processo eleitoral. Cerca de 27 milhões de peruanos puderam ir às urnas ontem para eleger o nono presidente em 10 anos de uma grande crise política. Desde 2016, dois deles renunciaram e seis foram afastados. Os votos no exterior ainda não foram contabilizados e os votos em regiões mais afastadas, como a fronteira amazônica com o Brasil e a Colômbia, são os mais demorados. A Justiça Eleitoral peruana quer que todo o processo seja concluído até às 7 horas da noite de hoje, no horário de Brasília. Zé Carlos, eu volto contigo.
1: Tá certo, esse foi o Gabriel Correia. Valeu, Gabriel. Israel e Irã retomaram os confrontos diretos. Desde a noite de domingo, o Irã disparou mísseis contra Israel em resposta a um bombardeio israelense na periferia sul de Beirute, reduto do Hezbollah, que deixou 2 mortos e 20 feridos. Em represália, as forças israelenses atacaram vários alvos em território iraniano. O presidente dos Estados Unidos exortou os dois países a cessarem imediatamente os ataques. Eu tenho os detalhes agora para a gente. Adriana Brandão, da Rádio França Internacional.
7: Israel e Irã voltaram a se atacar com mísseis pela primeira vez desde o cessar-fogo de 8 de abril. Desde a noite de domingo, o Irã disparou cerca de 30 mísseis contra Israel. O ataque foi uma resposta a um bombardeio israelense na periferia sul de Beirute, reduto do Hezbollah, que deixou no domingo 2 mortos e 20 feridos. Em represália, as forças israelenses atacaram vários alvos militares e um complexo petroquímico em território iraniano. Não há relatos de vítimas. Os rebeldes hutis do Iêmen, aliados do Irã, também reivindicaram nesta segunda-feira um ataque com mísseis contra Israel e decretaram a proibição da navegação israelense no Mar Vermelho. De acordo com uma informação obtida pela RFI, a avaliação das autoridades israelenses é de que os confrontos com o Irã devem se estender por mais alguns dias. A retomada dos confrontos diretos compromete as esperanças de Donald Trump de chegar rapidamente a um acordo para encerrar a guerra no Oriente Médio. Trump não esconde mais suas divergências com o primeiro-ministro israelense Benjamin Netanyahu e busca uma saída para o conflito bastante impopular nos Estados Unidos. Adriana Brandão, da RFI, para o Repórter Nacional.
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1: Olha, depois de um incêndio neste domingo que destruiu 27 ônibus coletivos em Belo Horizonte, linhas precisaram ser remanejadas para atender a população. A Polícia Civil abriu investigação para apurar as causas do incêndio. Quem tem os detalhes é Gustavo Abreu, da Rádio Inconfidência de Belo Horizonte, uma emissora da Rede Nacional de Comunicação Pública.
10: Empresas precisaram fazer remanejamentos para manter várias linhas de ônibus de Belo Horizonte em operação nesta segunda-feira, depois que um incêndio de grandes proporções destruiu 27 veículos da frota da Aviação Anchieta, uma das concessionárias do transporte coletivo da capital. Segundo o Sindicato das Empresas de Transporte de Passageiros de Belo Horizonte, o sistema conta com frota reserva e também pode receber ônibus de outras empresas para evitar prejuízos aos passageiros. O incêndio ocorreu na tarde desse domingo, na garagem da empresa, no bairro Dom Cabral, na região noroeste da cidade. A fumaça escura pôde ser vista de vários pontos e mobilizou uma grande operação do Corpo de Bombeiros. Ao todo, 7 viaturas e mais de 20 militares atuaram no combate às chamas, enquanto outras equipes trabalharam para impedir que o fogo atingisse imóveis vizinhos e um posto de combustíveis existente dentro do pátio. As informações preliminares indicam que o fogo pode ter começado em uma área de vegetação ou em um lote vago nos fundos da garagem e, em seguida, se espalhou para os ônibus estacionados. Três funcionários que estavam no local conseguiram sair em segurança. Ninguém ficou ferido. Após controlar as chamas, os bombeiros permaneceram na área realizando o trabalho de rescaldo. Em nota, a Prefeitura de Belo Horizonte informou que acompanha os impactos da ocorrência na operação do transporte coletivo. A administração municipal destacou que o sistema funciona em modelo consorciado e que cabe às empresas garantir o cumprimento das viagens previstas. Já o Cetra-BH, entidade que representa as empresas, afirmou que as demais concessionárias mobilizaram estruturas operacionais e veículos para absorver as perdas e manter a regularidade do atendimento aos usuários. Da Rádio Confidência, em Belo Horizonte, Gustavo Abreu, para a Rádio Nacional.
1: O painel de monitoramento da violência contra a mulher revela que o número de medidas protetivas concedidas nos primeiros 4 meses de 2026 já é superior ao registrado no ano anterior. Márcio Euler traz esses dados para a gente. Oi, Márcio, boa tarde.
11: Oi, Zé Carlos, boa tarde para você e para os ouvintes da Nacional. A Justiça Brasileira concedeu mais de 225 mil medidas protetivas de urgência nos primeiros 4 meses deste ano. Isso quer dizer que mais de 225 mil mulheres precisaram recorrer à Justiça para não serem agredidas ou mortas por pessoas de seu convívio. Esse número supera os de 2025, no mesmo período, quando foram concedidas pouco mais de 214 mil medidas protetivas. Esses dados são do Diagnóstico Nacional das Medidas Protetivas de Urgência do Painel de Monitoramento da Violência contra a Mulher. Essa é uma ferramenta do Conselho Nacional de Justiça e ela é alimentada com informações de todos os tribunais brasileiros. As medidas protetivas são ferramentas de proteção à mulher em situação de risco por violência e, em geral, concedidas após o pedido da vítima em delegacias especializadas ou diretamente ao juiz por meio da Lei Maria da Penha. A rapidez com que esses casos estão sendo analisados em relação a anos anteriores é considerado positivo, já que em 53% dos casos o pedido de medida protetiva é analisado no mesmo dia, em outros 32% no dia seguinte e em 5% dos casos em até 2 dias. Em apenas 10%, demora mais que esses dois dias. Em 2020, o tempo médio para apreciação dos pedidos de medida protetiva, Zé Carlos, era de 14 dias. Volto com você no estúdio.
1: Valeu, Madison. Muito obrigado. E a gente fala agora de uma pesquisa que relacionou mortes violentas ao uso de drogas. Em mais da metade das mortes violentas ocorridas em 4 capitais brasileiras, as vítimas tinham substâncias tóxicas no organismo, segundo estudo da Universidade de São Paulo. Foram avaliados mais de 3.500 óbitos em Belém, Recife, Vitória e Curitiba. Gabriel Corrêa está de volta e traz os detalhes para a gente. Gabriel.
6: Exatamente, Zé Carlos. Os pesquisadores encontraram álcool com um conjunto de drogas ilícitas e medicamentos psicoativos em 53% dos casos de mortes, de acordo com divulgação da revista FAPESP. Segundo o biomédico Henrique Bombana, pesquisador da Faculdade de Ciências Farmacêuticas da USP, a associação entre as substâncias e as mortes violentas pode ser mais complexa, porque a pesquisa analisou apenas as amostras das vítimas e não de agressores e outros envolvidos.
12: Principalmente nos casos relacionados ao trânsito, né, que as vítimas foram pedestres, seria também muito importante verificar os demais envolvidos, né, os condutores dos veículos que atropelaram essas vítimas, e o mesmo vale para os homicídios, né. Entender o contexto e os agressores seria de suma importância para entender realmente qual foi a influência do consumo de drogas nas mortes, né.
6: Esse estudo faz parte de um convênio feito com a Secretaria Nacional de Política sobre Drogas e Gestão de Ativos. Belém, Recife, Vitória e Curitiba foram escolhidas com base na taxa de mortalidade por causas externas e por causa de serem cidades que são rota de tráfico de drogas. Entre 2022 e 2024, 90% das mortes analisadas foram de homens. Mais da metade tinha 30 anos ou mais e 67% foram vítimas de homicídio. Enquanto acidentes de trânsito e suicídio foram respectivamente 15% e 9%. E, Zé Carlos, as drogas mais detectadas foram cocaína, 30%, e foi a mais ligada aos homicídios. E o álcool, 28%, que foi a droga mais ligada aos acidentes de trânsito. Medicamentos usados como tranquilizantes foram encontrados em 7% das mortes e cannabis, 2%. Apesar de ter sido detectada alguma relação entre as drogas e as mortes violentas, o biomédico Henrique Bombana afirma que não dá para estabelecer uma relação simples de causa e efeito.
12: Apesar de a cannabis ser a droga ilícita mais consumida no Brasil, na nossa amostragem, esse fato não se refletiu. Então, sobre os padrões de consumo ou características socioeconômicas específicas das vítimas, nós não podemos fazer nenhum tipo de inferência por não termos coletados dados sobre essas variáveis, né?
6: O mapa das ocorrências fatais também não é uniforme. Por exemplo, Recife teve prevalência de mortes associadas ao álcool, Vitória e Belém ao uso de outras drogas ilegais, e Curitiba teve prevalência de álcool se sobrepondo a outras drogas. E ainda de acordo com os pesquisadores, essas diferenças podem orientar políticas públicas focadas na realidade de cada região. Zé Carlos, eu volto contigo.
1: Muito obrigado, Gabriel, mais uma vez. Olha, a formação de um El Niño acima do normal coloca as autoridades em alerta também aqui no Brasil. A preocupação é para evitar a repetição de tragédias, como a que ocorreu no sul do país. E já tem município decretando alerta climático. Renato Ribeiro continua aqui no estúdio com a gente. Renato, lá vem ele novamente, né?
4: Pois é, Zé Carlos, mais uma vez aí, que ligou alerta nas autoridades, como você bem disse. A ocorrência de um super El Niño pode provocar chuvas acima do normal no sul do Brasil e secas no Nordeste e no Norte, principalmente na Amazônia. As Nações Unidas apontam 80% de chance de ocorrência do fenômeno entre junho e agosto, com persistência até novembro. O El Niño é caracterizado pelo aquecimento das águas superficiais do Oceano Pacífico Equatorial, com temperaturas pelo menos meio grau acima da média por um período prolongado. Segundo a ONU, o mundo deve se preparar para um episódio potencialmente forte neste ano, com a elevação das temperaturas globais e aumento dos riscos de eventos climáticos extremos. Por causa do fenômeno, a Prefeitura de Rio do Sul, em Santa Catarina, decretou hoje estado de alerta climático para reforçar prevenção contra cheias. O município foi um dos mais atingidos pelas chuvas extremas de 2023, e a medida busca intensificar ações de proteção e defesa civil diante da possibilidade de tempestades, enchentes, enxurradas, alagamentos e deslizamentos. Segundo o Laboratório de Análise e Processamento de Imagens de Satélites da Universidade Federal de Alagoas, já foram detectados os primeiros efeitos associados ao El Niño no Brasil, com tendência de intensificação nas próximas semanas. Zé Carlos.
1: Tá certo, então. Obrigado, Renato. O município paraibano, que já serviu de mais de 70 produções cinematográficas, ganha agora espaço para homenagear artistas que já passaram pela cidade. Madison, ele está de volta e conta pra gente. Ô Madison, a ideia faz alusão a Hollywood e sua calçada?
13: Isso mesmo, Zé Carlos. Se os Estados Unidos têm a calçada da fama em Hollywood, na Califórnia, para celebrar seus artistas, o município de Cabaceiras, na Paraíba, que é conhecida como Hollywood brasileira, acaba de ganhar não uma calçada, mas uma parede da fama. A inauguração do espaço, que fica na Rua do Cinema e celebra os artistas e produções do audiovisual feitas na cidade em mais de 30 anos, aconteceu nesse fim de semana. Cabaceiras já serviu de cenário para mais de 70 produções do audiovisual brasileiro, entre novelas, séries e filmes. O ator Bruno Garcia, que filmou Alto da Compadecida na cidade do Cariri, paraibano, no final dos anos 1990, foi um dos que gravou as mãos no paredão.
14: Olha, eu estou super emocionado, depois de quase 30 anos, voltar a essa cidade que deu tantas alegrias ao povo brasileiro, não só a cidade. Realmente ter participado do Alto da Compadecida, primeiro como série de TV, da TV Globo, e logo depois transformada no longa-metragem mais querido do Brasil e que ajudou a transformar essa cidade.
13: Outro artista
11: artista que deixou suas mãos na parede da fama, eternizando aí sua passagem pela cidade, foi a atriz Duda Moreira, que participou de outro sucesso produzido em Cabaceiras, a série de streaming Cangaço Novo. Ela se emocionou com a homenagem.
15: Sou paraibana, sou muito honrada de estar aqui e ser a primeira mulher a colocar as mãos na parede da fama. Só tenho a agradecer, eu não sabia o que eu ia fazer, colocar minha mão aqui. Muito obrigada por tudo. Agradeço a minha mãe, que foi a mãe incentivadora de eu estar aqui hoje. Quando eu não podia nem pegar um ônibus para ir para a faculdade, porque eu não tinha dinheiro, eu ia de carona e ela dizia assim, um dia você vai fazer o que você mais gosta, é ser artista.
11: Entre outras produções, é carros de sucesso, gravadas em Cabaceiras, estão os filmes Cinema Aspirina e Urubus, O Alto da Compadecida 2, as séries Maria e o Cangaço e Onde Nascem os Fortes, e a novela Cordel Encantado. Cabaceiras, ela possui pouco mais de 5 mil habitantes, e por estar inserida aí na região da Caatinga, e porque é uma arquitetura típica das pequenas cidades do interior aqui do Nordeste, ela foi aos poucos se tornando referência como cenário para as produções do audiovisual brasileiro. Além da Parede da Fama e da Rua do Cinema, o município tem outros espaços turísticos que celebram a vocação cinematográfica da cidade, como a Igreja de Nossa Senhora da Conceição, que foi cenário do Alto da Compadecida, e o letreiro Hollywood Nordestina, que é uma obra de 80 metros que imita o clássico letreiro norte-americano, além do memorial cinematográfico que funciona na antiga cadeia pública da cidade, onde é possível conferir os roteiros originais, figurinos e fotos de bastidores de produções que foram feitas em Cabaceiras. Volto com vocês, Zé Carlos.
1: Isso aí, Márcio. Obrigado. Legal essa iniciativa aí, muito bacana. Olha, menos de uma semana... Esportes. Isso, vamos falar do esporte. Há menos de uma semana para o início da Copa do Mundo, a seleção brasileira teve uma baixa. O lateral direito Wesley foi cortado após se lesionar ainda no primeiro tempo do amistoso no sábado contra o Egito. Para a vaga, o treinador Carlo Ancelotti escolheu o volante Ederson, da Atalanta, da Itália. A seleção brasileira estreia na Copa do Mundo no sábado contra Marrocos, às 7 horas da noite, em Nova Jersey. E na ginástica rítmica, a seleção brasileira encerrou a disputa do Pan-Americano 2026 neste domingo no Rio de Janeiro, com duas medalhas de ouro nas finais de cada série do conjunto e três títulos no individual por aparelhos. Ao som de Feeling Good, na final das cinco bolas, o conjunto conquistou a maior nota no mundo na atual temporada, 26.250 pontos. Muito legal também. E os resultados de duas etapas da premiação Cultura Viva Sérgio Mamberti tiveram correção. O Ministério da Cultura atualizou o resultado do Prêmio Culturas Indígenas Vovó Bernardina e divulgou a análise documental das candidaturas suplentes convocadas nos diferentes eixos da premiação. Os representantes das candidaturas poderão apresentar recurso no prazo de até 3 dias úteis após a publicação no Diário Oficial da União, que aconteceu no dia 5 de maio. A premiação Cultura Viva Sérgio Mamberti integra a Política Nacional Cultura Viva e reconhece iniciativas culturais comunitárias, mestres e mestras das culturas tradicionais e populares, povos indígenas, agentes culturais da diversidade e pontos de cultura de todo o Brasil. Agora em Brasília, 12:29, o Repórter Nacional fica por aqui com trabalhos técnicos de Graciara Farias. Você pode conferir as nossas reportagens no site radioagencianacional.ebc.com.br e também no Instagram, @radionacionalnoticias. A você uma ótima tarde e uma excelente semana.
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21: 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Na Lei Brasileira de Inclusão da Pessoa com Deficiência, que é conhecido como Estatuto da Pessoa com Deficiência, é descrito que barreiras na comunicação e na informação acontecem quando o conteúdo não é acessível para todos. Pode ser a falta de legenda em vídeos, a ausência de intérprete de Libras, linguagem complicada ou sinais visuais mal projetados. A Lei Brasileira de Inclusão garante que a informação deve ser clara, acessível e compreensível para pessoas com deficiência. Não é possível comunicar sem incluir, e a acessibilidade também passa pelas palavras, sons e imagens. Você ouviu Pílulas Anticapacitistas, hoje com Bruna Ricaldoni.
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0: Correspondências de Clarice Lispector, enviadas para suas irmãs e para amigos como Fernando Sabino e Lígia Fagundes Telles, revelam um lado menos conhecido da escritora. Alegre, cuidadosa e às vezes chateada com a crítica literária, embora manifestasse publicamente que não se preocupava com as opiniões sobre sua obra. Cartas já publicadas em vários livros e manuscritos disponíveis no acervo do Instituto Moreira Salles foram objeto de análise da pesquisadora Rainara Voltan, autora da dissertação de mestrado Não Se Pode Andar Nu, Pose e Artifício na Correspondência de Clarice Lispector, desenvolvida no programa de pós-graduação em Estudos Literários da Faculdade de Letras da UFMG. O título faz referência a uma frase do livro Água Viva: não se pode andar nu, nem de corpo, nem de espírito. Rainara conta que um dos temas frequentes nas cartas trocadas entre Clarice e os amigos eram as críticas à obra dela.
1: Um tema bem principal, assim, na correspondência dela é a própria obra. O que estão falando dos textos dela? Então, os amigos mandam cartas e mandam junto, sei lá, alguma crítica que fizeram sobre ela. É uma correspondência que é bastante para falar desse meio literário da época. Por exemplo, quando ela publica O Lustre, em 1946, ela já tá fora. Quem conta para ela os acontecimentos é o Fernando Sabino, que era muito amigo dela, é um correspondente, assim, fiel. E ele que vai falar, por exemplo, que no mesmo ano do Lustre, o Guimarães Rosa publica o Sagarana. É bem interessante, assim, esse diálogo na correspondência, pensando no contexto literário da época, assim. Eles vão discutir muito a obra, mas também discutir muito o meio literário, né? Quem tá escrevendo, o que que tá escrevendo, se é bom, se é ruim. Tem uma carta do Fernando Sabino que eles estão comentando, e aí eles falam assim, o que que será a literatura daqui a 50 anos? E aí pensando nos anos 2000 e pouquinho, assim. Então é bem interessante fazer essa leitura pensando o que é que virou também a literatura, como caminhou, né, assim.
0: As cartas analisadas na pesquisa foram divididas em três conjuntos. Um deles reúne as correspondências dirigidas para os chamados homens de letras, como detalha a pesquisadora.
1: A correspondência tem muitas facetas, assim. Tem a correspondência dela para os amigos, e aí isso eu analiso mais no terceiro capítulo, que é dividido em três partes. Primeiro, a correspondência dela para os homens de letras, é assim intitulado porque são literalmente homens falando da obra dela, e ela se correspondendo com eles também, que eram editores e tradutores. E aí é um diálogo com a Pose dela. Ela ali tentando defender sua obra o máximo possível, assim. Na segunda parte vai ser cartas para as pessoas mais próximas, como que é a Pose da Clarice para os amigos, para as irmãs. Acho que aí é uma parte da correspondência que ela tira a máscara e ela fala, ó, tô péssima, essas críticas me afetam muito. Enquanto na crônica, por exemplo, ela fala assim, não dou ideia para crítica. Então, são poses, assim, na correspondência para os amigos íntimos, você vê que ela tá ali sem tantas poses. Os amigos íntimos é principalmente o Fernando Sabino, o Luz Cardoso, a Lídia Fagundes Telles e as irmãs. E a terceira parte da análise da correspondência é a correspondência que a gente olha pela visão do Kemp. É a parte que eu mais gosto, que é as cartas ficcionais. Não totalmente ficcionais, mas que pegam um caráter bem ficcional.
0: Kemp é um conceito discutido pela escritora estadunidense Susan Sontag, cuja obra faz parte do referencial teórico da pesquisa. Rainara dá um exemplo encontrado nas cartas de Clarice que ilustra o significado de Kemp.
1: Tem uma carta que ela manda pro Luz, que aí essa é a mais Kemp possível, que é ela ficcionalizando uma ligação, assim. Ela liga e falou assim, alô, Lúcio, você tá com saudade de mim? Eu não tô ouvindo direito agora, a comunicação tá ruim, eu não tenho nem tempo para assinar. Aí tá escrito Clarice, tá assinado. Essa carta é bem legal, é só ela meio que criando uma conversa de telefone.
0: Na pesquisa, são trabalhados outros conceitos, como pose, já mencionado pela pesquisadora, e performance.
1: A performance que a gente usa é mais num sinônimo para pose e máscaras, assim. Mas a pose, primeiro, ela parte de um texto, do ensaio, que a Silvia Molloy tem, que chama Política da Pose. A Silvia Molloy é uma romancista, ensaísta argentina. Quando ela escreve esse texto, ela está pensando muito no Oscar Wilde, como que a pose do Oscar Wilde era muito política. porque o Oscar Wilde, ele era um autor homossexual e ele foi perseguido por muito tempo, tanto ele quanto a obra, né? Como que a Pose, ela assume esferas políticas. E aí ela vai falar que muitos autores ali do início do século XX, pensando muito assim a Pizarnik, vai utilizar dessa política da Pose para alguma coisa. Geralmente para defender o projeto artístico. E aí ela pensa muito na Pizarnik, mas aí você vê que você pode expandir isso para autoras latino-americanas, principalmente literatura de autoria feminina, né? Como que a Pose é uma representação política.
0: Alejandra Pizarnik, citada pela pesquisadora, foi uma poeta, ensaísta e tradutora argentina. No caso de Clarice Lispector, a imagem séria pela qual ficou conhecida pode representar uma pose que também denota um posicionamento político.
1: Tem uma frase muito famosa, assim, que a Lígia Fagundes conta depois que a Clarice morreu, que ela sempre falava pra não rir, que os homens não respeitam mulheres que riem. E aí você vê as fotos da Clarice, ela é sempre séria, são poucas fotos dela que ela sorri. Então, como que essa pose, ela tá atrelada a isso? As cartas mostram uma faceta que é, inclusive ela fala isso, de as pessoas acham que eu sou triste, mas eu sou bem alegre. Nas cartas, principalmente para as irmãs, assim, ela é muito cuidadosa. Então são facetas assim que a gente lê na obra, a gente não sabe, né? Nas cartas é bem claro, assim, essa coisa da pose. É menos, eu acho, que nas cartas para os amigos, que aí ela, eu acho que ela já se despe da pose para falar o que realmente está acontecendo, assim.
0: Também trabalhado no estudo, o conceito de persona envolve diferentes papéis assumidos por um escritor ou escritora como se fossem máscaras sociais que ajudam a construir sua imagem pública. Um dos resultados da pesquisa foi a percepção das máscaras usadas por Clarice Lispector, por exemplo, para responder ao renomado crítico literário Álvaro Lins, como lembra a pesquisadora.
1: É difícil falar de resultado, né, numa pesquisa de literatura, assim. Mas acho que teve algum resultado no sentido de pensar como que as poses são articuladas e aí como que o autor veste certas máscaras a fim de defender sua obra, a fim de defender o seu projeto estético, ou até a sua própria pessoa mesmo. Porque a crítica que o Álvaro Lins faz, por exemplo, é uma crítica que é sobre o livro, mas é sobre a autora também. Então ela se defende em alguns aspectos, por exemplo, quando ela fala que ela nunca leu Virginia Woolf. E ele sempre falava que ela era uma grande cópia da Virginia Woolf, quase isso que ele fala. E ela fala, nunca li, assim, não tive nunca interesse. E aí a gente fica nessa questão, é verdade?

0: trabalhos técnicos de Cláudio Zazá. 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
2: É isso aí, tamo no ar com o Expresso 104,5 dessa segunda-feira, 8 de junho. Seja muito bem-vinda, seja muito bem-vindo. Eu sou Breno Rodrigues e agora a gente embarca em uma viagem com muita música pra você, informação e, é claro, as nossas conversas aqui. Hoje vamos falar sobre música, hoje vamos falar sobre lançamento de álbum. Eu sou Breno Rodrigues e já mandou sua mensagem lá pro nosso WhatsApp, 3409-1045, 3409-1045. Tem também o nosso Instagram, @UFMG Educativa. Estamos na frequência 104,5 FM, mas você também pode nos ouvir pelas ondas da internet, ufmg.br/rádio, ufmg.br/rádio. O Expresso, você sabe, sempre de segunda a sexta-feira, comandado por Luiz Fernando Freitas. Mas o prezado está de férias, um merecido descanso aqui. No mês que vem, ele está de volta e eu, Breno Rodrigues, te acompanho nessa viagem aqui do Expresso 104,5 até o próximo mês. Então manda sua mensagem, manda sua sugestão de música, vamos construir a Estação do Conhecimento juntos. Construir mais 20 anos de história, tá? Pra quem não sabe, o FMG Educativa está no ar há mais de 20 anos. Em setembro, completamos 21 anos de idade, olha que legal, hein? E também nós começamos sempre o Expresso 104,5 com as nossas efemérides. E você sabia que hoje é aniversário do cantor e compositor Seu Jorge? É isso mesmo, Seu Jorge, aí que se destaca na música, também se destaca muito no cinema. Seu Jorge, parabéns pra você, viu? É seu aniversário hoje também, manda lá no nosso WhatsApp, 3409-1045, 3409-1045, que eu vou te mandar um parabéns aqui ao vivo, tá? A programação do Expresso 104,5 é sempre dele, Bruno Vasconcelos. Bora começar a festa? Simbora! A gente vai com Baiana System, com participação do Benegão, Sistema Fóbica. Bora lá! 2 horas e 5 minutos, esse é o Expresso 104,5 aqui na Estação do Conhecimento. Chihuahua.

0: aí, você ouviu Vitor Magalhães com Ver Tereza? Fechando o primeiro bloco do Expresso 104,5 dessa segunda-feira, segundou, hein? Pra você que quer mandar uma mensagem pra gente, 3409-1045, 3409-1045. Nesse bloco você também ouviu Baiana System com participação do Benegão Sistema Fóbica. Eu sou Breno Rodrigues, esse é o Expresso 104,5 da Estação do Conhecimento. Daqui a pouco, muita música pra você.
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0: Barão Vermelho com Bilhetinho Azul. 2:30, esse é o Expresso 104,5 aqui na Estação do Conhecimento. Na sequência, o primeiro post-it do dia para você.
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4: Você sabe o que é capacitismo? É o preconceito contra pessoas com deficiência, ou seja, quando se subestima, exclui ou infantiliza essas pessoas apenas por causa da deficiência. A Lei Brasileira de Inclusão, de 2015, luta para o combate de atitudes capacitistas, garantindo direitos à acessibilidade, educação, trabalho, saúde e cultura para que as pessoas com deficiência tenham igualdade de oportunidades. O capacitismo, mais do que uma atitude questionável, é uma violação de direitos. Com a LBI, o Brasil dá um passo para construir uma sociedade mais igualitária, mas ainda é urgente o trabalho diário contra essa forma de discriminação. Você ouviu Pílulas Anticapacitistas, hoje com Bruna Ricaldoni.
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0: 2:32, a vinheta anunciou o primeiro post-it do dia. O Grande Teatro CEMIG Palácio das Artes recebe amanhã, dia 9, terça-feira, a Orquestra Sinfônica de Minas Gerais para o concerto Música de Cinema Estúdio Ghibli. O programa convida o público a revisitar os universos encantadores criados pelo Estúdio Ghibli, uma das maiores produtoras de animação do mundo, em uma experiência sonora repleta de lirismo, fantasia e emoção. O repertório conta com trilhas compostas por Joe Hisashi para clássicos como O Castelo no Céu, lançado em 1986, Meu Amigo Totoro, de 1988, Princesa Mononoke, de 1997 e A Viagem de Chihiro, de 2001, que ganham novas cores em versões sinfônicas especialmente elaboradas para a ocasião. O Estúdio Ghibli é uma produtora de animação japonês, sediado em Konakai, região metropolitana de Tóquio. Fundada em 1985, a produtora já produziu 23 longas de animação. Seus filmes aparecem com frequência nas listas de maiores bilheterias do cinema japonês e estão presentes nos prêmios mais importantes da cena cinematográfica. Entre os grandes destaques está A Viagem de Chihiro, que acumula um Urso de Ouro, prêmio máximo no Festival de Berlim de 2002 e um Oscar de Melhor Filme de Animação no ano seguinte, em 2003. O espetáculo Música de Cinema Estúdio Ghibli tem ingressos a preços populares e é realizado amanhã às 8 da noite no Palácio das Artes, que fica na Avenida Afonso Pena 1537, lá no centro. Mais informações, paláciodasartes.com.br, paláciodasartes.com.br. Agora é hora de música aqui no Expresso 104,5, Dia dos Namorados, tá chegando, hein? E o Matheus Brandt fala sobre isso, essa se chama Me Namorar.

0: Skank. Garota Nacional, para fechar mais um bloco aqui do Expresso 104,5, composição do Samuel Rosa em parceria com Chico Amaral. Essa é clássica da música mineira, né? Tocando aqui no Expresso 104,5 para encerrar o nosso bloco, você também ouviu Matheus Brandt com Me Namorar. Dia dos Namorados tá chegando, hein? Que você vai fazer no dia 12 com seu namorado, com sua namorada? Conta lá no Instagram pra gente, @UFMGEducativa, e também pelo WhatsApp 3409-1045, 3409-1045. Olha, daqui a pouquinho, às 3 da tarde, a gente tem entrevista com a cantora e compositora Amanda Cadore. Ela vai falar sobre o seu álbum, o seu recente álbum, O Viva. Agora a gente embarca o primeiro passageiro aqui, Elber Super 8, com Cabeça Conteúdo. Chega mais, Elber!
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Tá no ar o Cabeça Conteúdo, cultura, atitude e informação. Eu sou o Elber Super 8 e essa é a música que eu acordei hoje. Cara, eu acordei com o Pato Fu. É, a banda do John Lyo e da Fernanda Takai. Eu tô aqui com uma canção do último disco deles de estúdio. É... Não Pare Pra Pensar. A música é maravilhosa, é o Pato Fu, assim, com a pegada de rock and roll deles, de maravilhosa, assim, é uma crítica social muito bacana. A canção é Débito ou Crédito, não sai da minha cabeça. 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Crédito ou débito, cara, essa canção é maravilhosa. Pato Fu é uma banda mineira, vale a pena ouvir, vale a pena prestigiar, vale a pena ficar atento. E essa foi a música que eu acordei hoje.

0: Você ouviu Patufu, eu sou o Elber Super 8, a canção foi Crédito ou Débito e essa foi a música que eu acordei hoje. Valeu!
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0: Aí você ouviu, Plutão já foi planeta. Você não é mais planeta. Composição da Natália Noronha. Pra fechar, mais um bloco aqui de Expresso 104,5 dessa segunda-feira, 8 de junho. Eu sou Breno Rodrigues. Daqui a pouco, na sequência, a gente tem a nossa entrevista aqui no Expresso 104,5. A gente vai conversar com a cantora e compositora Amanda Cadore. Ela acabou de lançar mais um álbum. Dessa vez, ela lançou o álbum Viva. Na sequência, não saia daí.
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0: De volta aqui pela Rádio UFMG Educativa, de volta aqui pelo Expresso 104,5. Eu sou Breno Rodrigues, uma ótima tarde para você. Já mandou uma mensagem pra gente no WhatsApp, 3409-1045, 3409-1045. Como prometido, a gente vai de entrevista, né? Hoje vamos abrir a semana falando de música aqui no Expresso 104,5. O bate-papo de hoje é com a cantora e compositora Amanda Cadore. No último dia de 29 de maio, ela lançou o disco Viva, disco que contém 11 faixas e é o fruto de um trabalho percorrido aí durante um ano e meio. Em 2018, ela lançou seu primeiro disco, O Inverso Só Se For Azul. 3 anos mais tarde, mais um trabalho, o EP Arrebentação. Agora, Viva chega para celebrar a sua pesquisa, sua autonomia artística e os encontros criativos. Para falar sobre o trabalho, sobre essa produção do Viva, a gente conversa com a Amanda Cadore aqui no Expresso 104,5. Amanda, boa tarde, tudo bem?
5: Boa tarde, Breno, tudo bem?
0: Tranquilo, com você. Ai, que bom, você está falando de onde?
5: Hoje, nesse exato momento, estou em Garopaba, Santa Catarina.
0: Olha, que legal. A gente vai lá para o sul, então, para conversar com você. Que legal, Amanda. Seja muito bem-vinda aqui à Rádio UFMG Educativa. Para começar...
5: Obrigada pelo espaço, pelo carinho e por esse tempo aí para a gente escutar música e falar sobre música.
0: Ah, é sempre bom, né? Eu gosto bastante.
5: Eu também.
0: Amanda, queria que você começasse falando... Como é que é o sentimento de trazer mais um trabalho? Como é que tá lançando mais um disco? A gente sabe que dá trabalho, né?
5: Poxa, ou se dá, hein? Sentimento, ele é um pouco misto, né? De alívio por encerrar um processo de muito trabalho, dedicação e gestão. E, ao mesmo tempo, totalmente novo e aberto para o que... A gente agora não...

0: tem mais nenhum controle sobre. Então, é entusiasmante, né? Poder encerrar um ciclo começando um novo totalmente desconhecido. E é um pouco também dessa proposta desse disco, que foi um disco um pouco itinerante, híbrido, que a gente foi tomando decisões baseado no processo e no tá olhando para o lado. Então, me deixa muito animada porque está acontecendo agora, dia após dia, com esse disco aí disponível para todo mundo curtir.
1: Ah, é muito legal. E antes de lançar o álbum oficialmente, você fez audições, né, para o pessoal ouvir ali pela primeira vez, antes de estar lançado oficialmente. Conta um pouquinho como que foi essas audições, como você pensou nela, você trocou um papo também com o pessoal que estava lá presente.
0: Pô, isso é muito legal, porque essa pergunta, porque eu sou muito entusiasta, assim, de tudo que a gente consegue provocar no offline, né? Tempos atuais. E aí, uns meses atrás, quando a gente estava planejando algumas ações do disco, eu já queria fazer audições, mas a gente acabou fazendo mais audições do que eu tinha pensado, porque foi se tornando algo tão genuíno do processo. E a gente fez quatro audições do disco. A gente
1: Nossa.
0: acabou fazendo um movimento de lançamento do disco antes dele vir para as plataformas. Então, isso foi muito legal, porque a gente fez a primeira audição do disco foi em Buenos Aires, onde eu fiz um pocket show também, onde eu convidei Mari Jaska, que é essa artista e compositora do Rio, que participa de uma das faixas do disco.
1: Sim.
0: Ela estava lá e a gente fez um pocket show, mais uma roda de conversa e escuta do disco num país que tecnicamente não é o meu país de origem. A primeira audição do disco foi num espaço internacional, isso foi bem interessante, e a gente entender como é que aquelas músicas escritas em português poderiam chegar para as pessoas lá de Buenos Aires. A segunda audição a gente fez em Florianópolis, que é onde está a banda e que gravou o disco. A minha banda aqui está comigo há 4 anos, e a gente fez uma roda de conversa muito interessante sobre os processos criativos, né, que foram vivos, né, como disse a palavra. A gente fez uma troca muito legal falando sobre todas as camadas instrumentais, técnicas e intuitivas também que rolaram no processo de gravação. Abre parênteses, é um disco que toda a maquete dele foi construída tocando junto, né?
1: Muito legal.
0: Muita das coisas que estão ali são gravações ao vivo da gente mesmo executando as músicas no, no, na hora do vamos ver mesmo, assim. Claro, lapidamos muitas coisas refinadas e tudo mais, mas o coração do disco é essa banda que está comigo esses anos todos. Fecha parênteses, também esteve nessa audição de Florianópolis Mariana Bará, que é uma percussionista e cantautora argentina, que participa também numa das faixas do disco, e ela está morando aqui no litoral de Santa Catarina. Então foi um presente também ter ela nessa audição e falar sobre o nosso encontro, a nossa música. E depois disso, a gente fez uma audição em São Paulo, onde eu trouxe o Jojo, que é o produtor do disco, e para a gente falar também sobre outras camadas que não tinham, a gente não tinha falado muito nas outras duas audições. E por fim, uma audição ao vivo, que foi, na verdade, um show em Porto Alegre, na noite anterior do lançamento, com essa banda que gravou o disco, e a gente tocando o disco na íntegra, exatamente como a gente gravou, e também para celebrar o lançamento da maneira que a gente trabalhou nele, né? Que foi com muito afeto, com muita coletividade, e muito protagonismo de todo mundo que colocou a mão nesse trabalho. Então, é legal você perguntar das audições, porque O disco nasceu antes mesmo de ter ido para as plataformas e foi muito legal. Agora, o problema é que agora eu vou viciar, né? Todo material, todo disco novo, eu vou querer fazer audições por todo canto.
1: Não, isso é legal demais, porque você traz o público ali antes mesmo de conhecer as músicas. Então o povo vai também por acreditar no seu talento, nas suas músicas, no seu trabalho. Isso é muito legal. Não foi uma audição, não, foi quase uma mini turnê que você fez aí, né?
0: Foi uma turnê de audições.
1: Muito bom. E é legal você falar também que em cada audição diferente você levou as pessoas presentes no disco com você. Isso é muito legal, porque a música é isso também, né? É a vivência ali entre
0: Muito.
1: você, que é a artista principal do disco, mas também tem todo um grupo ali por trás, né?
0: Muito. Isso foi a coisa mais legal, assim, que rolou. Eu acho que cada um desses eventos, né, que a gente fez, teve um pedacinho de alguma camada do disco, assim, tanto quanto tiveram as duas participações do disco, tiveram o produtor, tiveram os músicos, então a gente conseguiu esquentar, assim, também o nosso lugar, assim, como criadores. A gente conseguiu voltar para aquele lugar que a gente estava quando a gente começou a produção, que é um lugar novo, é um lugar de, tipo, estamos aqui celebrando uma obra, né, que trabalhamos juntos e ao mesmo tempo nos abrindo para um lugar que a gente não tem noção onde pode chegar. Foi muito bom. E as
1: Sim.
0: pessoas chegaram, as pessoas que a gente convidou e que apareceram nas audições, amigos e outros músicos, colegas, chegaram com com muita atenção, sabe? Bem isso que você falou, uma certa confiança de vir escutar um trabalho que não faz ideia do que é e se abrir e se colocar naquele momento de escuta, né? 40 e 41 minutos de total atenção. Eu valorizo muito isso, porque é um pouco do que eu acredito, do trabalho da música e dessa presença que a gente tem quando a gente vai assistir um show, quando a gente vai ver uma peça. Todas as linguagens nos coloca num lugar não de só de contemplação do que a gente está assistindo, do que a gente está vendo, mas sim de si mesmos. Então,
1: Sim.
0: para mim, já valeu muito a pena fazer essa mini turnezinha de audições.
1: Muito boa, Amanda. E você falou aí do tempo do álbum, são 41 minutos e são 11 faixas também. Ficou um álbum grande, né? Como é que você
0: São
1: pensou?
0: 11 músicas inéditas. A gente não lançou nenhum single, né? Então acho que isso também foi uma maneira de posicionar que a gente quer, dentro da medida do possível de cada um, que pare esses 41 minutos e escute o disco com todo esse carinho de pensar que são várias camadas, são vários lugares que a gente visita com cada música e, enfim, são 41 minutinhos de pura viagem.
1: Aí, eu pelo menos gosto de álbuns extensos assim, viu? Eu fico muito tempo lá ouvindo, vou contemplando, acho isso muito legal. Queria que você falasse um pouquinho da escolha dessas faixas para entrar nesse álbum aqui. Você tinha várias músicas, aí durante a produção você foi escolhendo essas faixas, ou você escreveu 11 faixas certinhas para estarem no álbum?
0: Geralmente não é assim, né? 11 faixas certinhas quisera eu poder pensar numa obra assim que seja totalmente amarrada, mas
1: Sim.
0: como contei, perdão, foi um disco todo híbrido, ele sofreu alterações na metade do caminho por totalmente por ser mesmo um processo onde a gente permitiu os atravessamentos, as pessoas que foram aparecendo, as nossas vontades e intuições. Então, tem um processo que antes de chegar na banda ele é individual, né? Eu tenho uma afinidade com o violão e geralmente as músicas, as minhas composições, que não são composições com outras pessoas, elas partem desse lugar um pouco mais solitário, né? Então tem músicas de alguns outros anos e músicas mais atuais, algumas que não entraram nesse disco, por questões de escolhas mesmo, né? Escolha estética, escolha de narrativa. E o mais interessante é que a música que deu o nome pro disco, que é a primeira música, chama Viva, ela entrou nos 48 do segundo tempo.
1: Olha.
0: E foi assim, Viva e Cidade Pequena foram as duas últimas músicas a entrar. E quando a gente gravou Viva, foi assim a última sessão em banda no estúdio, no estúdio. E tava eu e Jojo na técnica, enquanto o brother, que é o percussionista, assim, o nome dele é o brother, tava lá dentro gravando percussões e percussões. E eu olhei pro Jojo e falei: olha, essa música vai abrir o disco. Aí deu 2 minutos depois, eu falei: amigo, acho que essa música dá o nome pro disco. E aí foi um momento assim de: tá, faz sentido porque viria a partir daí, que a gente tem composições, né, que elas flertam com alguns caminhos diferentes, né, falando assim de maneira mais musical. A gente tem um bolero, a gente tem uma Vidal Argentina, a gente tem um tema mais pop, a gente tem um voz violão, a gente tem um outro tema que flerta com ritmos com referência do Cabo Verde, com referências também da mazurca, com várias ideias que a gente flerta no meio do caminho, e algumas coisas a gente vai abraçando. Então, todo o processo de escolha das músicas foram acontecendo no meio do processo. Assim, claro que tinha algumas que tinham prioridade e eram protagonistas. A gente começou a produção do disco fazendo uma imersão, porque a gente já estava tocando muitas dessas músicas ao vivo, com banda, mas nunca tinha gravado. Então foi importante se colocar numa casa por 5 dias, sem contato com ninguém, para entender o
1: Importante.
0: som que a gente estava fazendo como grupo. Então isso foi primordial, assim, para a gente entender que músicas iam entrar nesse trabalho, nesse momento. Então tem essa essência de vir da música que eu escrevo no voz e violão, mas tem total protagonismo das pessoas que estão trabalhando junto e como a gente confia um nos outros para
1: Sim.
0: tomar decisões totalmente intuitivas e sensíveis com o olhar que a gente tem com a música e a música que a gente faz.
1: E é legal também que você não se prendeu a um estilo só, né? Tendo outras pessoas ali com você, tendo outras referências, você vai deixando o seu disco rico de estilos. Isso é muito legal também.
0: Legal. A gente teve um momento que isso preocupava um pouco, mas ao mesmo tempo, como a gente teve essa. A gente tem essa. Eu tenho essa banda fixa há muito tempo. Conforme a gente foi gravando, a gente foi produzindo, deu para começar a enxergar a nossa cara e as nossas cores aí. Independente se a gente estava indo para outros caminhos. Técnicos mesmo, né, de música, enfim, e ritmos e pesquisas. Quando a gente foi fechando cada abinha do disco, aquela coisa foi começando a ter a sua identidade, as suas cores, e enfim, tô bem satisfeita no, no nesse quesito estético, assim, sabe?
1: Sim, vai, traz um sentido ali no final, né? Importante é isso também. Amanda, eu queria que você falasse um pouquinho também. A gente falou aqui que você tem um violão como primeiro instrumento, mas eu queria que você falasse do seu processo de composição. Sempre ali com violão, você pensa em uma letra, depois você leva para o violão. Do que você gosta de falar nas suas composições também?
0: Oh, legal. Geralmente é um processo coletivo, meu e do violão, assim. Digo porque dificilmente eu escrevo uma letra e levo isso para uma melodia, uma harmonia. Eu já faço as coisas meio que tudo junto, assim. Porém, eu às vezes entro em alguns ciclos viciosos de criação. E quando eu sinto que eu tô nesse ciclo vicioso, eu crio algum exercício que me faça sair da zona de conforto, e pensar, outras maneiras de criar. E aí é muito legal. E isso em relação também a compor sozinha e compor com outras pessoas, né? Então acho que sim, eu tenho esse lugar seguro que é compor junto com o violão, e aí acaba indo harmonia, melodia e palavra, anda meio que pelo mesmo caminho. Então, às vezes, muitas decisões eu tomo, decisões de texto mesmo, eu tomo muito mais pela sonoridade da palavra, e aí a gente vai brincando com as propostas mesmo que a linguagem da palavra traz, mas também provocando algo sensitivo, como ela pode soar dentro de uma música, né? Que é diferente quando a gente dá um texto e a gente escuta aquele texto de forma musicada. Então, acho que Viva é um exemplo legal de uma dessas provocações, assim, porque Viva ela tem uma estrutura específica de poesia. Então, ela é a música mais próxima desse lugar onde eu propus um exercício de escrever o texto e depois levar para o instrumento. Apesar de, no meio do processo, ter sido tudo junto e misturado, Viva tem uma estrutura poética que chama décimas espinela. Então, se você ouvir ou ler os dois primeiros versos e o terceiro verso, ela tem a mesma estrutura, uma estrutura de rimas. E aí, essa estrutura eu levei para o instrumento dentro daquilo que eu estava imaginando como contexto lírico, assim. Então, acho que essa tem um pouco desse exercício de escrever antes. Mas o resto mesmo, geralmente, é tudo junto mesmo. É uma bagunça organizada, sabe?
1: Ah, essa baguncinha que é boa, né? Essa baguncinha é boa. E tudo formatadinho ali já, às vezes não tem graça também, né?
0: É, exatamente.
1: Ô, Amanda, uma parte legal também é que você é cantora, compositora e é publicitária e você fez a direção de arte aí desse trabalho. Como é que foi você fazer a sua própria direção de arte? É mais difícil?
0: É mais difícil. Eu acho,
1: Exige
0: eu confesso
1: mais?
0: que eu acho a parte mais difícil disso tudo é conseguir botar o pezinho um pouco para fora e ter uma outra visão do projeto todo, mas ao mesmo tempo também me provoca de outras maneiras, assim, sabe? Que como esse próprio exercício, assim, de terminar a produção de um disco e começar um novo processo, que é comunicar esse disco. Então, de certa maneira, me gera um novo campo de criatividade que tem que iniciar do zero, né? Claro que tem coisas que vão acontecendo, né? Insights que vão aparecendo durante o processo, mas ao mesmo tempo essa veia de ter estudado comunicação acaba sempre me trazendo alguns olhares que geram esses questionamentos, assim, como comunicar, como tomar decisões que também respeitem a obra, que respeitem a maneira que a gente gosta de expor as músicas, o jeito que a gente gosta de comunicar mesmo, né? Então, o nosso principal objetivo agora com esse disco, e acho que todos os artistas e músicos sonham com isso, é poder circular. Então, a gente tem muito carinho, assim, com o processo de trabalhar o show, e é muito o que eu penso, assim, para os próximos passos, como conseguir comunicar esse disco, essa turnê, essas músicas. Então, eu assino a direção de arte, sim, mas todas essas outras camadas que vão surgindo, né, do processo de divulgar o disco, eu confio muito na equipe que tá comigo, as pessoas que estão ao meu redor. Então, a parte visual também, eu tive esse direcionamento, mas foi feita por muitas mãos, assim. Então, a capa do disco foi feita por uma pessoa que é uma artista visual, que é muito amiga, conhece muito do trabalho que eu faço há 10 anos e teve total liberdade criativa para criar essa capa, baseada nos conceitos que a gente já tinha imaginado. Então, eu faço essa direção, mas ela é muito mais deixar as pessoas que estão ao meu redor super à vontade para colocar também as suas pesquisas e suas identidades no trabalho, sabe? Eu acho que essa é a parte mais prazerosa de fazer a direção de arte, é juntar pessoas e juntar linguagens que podem criar um universo totalmente desconhecido.
1: Ah, é muito bom. Você falou da capa, eu tô olhando para ela aqui agora. Eu queria que você explicasse um pouquinho para os ouvintes. Infelizmente a gente não tem imagens aqui, mas a capa é um céu, posso dizer que é um céu, um sol, uma lua. Tem umas nuvens, tem umas coisas coloridas. Explica um pouquinho pra gente. Eu falei besteira?
0: Não, é exatamente isso. O que é essa capa? Eu também te pergunto, Breno, porque é exatamente essa sensação.
1: Sim.
0: Deu certinho, que bom.
1: Tem caminhos aqui misturado com as
0: Bom, essa capa
1: nuvens.
0: ela é uma arte visual, né? Uma ilustração da Ana Orlandin, que é essa super artista. E esse disco, a gente brinca que ele foi uma viagem do Oceano Atlântico até o Pacífico. Então, no meio do processo, eu fiz algumas peregrinações de litoral de Santa Catarina até a Cordilheira dos Andes. E ele tem muito essas cores e camadas que a gente consegue ver quando a gente se depara com essas montanhas todas que tem na América Latina, cheia de informações e cheia de beleza natural, assim, e a
1: Sim.
0: gente quis trazer isso de alguma maneira. Porém, o disco flerta com essa estética que vem das montanhas, mas também que chega até o mar, mas essa montanha que um dia foi mar, e conforme o tempo e os ventos e as condições da natureza, com o passar dos anos, foram criando novas imagens, novos formatos de montanhas e, enfim, toda essa coisa que vai se moldando conforme os movimentos da natureza. Então a gente queria algo que flertasse um pouco com essa viagem mesmo de que a vida e de que os movimentos vão nos enchendo de camadas e a gente vai colorindo essas camadas vão formando quem a gente é, e uma brincadeira também com essa vista, né, de montanhas e mar, de sol, que talvez pode ser uma lua. Então, realmente não tem uma regra do que é.
1: Sim.
0: Eu já ouvi várias outras coisas sobre a capa, assim como pessoas que veem a capa e falam assim: ah, parece um amigo disse esses dias, parece que tem uma força comprimindo uma outra dimensão, e esse sol pode ir para muitos caminhos, assim. E esse é o exercício, sabe? Você vê essa capa e como ela bate, assim, em cada um. Então, claro que tem essas referências, né, de montanha, de mar, de sol, de lua, de céu, e muita cor, né? Era uma intenção que fosse uma capa com muita cor, porque o disco, ele tem muita cor, ele tem muitas camadas, apesar de, em alguns momentos, a gente ter algumas canções, né, bem canções mesmo, assim, com essa pinta de voz, violão enfim, com essa pegada, a gente também tem outros temas que tem muita percussão, tem muitas linhas de coisas que a gente gravou, inclusive com instrumentos e materiais reciclados,
1: Que
0: assim. Então
1: legal.
0: tem muitas camadas que a gente colocou ali nesse disco e que a capa também acaba incorporando, assim, esse lugar de camadas e cores e enfim.
1: Ah, é muito legal, Amanda. Você falou do material reciclável. Uma palavra que eu usaria aqui, se você me permite falar sobre a capa, que é eu vejo transformações aqui. E você falou do material reciclável, que é uma transformação também, né? Vocês estão transformando ali uma coisa que iria pro lixo, um instrumento musical. Então, eu acho que minha palavra, resumindo essa capa, o que você falou seria transformações também.
0: Muito, muito bom. Adorei.
1: Amanda, queria te agradecer pela conversa aqui na Rádio UFMG Educativa. Queria que você passasse suas redes sociais, queria que você convidasse também o público a ouvir o seu álbum. E eu queria também que você escolhesse uma música para a gente tocar aqui, para simbolizar toda a nossa entrevista, para simbolizar o lançamento do seu trabalho aí também.
0: Que delícia. Obrigado. Obrigado desde já pelo espaço. Obrigado a todo mundo que está ouvindo. Que momento prazeroso poder estar aqui falando sobre música mesmo, falando sobre os processos, né? Eu gosto muito de falar sobre os processos. Se me deixar, eu fico aqui a tarde inteira. Mas é isso. Agradeço desde já. O disco está aí em todas as plataformas. Minhas redes sociais é @amandacadori. E a gente está aí planejando uma circulação, uma turnê que vai passar por Belo Horizonte, por São Paulo,
1: Por
0: por
1: favor.
0: Curitiba, Rio, Floripa, e também a gente vai continuar esse percurso que influenciou o disco, que é Argentina, noroeste da Argentina, Paraguai, Uruguai, que deve sair aí nas próximas semanas, essa circulação que a gente quer poder levar esse disco também da maneira quente para as pessoas e convidar as pessoas para escutar e poder também colar junto comigo aí nas redes sociais, no Spotify, todas as plataformas. E também se sentir à vontade, mandar aquela mensagem, dizer, oh, poxa, eu gostei dessa música, gostei da capa, acho que é por aqui, é por aí. O disco ele termina com uma música que ela é muito legal porque no início da criação era para ser a música que abre o disco e ela se tornou a música que fecha o disco, que é uma música que convida para se olhar para dentro assim que possível. Então, eu gosto muito dessa coisa de sim, ouvir a música e interpretar e adaptar ela ao que a gente está passando, o que está acontecendo com a gente, enfim. Então, sempre que quiserem mandar mensagem, eu adoro trocar ideia com as pessoas. E isso, eu agradeço super essa oportunidade mesmo. E escutem muito, viva por aí, viva por todo lugar, eu adoro essa frase. E acho que a música que eu dedico hoje ao programa é Sábado. É uma música que eu gosto
1: Sábado.
0: bastante, acho que revela um pouco a onda que é esse disco viva.
1: Amanda, obrigado demais pela conversa. Quando vier a BH, por favor, o convite está aberto aqui para você vir presencialmente aqui nos estúdios da UFMG Educativa, fazer um voz e violão ao vivo, por favor, se você quiser, claro também. Fica o
0: Eu vou, hein?
1: convite. Ai, venha, por
0: Acho que é
1: favor.
0: agosto. Agosto tá se desenhando uma ida para ir.
1: Ah, legal. Certeza que você vai adorar o público aqui de BH. Eu sempre falo aqui que o público de BH é sempre legal e você vai sentir essa energia boa também daqui.
0: Me contam também, hein? Eu ainda não
1: Olha aí.
0: conheço BH, mas todo mundo me diz que é muito legal tocar aí.
1: Em breve você vai sentir toda essa emoção. Amanda, obrigado
0: Obrigado, viu?
1: demais, viu? Até a próxima.
0: Até.
1: Tchau, tchau. Tá aí, você ouviu Amanda Cadore aqui na Estação do Conhecimento. A gente conversou com ela sobre o seu recente lançamento, o álbum Viva. A gente falou aqui do processo do álbum, do processo de composição, as construções da composição, a parceria dela com os músicos, muito legal que ela traz os músicos muito presente aqui no processo de construção do seu trabalho. Deixa eu lembrar o Instagram dela aqui, @AmandaCadore. @AmandaCadore. Ela já deixou aqui, deu o recado que você pode mandar a sua mensagem. Então, vai lá no Instagram dela, Amanda Cadore, e também escute o álbum, tá bom? Já tá disponível aí nas plataformas digitais. E como ela pediu, vamos ouvir Sábado de Amanda Cadore aqui no Expresso 104,5.

0: Aí você ouviu Maria Amanda Cadore com Sábado. Ela conversou com a gente aqui no Expresso 104,5. Sempre bom falar de música, né? Legal demais, ainda mais com artistas que ficam esse tempão conversando com a gente aqui. Em breve ela tá aqui em BH e a gente já marcou aqui dela vir presencialmente, viu? Segue ela lá no Instagram, @AmandaCadore. São 3 horas e 37 minutos. Esse é o Expresso 104,5 aqui na Estação do Conhecimento.
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8: Mais um post-it para você aqui no Expresso 104,5, uma dica para amanhã, hein? O Centro Cultural do Tribunal Regional do Trabalho de Minas Gerais recebe dia 9, amanhã, o Clube do Choro de Belo Horizonte para o espetáculo O Choro Desta Cidade Sou Eu. A produção apresenta a história e a memória do choro, resultando em um show com formato de concerto lúdico-didático, permitindo uma maior aproximação do público com este gênero musical autenticamente brasileiro. O repertório tem seu início com os pioneiros, dentre eles Joaquim Antônio da Silva Calado, Ernesto Nazaré e Chiquinha Gonzaga. A trajetória continua com a obra de Pixinguinha, seguida das composições do Choro, Valdir Azevedo e Jacob do Bandolim. A apresentação encerra com o carinhoso de Pixinguinha e Braguinha. O Clube do Choro de Belo Horizonte nasceu a partir de encontros semanais entre músicos amadores e profissionais em rodas de choro em 1993. Anos depois, em 2026, 23 dos participantes regulares dos encontros fundaram uma associação sem fins lucrativos com o propósito de divulgar o choro na cidade. A programação construída pelo clube busca agradar os apaixonados pelo gênero e apresentá-lo para aqueles que ainda não o conhecem. O grupo musical é composto por acordeon, bandolim, violão de sete cordas, cavaquinho, pandeiro e flauta. O espetáculo Choro Desta Cidade Sou Eu tem entrada franca e é realizado às 20h30 da noite no Centro Cultural do Tribunal Regional do Trabalho, que fica na Rua da Bahia 112, lá no centro. Para mais informações, acesse @trt_mg_oficial @trt_mg_oficial. O choro é sempre bom, a gente tá ouvindo um chorinho, né? 3h50, esse é o Expresso 104,5. Já mandou sua mensagem pra gente? 3409-1045, 3409-1045. Deixa eu mandar uns abraços aqui que estão chegando pra gente lá no WhatsApp. Deixa eu mandar um abraço aqui pro Van Ricardo. Van Ricardo, seja bem-vindo demais à Estação do Conhecimento. Um abraço também pro Bruno Henrique. Bruno Henrique é um ouvinte que esteve aqui na Mostra Sul UFMG, conheceu aqui os estúdios da UFMG Educativa. Ele disse que tá sempre atento aqui à Rádio UFMG Educativa. Acorda ouvindo, dorme ouvindo. Bruno, obrigado demais pela companhia, viu? Um abraço também lá pro Márcio Neves. Márcio, boa tarde. Um abraço também pra Rosa, que mandou sua mensagem aqui. Um abraço pro Vitor Pena. Vitor Pena, um abraço, obrigado demais, viu? Depois eu vou passar os abraços das pessoas que estão seguindo a gente lá no Instagram, @UFMGEducativa, @UFMGEducativa. E uma dica também para você que está saindo de BH, está indo para outro estado, está indo para outro país e quer continuar ouvindo a Estação do Conhecimento, ufmg.br/rádio, ufmg.br/rádio. Simbora com música, programação do Bruno Vasconcelos, e ele separou pra gente aqui Pitty com Serpente. Bora lá.

chegamos ao ponto final do Expresso 104,5 de hoje. Amanhã, a partir das 2 da tarde, você tem uma viagem marcada na Estação do Conhecimento. Até o próximo embarque. 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
7: Dança para pessoa com deficiência. Arte ou terapia? Uma das especialistas no assunto em Belo Horizonte, artista de dança Luciane Catal e Madureira, que também é diretora-geral da Associação Crepúsculo, acredita que não existe fórmula ou regra inflexível para resolver a questão. Mas quando a proposta é assumidamente a dança artística...
8: Quando o bailarino está no palco, você acha que é relevante a gente ficar pensando na deficiência, ter em mente a deficiência dele?
9: Não. Eu acho que até o contrário, assim. Acho que um bom trabalho artístico pode auxiliar que aquela plateia nem duvide qual será o bailarino que tem deficiência ou não. O que será? Qual deficiência será que ele tem? Isso acontece muito na nossa companhia de dança. Muitas pessoas assistem e depois elas nos questionam. Nossa, eu pensei que você era.

0: deficiente, eu confundi, eu achei que era outra. Não, o que que será que essas pessoas. Nossa, ele que tinha, ela que tinha, você não. Enfim, eu acho que o mais relevante é a expressão e o que aquela, né, o que o artista está ali trazendo.
1: Pare um pouco. Agora imagine. O que é um corpo dançante? O que é um corpo bailarino?
0: Tem um desafio muito grande também no trabalho com as pessoas com deficiência, para eles se tornarem artistas e a sociedade também reconhecer esse trabalho. Porque assim como eles se aproximam dessa vivência com medo e com dúvida, a sociedade também muitas vezes não consegue acreditar que uma pessoa, né, com alguma deficiência é capaz de ser um artista. O tempo todo é questionável se esse trabalho não é apenas um trabalho social ou apenas um trabalho terapêutico. Então, acho que a sociedade também tem esse desafio de permitir, né, que uma pessoa com deficiência seja um artista. E com a diversidade, o nosso potencial de desenvolvimento ele se torna muito maior do que segmentado como a gente sempre viveu. Os normais aqui, os brancos para lá, os olhos azuis para lá. Eu acho que o aprendizado para mim é que tanto artisticamente como na vida, se encontrar e permitir a diversidade é um maravilhoso ponto para um desenvolvimento para todo mundo.
1: Eu sou Verônica Pimenta e a minha dica de hoje é: para dançar ou para ver a dança, experimente confundir os próprios sentidos. Tente se contaminar por novos padrões estéticos. Nossa pauta de hoje é a dança inclusiva.
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1: Parafraseando o filósofo Gilles Deleuze, a gente se pergunta: existe indivíduo que não se afirme para o outro através da própria diferença? Essa é uma questão tratada no bate-papo com a bailarina e professora de dança, Joelma Barros.
3: Eu acho que nem todas as pessoas estão preparadas para entender a diferença entre cuidado e incapacidade, cuidado e deficiência. E, na verdade, tem 4 anos que eu estou trabalhando numa escola que tem inclusão social. Eu nunca tratei esses meninos como se eles tivessem uma deficiência, como se eles fossem diferentes de mim. Eu abaixo, olho no olho deles e falo: estou falando com você, olha para mim. Eu falei que o braço é para lá. E você levantou o braço para lá. Eu não trato plano, seu bracinho. E eu sempre tenho um retorno disso com muito carinho, dos pais, da família. Teve um ano que tinha uma menina, ela tinha 15 anos e é como se ela cronologicamente tivesse 6. E eu fiz um trabalho com ela, coloquei ela sozinha com um bailarino profissional no palco. O bailarino seguia ela como se estivesse fazendo um padedê. Como se tivesse, não, aquilo foi um padedê, né? Foi uma dança a dois. E a mãe veio falar isso comigo. Nunca na minha vida eu achei que a minha filha ia ter o momento de 15 anos dela dançando uma valsa, porque ela não ia conseguir fazer nada com ninguém. E ela fez um PDD, entende? E eu não tratei ela como uma incapaz, eu deixei ela dançar a dança dela.
1: Até que ponto faz sentido tratar os corpos de pessoas com deficiência, que também dançam, como corpos de necessidades especiais?
3: Necessidade especial como incapacidade. Em nenhum momento eu penso nisso, sabe? E eu acho que tem pessoas que não têm esse ponto, que é realmente uma proteção ou evitar que aconteça alguma coisa, mas se trata como se tivesse uma necessidade especial. Eu acho que um diabético tem uma necessidade especial. Se comer açúcar, ele morre, né? Em excesso. Então, talvez o diabético ele tenha uma necessidade especial. Pra mim, ele tem. O mesmo cuidado que eu tenho, eu vejo que ele vai ter que ter.
1: Que necessidade humana não é especial?
3: Não sei te falar. Eu acho que talvez essa seja uma grande questão. Que a gente trata tudo como especial, né? A gente se acha muito mais especial do que as outras espécies.
1: Diferença é positivo e serve para a gente desconstruir a ideia de corpo ideal. Em dança contemporânea, corpo diferente não é deficiente e muito menos incapaz.
4: A nossa convidada é a professora Ana Maria Fernandes, entrevistada pela nossa colega Priscila Pata.
5: professora Ana Maria, que iniciou seus estudos de dança no Brasil, morou por 20 anos na França, onde seguiu com esses estudos, passou a trabalhar com dança, a desenvolver pesquisas, seguiu com a sua formação acadêmica, se especializou em danças e necessidades especiais. É sobre a experiência dela que a gente vai conversar hoje no programa. Professora Ana Maria, bem-vinda ao programa. Você tem uma pesquisa direcionada às pessoas chamadas portadoras de necessidades especiais. Inclusive, essa nomenclatura é uma nomenclatura que varia de país para país. Na sua experiência, de que maneira e sob quais aspectos a dança contribui ou influencia nos processos psicomotores e sociais dessas pessoas?
6: É muito difícil responder de uma maneira muito geral, assim. Falar de que maneira a dança contribuiu, porque é um trabalho muito singular e que eu não posso generalizar e falar que para todo mundo aconteceu da mesma maneira, né? Porque são pessoas, né, singulares, com histórias singulares, com potencialidades e limitações singulares. Então, assim, se for para, né, de uma maneira geral, que é sempre, como eu disse, complicado de falar, mas, assim, de uma maneira geral, eu acho que muitas vezes, das pessoas que eu conheci, muitas vezes o tipo de atividade que é proposta para essas pessoas são atividades muitas vezes mais normativas, utilitárias. Aprender a ser autônomo, aprender a comer com uma faca, aprender a andar e ir até um tal lugar. São essas atividades, e aprender a ir no banheiro, que são necessárias. Eu estou colocando que elas não são necessárias, elas são, dependendo da pessoa também, né? Porque tem umas, para algumas pessoas, que isso não é possível. Mas o trabalho de dança, ele leva para um outro lado, como você bem sabe, né? É um trabalho que desenvolve a criatividade da pessoa, a relação dela com o outro, uma outra relação com o corpo, e um espaço de liberdade. Um espaço que é dado para a pessoa poder ser o que ela é, poder fazer o que ela deseja fazer. E aí, dentro disso, os movimentos, se você fala psicomotor, são outros movimentos, né? E a dança proporciona outros movimentos, não só pela liberdade de fazer o que você quiser, mas, assim, a gente engaja partes do corpo e maneiras de movimentar que não são utilitárias, né? Então, leva o corpo para um outro lugar, né? Então, aumenta o repertório de movimentos. Né? Aumenta a sensibilidade do corpo, a escuta do corpo, a escuta do outro. E em relação ao aspecto social, a dança é social, né? Então, assim, isso já eu falo dentro de sala, assim, a relação do seu corpo com o outro, nesse espaço dançante, né? Que a gente abre, que a gente desenvolve. E também, quando isso é mostrado, né? E isso para mim é uma grande questão, eu acho que a gente não tem que mostrar por mostrar, e não tem que mostrar por nenhuma obrigação de instituição. Acho que a gente tem que fazer resistência a isso, essa coisa espetacular, e que muitas vezes para a pessoa em situação de deficiência ela é demandada, assim, de uma maneira que não é justa para a pessoa, né? Que não é boa para a pessoa em questão. Então, assim, levando isso em consideração, assim, eu organizei muitas vezes exposição fotográficas, debate, filme, outras coisas que não colocam essas pessoas diretamente em cena. E meio por meio dessas outras maneiras, né, de compartilhar, eu acho que dá uma outra visibilidade da potencialidade dessas pessoas. Então, não fica no déficit, né? A gente está olhando para o déficit, a gente está olhando para uma potencialidade. E que eu acredito que a arte abre isso, esse espaço.

0: Welcome to the carnival. The arrival.
1: A bailarina e coreógrafa cubana Alicia Alonso é uma lenda viva. Ela nasceu em 1921. A perda progressiva da visão começou cedo, aos 19 anos. Mesmo com problemas para enxergar, Alicia teve uma vida de bailarina muito duradoura. Aos 73 anos, ela ainda subia no palco, quase totalmente cega. Conseguia dançar normalmente, apenas utilizando como referências a música e os vultos de luz. A bailarina e coreógrafa Alicia Alonso é uma das principais personagens que contribuíram para a elaboração do método cubano de balé. Com o apoio do governo socialista e do seu amigo Fidel Castro, a estrela do balé cubano criou uma marca própria no jeito de dançar e de interpretar personagens de repertório como Copélia e Gisele. No livro Diálogos com a Dança, Alicia considera que seu trabalho de dança não resultou só do mérito individual, mas também da revolução socialista, já que toda pessoa é parte de sua cultura. A recente tentativa de aproximação entre Cuba e Estados Unidos pode ser uma boa oportunidade para nós, brasileiros, descobrirmos a arte do país socialista, que durante anos ficou encoberta por causa da cortina de fumaça do bloqueio econômico e cultural. O nosso programa tem orientação acadêmica de Arnaldo Alvarenga. Produção e apresentação, Verônica Pimenta.
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13: Olá, seja muito bem-vindo à Rádio UFMG Educativa, seja muito bem-vindo ao Faixa Nacional dessa segunda-feira, 8 de junho. Eu sou Breno Rodrigues e volto aqui na programação da Estação do Conhecimento para agora o Faixa Nacional. Já mandou sua mensagem pra gente? 3409-1045, 3409-1045. Tem também o nosso Instagram, @UFMG Educativa. Manda sua mensagem, o que você está achando aqui da Estação do Conhecimento? Manda lá pra gente. Daqui a pouquinho eu passo para você o destaque do que está rolando lá no nosso Instagram, tá bom?
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13: E a previsão do tempo para amanhã, terça-feira, 9 de junho, dia de sol com aumento de nuvens a partir da tarde e não chove. Mínima de 16, mínima de 11 graus, máxima de 26 graus. O tempo tá frio, né, gente? Então se agasalhe aí, fique bem aquecido, por favor. Se você tiver como fazer doação de cobertores, procure um local aí mais próximo para você fazer essa doação para as pessoas em situação de rua, beleza?
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13: Agora informações do trânsito para você. Havia um veículo com problema mecânico na Avenida Antônio Carlos, antes da Avenida Santa Rosa, no bairro Liberdade, sentido centro-bairro. A via por lá já foi liberada, então você pode passar tranquilo por lá. Agora a gente vai lá na Faculdade de Medicina da UFMG, na Avenida Professor Alfredo Balena. Para você que tá nela, sentido Avenida Afonso Pena, trânsito intenso nesse momento. Para você que tá indo sentido Avenida Francisco Salles, o trânsito tá tranquilo, vai tranquilo, hein?
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13: Agora a gente vai com informações aqui da Universidade Federal de Minas Gerais. O Instituto de Ciências Biológicas da UFMG recebe até sexta-feira, 12 de junho, inscrições para o preenchimento de 2 vagas de estágio para estudantes das áreas de Ciências Biológicas, Saúde, Comunicação, Artes, Administração e Sistemas de Informação. As vagas são destinadas a alunos do segundo ao último período. Os selecionados vão cumprir carga horária de 4 horas diárias com bolsa mensal de R$ 1.055, acrescida de auxílio transporte de R$ 13,40 por dia efetivamente trabalhado. O estágio da área de ciências biológicas, o estagiário da área de ciências biológicas, será responsável por auxiliar em treinamentos e cursos relacionados ao bem-estar animal e às boas práticas em biotérios. O bolsista da área de comunicação terá como atribuição redigir e publicar notícias, produzir newsletter e atender a imprensa e participar do controle de mailing. O edital está disponível em icb.ufmg.br, icb.ufmg.br. Os departamentos de Estatística e de Ciência da Computação do Instituto de Ciências Exatas recebem até 12 de junho inscrições para o curso de especialização em Ciência de Dados. Realizada na modalidade digital, a formação pode ser cursada por profissionais graduados de qualquer área. O curso oferece 50 vagas com ênfase em estatística e 50 em ciência da computação. O curso será realizado de agosto de 2026 a dezembro de 2027, com aulas às quartas-feiras, das 7 às 10 da noite, e aos sábados, das 8 da manhã às 5 da tarde. O resultado final da seleção será divulgado no dia 29 de junho. O edital e todas as informações sobre a especialização estão disponíveis no site do Departamento de Estatística, est.ufmg.br, est.ufmg.br. Esse é o Faixa Nacional aqui na Estação do Conhecimento. Eu sou Breno Rodrigues. Simbora de música, a gente vai com Lineker e os Caramelos com Beal. Bora lá.

0: Tá aí, você ouviu Gilberto Gil com Estrela. A composição é dele, claro, né? E também você ouviu Lineker e os Caramelos com Beal. São 5 horas e 29 minutos, esse é o Faixa Nacional aqui na Estação do Conhecimento. Eu sou Breno Rodrigues. Daqui a pouquinho, a participação de Samira Horta aqui no Correspondente Assembleia, aqui no Faixa Nacional com o Correspondente Assembleia.
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0: De volta aqui pela Estação do Conhecimento, 5 horas 30 minutos. E a gente faz a conexão com Samira Horta, direto da Assembleia Legislativa de Minas Gerais. Samira, boa tarde, tudo bem?
6: Tudo bem, boa tarde para você também, ótima tarde para o ouvinte na sintonia da UFMG Educativa, chegando nesta segunda-feira, começando aí mais uma semana com notícias aqui da Assembleia, que seja uma excelente semana para todos. Professores que atendem estudantes com deficiência e autistas pedem adequação da jornada de trabalho. Eles atuam nas chamadas salas de recursos multifuncionais da rede estadual de ensino. A situação desses educadores foi debatida na Comissão de Educação, Ciência e Tecnologia da Assembleia. Luiz Felipe Balona tem as informações.
7: Segundo a Secretaria Estadual de Educação, as salas de recursos multifuncionais oferecem atendimento especializado no contraturno escolar para estudantes com deficiência. Mas há cerca de 10 anos, esses profissionais pedem equiparação da carga horária com a de outros professores, medida por hora-aula e não por hora em relógio de ponto. Esses educadores também querem uma jornada mais flexível, que permita assumir um segundo cargo. É o que explica Edna Falcini, professora de sala de recursos, que atua em Governador Valadares, no Rio Doce.
8: A carga horária nossa ser compatível com a de qualquer outro professor, considerando 50 minutos hora aula. Poder pegar extensão, porque se a gente faz 50 minutos e traz horário para um turno só, a gente consegue pegar extensão e aí até amplia o atendimento de sala de recursos. Não sermos obrigados a alternar turnos, porque isso nos obriga a ficar preso a um cargo só na maioria das vezes.
7: Segundo a professora da Sala de Recursos, Daquília Fernandes, a jornada que cumprem não está de acordo com o registro funcional desses servidores.
9: A nossa indignação é que toda a nossa documentação está hora-aula. O nosso QI, nosso termo de posse, o nosso RP1, que é um relatório de finanças, né, que é do pagamento. Então, todas as nossas documentações estão hora-aula. A gente trabalha hora-relógio e recebe por hora-aula.
7: Já o superintendente de gestão de pessoas da Secretaria de Estado de Educação, Tarcísio Monteiro, esclarece como a carga horária desses profissionais é contabilizada.
10: Esse pagamento do PEB, da sala de recurso, ele recebe 108 horas-aulas igual todos os PEBs regente de turma. Os 50 minutos, ele refere seu atendimento ao aluno.
7: Já sobre a possibilidade de extensão de jornada, o gestor da Secretaria de Educação se comprometeu a debater o pedido na próxima reunião do órgão, ainda neste mês de junho. Para a deputada Beatriz Cerqueira, do PT, é possível adequar a situação dos professores de sala de recursos.
11: Uma forma de resolver, ou é fazendo pagamento da exigência curricular, que aí enquadra a professora como regente de turma, ou reconhecê-la como regente de aula por todos os anos finais, ensino médio, que ela atua, e, consequentemente, então, reconhecendo que a carga horária é hora-aula e não hora-relógio. Então, tem solução.
6: A cobertura completa dessa audiência está no portal almg.gov.br. Da Assembleia Legislativa em Belo Horizonte, repórter Samira Horta.
0: Muito obrigado, Samira. Até mais.
6: Até. Tchau, tchau.
0: Tchau, tchau. Tá aí, você ouviu a correspondente à Assembleia, Samira Horta, aqui no Faixa Nacional. Mais informações sobre a Assembleia Legislativa de Minas Gerais, almg.gov.br, almg.gov.br. 5 horas 34 minutos, mais informações para você.
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0: Duas professoras eméritas da UFMG vinculadas à Faculdade de Educação foram agraciadas com o prêmio Anísio Teixeira. Dalila Andrade Oliveira foi premiada na categoria Educação Superior e Nilma Lino Gomes na categoria Educação Básica. Concedida a cada 5 anos pela CAPES, a premiação reconhece personalidades brasileiras que contribuem de forma relevante para o desenvolvimento institucional da educação e da ciência no Brasil. A cerimônia de entrega está prevista para o dia 1º de julho em Brasília, durante as comemorações dos 75 anos da CAPES. Patrono da escola pública no Brasil, Anísio Teixeira foi defensor da democratização do ensino e da transformação social por meio da educação. Um dos idealizadores do CAPES e criador do Instituto Nacional de Estudos e Pesquisas Educacionais, o pesquisador é autor de diversos livros sobre educação e de artigos publicados em revistas especializadas na área. Parabéns demais aí para as professoras. A professora Nilma Lino Gomes já até participou aqui com a gente. Ela fez a participação aqui no Em Caráter Experimental. Foi muito legal. Já deu diversas entrevistas aqui para a Estação do Conhecimento. Parabéns demais para elas. E o curta-metragem TV Entreaberta, dirigido pelo estudante do curso de cinema de animação da Escola de Belas Artes, Matheus Compar, participa neste mês do Festival Mundial de Cinema de Animação, AnimaFest Zagreb, na Croácia. Fundado em 1972, o evento é o segundo mais antigo do mundo dedicado exclusivamente a animação, integra o circuito principal da área ao lado de Annecy, Ottawa e Hiroshima, contabilizando pontos na corrida pelo Oscar. A produção mobilizou grande parte do curso de cinema de animação da UFMG, envolvendo cerca de 120 pessoas, entre graduandos, veteranos, recém-formados e professores. O roteiro do curta nasceu na disciplina da professora Mariana Tavares, amadureceu nos ateliês práticos e se tornou o trabalho de conclusão de curso de 7 estudantes. Vitor Batista, Sara Leite, Milu Scalia, Matheus Neylor, Arthur Diniz, Letícia Terra e também do Matheus Compar. Quer saber mais sobre animação? Tem um perfil lá no Instagram dedicado a ela. @tv.entreaberta, @tv.entreaberta. 5 horas 38 minutos, simbora de música, a gente vai com Envelheço na Cidade, essa aqui é da banda Ira.

0: Aí você ouviu Paula Toller na versão de Céu Azul, composta aí por Chorão e Thiago Castanho, do Charlie Brown Jr. Também nesse bloco você ouviu Ira com Envelheço na Cidade. 5 horas e 45 minutos. Eu sou Breno Rodrigues, esse é o Faixa Nacional. Olha, deixa eu passar um recado para você. Com as férias do Luiz Fernando Freitas, eu estou apresentando o Expresso 104,5. Então, a partir de amanhã, o Faixa Nacional vai ser comandado por Julianderson do Carmo e Júlia Henrique, sempre a partir das 5h15 da tarde. Julianderson apresenta às terças e quintas. Segundas, quartas e sexta, o Faixa Nacional tem comando de Júlia Henrique, tá bom? A gente se vê sempre às 14h no Expresso 104,5. Continue aqui sintonizado na Estação do Conhecimento, na sequência, nas ondas do Hahaha, e a partir das 18h, mais uma edição do Acesso Livre com Alessandra Dantas. Um abraço, valeu, tchau!
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9: Falando em você. Ei, você aí que tá escutando a gente. Já ouviu falar em cultura do acesso? Se não, fica aqui comigo com a Babalu que você vai saber de tudo!
8: Isso mesmo! 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
9: A convidada do quadro 2 mais 2 de hoje é mãe, artista, escritora. Nossa, Babalu, ela é muito de coisa!
8: Mas é o melhor, né? Acho melhor você se apresentar. É. Com a palavra, Brisa Marques.
10: Oi, gente. Prazer estar aqui com vocês.
9: Prazer.
10: É por aí. Mãe, escritora, motorista, já fui também. Brisuber. É, quando... É, deixa eu ver... Atriz, minha formação é em jornalismo. Atualmente trabalho na Funarte como analista cultural regional. Estou gostando muito de usar essa perspectiva da cultura DEF. Então, assim, artista DEF. E é
8: artista
10: isso, compositora,
8: DEF?
10: Letrista.
8: O que, que é artista DEF?
10: Dançarina.
8: Gente.
10: É muita coisa.
8: Artista DEF seria uma artista?
10: DEF. É uma cortada naquela palavra que todo mundo tem medo de usar, que é deficiente.
9: Ah, deficiente.
10: E também eu não gosto de usar deficiente porque, assim, esqueceram da pessoa. Então, atualmente, por exemplo, na lei é pessoa com deficiência.
9: É assim que a gente fala.
10: Ou DEF.
9: Vamos para as primeiras perguntas, Babalu. Brisa. O que é cultura do acesso? Porque eu, por exemplo, já ouvi sempre falar acessibilidade e inclusão. Eu posso continuar usando todos isso?
10: Olha, eu não tô aqui pra cercear ninguém.
9: Tá bom.
10: E nem sou a dona da verdade. Eu tô aqui experimentando a vida e, pra mim, cultura do acesso soa mais abrangente. É uma consciência de algo que nos atravessa a todos, todas e todes. Cultura é um modo de existir. Então, a cultura do acesso, ela contempla geral, né? E quando você fala, por exemplo, de inclusão, você está fazendo um movimento de colocar dentro algo que está fora. Acessibilidade, ainda usamos também, mas eu tenho gostado muito de substituir essas palavras por cultura do acesso. Acho essa terminologia vanguarda, sim, essa e a DEF também.
8: Como a cultura do acesso, ela contempla as pessoas idosas de fato?
10: Bom, do meu ponto de vista, da minha perspectiva, eu acho que existem várias interseccionalidades, ou seja, vários cruzamentos da deficiência com outras questões que dizem respeito à humanidade. Todos nós vamos envelhecer. E todos nós vamos, assim, experimentar outros modos de existir, outros corpos, novas maneiras de criar, de produzir, de fazer exercício, de andar, de trabalhar. Eu acho que uma sociedade que pensa na cultura do acesso como fundamento, ela pensa também nessa pessoa idosa como uma pessoa ativa, produtiva, criadora, potente, capaz.
9: E falar assim, em fazer várias coisas, poder fazer várias coisas, existem as tecnologias assistivas, que são muito importantes para as pessoas, né?
10: Por exemplo, você está de óculos, né, Rosa?
9: Sim.
10: É uma órtese. Eu uso órteses para caminhar, você usa uma órtese para ver. A gente usa o garfo, ou a colher, ou a faca, que são órteses. Acessórios para comer. Então, eu só gosto de trazer também um parâmetro, assim, para a gente pensar numa multissensorialidade de nossas funcionalidades. Porque, às vezes, também, assim, eu acho a tecnologia assistiva incrível. Às vezes, uma pessoa com autismo, sei lá, não consegue se comunicar dentro da norma padrão da oralidade, pode usar um aplicativo para se comunicar com a gente que está dentro da norma. A gente não pode, eu acho, olhar para a tecnologia assistiva como um modo de alcançar esse padrão que é a norma.
8: Para quem não sabe, tecnologia assistiva é um termo que se refere a recursos e serviços voltados para as pessoas com deficiência para garantir a autonomia dela no cotidiano. Como, por exemplo, garfo adaptado, automóveis adaptados, software, audiodescritores.
9: E aqui, pessoal, que está aí ouvindo a gente, existe uma portaria de 2022, que se a pessoa quiser, né, melhorar, igual você falou, assim, se for uma escolha dela, né, facilitar, dar mais conforto, ela pode fazer um empréstimo em alguns bancos para poder comprar essas ferramentas, essas tecnologias. Então, você fica sabendo disso. E se quiser, nós vamos deixar o link aí para quem está nos streaming, né, ouvindo. Ou senão você pode pesquisar, né, no
8: Google
9: também.
8: Fique ligado.
9: Isso.
8: Eu entendi que cultura do acesso, além de fugir das idealizações, ela também promove a autonomia.
9: Eu tô pensando assim, como que eu ajeito melhor minha casa, eu fico também observando os lugares que eu frequento.
8: Exatamente. Para você, como que a gente garante autonomia de fato?
10: Assim, a primeira questão é essa, não partir só da autonomia, mas partir do direito à fruição, do direito ao acesso. Então, é importante para mim, assim, em primeiro lugar, na minha opinião pessoal, que a gente remova os obstáculos que criaram para que nós todas, todos e todes pudéssemos acessar todos os espaços.
9: Sim.
10: Então, eu acho que a cultura do acesso, ela tem a ver mais com empatia e convivência e compartilhamento do que só garantia da autonomia. Porque quando a gente convive, a gente consegue saber das subjetividades do outro, das características do outro, e aí a gente aprende a respeitar melhor o outro. Cultura do acesso, acho que é isso, é pensar novos modos de existirmos com respeito, respeitando o outro. Eu chego e pergunto, como eu posso te ajudar? O que você precisa? Entende? Uhum. E aí, aos poucos, a gente vai fazendo as transformações que realmente são estruturais na sociedade.
9: Mas, ô Brisa, quais são os desafios para que isso realmente aconteça?
10: Bom, eu acho que temos vários desafios. Um deles, que eu acho que é princípio básico, é conviver. Para que a gente possa realmente aprender de verdade quais as mudanças necessárias para o exercício da nossa individualidade dentro da coletividade. Então, é importante, na minha opinião, que além da convivência, existam profissionais especialistas também em tecnologia assistiva, em audiodescrição, em todas as esferas da vida pública e privada, a gente pense nisso, na convivência e em ocupar espaços, né? Que tenham várias funções, mas lugares de protagonismo, de representatividade, sim, de voz com essas pessoas, né? Com pessoas, e não só pessoas que representam a norma e estão fazendo para, mas pessoas com deficiência, idosos, crianças, pessoas que façam com. A gente precisa fazer com. A gente precisa de prefeito DF, a gente precisa de presidente DF. É pensar na estrutura toda formada por esses profissionais e por essas pessoas que têm o seu lugar de fala.
8: Maravilhoso. Agora chegou a hora do Você Sabia, com o doutor Altamiro. Fala, doutor!
11: Você sabia que a acessibilidade não é um privilégio, mas um direito garantido às pessoas com deficiência? É dever do Estado a efetivação dos direitos referentes à vida, à saúde, à habitação, à educação, à previdência social, ao transporte, à acessibilidade, à cultura, ao lazer, à dignidade, ao respeito, entre outros. Tá lá, no Estatuto da Pessoa com Deficiência.
9: Para você, o que é o mundo ideal onde caibam todas as pessoas?
10: Para começar, essa caixa não pode ter limites, né? Ela não tem tamanho, ela não tem forma. Ninguém nos chegou e impôs, né? Por exemplo, uma língua. Ninguém chegou e falou: esse território é meu. Então, o mundo ideal começa por um mundo inexistente, né? O mundo ideal, ele nunca vai existir. A gente nunca vai ter acessibilidade total. A gente nunca vai ser 100%. A gente é cheio de falha, de fraquezas, e nós temos que lidar com essa violência e essa opressão que nós sofremos nesse mundo que está em guerra. Então, eu acho que uma maneira de começar a pensar num mundo mais sensível, mais poético, mais aberto, com mais respeito, com mais harmonia, um mundo em que a gente tenha possibilidade de existir assumindo quem nós somos, é a gente começar a olhar para dentro de nós mesmos.
8: Olha, Brisa, chegou um momento agora, um momento muito especial, que é o momento do desembucha. Eu queria te dar uma sugestão para falar sobre o assunto que você tratou no início da nossa conversa, que é sobre sair um pouco dessas idealizações e dessa necessidade de se incluir e talvez se encaixar na sociedade. Você pode falar com a gente?
10: Eu vou falar um pouquinho sobre isso, porque assim, esse assunto eu acho ele rende, ó. A gente poderia ficar aqui horas só falando sobre isso, né? E transformando o mundo e sonhando. Mas assim, dentro disso que você me traz, primeiro, eu não gosto muito da palavra normal, porque ela vem de norma. E a gente vive numa sociedade normal, normativa. E temos, né, referências, padrões do que temos que ser, em todos os sentidos, né? Não vou nem ficar aqui dizendo o que a gente tem que ser, porque já está aí a televisão para isso, né? Já estão aí, a publicidade está aí para isso. Então, a gente, né, fica se adaptando ao normal o tempo inteiro. No caso do diagnóstico, né, ou de alguém que resolve assumir um diagnóstico, quando você se autodeclara, e nisso eu acredito, você demarca características pessoais. Seria lindo se a gente não precisasse demarcar. Se você chegasse numa prova de um concurso e tivesse mais tempo para fazer uma questão que você elabora de uma maneira diferente do que o colega que está do seu lado. Então, às vezes, o diagnóstico ele é demarcado para isso, para que você consiga conquistar um direito que deveria

0: de nada. A vida é uma mudança all the time. Nos adaptemos.
1: Brisa, a sua presença informa, transforma o mundo, abre o olhar e inspira a gente. Muito obrigada pela sua presença.
0: Ah, eu que agradeço. A presença de vocês também é transformadora. Obrigada por me fazer não conseguir ficar séria. Só vontade de sorrir com vocês.
2: Ah, eu também com você. Eu também.
0: Obrigada. Foi um prazer.
2: Um prazer.
1: E você já sabe, estamos no streaming semanalmente, toda terça e quinta-feira, com episódios novos.
2: Até a próxima, pessoal!
1: Tchau!
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1: Boa noite para você que está chegando agora aqui na Rádio FMG Educativa. No ar, o Acesso Livre, Cidadania e Direitos Humanos para você, aqui em 104,5 FM. Vem chegando, uma ótima noite para todo mundo. Eu sou Alessandra Dantas. Ficamos juntos, você fica na minha companhia até às 7 horas da noite, nessa segunda-feira, dia 8 de junho de 2026. A gente tem um canal que você pode participar conosco, assuntos sobre os direitos humanos, qualquer dúvida você pode encaminhar para a gente. 31 no nosso código 3409-1045. 31-3409-1045, fica à vontade para você participar. Espero que você tenha descansado um bocado, viu, nesse feriado prolongado que a gente teve. Então, todo mundo com a bateria recarregada, né? Espero que sim. Eu estou muito animada para a gente poder começar essa semana. Muitos assuntos importantes aqui sobre os direitos humanos. Eu já quero iniciar, ouvinte, falando sobre a convocação da Frente Nacional pela Legalização do Aborto, que convocou uma mobilização nacional para amanhã, dia 9 de junho, para protestar contra a aprovação do absurdo que é o projeto de decreto legislativo número 3 de 2025, que revogou uma resolução do CONANDA, Conselho Nacional dos Direitos da Criança e do Adolescente, relacionada a atendimento de meninas e mulheres vítimas de violência sexual. Essa resolução é um grande retrocesso, por quê? Porque o CONANDA estabelece diretrizes para o atendimento de crianças e adolescentes vítimas de violência sexual, reforçando o acolhimento humanizado, o respeito à condição peculiar de desenvolvimento e a proteção integral prevista no Estatuto da Criança e do Adolescente. E essa resolução lamentável foi aprovada no Senado na última semana e o texto busca claramente revitimizar crianças e adolescentes durante o atendimento por serviços de saúde, assistência social, educação e sistema de justiça. O projeto foi aprovado no Senado em votação simbólica que durou menos de 5 minutos na última terça-feira, dia 2 de junho. O projeto de decreto legislativo, PDL, teve como relatora, é sempre importante a gente dar os nomes, a senadora Damares Alves, do Republicano do Distrito Federal, e modificou a resolução 258, aprovada em dezembro de 2024. Na prática, organizações de defesa dos direitos das mulheres avaliam que a medida cria obstáculos ao acesso ao aborto legal por crianças e adolescentes estupradas. A mobilização, que vai acontecer amanhã, é popular e também fundamental contra todos esses absurdos, né, que a gente vem acompanhando.

0: acompanhando no Congresso Nacional. Foi tema também, esse assunto foi tema da coluna Pensar Mulheres com a professora Marlise Matos. A gente vai deixar a coluna na íntegra para você acompanhar. E vale a pena, ouvinte, acompanhar toda a reflexão da professora Marlise Matos. Eu estou aqui reforçando o convite para a mobilização de amanhã, porque defender os direitos da criança e adolescente também é defender os direitos humanos. O ato aqui em Belo Horizonte vai acontecer em todo o país. Mas o que interessa para a gente é o que vai acontecer aqui na capital mineira. É amanhã, a partir das 5 horas da tarde, na Praça 7. É um ato em defesa das crianças e adolescentes contra o chamado PDL da pedofilia, né? Vai acontecer amanhã. E aí, a ideia é que seja discutida essa proteção integral a crianças. Vai também ter reivindicação contra a violência sexual, pela manutenção da resolução 258 do CONANDA e contra esse PDL que ameaça direitos já conquistados. Então, se você vê aí, né, uma mobilização amanhã na Praça 7, a partir das 5 horas da tarde, é por causa desse ato, viu? Contra o chamado PDL da pedofilia. Tem todo o meu apoio, infelizmente eu não vou conseguir acompanhar, mas quem for tem todo o meu apoio e eu exalto também, viu? É importante demais essa participação e essa convocação. Se você puder participar, se soma a esse ato amanhã aqui em BH, a partir das 5 horas da tarde na Praça 7. É muito sério isso, gente, muito sério mesmo. Esse PDL da pedofilia não pode ser mantido, a gente precisa derrubá-los. A gente está falando do direito da existência de crianças e adolescentes vítimas de violência sexual e os dados aqui no nosso país são horríveis, né? Então, assim, a gente precisa lutar contra esse chamado PDL da pedofilia. Já abri o programa já trazendo esse destaque para você, agora são 6 horas 7 minutos, daqui a pouquinho a gente tem o professor José Luiz Quadros de Magalhães, ele vai comentar as eleições presidenciais no Peru, que estão em processo de apuração, com uma diferença muito pequena entre os candidatos. É importante a gente acompanhar e o professor vai trazer um comentário muito importante para a gente daqui a pouquinho. Temos entrevista ao vivo, hoje a gente vai conversar sobre jornalismo e direitos humanos. Por que que é importante a gente refletir sobre isso, ouvinte? Porque ontem foi celebrado o Dia Nacional da Liberdade de Imprensa. Então, a gente vai destacar a reflexão sobre o papel da atuação jornalística para a democracia. A gente vai falar também sobre o que é liberdade de imprensa. Esse assunto, todo mundo deveria ficar ligado, tá? Então, esse bate-papo vai ser a partir das 6h20 da noite com a jornalista que tem uma grande experiência. Ela também que foi presidenta do Sindicato dos Jornalistas aqui de Minas Gerais, dos Jornalistas Profissionais de Minas Gerais, de 2011 a 2014, a Eneida da Costa, tá? Então, daqui a pouquinho ela vai estar com a gente ao vivo para a gente poder falar sobre liberdade de imprensa. A gente está no ano eleitoral. Importante demais a gente trazer essa temática aqui para você no Acesso Livre. Daqui a pouquinho, a partir das 6h20 da noite. Na última semana, eu recebi aqui nos estúdios, ao vivo, duas pessoas convidadas muito importantes, que foi a diretora de políticas para a juventude da Prefeitura de BH, Laura Luiza Costa, Laura Costa, e também o MC dançarino de Passinho de BH e produtor cultural das tropas de Passinho de BH, União dos Crias e os Faixas Preta, artista LGBT que representa o funk mineiro, Eliezer Rodrigues Gouveia da Cruz, Liesou. A gente conversou sobre os 10 anos do CRJ. Então, eu vou trazer para você um destaque dessa entrevista, um trecho, tá? Para você conferir ela agora um pouquinho, porque esse bate-papo na íntegra já está no nosso site, ufmg.br/rádio, a gente entendeu um pouco mais sobre a história do Centro de Referência das Juventudes, que completou 10 anos como espaço de resistência e protagonismo juvenil. Vamos ouvir um trecho desse bate-papo que eu tive com eles, dando aqui um espaço para o Liesou, tá bom? Para ele poder falar sobre o protagonismo juvenil aí nessa questão do campo das artes e também dos direitos humanos. Eu queria que você trouxesse pra gente esse aspecto do protagonismo juvenil.
1: Claro, falando desses 10 anos e da importância da gente referenciar quem veio primeiro, é não só olhar para o passado, mas também olhar para o futuro e em pensar que os próximos jovens que estão ocupando agora também vão ser referência dos próximos. A gente está comemorando 10 anos, mas tem os 20, tem os 30. E isso dá protagonismo para esses jovens do momento e os que já passaram pelo CRJ e hoje estão em outras camadas de conquista, de entenderem que são artistas, que são pessoas cidadãs, e que tudo que elas fazem e alcançam impacta a sociedade brasileira como um todo, né? Então, além de dar esse protagonismo, também dá uma responsabilidade e um orgulho, né? Mano, eu comecei a entender que eu sou artista a partir do momento que eu tô lá no CRJ e eu conheço pessoas incríveis da política pública, que eu admirava só de ver e saber que essa pessoa faz esse trabalho incrível e que eu tô acessando ela e que ela me valoriza exatamente pelo que eu sou. Olha que doideira isso. Então, assim, trazendo essa referência ao CRJ e a toda essa realidade, olha como isso transforma. Olha um lugar sem uma catraca, como isso é possível transformar, né?
0: Muito bem, gente, ouviu agora o Liesou, ele que é MC, dançarino de Passinho de BH e produtor cultural das tropas de Passinho de BH, União dos Crias e os Faixa Preta, artista LGBT também. Ele que participou junto com a Laura Costa, que é diretora de políticas para juventudes da Prefeitura de BH, da entrevista que a gente realizou aqui no Acesso Livre sobre os 10 anos do CRJ. Na ocasião, a gente também teve a participação especial da ativista em lutas sociais, integrante da rede do Fórum das Juventudes da Grande BH, Vanessa Beco. Vale muito a pena se acompanhar essa entrevista que já está no nosso site, ufmg.br/rádio, também para você saber como que é possível acessar o CRJ, tá bom? Que é esse equipamento cultural para todas as pessoas aqui na nossa cidade. 6:12. Já estamos já com vontade de escutar mais uma reflexão do professor José Luiz Quadros, agora aqui no Acesso Livre. Vamos lá.
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0: É, ouvinte, a disputa está acirrada nas eleições presidenciais do Peru. A votação do segundo turno foi realizada nesse domingo e o resultado ainda não foi matematicamente definido. O país está dividido entre a candidata neoliberal Keiko Fujimori e o candidato de esquerda Roberto Sanches, aliado do ex-presidente que venceu a última disputa para o cargo em 2021, mas acabou destituído e preso. A filha do ex-presidente Alberto Fujimori, que perdeu os três últimos embates no segundo turno, saiu à frente na apuração, mas foi ultrapassada. Os números finais devem sair em alguns dias, dando vitória ao político de esquerda. O professor José Luiz Quadros de Magalhães é quem traz essa análise, comentando aí a tônica das eleições em diversos países, que tem sido a união do campo democrático para tentar vencer um oponente de extrema direita. Na coluna, ele também comenta rapidamente sobre o pleito na Colômbia, que também vai ter segundo turno, e no Brasil, onde temos o primeiro turno marcado para 4 de outubro, está quase chegando. Então a gente vai ouvir então essa análise super completa do professor de Direito da UFMG e da PUC Minas, José Luiz Quadros de Magalhães.
3: Olá, meu nome é José Luiz Quadros de Magalhães, sou professor da Universidade Federal de Minas Gerais e da Pontifícia Universidade Católica de Minas Gerais, presidente da Comissão Arquidiocesana de Justiça e Paz e da Sociedade Brasileira de Bioética. Vamos falar hoje das eleições, né? As eleições que ocorreram ontem no Peru, eleições importantes, aliás, temos várias, né? A eleição na Colômbia também, em breve teremos o segundo turno. E nas eleições peruanas, assim como nas últimas eleições há 4 anos atrás, o país dividiu-se ao meio. De um lado, um representante que é um representante com um projeto democrático popular, com muito voto nas pequenas cidades, nas regiões montanhosas, dos povos originários, então pelo interior do país. E do outro lado, há mais uma vez a Keiko Fujimori, né, filha de um presidente que foi preso, né, que foi o Fujimori, Alberto Fujimori, no final do século XX, que fez um governo neoliberal, né, e como todo neoliberalismo jogou o país na imensa desigualdade, no autoritarismo e na violência. E a Keiko Fujimori vem tentando de novo. A apuração ainda não acabou, deve demorar porque são regiões mais afastadas, mas o que tudo indica é que a esquerda, que esse candidato democrata, popular, ele deve vencer as eleições de novo com uma margem muito apertada. Mas os 7% de votos que faltam para apurar são todos votos que vêm das regiões mais distantes e que votam no candidato popular, democrático, né, que vai ser colocado como candidato da esquerda. Né? Isso também a gente precisa depois conversar um pouco sobre isso, esquerda e direita, o que é que representa, por quê? Porque as eleições que estão ocorrendo pelo mundo afora, né, onde geralmente tem se colocado o quê? A extrema-direita. A extrema-direita, que a gente já falou várias vezes, não é um ator legítimo para a democracia. A extrema-direita ela é autoritária, violenta, racista, machista. Então, a extrema-direita não deveria estar participando das eleições num sistema democrático, constitucional, pluripartidário. Mas o que vai acontecendo é que houve essa radicalização à extrema-direita e, no campo democrático, desde a centro-direita democrática, passando pelo centro, né, e pela centro-esquerda e esquerda democrática, se uniram para combater a extrema-direita. E as eleições têm sido muito nesse viés. É o caso aqui do Brasil, né, onde o presidente Lula representa justamente esse centro democrático, com partidos de centro-esquerda, né, como o PT, partidos de centro, centro-direita, o Alckmin, que é um cara de direita, centro-direita, né, democrata, e esse grande campo democrático, Lula, Alckmin, né, enfrentando um campo autoritário, violento, racista, machista, muito, enfim, que defende golpe, que dá declarações racistas. Isso vai acontecendo pelo mundo afora. O que tudo indica que, então, esse campo democrático, né, de centro, centro-esquerda e esquerda, deve vencer as eleições no Peru. E vamos ter eleições importantíssimas também na Colômbia, né? O atual governo colombiano é um governo do campo democrático, candidato que se coloca na esquerda, né, no campo da esquerda democrática, mas o Petro ele não pode candidatar à reeleição pelas regras vigentes eleitorais na Colômbia. E o candidato de esquerda do campo democrático na Colômbia estava à frente da campanha, das pesquisas durante todo o tempo, mas no primeiro turno perdeu por uma margem pequena também para um candidato de extrema direita, e que é aquele mesmo perfil da extrema direita, oco, vazio, que grita, xinga, agride, ofende, representando uma extrema-direita colombiana que é historicamente violenta, que persegue, que mantém milícias e outras coisas horrorosas. E é muito importante que a gente acompanhe essas eleições nesse momento de uma radicalização à extrema-direita. Não há uma radicalização, né, à esquerda, né, e o centro não é extremista, né, é o próprio conceito político, mas onde então na Colômbia também você tem de um lado um campo democrático que vai então desde uma centro-direita liberal democrática, um centro e uma centro-esquerda e uma esquerda democrática, enfrentando a extrema-direita que tem apoio norte-americano. E nessas eleições, né, vamos ficar atentos a isso, porque isso aí nos Estados Unidos vem intervindo no processo eleitoral de vários países para colocar os seus candidatos, candidatos que defendem os interesses norte-americanos e que, portanto, são contrários aos interesses dos estados nacionais, né? Como no caso aí que eu estou mencionando, o Peru, a Colômbia e as nossas eleições no Brasil. É muito importante a gente evitar essa expansão da extrema-direita e, principalmente, a expansão desses interesses autoritários, né, do governo Trump de extrema-direita nos Estados Unidos. A gente fica com essas reflexões, vamos acompanhando, então, as eleições. Um grande abraço a todas e todos. E até a próxima semana.
0: Até a próxima semana. Professor, tem muita coisa envolvida nisso tudo. Esse foi o professor de Direito da UFMG e da PUC Minas, José Luiz Quadro de Magalhães, nos quadros críticos dessa segunda-feira, 8 de junho de 2026. Ele abordou as eleições presidenciais peruanas que estão em processo de apuração dos votos no segundo turno. O candidato de esquerda, Roberto Sanches, está um pouco à frente de Keiko Fujimori. Os números finais devem ser divulgados em alguns dias, né? O colunista também trouxe paralelos do tema com as eleições da Colômbia e no Brasil. E fica a dica para você, a coluna Quadros Críticos, a gente vai deixar disponível no nosso site, ufmg.br/rádio, para você acompanhar essa e outras edições da coluna também, compartilhar bastante a coluna Quadros Críticos com o professor José Luiz Quadros de Magalhães. 6 horas e 20 minutos, daqui a pouquinho a nossa entrevista ao vivo, a gente vai refletir muito sobre liberdade de imprensa aqui no nosso país, pensando nas eleições e também no papel do jornalismo, da comunicação na promoção dos direitos humanos, assunto que interessa a todos nós. Antes, a gente vai escutar uma canção selecionada pelo nosso programador musical Bruno Vasconcelos. A gente ouve agora Bia Ferreira, La Dame Planche, Algoritmo, agora, composição de Bia Ferreira, logo depois intervalo e a nossa conversa ao vivo com a jornalista Eneida, aqui no

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6: Seis horas, 26 minutos, você está acompanhando o programa Acesso Livre aqui na Estação do Conhecimento, esse espaço que a gente tem aqui toda segunda-feira, de 6 até às 7 horas da noite, para poder refletir bastante sobre os direitos humanos. E vamos para a nossa entrevista ao vivo nesta noite de segunda-feira, 8 de junho de 2026.
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6: Ouvinte, a liberdade de imprensa é considerada um dos principais eixos de sustentação da democracia e dos direitos humanos. Isso porque, sem informação, não há cidadania plena. Quando uma sociedade tem a garantia do direito de estar bem informada, pode monitorar o poder público e exigir direitos. Nesse domingo foi celebrado o Dia Nacional da Liberdade de Imprensa e defendê-la é um dever inegociável em um país como o Brasil, em que jornalistas e comunicadores sofrem ameaças e perseguições. O relatório da violência contra jornalistas e liberdade de imprensa no Brasil, elaborado pela FENAGE, que é a Federação Nacional dos Jornalistas, registrou 144 casos de agressões, intimidações e de censura contra profissionais de imprensa em 2024. A data que foi relembrada nesse dia 7 de junho nos faz voltar à sua origem, que foi em 1977, em plena ditadura militar, quando cerca de 3 mil jornalistas assinaram o manifesto contra a censura à imprensa. Publicado na edição daquele mês do boletim ABI, órgão oficial da Associação Brasileira de Imprensa, o documento histórico foi lido no Senado Federal e na Câmara dos Deputados por políticos do MDB. Aqui eu vou destacar um trecho muito interessante desse documento que diz o seguinte, abre aspas, nós jornalistas brasileiros, abaixo assinados, conscientes dos deveres e da responsabilidade social da nossa profissão e diante da crise econômica, social e política do país, manifestamos publicamente nossa posição favorável ao debate aberto e democrático como caminho para sua solução e, por conseguinte, nosso inconformismo com a permanência da censura prévia, parcial da imprensa, mas total no rádio e na televisão, e de outras restrições e ameaças à liberdade de informação, fecha aspas. Um documento, né, esse manifesto que foi publicado em 1977, no auge da ditadura militar. O Brasil chegou, neste ano, à colocação de número 52 no último ranking que avalia a liberdade de imprensa no mundo, segundo a organização não-governamental Repórteres Sem Fronteiras. É um crescimento de 11 posições em relação ao ano passado. Então, para a gente poder refletir sobre o que é liberdade de imprensa e seu papel para os direitos humanos e a democracia, sempre lembrando que estamos em um ano importante, ano eleitoral. Eu recebo aqui, eu tenho a honra de receber aqui no Acesso Livre, a jornalista desde 1979, sindicalizada desde 1981, quando foi emitido seu diploma pela Universidade Federal de Minas Gerais, diretora do Sindicato dos Jornalistas Profissionais de Minas Gerais de 1993 a 1999, presidenta do mesmo sindicato de 2011 a 2014 e atuou como servidora concursada na Assembleia Legislativa de Minas Gerais. Eneida da Costa, jornalista Eneida da Costa. Eneida, seja muito bem-vinda à Rádio FMG Educativa, ao programa Acesso Livre. É um prazer te receber.
7: Boa noite, prazer estar falando com você e com nossos ouvintes. É uma honra para mim estar participando desse programa, pelo fato de eu ser uma lutadora pela imprensa livre, né? E também por eu ter estudado na UFMG, eu me formei na jornalista na Universidade Federal de Minas Gerais. Na minha época não tinha rádio, não tinha laboratório de rádio, não tinha laboratório de televisão, mas estamos aqui firmes, né, no nosso trabalho, na nossa profissão que a gente escolheu de ser jornalista, lutando pela liberdade de imprensa sempre.
6: Sim, é uma honra toda nossa, viu, Eneida? Poxa, uma honra muito grande também. E, Eneida, tem uma pergunta que eu sempre faço aqui para as pessoas convidadas no Acesso Livre, que é o conceito que ela carrega sobre os direitos humanos. Cada pessoa tem uma perspectiva sobre os direitos humanos. E eu queria muito te escutar, pensando na sua profissão como jornalista, né, como essa militante pela imprensa livre. Eu queria te escutar... Você também, como uma mulher negra, uma militante, jornalista, há tantos anos, o que são os direitos humanos para você, Eneida? Se você puder conceituar para a gente agora.
7: Eu entendo os direitos humanos no sentido aplicado pela Carta dos Direitos Humanos, né? São princípios fundamentais de manutenção da vida, da liberdade. Então, o direito é uma construção social, né? Hoje é uma ciência, mas é uma percepção da humanidade diante das coisas, né? Diante de fatos. Então, principalmente da vida e da morte. E daí nasce aquela sensação de que algo tem que ser regrado, regulamentado. Os direitos humanos são os princípios básicos de convivência, de civilidade, de ética. E eu para mim, é o que está lá na Carta dos Direitos Humanos da ONU, sabe?
6: Sim, sim.
7: Eu não tenho uma noção particular de direito, não. Eu sigo aquela cartilha, que eu acho que ali está escrito tudo que eu acredito. Então, eu me baseio... Para mim, é o que está escrito naquela Carta de Direitos Humanos da ONU.
6: É uma base mesmo, uma base para a gente muito importante. E, Eneida, a gente... Comecei aqui a falar na abertura do programa sobre a importância de onde tem sido o Dia Nacional da Liberdade de Imprensa. E aí eu queria te escutar sobre o que é liberdade de imprensa para o nosso ouvinte que está acompanhando agora, para entender que não é algo distante, não. Como que você poderia explicar para a gente a importância da liberdade de imprensa e também da gente ter um dia nacional, né? Que a gente sabe que foi um dia de luta, teve aí esse manifesto dos jornalistas publicado em 1977, na época ainda da ditadura militar. Por que que é importante a gente defender a liberdade de imprensa no nosso país, Eneida?
7: Pensa bem, 49 anos atrás, jornalistas estavam lutando pela liberdade de imprensa, né? E hoje o Brasil é o 52º país no ranking da liberdade de imprensa. Você vê que as coisas aqui não andam com muita ligeireza, não, né?
6: Verdade.
7: Melhorou, subiu uns pontos, mas ainda temos em comparação com o resto do mundo, né? Temos aí essa posição. Mas eu acho o seguinte, eu sou cética em relação a isso, porque imprensa... todo mundo glamouriza muito a imprensa e tal, mistura muito imprensa com jornalismo, imprensa é um conjunto, né, de canais de comunicação, e esses canais de comunicação têm parte comercial, parte de entretenimento e parte de informação, que é o jornalismo, né? Então, canais de comunicação são empresas, e os empresários são livres para fazer o que quiser, entendeu? Eu acho que a gente... Lá em 77, quando os jornalistas fizeram aquela carta, havia censura, uhum, ao jornalismo. Havia censura ao jornalismo, ao entretenimento, às artes, né? Havia uma censura total. Então, então usou-se a palavra liberdade de imprensa. Mas, enfim, foi um libelo contra a censura, verdadeiramente, né? Eu estava ali no meio do meu curso de jornalismo, de comunicação social na UFMG, quando aqueles jornalistas assinaram aquela carta que foi lida lá no Congresso Nacional.
6: É isso então, que eu ia te perguntar.
7: Né, considerando, uhum, que a imprensa são empresas, né? Elas têm toda a liberdade possível. Agora, restringem a liberdade dos jornalistas. Na parte, dentro desses três pilares aí da imprensa, que é o comercial, o entretenimento e o jornalismo, a informação, né? O jornalismo, a informação é cerceada dentro da imprensa, que é a empresa, né? Então, é um tema que tem que ser debatido entre os sindicatos, as federações de jornalistas, as representações de jornalistas e o empresário, né? Você vê, por exemplo, eu adoro jornalismo. Uhum. Eu gosto de desligar a televisão e ficar vendo as TVs só de notícias, canais só de notícias, né? Vejo a Globo News, a Band, agora o SBT tem também. É impressionante como que a pauta das empresas de comunicação, do jornalismo, é a mesma.
6: Sim.
7: Você está vendo CNN, você está vendo Globo, você está vendo SBT, você está vendo Bandeirantes. A pauta é a mesma. E na mesma toada. Não tem um contraponto, não tem... Sabe? Todas falam monocordiamente, é monocórdio. Eu sou da velha escola do jornalismo, uhum, eu sinto muito pelo que está acontecendo com o jornalismo televisivo, né?
6: Sim.
7: Porque eu sou uma profissional do jornalismo televisivo. Eu comecei na TV Alterosa, depois fui para a Manchete, depois para a Globo, e depois passei no concurso público, fui para a TV Assembleia, que é uma TV diferenciada com a TV Legislativa, né? Mas eu gosto de jornalismo, eu gosto de jornalismo de televisão. Então, sabe, as empresas têm liberdade para fazer o que querem e elas escolheram um caminho de fazer tudo igual, sabe? Eu acho que ter liberdade, como eu disse, né, como eu estava dizendo, liberdade de imprensa é diferente da liberdade do jornalismo, né?
6: Sim.
7: A gente vê mais liberdade de expressão, né, que seria a liberdade dos jornalistas incluídos aí, na mídia digital, né, onde tem os blogs, tem os canais dos jornalistas. Então, ali tem liberdade para se falar o que pensa. Mas nos canais tradicionais de televisão, de rádio, na mídia impressa, a liberdade é toda do dono do canal, uhum, de comunicação, da mídia, né? Sim. É a voz do dono.
6: Verdade. E é um conglomerado, né, desses meios de comunicação, ô Eneida, que é uma discussão longa, né, que a gente está trazendo há muitos anos aqui no nosso país. Aproveitando que você tocou nesse ponto, trazendo essa perspectiva, como é que você avalia as consequências disso para o cidadão, para quem chega aí na ponta da informação, que recebe essa informação?
7: Um dos papéis dos meios de comunicação é formar opinião pública, né? Então, se todos os canais de comunicação, se todas as TVs estão falando a mesma coisa, com o mesmo tom, a opinião pública também vai ficar padronizada naquele nível. Então, eu acho um perigo para a democracia. Né? Eu acho um perigo para a democracia. Eu sou de um tempo que se fazia jornalismo crítico, que se ouvia um lado, ouvia outro. Então, uma das coisas que morreu no jornalismo foi a obrigatoriedade de ouvir o outro lado, sabe? Os outros lados, né? Os lados envolvidos na notícia. Eu lembro que na TV Manchete a gente tinha uma regra de ouro que era assim, a gente ouvia, vamos supor, era uma pauta sobre greve. Ouvia-se o patrão, ouvia-se o operário e ouvia um terceiro, que seria um cientista social, sabe? Toda reportagem que era política nesse sentido da política a política da vida, né? A gente ouvia sempre três pessoas, um lado, os lados envolvidos e mais um lado, que seria um cientista social, sempre uma terceira voz para dar uma, sabe, para não ficar aquela coisa chapada de só ouvir um lado da opinião ali naquela reportagem, sabe?
6: Sim, sim. E, Eneida, queria que você trouxesse um pouco mais para gente aí. Você formou em 1979, não foi isso? Queria 79. Que você fizesse um paralelo para a gente, assim, sobre essas mudanças que têm acontecido, essa questão também, né, da liberdade dos jornalistas também, aproveitando que a gente está num contexto bem complexo para ser jornalista em nosso país. Durante o governo Bolsonaro, a gente viu tanto de ataques, né, que sofremos naquele período antidemocrático, as violações e as perseguições não terminaram. Então, assim, é uma profissão que está sempre em ameaça, né? Queria que você fizesse um paralelo sobre o passado, pensando na ditadura militar que você vivenciou, e também os dias atuais também.
7: Olha, na época da ditadura, os jornalistas tinham mais coragem, sabia? Eles chegavam e perguntavam as coisas, as perguntas inconvenientes, as chamadas perguntas inconvenientes, que não se faz mais. Hoje as perguntas são todas dóceis, com raríssimas exceções, como a exceção que eu vou citar agora, daquele repórter do Intercept Brasil, que perguntou para o Flávio Bolsonaro por que o Vorkaro financiou o filme do pai dele.
6: Sim.
7: Perguntas inconvenientes. Na nossa época, quando eu estava lá aprendendo a fazer jornalismo, que a gente lia muito, né, era mais jornal, o jornal era a mídia de ouro daquela época, né? Então a gente via dentro do possível, que tinha censura, né? Quando a censura não deixava passar, o jornal colocava uma receita de bolo, uma receita de picles, inventava uma moda, uma receita de blusa de tricô. Então, quando vinha essas esquisitices da página de política, a gente sabia que ali teve uma matéria que foi censurada. Mas os jornalistas perguntavam. Talvez, naquela época, não tinha liberdade de imprensa mesmo, porque a censura não deixava imprimir, não deixava sair. Mas os jornalistas, os fotógrafos, tinham coragem de perguntar. Hoje que as pessoas têm todo direito e têm toda a liberdade para fazer perguntas que aborrecem o entrevistado, é uma mansidão, sabe? É uma mansidão que é impressionante. Mas, pegando outro gancho da sua pergunta, que é a questão da formação, né? Eu acho que hoje os cursos de jornalismo são maravilhosos. Por exemplo, vocês têm uma rádio para treinar, tem uma TV para treinar, sabe? Na nossa época não tinha isso. A gente visitava estação de rádio, visitava emissora de TV para saber como é que funcionava. E aprendendo depois de formado, né? Ou às vezes antes de formar a gente conseguia também fazer alguma coisa. Não existia estágio, né, nas empresas. Então, assim, eu admiro, eu acho que eu sou daquelas que gosta de novidades, sabe, que gosta de tecnologia, que gosta de ver o mundo andando, melhorando em todos os sentidos. Eu gosto de ver o que está acontecendo. Eu lamento muito pela postura dos repórteres na rua, sabe? Lamento por isso, porque eles têm condição de chegar dentro do... Né? Ok, o presidente da República, que hoje é presidiário, ele dava patada nos jornalistas,
6: sim,
7: né?
6: Sim, extremamente grosso, então, né? Desrespeitoso.
7: Mas não é só ele, não, tá? Isso é uma característica dos machos.
6: Sim.
7: Eles não gostam, e de algumas mulheres também, sabe? Perguntas inconvenientes têm respostas agressivas. É papel do jornalista do repórter que está lá na rua fazer pergunta inconveniente. Ninguém quer, sabe? Não tem, repórter não tem que passar a mão na cabeça de autoridade, de quem quer que seja que está sendo entrevistado, não. O repórter tem que ser inconveniente. Tem que ter coragem de fazer perguntas, porque o resto a gente já está sabendo, né? A gente tem que fazer perguntar coisas que pode tirar ali do entrevistado.
6: Sim.
7: Tem que ser inconveniente. Né?
6: Eu concordo.
7: Eu adoro a postura de repórteres inconvenientes. Vou contar uma historinha rapidinho para você, que é o seguinte.
6: Uhum.
7: Teve uma época aqui em Belo Horizonte que um repórter, muito, muito sorridente, está na ativa até hoje. Toda vez que tinha uma coletiva, que tinha uma pergunta inconveniente, ele falava, puxava inconveniente, por favor, deixa eu tirar ele aqui, você sabe, né, eu estou ao vivo, rádio é ao vivo, então eu preciso tirar. Aí esse repórter, fazia papel de assessor, daquele assessor de imprensa que cerceia a liberdade de imprensa. Porque tem assessor de imprensa que faz isso, né?
6: Tem.
7: Tem assessor de imprensa que faz isso, né? Na minha época lá, né, quando eu estava militando ainda, atuando no jornalismo de impresso, de rua, de imprensa, desculpa, tinha uma frase que era do Sindicato Jornalista, que era assim, na briga entre jornalista e assessor, quem perde é a notícia.
6: Verdade.
7: E esse nosso companheiro lá, esse nosso colega, fazia esse papel, sabe, de aliviar o entrevistado.
6: Uhum.
7: Então, assim, dentro da própria profissão tem essas figuras, sabe? E tem o problema ainda que a gente pode recorrer a ele, que esse ano está fazendo 20 anos que o Superior Tribunal Federal, Supremo, né, Tribunal Federal, STF, gente, Superior Tribunal Federal, falei tudo errado.
6: Superior Tribunal Federal.
7: Caçou a obrigatoriedade do diploma na formação de jornalistas, né?
6: Seríssimo.
7: Isso está impactando a profissão.
6: Sim.
7: Isso está impactando a profissão.
6: Pois é, Neida, pensando nisso tudo, como é que se pode defender a liberdade das pessoas jornalistas e fortalecer a nossa democracia? Garantindo aí o direito da população à informação de interesse público. Eu acho que esse é um grande desafio.
7: Né?
6: Isso.
7: Pois é, eu acho difícil oferecer informação de qualidade com pessoas que não passam por um treinamento, que não se especializam, que não estudam, que não passam por uma escola para aprender como se faz. Porque fazer jornalismo parece que é fácil. Você pega um microfone, faz pergunta, faz um texto, mas aí quem, por exemplo, eu tenho pânico de ver a qualidade do texto dos jornalistas de televisão, hoje de jornal também. Eu assino dois jornais, eu vejo cada coisa que eu falo, gente, será que não tem ninguém supervisionando? Não tem um chefe de reportagem, não tem um editor-chefe? Quem é que está fechando essas matérias, sabe? É tanta pobreza vocabular, sabe? Tudo é crise, tudo é tragédia, sabe? E as coisas têm nome, sabe? Por exemplo, o desastre de Brumadinho, aquilo ali chama desastre. As pessoas falam, tragédia de Brumadinho. Não é tragédia, gente, aquilo ali é desastre, acidente...
6: Tragédia é crime, né? Que a gente sabe de quem
7: ambiental,
6: promoveu.
7: Crime ambiental, sabe?
6: Sim.
7: Acidente de trabalho e desastre de engenharia.
6: Sim.
7: Sabe? Não é tragédia, né? As coisas estão ruins entre o governo e o parlamento, aí é crise. As pessoas não explicam o que está acontecendo. Aí pegam uma palavra para carimbar ali. A crise não é crise. Está tendo um desentendimento por causa disso, disso e disso. Esse ponto está causando um desentendimento entre o presidente e o chefe o presidente do Senado, o presidente da República, o presidente do Senado. Então, assim, a única forma de isso acabar é a pessoa passa por uma escola, passa por uma educação, aprende a usar a língua portuguesa, porque a maior ferramenta do jornalista é a língua portuguesa, é a língua portuguesa, né? Se a pessoa não sabe escrever, se a pessoa não sabe interpretar texto, se a pessoa tem um vocabulário minguado, ela nunca vai dar uma informação de qualidade. E está escrito lá, dentre os direitos humanos, está o direito à informação.
6: Sim.
7: Mas é a informação com qualidade. Né? Nessa, e com a questão da internet, virou uma bagunça, né?
6: Sim, eu ia falar disso agora.
7: A torta é direito, né? Aí, por exemplo, eu defendo a volta do diploma. E defendo que quem está trabalhando sem diploma tem que ir para a universidade aprender e tirar o diploma e depois volta, se quiser, para o mercado, sabe? Porque o que acontece? Todas as profissões regulamentadas que têm diploma têm um conselho profissional. Médico tem, enfermeira tem, engenheiro tem, advogado tem a OAB, todos têm, até quem vende imóvel tem conselho de classe. Até o cara para vender uma casa para você, um pedaço de terra, ele tem um conselho. O jornalista não tem. Por que o conselho é importante? Porque no conselho tem uma coisa que chama comissão de ética. Tem um código de ética que o profissional tem que obedecer. Porque se ele ferir a ética, ele pode ser suspenso, ele pode perder o registro dele. Né? Então, o conselho é importante para isso. E também para ter reserva de mercado. Só pode trabalhar como jornalista quem tiver competência para ser jornalista. Né? Não é qualquer um. Hoje, como disse o ministro
6: Gilmar Mendes,
7: o único que votou a favor do diploma. Esqueci o nome dele agora, me fugiu. Mas ele, Marco Antônio... quando ele deu, foi o único que votou a favor do diploma. Ele falou, quer dizer então que até um analfabeto hoje pode ser jornalista? Ele questionou isso. Mas o Gilmar Mendes, que foi o relator do processo da Folha e do Ministério Público de São Paulo contra o diploma, o Gilmar Mendes votou a favor votou contra o diploma. Não foi. É necessário diploma para exercer o jornalismo. Ele feriu o princípio da liberdade do direito da informação.
6: Foi.
7: Né?
6: Foi o ministro então... Marco Aurélio, Eneida, que foi o único voto contra o fim do diploma para jornalistas. Foi o Marco Aurélio, ministro.
7: Marco Aurélio
6: isso.
7: É Melo. Marco
6: exatamente,
7: Aurélio
6: isso.
7: Foi o único a favor da manutenção.
6: Da manutenção.
7: Da manutenção.
6: Exatamente. Foi o único.
7: Foi o único voto.
6: Muito bem lembrado tudo isso para a gente, Eneida, esse contexto todo. E eu trouxe aqui na abertura, Eneida, eu citei o ranking de liberdade de imprensa no mundo, né, elaborado pela organização não-governamental Repórteres Sem Fronteiras, e o Brasil alcançou a colocação número 52, crescendo 11 posições em relação ao ano passado e 58 desde 2022. A gente também ultrapassou os Estados Unidos pela primeira vez, mas o caso brasileiro tem sido uma exceção no mundo, enquanto os Estados Unidos se tornarem um parâmetro negativo. Como é que a senhora vê essa melhora no cenário brasileiro, em contraposição aí aos outros países em que a imprensa tem sido mais atacada, né, e vem enfrentando obstáculos para realizar o seu trabalho, né, os jornalistas?
7: Eu acho que... Como eu disse no começo, eu acho que as empresas, a imprensa, a gente tem que lembrar que a imprensa é a empresa, né? Ela tem, só não tem mais liberdade porque não quer, porque não dá direito não dá o contraponto. Por exemplo, você assiste 24 horas de televisão, você não vê o contraponto, por exemplo, da oposição. Eles dão as notícias todas. Olha o tanto de tempo que tem, por exemplo, o pré-candidato Flávio Bolsonaro nas mídias, e olha os outros candidatos, sabe? Então, assim, isso pesa na questão do ranking da liberdade de imprensa, sabe? O Brasil melhorou, melhorou. Ultrapassar os Estados Unidos é um negócio assim da gente comemorar, porque os Estados Unidos, sim, era tido como o grande marco da liberdade de imprensa, né? É, tem a história da imprensa nos Estados Unidos é uma coisa impressionante. E lá as empresas se colocam. Eu sou a favor, eu sou republicano, eu sou democrata, eu sou imparcial. Então, o leitor sabe o que está falando. Mas era um exemplo de boas práticas do jornalismo, por exemplo. Né? Mas é importante para nós, é motivo de orgulho ultrapassar, sim, os Estados Unidos, apesar de... Eu acho que a gente não ultrapassou, os Estados Unidos é que caiu, né?
6: Ele caiu bastante, ainda mais nesse governo Donald Trump. A gente vê tanto ataque ao trabalho dos jornalistas, né, Eneida?
7: Ele é um grosso, né?
6: Sim.
7: E ele é um cara da comunicação, né? Antes dele se virar político, ele era um sujeito da comunicação. Ele que inventou... Tem um programa aqui copiado dele, ele que inventou aquele modelo de programa que é os candidatos para a empresários,
6: nossa,
7: né?
6: Nossa, tá na ponta da língua o nome.
7: Aprendiz.
6: Que tinha o Roberto Justus, né? Como empresário lá, apresentador. Brasil,
7: mas ele que inventou aquilo lá nos Estados Unidos.
6: Verdade.
7: Ele fazia na Fox, que é a empresa de TV que apoia ele incondicionalmente.
6: Né? E acata todas as demandas dele. É, Eneida.
7: É como se fosse um porta-voz do governo.
6: Triste, triste demais isso. Eneida, a gente já está caminhando para o encerramento, porque daqui a pouco tem a Voz do Brasil. Então, a gente, como uma emissora pública, a gente precisa entregar, né, para a EBC,
7: isso,
6: a Voz do Brasil. Mas eu queria que você deixasse uma mensagem final para quem está escutando a gente agora sobre a liberdade, né, do fazer jornalístico, pensando nesse cenário que a gente tem eleitoral, né? Esse ano a gente sabe o quanto que o trabalho dos jornalistas é importante demais, então eu queria que você deixasse uma mensagem final para quem está escutando a gente agora e acompanhou toda essa história, né? Esse contexto tão importante que você trouxe para a gente.
7: Olha, eu vou mandar um recado direto para os meus queridos companheiros jornalistas. Eu desejo que eles sejam inconvenientes, porque a liberdade de expressão é um suporte para a liberdade de imprensa, sabe? Se o repórter vai para a rua e faz perguntas inconvenientes, vamos ver se as empresas vão ter coragem de colocar a pergunta e a resposta no ar, né? No ar, no papel, no blog, na TV, no rádio, nos sites da internet, etc. Então, eu acho que assim, o jornalista não pode ter medo de exercer a liberdade dele de perguntar. O repórter tem que ter coragem, que ele está na rua, o repórter na rua para perguntar. Então, tudo começa aí com essa formiguinha que está lá com o microfone na mão.
6: E eu tenho certeza que o nosso ouvinte também vai ficar ligado nisso, né? Nessas perguntas inconvenientes que são tão necessárias. Eneida da Costa, muito obrigada, viu, por todo o compartilhamento de conhecimento, uma honra à universidade que também é sua casa, viu? Um prazer demais te escutar e aprender tanto com você.
7: O prazer foi meu, espero voltar sempre.
6: Vou te chamar mais
7: muito
6: vezes,
7: obrigada,
6: sim.
7: Muito obrigada pelo convite.
6: Nós agradecemos. Um abraço, Eneida, até a próxima.
7: Até a próxima.
6: Tchau,
7: um beijo,
6: tchau. Tchau. Outro, tchau. Essa foi a nossa entrevista com a jornalista desde 1979, sindicalizada desde 1981, quando foi emitido seu diploma pela UFMG, diretora do Sindicato dos Jornalistas Profissionais de Minas Gerais, de 1993 a 1999, presidenta do mesmo sindicato de 2011 a 2014, atuou também como servidora concursada da Assembleia Legislativa de Minas Gerais, Eneida da Costa. fiz questão de trazer toda essa apresentação ampla dela para a gente poder, né, pensar em tudo que ela falou para a gente sobre a importância da liberdade, do fazer jornalístico para a democracia e os direitos humanos também. Lembrando que nesse domingo foi celebrado o Dia Nacional da Liberdade de Imprensa, então todo esse assunto foi muito importante, bastante crítico, que a Ineida trouxe para a gente aqui agora. Esse bate-papo com ela vai ficar disponível para você, se você pegou pela metade, quer compartilhar, a gente vai deixar disponível no nosso site, ufmg.br/rádio. Importante demais esse bate-papo, é sempre bom a gente falar sobre jornalismo e direitos humanos, né? É importante, a gente vai deixar disponível o link, né, para você a partir de amanhã dessa entrevista com a Ineida da Costa. Um minuto para 7 horas da noite. Ouvinte, muito obrigada pela companhia, pela audiência, produção e apresentação do Acesso Livre. É minha, Alessandra Dantas. Programação musical de Bruno Vasconcelos. 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Já encerrando o programa, na próxima segunda-feira tem programa especial, viu? A gente vai estar fora do estúdio, uma externa, diretamente do Instituto Helena Greco para você, na próxima segunda-feira, a partir das 6 horas da noite. Te deixo agora com a Voz do Brasil. Uma ótima noite para você. Até segunda. Tchau.

0: extraídas ilegalmente da Amazônia e inutiliza equipamentos do garimpo.
1: O governo do Brasil lança campanha para triplicar a quantidade de materiais reciclados no país.
0: Você vai ouvir também assistência social e combate à fome.
1: Como programas sociais como Bolsa Família e o benefício de prestação continuada ajudaram a retirar 26 milhões de pessoas da insegurança alimentar.
0: E vamos falar também do seguro defeso, que desde novembro do ano passado já foi pago a 745 mil pescadores artesanais. Natália Koslick.
2: Os estados do Maranhão, Pará, Bahia, Amazonas e Piauí concentram quase 80% do total de requerimentos do seguro defeso.
1: E ainda dá tempo de fazer a inscrição para o Exame Nacional do Ensino Médio, o Enem.
0: O prazo foi prorrogado para o dia 12.
1: Estudantes de escolas públicas e que recebem o pé de meia têm a inscrição pré-preenchida, mas precisam fazer a confirmação na página do participante.
0: Hoje, na apresentação da Voz do Brasil, Mariana Jungmann e Luciano Seixas.
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0: Dia 5 de junho foi celebrado o Dia Mundial do Meio Ambiente.
1: O Brasil vem reduzindo o desmatamento em todos os biomas nos últimos 3 anos.
0: Parte do resultado foi alcançado com uma cooperação internacional que resultou na retomada do Fundo Amazônia com a participação de 9 países financiadores.
1: Para reforçar o debate sobre a pauta ambiental, até a próxima quinta-feira acontece a Semana Nacional do Meio Ambiente, realizada aqui em Brasília.
0: Hoje, na abertura do evento, autoridades discutiram a importância do Fundo Amazônia e os avanços no Brasil na conservação da floresta.
3: Criado em 2008, o Fundo Amazônia é hoje um dos principais mecanismos de financiamento para ações de proteção e desenvolvimento sustentável na Amazônia, maior floresta tropical do mundo. Além da Noruega, pioneira na contribuição ao fundo, são doadores a Alemanha, Estados Unidos, Irlanda, Japão, Reino Unido, Dinamarca e Suíça. Segundo dados do Banco Nacional de Desenvolvimento Econômico e Social, BNDES, responsável por gerir o fundo. Em 18 anos de existência, mais de 5 bilhões de reais foram investidos em 153 projetos. As ações envolvem comunidades tradicionais, povos indígenas, agricultores familiares e outras comunidades que atuam na proteção e no desenvolvimento sustentável da Amazônia Legal. Só nos últimos 3 anos, a média de investimentos subiu para mais de 1 bilhão de reais, como destaca a diretora socioambiental do BNDES, Tereza Campelo.
4: O que nós fizemos ao longo desses 3 anos e meio é absolutamente diferenciado com relação ao que nós conseguimos fazer na história. É um dado de, assim, muito, muito representativo de tudo que a gente vem fazendo na área de floresta, na área de biodiversidade, de desenvolvimento sustentável.
3: Para o ministro do Meio Ambiente, João Paulo Capobianco, os números são resultado de um trabalho conjunto do governo do Brasil para fortalecer a conservação da floresta e o desenvolvimento sustentável na região.
5: É uma opção que o Brasil fez por, de fato, transformar a sua economia, encontrar uma rota própria de descarbonização, e tudo isso aconteceu com os desmatamentos registrando os menores índices da história, com o restauro florestal registrando os maiores índices da história, com a redução de incêndios com os maiores índices da história.
3: Os resultados e experiências de projetos apoiados pelo Fundo Amazônia são parte da exposição Afluentes, Caminhos e Histórias do Fundo Amazônia, que está em cartaz na Biblioteca Nacional de Brasília. A visitação é gratuita e segue até 12 de junho. Reportagem Gabriela Noronha.
1: Todos os dias, toneladas de materiais recicláveis são descartadas no Brasil, mas boa parte desse lixo ainda acaba no lugar errado.
0: Para mudar essa realidade, o governo do Brasil lançou uma campanha nacional para incentivar a separação correta dos resíduos dentro de casa.
1: A meta é triplicar os índices de reciclagem no país, que hoje giram entre 8% e 9%.
6: A reciclagem começa dentro de casa. Um gesto simples, capaz de transformar resíduos em renda, inclusão social e preservação ambiental. E apesar dos avanços, o Brasil ainda recicla pouco. Ao todo, são 80 milhões de toneladas de lixo reciclados por ano, cerca de 382 quilos por brasileiro. Os serviços públicos recuperam apenas 4%, enquanto o índice chega a 8% quando se contabiliza o trabalho essencial dos catadores autônomos. O secretário-executivo da Secretaria-Geral da Presidência da República,

0: Pública, Ari Moraes, defende que quando o lixo é separado corretamente, todos ganham.
1: Então tem estudos que dizem que o material que chega misturado, principalmente o material orgânico com o material seco na cooperativa, né, vai ter que separar, que depois vai virar rejeito, porque ele não fica comerciável, não fica economicamente viável. Então ele perde 2-3 dias de trabalho da sua vida. Então, para os catadores, para a geração de renda para eles, é fundamental que o material seja segregado corretamente na fonte, já na sua casa, na sua empresa, para que possa chegar um material mais limpo e de melhor qualidade.
0: Os desafios são muitos. Resíduos orgânicos misturados aos recicláveis, restos de comida, vidros quebrados e até materiais perfurantes ainda chegam diariamente às cooperativas. Além de reduzir o aproveitamento dos materiais, o descarte incorreto coloca trabalhadores em risco, avalia o gerente operacional de uma empresa de reciclagem em Brasília, Jorge Ribeiro Dias.
2: Porque se o material chega na cooperativa melhor, vai facilitar o trabalho do cooperado e ele vai vender o material de melhor qualidade. Além desse ganho ambiental que tem, ainda vai gerar esse ganho social que rende renda para as pessoas.
0: O governo do Brasil quer triplicar a reciclagem no país e lançou uma campanha nacional para ampliar a conscientização ambiental e fortalecer o trabalho das cooperativas.
3: O resíduo que você separa vira renda nas mãos de quem recebe. Valorize e respeite as catadoras e catadores. O descarte correto pode começar com você.
0: A orientação é simples. Papéis, plásticos, metais e vidros devem ser separados dos resíduos orgânicos. Reportagem Pablo Mundim.
4: Desde 2023, o BNDES, Banco Nacional de Desenvolvimento Econômico e Social, recebeu mais de 500 mil pedidos de crédito rural de produtores do agronegócio.
5: Mas em 1% deles, as propriedades em questão tinham sido apontadas em indícios de desmatamento ilegal pelo MAP Biomas, um sistema de monitoramento colaborativo da vegetação nativa em todo o país.
4: Nesses casos, para evitar o fomento a quem prejudica o meio ambiente, os pedidos foram negados pelo banco.
6: O BNDES, Banco Nacional de Desenvolvimento Econômico e Social, rejeitou mais de 1 bilhão e 100 milhões de reais em pedidos de financiamento feitos por produtores rurais que tinham propriedades com indícios de desmatamento ilegal nos últimos 3 anos. O monitoramento de propriedades rurais é feito em parceria com o MAP Biomas, uma rede colaborativa de organizações não governamentais, universidades e empresas de tecnologia que monitora os biomas brasileiros via satélite. O objetivo desse trabalho em conjunto é evitar a concessão de financiamentos a quem pratica o desmatamento ilegal. O chefe do Departamento de Acompanhamento e Prevenção de Inconformidades do Banco, Rafael Santelli, explica que o BNDES é um grande parceiro do agronegócio e valoriza a produção sustentável e ética no campo brasileiro. Mas o banco, de acordo com Santelli, não é complacente com o agro que destrói o meio ambiente.
7: O BNDES é uma das maiores instituições apoiadoras do setor agropecuário, sem dúvida alguma. Mas é claro, o agronegócio sustentável. Está dentro da estratégia do banco apoiar a agricultura sustentável, preservação das florestas, transição justa para uma economia neutra em carbono. E a gente vem buscando apoiar os produtores que têm boas práticas de manejo, de sustentabilidade, agricultores inovadores. Então a gente vem buscando apoiar essas boas práticas no setor agropecuário, assim como nos demais setores da economia também.
6: O Norte e o Nordeste foram as regiões que tiveram o maior percentual de financiamentos evitados pelo BNDES por conta de indícios de desmatamento ilegal. 1,7% dos 6 bilhões de reais em financiamentos solicitados na região Norte e 1,7% dos quase 8 bilhões de reais da região Nordeste. Reportagem André de Barros Lima.
5: E a Polícia Rodoviária Federal também aproveitou a Semana do Meio Ambiente para divulgar números recordes de combate aos crimes ambientais em todo o Brasil, especialmente na Amazônia Legal.
4: Desde 2023, quando foi lançado o Plano Amazônia Segurança e Soberania, também conhecido como Plano AMAS, foram apreendidos 300 quilos de ouro nos 9 estados da Amazônia Legal.
5: A PRF também atuou contra o tráfico de drogas na região, com apreensão de 107 toneladas de maconha e 32 de cocaína, além de armas e munições.
4: O prejuízo ao crime organizado inclui a inutilização de equipamentos utilizados no garimpo ilegal, como balsas, motores, tratores, escavadeiras, caminhões e até aviões e helicópteros.
5: Mais de 14 bilhões de reais foram anunciados hoje para fortalecer a agropecuária pelo programa Move Agricultura.
4: O valor vai ser investido em crédito para aquisição de tratores, colheitadeiras, plantadeiras e outros equipamentos para o campo.
5: O anúncio foi feito durante uma feira de tecnologia agrícola no município de Luiz Eduardo Magalhães, na Bahia.
4: O vice-presidente Geraldo Alckmin também anunciou o financiamento de 21 bilhões de reais para a renovação de frota de caminhões que deve atender as demandas logísticas do agronegócio.
8: Estão liberados 14 bilhões de reais para financiamento de tratores, implementos agrícolas, um ano de carência, 5 anos para pagar, juros em torno de 9% ao ano. A segunda boa notícia é o Move Caminhões, são 21,1 bilhões de crédito, 2 bilhões para ônibus, renovação de frota, melhora logística, melhora a produtividade, melhora o meio ambiente, segurança automotiva para ajudar a mecanização da nossa agricultura.
5: Estudante do ensino médio e ainda não fez a sua inscrição para o Enem, atenção!
4: O Ministério da Educação ampliou o prazo de inscrições para as provas desse ano para até sexta-feira, dia 12.
5: O Exame Nacional do Ensino Médio seleciona estudantes para ingresso nas universidades públicas e privadas e institutos federais de educação superior.
9: A prorrogação foi anunciada pelo Ministério da Educação, MEC, e pelo Instituto Nacional de Estudos e Pesquisas Educacionais, Anísio Teixeira, INDEP. As provas continuam marcadas para os dias 8 e 15 de novembro. Vale ressaltar que ter direito à isenção da taxa não garante a inscrição automática. Quem recebeu a gratuidade teve a justificativa de ausência aceita na edição passada, participa do programa PED-6 ou conclui o ensino médio na rede pública neste ano, também precisa confirmar a participação no sistema. No caso dos estudantes da rede pública, a inscrição foi gerada automaticamente, mas é necessário acessar a plataforma para confirmar os dados, escolher o município de prova, a língua estrangeira e solicitar atendimento especializado, se necessário. Para os candidatos do isentos, a taxa de inscrição é de R$ 85,00 e agora pode ser paga até 17 de junho. O prazo para solicitar atendimento especializado e tratamento por nome social também termina nesta sexta-feira. Quem concluir o ensino médio em 2026 e participa do PED-6 recebe um incentivo adicional de R$ 200,00 desde que esteja presente nos 2 dias de prova. Para conferir todas as regras da edição e se inscrever, acesse enem.inep.gov.br/participante. Dilson Santa Fé, para a Voz do Brasil.
4: O Ministério da Saúde suspendeu temporariamente a aplicação da vacina contra a dengue, desenvolvida pelo Instituto Butantan.
5: Segundo o ministro da Saúde, Alexandre Padilha, a ação foi necessária após o sistema de vigilância registrar 42 reações severas em pessoas que tomaram o imunizante, incluindo 2 mortes.
4: Os casos equivalem a apenas 0,008% do total de 500 mil doses que já tinham sido distribuídas.
5: Mesmo assim, o ministro Alexandre Padilha explicou os objetivos para suspender a aplicação do imunizante.
10: Primeiro é a ação de precaução, que deve sempre guiar quem respeita a vida, quem respeita a ciência, ainda mais quando a gente está falando de vacinação. Segundo, para que Ministério da Saúde, Anvisa, Instituto Butantan aprofundem a investigação, tanto nos 42 casos buscar fator de risco nessas 42 pessoas, identificar com pessoas que tomaram na mesma época, se tem alguma outra diferença em relação a essas pessoas, inclusive aprofundar a investigação sobre os 3 casos graves e os 2, em especial, que temos óbitos registrados, onde não existe informações suficientes para estabelecer uma causalidade entre a vacina e esses óbitos.
4: Importante destacar que esse imunizante nacional estava sendo aplicado apenas nas cidades de Botucatu, em São Paulo, Nova Lima, em Minas Gerais, e Maranguape, no Ceará, e ainda na região de Araguaína, em Tocantins.
5: Para quem tomou a vacina nos últimos 21 dias, a orientação do Ministério da Saúde é fazer o acompanhamento em uma unidade de saúde local para observar possíveis reações adversas.
4: E o Ministério da Saúde ampliou a capacidade de atendimento do SUS com a entrega de 300 equipamentos e a 185 municípios em todos os estados.
5: A modernização do Sistema Único de Saúde deve diminuir a fila de espera dos atendimentos em todo o país.
4: Os investimentos do novo PAC Saúde chegam a R$546 milhões e vão viabilizar 428 mil cirurgias eletivas por ano.
11: O Ministério da Saúde iniciou a segunda etapa da entrega de equipamentos para hospitais públicos e filantrópicos em todo o país. A ação prevê a distribuição de 150 novos combos cirúrgicos e 20 tomógrafos para ampliar os atendimentos especializados no SUS. Com investimento de R$546 milhões, os equipamentos devem permitir a realização de cerca de 428 mil cirurgias eletivas por ano. A ação deve reduzir filas e o tempo de espera dos pacientes. Os combos incluem equipamentos para cirurgias gerais e oftalmológicas, utilizados em procedimentos como vasectomia, laqueadura e cirurgia de catarata. Ao todo, 185 municípios vão ser beneficiados. As remessas começaram em fevereiro deste ano e seguem até o fim de junho. Além da entrega dos equipamentos, o Ministério da Saúde também garante instalação, treinamento das equipes e manutenção por 3 anos. A iniciativa faz parte do programa Agora Tem Especialistas e busca ampliar o acesso da população a consultas, exames e cirurgias pelo SUS, especialmente em regiões com menor oferta de atendimento especializado. Lucília Araújo para a Voz do Brasil.
5: Entre 2023 e 2025, o Brasil levou mais de 26 milhões de pessoas para fora da faixa de insegurança alimentar.
4: Isso levou as Nações Unidas a retirarem o país do mapa da fome.
5: O resultado refletiu a adoção de uma série de ações para aumentar a oferta de alimentos e a renda das famílias mais vulneráveis.
12: Moradora do Sol Nascente, região mais pobre do Distrito Federal, Keila de Souza Barbosa tem 7 filhos e está à espera de mais 2. Segundo ela, com crianças ainda muito pequenas, é difícil trabalhar fora. Keila revela que a fome já fez parte da rotina do lar, mas hoje a situação mudou. O sustento vem principalmente do Bolsa Família. O benefício chega a R$ 1.400 por mês.
13: Já passei fome, mas meus filhos, e hoje meus filhos já não passam mais, né? Então, assim, é um benefício que me ajuda muito.
12: O Bolsa Família é uma das ações do Plano Brasil Sem Fome, criado em 2023. A iniciativa reúne o trabalho de 24 ministérios para aumentar a renda, garantir comida saudável e dar proteção social. E é coordenado pelo Ministério do Desenvolvimento e Assistência Social, Família e Combate à Fome. Valéria Buriti, secretária extraordinária de Combate à Pobreza e à Fome, explica que o plano nasceu num momento crítico e foi estruturado como uma das prioridades do governo do Brasil.
14: Era 33 milhões de pessoas passando fome, então a gente conseguiu nesse período controlar a inflação de alimentos, gerar emprego, gerar ocupação e reduzir desigualdades.
12: Entre 2023 e 2025, o Bolsa Família atendeu, em média, 20 milhões e 700 mil famílias por mês. O total de repasses passou de 434 bilhões de reais. O resultado foi reforçado por ações como o programa Gás do Povo, o benefício de prestação continuada e a valorização do salário mínimo. Com isso, a rede de segurança alimentar avançou e a adesão de municípios ao Sistema Nacional saltou de 536 para mais de 2.200 cidades em abril deste ano. Mesmo com a saída do mapa da fome, 6 milhões e 500 mil pessoas ainda enfrentam a fome grave no país. Para mudar essa realidade, a nova etapa do Plano Brasil Sem Fome vai concentrar esforços em territórios onde há maior concentração de domicílios nessa condição. Valéria Buriti traz os detalhes.
15: A gente tem mobilizado os entes federativos para adotarem esses planos, também com estratégias que garantem acesso à água, produção de alimentos, abastecimento alimentar, seja um esforço coletivo, um grande mutirão, para que a gente tenha, de fato, o direito à alimentação é garantido todos os dias para quem vive no Brasil.
12: Com o aumento da renda pelo trabalho, 2 milhões de pessoas deixaram o programa Bolsa Família entre janeiro e outubro do ano passado. Reportagem Luciana Colares de Holanda.
4: E assegurar renda para famílias vulneráveis que vivem da pesca é também o objetivo do Seguro Defeso.
5: Mais de 3 bilhões de reais foram pagos a pescadores artesanais de todo o país desde novembro do ano passado.
11: O Seguro Desemprego do Pescador Artesanal, também conhecido como Seguro Defeso, é um benefício que garante renda aos pescadores durante o período em que a atividade é interrompida para a reprodução das espécies. O valor das parcelas é de um salário mínimo e o tempo do pagamento varia conforme a espécie e a região. Uma ajuda necessária para conseguir manter-se na profissão. No caso da pescadora Sandra Paula Ribeiro, de 41 anos, que exerce a atividade em Santa Catarina.
16: Nesse período que a gente não pode pescar, é uma ajuda para casa, para renda, para ir mantendo as contas em dia. Se a gente não consegue trabalhar nesse período de defesa, a gente vai sobreviver do quê? Então a gente precisa do seguro para isso.
11: Desde novembro do ano passado, 745 mil pescadores artesanais foram beneficiados pelo Seguro Defeso. Ao todo, o Ministério do Trabalho e Emprego já repassou 3 bilhões e 130 milhões de reais a esses profissionais. O diretor do Departamento de Gestão de Benefícios, João Paulo Ferreira Machado, explica que a medida também tem importância ambiental.
17: Para garantir a reprodução das espécies, a continuidade da produtividade, da produção de peixes, o seguro defesa é pago para que o pescador não pesque naquele momento, ele fique impedido de pescar e devido a esse impedimento, ele recebe uma parcela de um salário mínimo para cada mês em que há um impedimento.
11: Os estados do Maranhão, Pará, Bahia, Amazonas e Piauí concentram quase 80% do total de requerimentos do seguro defeso. Um dos beneficiados é o pescador José Leandro Melo, da cidade paraense de Santarém, que exerce a atividade no Rio Tapajós e recebe o seguro há 7 anos.
18: A distância de onde vivemos para a cidade são de 6 horas de embarcação, né? Para chegar na cidade para comprar alimentação. Então, esse seguro ele é muito importante. Ele serve para comprar a nossa alimentação, serve para comprar os nossos materiais de pesca, né? E comprar também combustível.
11: Para este ano, o orçamento destinado pelo governo ao seguro defeso é de 7 bilhões e 900 milhões de reais. Para receber o benefício, é preciso fazer o pedido no aplicativo da Carteira de Trabalho Digital ou no portal do Emprega Brasil. Tem direito ao seguro o pescador artesanal que já tenha pelo menos 1 ano de registro, que não tenha qualquer outra fonte de renda e que tenha se dedicado a essa atividade em todos os meses entre os períodos de defeso. Com locução de Natália Koslick, reportagem Márcia Fernandes.
4: 67 toneladas de drogas apreendidas, 639 armas retiradas de circulação e mais de 26 mil munições recolhidas.
5: Esses são alguns dos primeiros dados divulgados como resultado do novo programa Brasil contra o Crime Organizado.
4: Apenas 3 semanas após o lançamento da nova estratégia, 473 prisões foram realizadas.
5: O programa prevê ações integradas entre as forças policiais da União, estados e municípios.
4: E essas foram as notícias do Governo do Brasil.
5: Uma realização da Secretaria de Comunicação Social da Presidência da República.
4: Com produção da Empresa Brasil de Comunicação.
5: E agora com as notícias do Poder Judiciário e do Congresso Nacional. Boa noite.
4: Uma boa noite para você. Até amanhã.
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21: CNJ institui grupo de trabalho para aperfeiçoar sistema remuneratório da magistratura em cumprimento à decisão do Supremo Tribunal Federal.
22: STJ garante isenção de ICMS na compra de veículo por pessoa com visão monocular.
21: Tribunal Superior Eleitoral abre consulta pública para definir modelo da nova urna eletrônica.
22: Boa noite, eu sou Marcela Luiza.
21: E eu sou Walter Lima.
22: Conselho Nacional de Justiça institui grupo de trabalho para aperfeiçoar sistema remuneratório da magistratura em cumprimento à decisão do Supremo Tribunal Federal.
21: A medida integra ações para garantir transparência, uniformidade e controle dos pagamentos realizados no Poder Judiciário. Fernanda Porto.
23: O grupo de trabalho foi instituído pelo presidente do CNJ e STF, ministro Edson Fachin, a fim de realizar estudos para basear propostas legislativas sobre a remuneração da magistratura. A comissão tem a tarefa não só de analisar propostas já produzidas, mas consolidar e sistematizar conclusões voltadas a contribuir com a uniformização, padronização, transparência e previsibilidade das parcelas remuneratórias do Judiciário, em respeito à Constituição Federal. Para isso, os estudos e relatórios devem ser produzidos periodicamente e divulgados no portal do CNJ.
22: Pessoas com visão em apenas um dos olhos têm direito à isenção do ICMS na compra de veículo automotor.
21: Esse entendimento é do STJ. Fátima Uchoa.
24: A segunda turma do STJ rejeitou o recurso do Distrito Federal e manteve decisão que concedeu isenção do ICMS a um motorista com visão monocular. De acordo com o relator ministro Francisco Falcão, a jurisprudência das cortes superiores considera a visão monocular uma deficiência para vários efeitos jurídicos e uma lei de 2021 a classificou como deficiência sensorial do tipo visual para todos os efeitos legais. Assim, segundo o ministro, reconhecer a visão monocular como deficiência para diversos efeitos jurídicos e, simultaneamente, negar tal condição quando se trata de política pública voltada à promoção da mobilidade dessas pessoas implicaria incoerência normativa incompatível com a lógica do sistema jurídico.
22: Tribunal Superior Eleitoral abre consulta pública para definir modelo da nova urna eletrônica para as eleições de 2028.
21: Empresas especialistas poderão apresentar Aliás, empresas e especialistas poderão apresentar sugestões técnicas para aperfeiçoar o equipamento. Fábio Ruas.
25: As contribuições devem ser encaminhadas para o e-mail urna2028@tse.jus.br. As sugestões precisam ter fundamentação técnica com propostas de alteração, inclusão ou substituição dos requisitos previstos nos anexos do edital. O TSE poderá ainda solicitar esclarecimentos complementares às empresas participantes. A consulta pública vai ficar aberta por 21 dias, contados a partir da publicação do edital, e poderá ser prorrogada.
22: Ministério Público Federal entra com ação para que hospital em São Paulo implemente política de cotas na residência médica.
21: A instituição tem desrespeitado diretrizes do Ministério da Saúde, apesar de atuar no SUS e receber benefícios fiscais. Vanessa Pereira.
26: Na ação, o MPF pede que o hospital israelita Albert Einstein, em São Paulo, implemente a política de cotas nos programas de residência médica. Os pedidos incluem a abertura de editais complementares no atual processo seletivo de 2026, com a destinação de vagas para candidatos com deficiência, negros, indígenas, quilombolas e pessoas trans, conforme os percentuais definidos pelas normas vigentes. O MPF ressalta que a aplicação de ações afirmativas nas residências médicas é obrigatória, mesmo em instituições de direito privado. Isso porque tais programas envolvem o treinamento no âmbito do SUS, sendo regulamentados pelo governo federal.
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0: Uma boa noite.
21: E até amanhã.
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2: Eu sou Paula Groba.
3: E eu sou Ricardo Nakaoka.
2: E estes são os destaques de hoje do Jornal do Senado, que começa agora.
3: Congresso analisa a medida provisória para conter preço do diesel.
2: Policiais e bombeiros podem receber indenização por atuação na pandemia.
3: Aumento de pena para roubo de combustíveis e menores infratores está na pauta desta semana.
2: Boa noite.
3: Boa noite.
2: Quando o diesel sobe, o impacto é sentido em toda a economia, já que o combustível é essencial para o transporte de cargas e influencia o preço de alimentos, produtos e serviços.
3: E para tentar aliviar essa pressão, o Congresso vai votar uma medida provisória editada pelo governo federal que estabelece condições para produtores e importadores beneficiados ajudarem a reduzir o preço do combustível. Os detalhes com Lana Dias.
6: O subsídio de R$ 1,12 por litro do óleo diesel fica condicionado a critérios, como dedução do valor no preço de venda do combustível e identificação dos descontos equivalentes nas notas fiscais. A fiscalização dos preços será feita pela Agência Nacional do Petróleo, Gás Natural e Biocombustíveis. Para o senador Paulo Paim, do PT do Rio Grande do Sul, a medida foi positiva, especialmente em meio à guerra no Oriente Médio.
7: O governo continua entregando, apresentando, né, para o povo brasileiro subsídios como esse do óleo diesel, né, para que realmente chegue lá na bomba, lá na ponta, né?
6: Já o senador Isalci Lucas, do PL do Distrito Federal, espera que o incentivo tenha efeito real nos preços oferecidos ao consumidor.
8: Esse preço do diesel com relação à guerra do Irã, isso acaba comprometendo a economia. Espero que isso chegue na bomba, né? Porque muitas vezes também é dado desconto e o consumidor acaba pagando o mesmo preço.
6: A subvenção entrou em vigor em 1º de junho. Valerá até 31 de dezembro e substitui medidas anteriores. A medida provisória precisa ser analisada pelo Congresso Nacional.
2: E as companhias aéreas que operam voos regulares no Brasil também podem contar com um reforço bilionário no caixa. O Congresso vai analisar outra medida provisória que destina R$ 1 bilhão para financiar o capital de giro dessas empresas.
3: O objetivo é dar suporte às operações do setor, garantindo recursos para despesas essenciais e manutenção das atividades. O crédito extraordinário será administrado sob supervisão do Ministério da Fazenda e já está disponível.
2: O que é decidido no Congresso pode acabar no Supremo Tribunal Federal. E neste mês, temas que mobilizam parlamentares e dividem opiniões também estarão no centro dos julgamentos da Corte.
3: Entre os assuntos, a responsabilidade das plataformas digitais por conteúdos publicados na internet. A reportagem é de Márcio Maturana.
27: Nesta quarta-feira, dia 10, a Corte deve julgar recursos contra a decisão que ampliou a responsabilidade das plataformas digitais no julgamento sobre o Marco Civil da internet. No dia 17, está na pauta o prazo de 24 meses dado pelo ministro Flávio Dino para o Congresso regulamentar a mineração em terras indígenas. O Senado tem um grupo de trabalho sobre isso, que é presidido pela senadora Tereza Cristina, do PP de Mato Grosso do Sul.
28: O que nós não podemos mais conviver é com essa situação de infratores que invadem as terras indígenas, fazem o garimpo, na verdade, né? E ninguém ganha nada com isso. Nem os povos indígenas, nem o Estado.
27: E para o dia 24 está marcado o julgamento do Supremo Tribunal Federal que discute o vínculo de trabalho entre motoristas e entregadores com plataformas digitais, a condição chamada de uberização.
2: Durante a pandemia de Covid-19, profissionais da segurança pública também estiveram nas ruas, mantendo serviços essenciais e atuando diretamente no enfrentamento da crise sanitária.
3: Agora o Senado pode ampliar um benefício já concedido aos trabalhadores da saúde, garantindo indenização para policiais, guardas e bombeiros que morreram ou ficaram permanentemente incapacitados em razão da atuação na linha de frente da pandemia. Os detalhes com Bruno Lourenço.
9: O projeto original, que está pronto para ser votado na Comissão de Segurança Pública, do senador Marcos Duval, do Avante do Espírito Santo, foi apresentado no auge da crise sanitária em 2020 e pedia a criação de uma pensão especial para os dependentes dos profissionais da linha de frente. Naquela época, o senador destacava o drama de policiais e profissionais da saúde que iam para o trabalho sem saber se voltariam e de suas famílias.
10: É um amparo de toda a sociedade, um reconhecimento de toda a sociedade desse trabalho. Porque hoje, caso aconteça alguma coisa com ele, não é considerado acidente de trabalho, simplesmente uma morte natural. A família acaba não tendo a segurança, os benefícios que a família tem que ter numa profissão como essa, que você vai para o trabalho e não sabe se volta.
9: O relator da matéria, senador Márcio Bittar, do PL do Acre, atualizou o projeto para levar em conta a lei aprovada pelo Congresso Nacional em 2021, que garantiu uma compensação financeira paga pela União aos profissionais de saúde incapacitados pela Covid-19 ou aos seus herdeiros, em caso de óbito. O substitutivo apresentado por Bittar estende os mesmos direitos e valores aos agentes de segurança pública, como policiais de todas as corporações, guardas municipais, bombeiros, agentes de trânsito e guardas portuários.
2: E o combate à criminalidade e à proteção do patrimônio público estarão entre os destaques das comissões do Senado nesta semana.
3: Na pauta, propostas que endurecem as punições para o furto de combustíveis e ampliam o tempo máximo de internação de menores envolvidos em atos infracionais graves. Saiba mais com a repórter Marcela Cunha.
12: Na terça-feira, a Comissão de Serviços de Infraestrutura pode votar uma proposta que endurece a punição contra o furto e o roubo de combustíveis, com penas de 4 a 10 anos de reclusão. E na Comissão de Segurança Pública, uma proposta aumenta o tempo máximo de internação de adolescentes que cometerem atos infracionais graves, especialmente os equivalentes a crimes hediondos. Hoje, pelo ECA, a internação não pode passar de 3 anos, como lembrou o senador Fabiano Contarato, do PT do Espírito Santo.
13: Não é razoável, por exemplo, hoje, se um rapaz de 17 anos, 11 meses e 29 dias, ele estuprar e matar e ocultar o cadáver, ele vai ficar, no máximo, 3 anos.
12: Na quarta, a Comissão de Constituição e Justiça analisa o projeto que facilita a cobrança da pensão alimentícia e outro que amplia o prazo para vítimas de crimes sexuais cometidos na infância ou na adolescência pedirem indenização na Justiça. Já na Comissão de Ciência e Tecnologia, destaque para o projeto que reforça a proteção de dados pessoais para reduzir o risco de vazamentos e uso indevido de informações dos cidadãos por empresas e órgãos públicos.
2: Já no plenário, estão na pauta desta semana medidas que ampliam a proteção aos trabalhadores domésticos resgatados de situação análoga à de escravidão.
3: A renegociação de dívidas de produtores rurais e a definição de novas regras para atividades de inteligência no país também estão na pauta. Repórter Pedro Pincer.
14: Na terça-feira, pode ser analisado o projeto que estabelece novas medidas de proteção e acolhimento para trabalhadores resgatados de condições análogas à escravidão. A ideia é ir além da punição aos infratores e assegurar o acolhimento estrutural das vítimas, com acesso facilitado a benefícios sociais, acompanhamento psicossocial e políticas de qualificação e inserção no mercado de trabalho. Outra novidade, segundo o senador veneziano Vital do Rego, do MDB da Paraíba, é o combate à exploração no ambiente doméstico.
15: O trabalho doméstico tradicionalmente invisibilizado nas políticas públicas e na fiscalização estatal. O projeto reconhece que esse setor apresenta riscos específicos de exploração em razão do isolamento do local de trabalho, da assimetria de poder entre empregador e empregado e da naturalização histórica de práticas abusivas.
14: Já na quarta-feira, o plenário analisa a criação de uma linha especial de crédito com recursos do Fundo Social do Pré-Sal para a renegociação de dívidas de produtores rurais. O relator, senador Renan Calheiros, do MDB de Alagoas, afirmou que o texto foi ajustado para impedir que a regulamentação da proposta crie exigências excessivas ou restrições que dificultem a sua aplicação. Constam ainda da pauta da semana o projeto que estabelece diretrizes para as atividades atividades de inteligência no Brasil e o texto que cria a política de governança da administração pública federal.
2: E motoristas com bom histórico no trânsito já podem contar com uma novidade na renovação da Carteira Nacional de Habilitação. Entrou em vigor a renovação automática da CNH para condutores sem infrações sujeitas à pontuação nos últimos 12 meses.
3: A medida reduz etapas burocráticas, mas mantém a exigência dos exames médicos obrigatórios, retomada pelo Congresso Nacional. A nova lei também prevê a criação de um teto nacional para o valor desses exames, que será definido pela Secretaria Nacional de Trânsito. Com a edição de Paula Groba e trabalhos técnicos de João Lira, o Jornal do Senado fica por aqui. Acompanhe agora as notícias da Câmara dos Deputados. Boa noite.
2: Boa noite e até amanhã.
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4: Deputados aprovam convenção da OIT sobre segurança e saúde no trabalho.
5: Câmara cria cadastro de pesquisa sobre drogas experimentais contra o câncer.
4: Relatório final sobre o combate à misoginia deve ser apresentado na quarta.
5: Projeto que altera código de mineração já pode entrar na pauta do plenário.
4: Boa noite. O plenário da Câmara pode votar projeto criticado pelo governo que altera o Código de Mineração. O repórter Antônio Vital nos conta como está a discussão.
11: Ganhou o regime de urgência e pode ser votado a qualquer momento no plenário da Câmara projeto que altera diversos pontos da legislação da mineração. Entre outras medidas, o texto amplia o conceito de garimpeiro e cria o leilão social, que vai ofertar áreas de menor volume de minérios e pode beneficiar cooperativas de garimpeiros, que terão prioridade no processo de autorização. A lei atual define a garimpagem como trabalho individual que utiliza instrumentos rudimentares, aparelhos manuais ou máquinas simples. A nova definição prevê que a atividade não depende da técnica utilizada ou do tamanho da produção. A proposta foi apresentada por um grupo de trabalho criado em 2022 para propor mudanças no Código de Mineração. O projeto é assinado pelo deputado Felipe Barros, do PL do Paraná, coordenador do grupo. A justificativa é que o projeto dá mais agilidade ao processo de mineração. Um dos pontos permite que o plano de aproveitamento econômico da jazida levará em conta apenas questões de salubridade e segurança e não vai abranger o método utilizado no garimpo e beneficiamento. Outro dispensa licenciamento ambiental para pesquisa se a tecnologia usada não provocar impactos significativos. O regime de urgência provocou discussão no plenário. O governo se manifestou contra a proposta e pediu mais discussão antes da votação, como disse a deputada Érica Cocai, do PT do Distrito Federal.
16: Esse projeto é para legalizar o garimpo, e legalizar o garimpo sem regras. Nós, o Brasil inteiro, viu o desastre que houve no território Yanomami, pela ação sem regras do próprio garimpo. Porque não dá para ficar todo o tempo passando a boiada, porque meio ambiente é fundamental para a própria soberania. Mas nós também temos a posição do Ministério do Planejamento, da Casa Civil, do governo, contra esta proposição. Não dá para liberar, como está se propondo, o garimpo sem regras.
11: Já o deputado Joaquim Passarinho, do PL do Pará, relator do grupo de trabalho que apresentou a proposta, defendeu as mudanças na lei de mineração. Segundo ele, o objetivo é permitir que pequenas empresas atuem no setor.
17: No nosso projeto, não há nenhum tipo de restrição ao meio ambiente, não há nenhum tipo de facilitação, não há anuência prévia, não há tácita, não há nada disso. Pelo contrário, o que nós estamos tentando é tirar da mão de 5, 6 empresas, umas nacionais, outras internacionais, que detêm quase todo o subsolo nacional pesquisado. Está na mão de 5 empresas. E essas empresas não dão anuência para as menores empresas trabalharem. E o subsolo brasileiro, ele é do povo brasileiro.
11: Com o regime de urgência, o projeto que altera diversos pontos da legislação sobre mineração pode ser votado diretamente no plenário da Câmara, sem passar pela análise das comissões permanentes da Casa. Da Rádio Câmara de Brasília, Antônio Vital.
20: Relações Exteriores.
5: Pastor Henrique Vieira, do PSOL do Rio de Janeiro, protocolou no STF um pedido de inclusão de novas lideranças da oposição em inquérito que busca esclarecer a atuação de políticos brasileiros contra instituições e contra a soberania nacional junto ao governo dos Estados Unidos.
4: Pastor Henrique Vieira defende uma apuração técnica sobre reuniões ocorridas no país norte-americano. O deputado suspeita que a taxação a produtos nacionais e os ataques ao sistema de pagamento instantâneo instantâneo PIX é fruto de pressão dessas lideranças.
5: José Medeiros, do PL de Mato Grosso, critica a condução da política externa do governo federal. De acordo com o parlamentar, o executivo cria atritos com o governo dos Estados Unidos para desviar o foco das críticas e dos vários problemas nacionais.
4: José Medeiros alega que possíveis taxações contra produtos brasileiros resultam de uma investigação sobre práticas comerciais consideradas prejudiciais aos Estados Unidos. Ele reitera que as novas taxas não têm relação com qualquer atuação de parlamentares da oposição.
20: Educação.
5: Comissão aprova projeto que autoriza o uso de escolas para atividades da comunidade no entorno. A reportagem é de Júlia Lopes.
0: Quadra, auditório e sala de aula poderão ser usados pela comunidade fora do período letivo. A Comissão de Educação aprovou o projeto de lei que permite às comunidades utilizarem os prédios escolares para a prática de exercícios e atividades de lazer. Pelo texto, a direção de cada instituição será responsável pela autorização e quem solicitar o uso deverá assinar um termo de responsabilidade sobre o patrimônio escolar. Além disso, a utilização dos espaços não poderá interferir no funcionamento regular da escola durante o período letivo, nem em atividades extracurriculares. O relator da proposta, deputado Luiz Fernando Vampiro, do MDB de Santa Catarina, destacou que, em muitos casos, esses espaços são os únicos disponíveis na comunidade para a realização dessas atividades.
18: Porque em algumas cidades do Brasil, nós temos um ginásio, por exemplo, de uma escola que é único naquela cidade e por uma briga política de alguma coisa não pode ser utilizado pela comunidade. Esse é o objetivo dessa lei, é colocar como base nacional a autorização de prédios públicos para a utilização do seu entorno onde está inserido.
0: O projeto prevê a realização de atividades formativas, científicas, culturais e esportivas com o objetivo de integrar a comunidade escolar, incluindo as famílias dos estudantes e moradores do entorno de cada escola. O texto estabelece ainda que atividades com fins lucrativos só poderão ser autorizadas se forem realizadas por entidades públicas ou de caráter social ou filantrópico, com finalidade social comprovada. O deputado professor Reginaldo Veras, do PV do Distrito Federal, que participou da discussão da proposta, explica na prática como essa medida já acontece nas comunidades do Distrito Federal.
19: Até às 23 horas do sábado e do domingo, a quadra é utilizada ininterruptamente pela comunidade, porque simplesmente, senhoras e senhores, não tem outro espaço de lazer. E o grande barato, a gente dialogando com a galera que usa para jogar o futebol, a gente ainda faz os mutirões para que eles façam a pintura, para que eles mantenham o espaço.
0: A proposta que busca promover a integração entre a escola e a comunidade e altera a lei de diretrizes e bases da educação nacional, segue agora para análise na Comissão de Constituição e Justiça. Da Rádio Câmara de Brasília, Júlia Lopes.
20: 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Saúde.
4: Câmara aprova projeto que cria cadastro de pesquisas sobre drogas experimentais para tratar o câncer. A repórter Sofia Peçanha nos conta como deve funcionar.
21: A Câmara dos Deputados aprovou projeto que cria o Banco Nacional de Combate ao Câncer. O objetivo é divulgar em todo o país, de forma sistematizada, os protocolos abertos de pesquisa de drogas experimentais em oncologia já validadas pelas normas de ética médica. Segundo dados da Organização Mundial da Saúde, no ano passado o câncer foi a segunda doença responsável pelos óbitos registrados, juntamente ao grupo de doenças cardiovasculares e as doenças do aparelho respiratório. Nesse cenário, o projeto pretende democratizar os novos tratamentos, tornar os protocolos experimentais amplamente conhecidos pela comunidade médica e pelo público em geral, e humanizar os canais de acesso aos medicamentos e tratamentos, como ressaltou a deputada Rosângela Moura, de São Paulo, relatora na Comissão de Saúde.
22: A centralização dessas informações democratiza o acesso a novas opções de tratamento e fortalece a pesquisa clínica no país.
21: As pesquisas serão disponibilizadas ao público em geral, aos profissionais de saúde previamente registrados e às centrais de regulação de consultas de cada estado. Os dados coletados serão organizados e ordenados pelos ministérios das áreas da saúde e da ciência e tecnologia, ou por outro órgão indicado por estes ministérios. Médicos e demais profissionais poderão dispor de uma base de dados diversificada, atualizada, gratuita e de fácil acesso. Assim, a equipe médica ampliará o leque de alternativas de tratamentos, potencializando as possibilidades de recuperação de cada paciente, como destacou a deputada Rosângela Moura.
22: Permitirá que profissionais de saúde e paciente tenham acesso a tratamentos inovadores, aumentando as chances de sucesso terapêutico e possibilitando a escolha dos tratamentos mais adequados ao tipo de câncer.
21: As informações disponibilizadas no banco de dados deverão estar habilitadas pela Comissão Nacional de Ética em Pesquisa e pela Agência Nacional de Vigilância Sanitária. O projeto que cria o Banco Nacional de Combate ao Câncer será analisado em seguida pelo Senado, caso não haja recurso para análise no plenário. Da Rádio Câmara de Brasília, Sofia Peçanha.
20: Desenvolvimento Regional.
5: Ricardo Maia, do MDB, registra visita que fez a vários municípios no interior da Bahia. O parlamentar cumprimenta a população e lideranças locais, especialmente das cidades de Tucano, Ouriçangas, Queimadas e Cansanção.
4: Ricardo Maia destaca seu retorno à cidade de Araci depois de uma ausência de 2 anos relacionada à morte de seu irmão. Ele ressalta que, mesmo distante, continuou enviando recursos para a compra de viaturas, ambulâncias, tratores e para a construção de quadras esportivas, entre outras iniciativas.
20: Trabalho.
5: Câmara aprova a convenção da Organização Internacional do Trabalho sobre segurança e saúde no trabalho. As informações com a repórter Daniele Lessa.
1: A Câmara dos Deputados aprovou o projeto que aprova o texto da Convenção 187 da Organização Internacional do Trabalho, a OIT, sobre o marco promocional para a segurança e a saúde no trabalho. O texto da convenção foi adotado pela OIT em 2006 e busca promover a melhoria das condições de segurança e saúde no trabalho, com ações para prevenir lesões, doenças e mortes relacionadas à atividade profissional. A mensagem presidencial que encaminhou o texto ao Congresso destaca que a segurança e a saúde no trabalho passaram a ser reconhecidas pela OIT como parte dos princípios e direitos fundamentais no mundo do trabalho. Segundo o documento, a proteção à vida, à saúde e à integridade física dos trabalhadores é um direito humano básico. A convenção prevê que os países que ratificarem o texto adotem uma política nacional, com programas nacionais de segurança e saúde no trabalho. Essas medidas devem ser construídas em consulta com organizações representativas de empregadores e trabalhadores. O texto também valoriza a criação de uma cultura de prevenção para reduzir riscos no ambiente de trabalho. Ao defender a proposta, o deputado Hildo Rocha, do MDB do Maranhão, argumentou que aumentar a segurança no trabalho melhora a produtividade das empresas.
6: Para que nós possamos criar um ambiente de trabalho mais seguro, mais saudável, e isso favorece, logicamente, a nossa economia brasileira, melhora, sem dúvida nenhuma, o custo Brasil, porque vai aumentar a produtividade.
1: Hildo Rocha disse ainda que o aumento da produtividade torna as empresas brasileiras mais atrativas para investimentos. O deputado Marcel Van Hatten, do Novo, do Rio Grande do Sul, encaminhou o voto contra a proposta, por considerar que o texto da convenção interfere no trabalho do parlamento.
7: Com tratados internacionais que afetam a nossa soberania, o Novo orienta contra. Afeta a nossa legislação nacional e a capacidade do parlamento decidir o que é melhor para o trabalhador.
1: O plenário da Câmara aprovou também mais 2 acordos internacionais. O protocolo de Montevidéu sobre compromisso com a democracia no Mercosul estabelece medidas a serem tomadas pelos países participantes em caso de ruptura da ordem democrática, incluindo fechamento de fronteiras e sanções políticas e diplomáticas. Também foi aprovado acordo com a Venezuela para a cooperação em ciência e tecnologia espacial, em projetos nas áreas de observação do território, telecomunicações, tecnologias e dados espaciais. O Brasil já mantém acordos similares com Argentina, Peru e Colômbia. A Convenção da Organização Internacional do Trabalho sobre Segurança e Saúde no Trabalho e os 2 acordos internacionais agora serão analisados no Senado. Da Rádio Câmara de Brasília, Daniele Lessa.
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20: Direitos Humanos.
4: O relatório final do Grupo de Trabalho sobre Combate à Misoginia deve ser apresentado na próxima quarta-feira. O repórter Murilo Souza adianta um pouco de como foi a última discussão do GT.
9: A Câmara dos Deputados encerrou a fase de audiências públicas do Grupo de Trabalho que analisa o projeto de lei que equipara a misoginia, definida como ódio ou aversão às mulheres, ao crime de racismo. O texto prevê penas de 2 a 5 anos de prisão para combater discursos de ódio e a discriminação baseada na crença da supremacia masculina. A coordenadora do colegiado, deputada Tabata Amaral, do PSB de São Paulo, anunciou que o foco agora está em receber sugestões técnicas para construir a versão para a votação.
10: O nosso trabalho está longe de ter terminado. A gente está agora numa fase muito importante de acolher as contribuições técnicas, de sugestões de alteração do texto que a gente está analisando. Então, por favor, me procurem, procurem a equipe do meu gabinete, a secretaria do nosso grupo de trabalho, para que a gente possa fazer esse esforço difícil, complexo, mas necessário de tentar... Não sei se consensuar, mas com certeza consolidar as contribuições para que a gente possa avançar.
9: A última audiência pública reuniu juristas, pesquisadores e representantes de embaixadas para avaliar a eficiência jurídica da proposta. O objetivo é assegurar que os novos mecanismos possam ser aplicados de forma prática pelo sistema de justiça e estejam alinhados com os princípios da Constituição Federal, como a liberdade de expressão e a dignidade humana. Segundo a deputada, o relatório final do colegiado será apresentado na próxima quarta-feira. Durante a reunião, representantes estrangeiros compartilharam as experiências de seus países. Simon Fairweather, conselheiro político da Embaixada Britânica, explicou que o Reino Unido incluiu o sexo na lista de motivações de crimes de ódio. Pela legislação britânica, se um crime for motivado por hostilidade baseada no sexo, a pena se torna mais severa. Ele também destacou ações voltadas para o ambiente digital, como a proibição de aplicativos de inteligência artificial que tiram a roupa de mulheres em fotos sem autorização. Já a representante da embaixada francesa, Cynthia O'Hyan, afirmou que a lei da França evita o termo misoginia, por considerá-lo amplo e subjetivo. O direito francês prefere focar em sexismo ou violência sexista. A constitucionalista Alice Bianchini, presidente da Associação Brasileira de Mulheres de Carreiras Jurídicas, garantiu que a proposta atende aos critérios técnicos necessários para integrar o sistema penal. Ela rebateu críticas de que o texto criaria um conceito vago e explicou que a proposta segue a mesma lógica das leis que já punem o racismo e a homotransfobia. O projeto de lei que criminaliza o ódio contra mulheres já foi aprovado pelo Senado e, se for aprovado pela Câmara dos Deputados sem alterações, poderá seguir diretamente para a sanção presidencial. Da Rádio Câmara de Brasília, Murilo Souza.
20: Segurança Pública.
5: Coronel Ulisses, do União do Acre, relata sua experiência de mais de 30 anos na segurança pública para apoiar a classificação do PCC e do Comando Vermelho como organizações terroristas. Segundo ele, as facções espalham medo nas comunidades, dominam territórios e impõem regras.
4: Para Coronel Ulisses, o governo federal é tolerante com o crime organizado e, por isso, resiste contra a classificação dos grupos criminosos como terroristas. O deputado entende que só o endurecimento das leis é capaz de desestimular a criminalidade e ampliar a proteção aos cidadãos.
5: Delegado Éder Mauro, do PL, critica a condução da segurança pública no Pará diante do avanço de organizações criminosas no estado. Ele relata que comerciantes de Belém têm sido ameaçados por criminosos que cobram taxas para permitir o funcionamento de estabelecimentos.
4: Delegado Éder Mauro responsabiliza o grupo político que comandou o governo estadual nos últimos anos. Ele também contesta a eficácia da PEC da Segurança Pública, que busca centralizar as ações no governo federal. O deputado entende que os estados precisam de mais autonomia.
5: Termina agora o Jornal Câmara dos Deputados, produzido pela Rádio Câmara, com trabalhos técnicos de Wellington Teles e apresentação de Val Monteiro e Luciana Vieira. Uma boa noite para você.
4: Você fica com as notícias do Tribunal de Contas da União. Boa noite.
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3: Começou! Muito boa noite, está começando o Óbvio Lulante na Rádio FMG Educativa. Nessa segunda-feira, dia 8 de junho, está no ar o Óbvio Lulante. Esse é o 12º episódio do Óbvio Lulante na temporada 2026. O óbvio que é fruto da parceria entre o GFUT, Grupo de Estudos sobre Futebol e Torcidas, e a Rádio FMG Educativa 104,5, já em 17 temporadas. Eu sou Clarice Oliveira, e ao meu lado, Iago Proença. E aí, Iago?
4: Muito boa noite para você, Clarice. Boa noite para você, ouvinte da nossa UFMG Educativa, a Estação do Conhecimento. Chegamos, hein? Óbvio Lulante, já em clima de Copa do Mundo. Uhul. Tirem as crianças da sala!
3: Meu Deus,
4: porque
3: é isso aí.
4: Ele está no estúdio.
3: Andrezão, boa noite!
5: Muito boa noite, Clarice, boa noite, Iago Proença, boa noite, ouvintes. Cheguei, hein? Cheguei! Agora é Copa do Mundo, não tem outro assunto não, mano.
3: Chegou chegando, maravilha. Isso é a Copa do Mundo falando,
5: aí
3: cheguei.
5: Aí sim.
3: Cheguei e tô aí. E quem a gente não sabe, chegou o Danilo, né? Temos o Danilo participando online. Daqui a pouco ele aparece por aí pra
4: Danilo
3: falar com a gente.
5: Deve estar na reunião de GFUT, não falta, né, cara? O cara é presença firme, né, mano?
3: É isso aí, do GFUT ao mesmo tempo.
5: Eu fugi da reunião, cara. Saí mais cedo lá, fingi de égua, desconectei e pé na estrada,
4: rapaz. Vou ali porque eu tenho um compromisso imperdível.
3: Exatamente.
5: O bom de Copa do Mundo, cara, é que a gente fica livre do nosso time, né, velho? É uma paz espiritual.
4: A gente tava falando sobre isso hoje.
5: É uma paz espiritual, cara. Eu não tenho que me preocupar com o Cruzeiro durante assim, uns 30 dias. É bom demais.
3: Não,
5: pô, cara, isso é vida.
3: Não, mas já deu saudade, vai. A gente tá na fase boa, pô.
5: Assim, saudade do Mineirão, de
4: tomar uma cerveja,
5: de descer a rua com dois batons no bolso.
3: Pô,
5: latão no bolso,
3: isso.
5: Uma guela, um espetinho ali, medalhão. Sempre, o mendigo passando.
3: Então,
5: bom,
3: beleza. Bom, então vamos pro nosso Óbvio Lulante de hoje. E aí, primeiro destaque vai ser quem?
4: Cara,
3: vai ser
4: então,
3: qual?
4: Trouxe um destaque legal. Eu vi uma frase da semana, na verdade, da jornalista Glenda Kozlovski falando sobre estar cansada de ter apenas um único nome na seleção brasileira. E aí, assim, eu fiquei refletindo sobre essa fala. Porque, de fato, né, se a gente for num contexto histórico, num período recente da seleção, a gente tinha sempre muitos nomes ali dentro de um contexto de grupo, né? E a Glenda, ela fala muito sobre essa questão de estar cansada de reverenciar a seleção brasileira como o time do atleta X. E assim, né, não é nem citando...
3: E ainda mais quando ele está lesionado.
4: É, mas assim, não é nem citando o Neymar, mas já citando, não. Seleção brasileira então sempre foi a seleção, né? Sempre foi o conjunto da obra, né? Não dá pra ser um time de um único atleta. Então, assim, o Brasil nunca foi essa, na sua essência, seleções de um único grande ídolo. Não, você tinha pelo menos dois ou três ali, ou mais. Às vezes você tinha 24, entendeu? E isso, assim, numa realidade de um futebol pentacampeão do mundo, né, cara?
5: Cara, pra mim, essa geração Neymar tem que acabar. Assim, essa Neymar... A cena que me vem à cabeça, cara, é quando ele toma aquela joelhada na semifinal, na quarta de final contra a Colômbia.
3: Sim.
5: E ele fica de fora, se lesiona. E aí o Davi Luiz entra com a camisa dele em campo, na semifinal contra a Alemanha, aquele fatídico... Cara, essa cena, cara, demonstra, assim, é o, re-

0: fruto de uma dependência que é tóxica pro Brasil, mano. Assim, você não sabe tanto que eu torci pro Vini Júnior assumir essa camisa logo, assumir o protagonismo, sabe? Pra esses caras deslancharem. Sim. Sem precisar da gente recorrer a um camarada que coloca um atestado às avessas. Né? Como diriam meus amigos lá. Do... Ou seja, o cara tá machucado.
1: Pois é.
0: E ele meteu um atestado de liberação.
1: É.
0: Pô, a gente faz o contrário, Iago. A gente faz o contrário. O atestado é pra gente comprovar uma...
1: Que não pode trabalhar, tem...
0: Não,
1: né?
0: Tem como. Ele faz o contrário, velho. Sim. E aí, assim, a gente fica nessa dependência desse camarada. Acaba que não vem jogando nada. Ah, ele é craque, é. Pode resolver? Pode. Mas é uma dependência, né?
1: Sim.
0: Então, assim, em 70 que tinha um Pelé, mas era o esquadrão.
2: É.
0: Né, cara? Era o esquadrão.
2: Não era
0: né? Pô, 2002 o Kaká era banco.
2: Né?
0: Era banco, assim, sabe? Assim, tinha o Rivaldo, tinha o Ronaldo, tinha o Roberto Carlos.
2: Roberto Carlos. Você tinha, então, assim, você tinha o Roberto Carlos e Júnior era o reserva dele.
0: Sim.
2: Então, assim, você tinha uma zaga ali, Lúcio, Roque Júnior. Cara, você podia escolher ali,
0: você
2: ó.
0: Você dividia o protagonismo.
2: Gilberto Silva... Volantão ali,
0: voando.
2: Maestro voando, comendo bola, entendeu? Pô, Cafu do outro lado, pô, como é que você, entendeu, justifica, né?
0: Essa... E fica essa coisa, né, cara, a hora que, no momento que anunciou a convocação do Neymar, assim, assim, tomara que ele queime minha língua, tomara que ele, né, que ele deslanche.
2: A gente quer que
0: Mas queime, assim, cara, assim, eu acho que isso que a Glenda falou é muito importante, porque a gente deposita num camarada que não quer jogar bola, todas as nossas fichas, toda a esperança de um povo vai no cara.
1: Né? É.
0: Tomara que sim, tomara que eu esteja errado, que você também.
2: Lógico.
0: Mas a reflexão que a Glenda traz é essa, assim. Pô, como que como uma seleção do naipe do Brasil se entrega, né? Ela se dedica, ela
1: gira em torno
0: desse camarada, né, cara? Assim, é. Eu acho que esse protagonismo ele deveria ser mais bem distribuído. Então, eu jurava que nesse ciclo 22 para 26. A gente conseguiria formar uma equipe que não dependesse tanto dele.
1: Sim.
0: E parece que não, assim, né? A própria convocação dele, ela diz pra gente que não. A gente precisa de ter um cara.
1: É, o ciclo todo praticamente foi sem ele, porque tava machucado, né? É,
2: mais fora do que dentro.
1: E agora, tava expectativa se ele ia ser chamado ou não, né? E Ancelotti colocou ele na lista. Ele é machucado aí, né? Na panturrilha, ainda sentindo... Poderia ser cortado até sexta-feira, né? Todas as seleções têm até 24 horas antes da estreia para substituir jogador por lesão. Mas parece que não vai acontecer, não. Né? Estão acreditando na recuperação dele e é isso. Ocupa o lugar de outro jogador que poderia estar, né, na lista, poderia ser mais um para ajudar e fica uma incógnita. Ele vai jogar? Como que ele vai jogar? Quando que ele vai entrar? A estreia já tá descartada, né? Na estreia, sábado, ele não participa, mas não se sabe quando. Aí como é que é? Gasta uma vaga assim, né? Dos 26 convocados.
0: E o João Pedro lá voando.
1: Pois
0: o João
1: é.
0: Pedro, testosterona 1500, estourando, apontado pro céu.
2: É, meu filho, tá na hora, né?
0: E aí,
2: vai lá, não tira o menino.
1: A maior surpresa, pois é, da convocação, João Pedro fora. Bom, mas parece que vai ser isso mesmo.
2: Inclusive, esse trecho da entrevista da Glenda, acabei de postar agora no meu Instagram pessoal e tô repostando também no do Óbvio Lulante,
1: boa,
2: UFMG, para quem quiser conferir, obviamente. Porque, assim,
1: acessa lá.
2: É uma reflexão interessante para a gente e para o Danilo, que chegou, né?
1: Danilo chegou, Danilo está com a gente. Boa noite, Danilo. Ou não.
0: É.
1: Alô, Danilo.
0: Estamos aqui ao vivo.
2: E a cores?
1: É, aí, ó, Danilo, beleza?
3: Boa noite, pessoal, vocês me ouvem?
2: Ah, e a gente ouve.
1: Bem.
2: A gente ouve, como
1: ouvimos
2: diria o ex-governador.
0: Eu ouvo!
1: Fala aí,
3: boa
1: Danilo.
3: Boa noite, é um prazer estar com vocês aqui.
0: Um prazer, filha da mãe.
3: Aí. Eu acho que só acrescentar que essa convocação do Neymar, ela desconstruiu toda uma narrativa, né, que a comissão técnica fez ao longo do período. Acho que ficou um pouco... incoerente com o que vinha sendo discutido e da minha perspectiva, até um pouco desrespeitoso com os outros jogadores. Por exemplo, o Estevão, que vivia uma fase diferente do Neymar, ele não foi nessa lógica de vamos levar para estar melhor durante a Copa.
1: Sim.
3: Enfim, eu acho que o Neymar, ele foi um caso à parte, acho que também mostra um pouco do que é essa a movimentação financeira que uma Copa do Mundo traz, porque ele com ele, ele traz diversos, a própria construção do marketing, das marcas que estão patrocinando ele. Enfim, acho que tudo isso está envolvido no, da maneira que ele foi levado para a Copa. Acho que esses são elementos que a gente tem que levar em consideração também.
1: Verdade, sempre que perguntado, né, o Ancelotti sobre Neymar, desde que ele entrou, no primeiro dia dele na seleção, ele falava, se estiver bem fisicamente, ele vai ser convocado. E ele não tá bem ele fisicamente, não tá, né? Ele não tá, e mesmo assim foi convocado. Triste, né?
2: Triste, mas assim, pra não deixar em silêncio, mas pra amarrar um pouco esse meu destaque, que talvez a gente pense numa perspectiva, né, de... É, continuidade desse trabalho, obviamente, do Ancelotti, pensando nessa perspectiva de que a gente vai ter, num próximo ciclo, Estevão, Endrick e, dentre outros que, obviamente, virão a surgir, que a seleção brasileira possa desfrutar dessa qualidade, em essência, que sempre foi algo natural do nosso futebol.
1: Sim.
2: Então, assim, nós sempre fomos acostumados a ter grandes seleções defendendo as cores do Brasil. E assim, eu sei que o Andrezão também vai destacar esse negócio de Copa do Mundo, porque infelizmente ou felizmente é o tema que temos a tratar neste recinto.
1: Felizmente, que é isso. 4 anos de espera.
2: Ontem até o Júnior Matheus comentou na minha foto, porque eu postei uma foto com a camisa do Brasil, que o Iago o ano inteiro, não tô acreditando no Brasil, não sei o quê, uma semana antes da Copa tá lá Iago vestindo camisa da seleção brasileira.
1: Verde e amarelo.
2: Verde e amarelo. Mas está tornando uma atmosfera legal, cara. Meu bairro já começou a ficar todo pintado.
1: Olha.
2: Bandeirinha pra cá, bandeirinha pra lá. Há um feed de um abençoado passou em cima do quebra-mola, saiu levando a tinta rua fora.
1: Beleza.
2: Mas assim, mas tá um negócio legal, cara. Ontem mesmo, domingão. Mas... Fala, Danilo.
3: Mas eu acho que o Endrick tem culpa nisso, não? Porque, por exemplo, eu estava bem afastado da seleção, principalmente depois da convocação do Neymar. Mas confesso que o Endrick tem feito eu torcer para a seleção, sim. Eu acho que ele representa essa construção, um pouco da nossa construção de enquanto identidade nacional. Né? O cara que veio lá de baixo, que luta por um sonho, que defende mesmo. E, tipo assim, ele é um menino de 19 anos, mas você vê as entrevistas dele, assim, ele está sempre bem preparado,
2: é de homem,
3: sempre falando,
2: né,
3: do elenco. É um cara que, quando estava dando as entrevistas dele no Lyon, ele estava acompanhado de uma tradutora para tentar falar o francês. Então, sim, o moleque é sensacional.
1: Sim.
3: É, 19 anos, carregando a esperança de uma nação toda nas pernas. Hein?
1: Boa, pedindo passagem, né, para o time titular.
2: E
1: ver
2: segundo
1: se ele vai
2: Clarice,
1: entrar.
2: O Brasil vai ganhar, viu, gente? Já tô deixando aí, você que está, né, meio com medo, assim,
1: olha,
2: temerário.
1: Eu acredito que tem uma chance, mas várias outras também têm essa chance. O problema é esse.
2: Aquela coisa, né? Eu, como atleticano, não vou acreditar no Brasil, meu filho.
1: Ah, não. Não começa a zicar, não. Aí vai dar ruim. Não zica, não.
2: É realidade.
1: Então tá. Seu destaque, Andrezão.
0: Estão seguindo essa linha de Copa do Mundo aí.
1: Sim.
0: Meu destaque é o corte do lateral Wesley.
1: Sim.
0: Né, o Wesley sofreu um estiramento na
1: Na coxa esquerda,
0: né? E aí ele foi cortado da Copa do Mundo, ao contrário de outras pessoas.
1: É, pois é.
0: Ele foi cortado.
1: Não teve chance.
0: Não, e o que me surpreendeu foi que o substituto foi um volante, né? Então, ele corta um lateral e leva um volante pra convocação. E aí, sei lá, me lembrou um pouco do futebol italiano, futebol de marcação, né? Será que não valeria mais a pena levar um meia? Um jogador mais ofensivo. Um com atacante, né? Ele teve uma injustiça com um atacante que ficou de fora, né? Pra levar o cara que vai tocar o tantã. Então, assim, não poderia, talvez, ele colocar esse time mais ofensivo, né? Ou levar um outro lateral, que seria, né, até pela questão de organização, de planejamento do elenco mesmo.
1: Pois é, acaba ficando sem um lateral de ofício, né? E o Danilo e o Ibanez vão ser os improvisados ali na direita.
2: Danilo começa a carreira como lateral, né?
1: Sim.
2: Assim, você não ter a mesma vitalidade, obviamente, de um lateral mais jovem, etc e tal. Mas, enfim, você ganha ali a experiência, né? Acho que talvez possa ser até essa a perspectiva do Ancelotti. Mas você falava desse caso e aí você trouxe um outro exemplo emblemático do passado, do corte do Romário e convocação do Emerson Butineiro.
0: Sim, foi em 98, né? Na Copa de 98,
1: Butineiro.
0: Romário nas vésperas, ele foi cortado e aí O treinador que era Zagallo?
2: Zagallo.
0: Era Zagallo. Ele corta o Romário. Ok, e aí chama o Emerson, volante, uma camisa 5.
1: Pois é.
0: Né, pra recompor a ausência do Romário. Eu achei que era meio estranho, né? O Emerson, ele começa de atacante, depois ele vira meia, vira volante.
1: Nossa.
0: Ele terminou jogando zagueiro.
1: Sim. Né? Só não foi no gol.
0: Só não foi no gol, mas um pouquinho no gol. É. E aí, assim, eu questiono um pouco essa falta de critério, né? Qual seria o critério? Assim, porque quando você convoca, há um planejamento. Eu preciso de laterais, eu preciso de volantes, de meias, de goleiros. E aí ele corta um lateral e do nada surge a necessidade de um volante, né?
1: Pois é.
2: Mas aí entra uma coisa que eu acho que é uma realidade do futebol brasileiro dos tempos atuais. E essas posições estão ficando cada vez mais carentes aí no nosso futebol brasileiro. Assim, o Atlético e o Cruzeiro recentemente passaram por situações parecidas de buscar esses nomes de ofício e se olhar para o mercado e assim, não tem.
1: É.
2: A turma formou atacante, a turma formou zagueiro, goleiro, mas
1: lateral.
2: O lateral de ofício...
1: É complicado.
2: E aquela coisa, aquele lateral que chega no fundo da área ali pra cruzar.
0: E faz amor.
2: E faz daquele jeito legal.
0: Não cruza, ele faz amor.
2: Porque isso tá em falta. É uma realidade que se a gente for comparar no futebol atual, a gente tem visto cada vez menos esse tipo de atleta. O próprio Atlético, e eu vou falar do Atlético, porque é meu time, obviamente. Mas você olha pros laterais do Atlético e vai dizer, nossa senhora, pelo amor de Deus. Se vai pra frente, a parte de trás fica uma bagunça, um trem maluco. É. Só que antigamente você tinha exatamente isso. Você tinha, por exemplo, seleção brasileira, você tinha Cafu incontestável ali do lado direito, e do lado esquerdo, Roberto Carlos e Júnior de reserva. Só isso.
0: É. Só isso.
2: Só isso.
1: É. Então, mesmo caso mesmo, o Ancelotti agora, né? Preferiu não substituir com alguém da posição, né? Trouxe um volante. Mas quando aconteceu a convocação, também teve ali um certo burburinho que tinham poucos meias na convocação, né? Só 5 jogadores de meio de campo. Então, talvez para consertar isso, ele aproveitou essa oportunidade, né? Que o Wesley teve que ser cortado e trouxe um volante, né? Então... Pra alguma, ele também deve ter pensado, talvez ficou poucos ali no meio. E agora trouxe o Ederson, que ninguém esperava.
2: E talvez dois jogos, né? Esses dois últimos jogos amistosos que a seleção brasileira fez tenham feito ele observar alguma coisa que talvez faltasse dentro desse elenco, pensando num torneio de tiro curto. Porque ele é meio pragmático, né? O Ancelotti não é um técnico que você olha pra ele e você fala assim, não, é decisivo aqui, ó. Ele vai jogar no 4-2-3-1 do Cuca. Na época do Atlético. Então ele vai jogar no 4-1-4-1 do... É 4-1-4-1 do Tite, na época do Corinthians.
0: Do Lucha, pô. Do 4-1-4-1.
2: É vanguarda. É vanguarda. Mas aí você para pra pensar, né? Ele não tem essa lógica. O Ancelotti, você olha pro time dele e fala assim, não, beleza, ao mesmo tempo que ele vai vir ali do 4-4-2 dele, velho de guerra, ele me mete mais um atacante, o time sobe, vira, inverte. Assim... Não sei não, hein? E pode quebrar uma máxima. Parece que na história, né, do Campeonato Mundial, nenhum técnico que não é de origem do próprio país foi campeão com a seleção que não é do seu país. Então, assim, ainda tem mais essa máxima entrando nessa Copa do Mundo de 2026.
1: Boa, que seja a primeira vez,
2: que
1: então.
2: Que seja a primeira vez.
1: Aí
2: vai,
1: sim.
2: Danilo.
3: Ah, mas eu queria polemizar ainda. Esse destaque de vocês aí.
1: Polemize.
3: Eu até pensei que o Andrezão ia falar.
1: Ah.
3: E aí eu queria discutir um pouco sobre essa questão da própria imprensa. Porque, por exemplo, da minha perspectiva, falta um meia de criação genial na seleção brasileira. Mas isso aí a gente poderia discutir da formação do nosso futebol hoje em dia. Mas, por exemplo, não ver os jornais esportivos questionando a convocação do Matheus Pereira, eu fico até chateado. E olha que eu não sou nem cruzeirense, né? Mas ele é um jogador diferenciado, que por estar fora do eixo Rio em São Paulo, não é discutido, e ainda iria além. O Bahia, que alguns torcedores...
0: O Danilo vai defender o Bahia aqui,
3: lá na Bahia, chamam eles de sardinha. Eles têm um lateral, que é o Jubá, que joga muita bola. E ele, inclusive, teve uma convocação da seleção, mas depois foi esquecido. E para terminar, ainda digo mais, o Eric, pelo que está jogando no Vitória, inclusive o Vitória, campeão da Copa do Nordeste nesse final de semana, agora o Hexa, Quem tem mais tem 6 lá na Copa do Nordeste, então hoje é o Vitória, depois de 16 anos conquista o título de novo. Não foram nem questionados, nem ventilados. Sim. Eu acho que isso entra muito em consideração quando se fala de seleção brasileira também. Ter 4, 5 jogadores do Flamengo lá convocados, enfim, eu acho que isso também é importante para a gente levar em consideração.
2: O Danilo, ele chegou com 4 pés no peito, né?
0: Não, assim, eu não defendi o Matheus Pereira aqui assim, pra não ser acusado de clubista. Pô, mas o que o cara vem jogando é brincadeira, assim. Ele pensa um jogo muito diferente que o Danilo falou, assim. Esse meia, né, diferenciado, né, esse que levanta a cabeça e dá o passe vertical, profundidade. Sim. Esse que cadencia o jogo. Que cai ali, não tem no futebol mais.
2: Não tem. E se a gente for parar pra analisar, essa coisa que o Danilo traz, ela é interessante, por quê? Porque a gente vai ter que olhar para um passado recente da seleção brasileira. Se a gente for analisar friamente, a gente foi perdendo essa essência na seleção e em boa parte dos clubes. Hoje você me cita aí, tirando o Caio Jorge no Cruzeiro, qual outro 10 de essência... Cracasso.
1: Matheus Pereira, né?
2: É, o Matheus Pereira. Mas eu falei, quem?
1: Caio Jorge.
2: Caio Jorge. É porque eu vim contra o Cruzeirense, é Caio Jorge pra cá, é Caio Jorge.
3: Mateuzinho no Vitória.
2: Mas aí você tem, por exemplo, um cara que quando o Atlético contratou falava assim, cara, vai deslanchar. O comedor de biscoito. O andador de skate lá, o Gustavo Scarpa. Porque o Scarpa,
0: no Palmeiras,
2: comia bola. Fluminense é a mesma coisa. Pô, ele aqui no Galo vai chegar, vai ser o 10 titular e vai jogar sozinho. Assim, e aí você vai olhando, não é brasileiro, mas Flamengo tem o Arrascaeta, enfim. Mas não é brasileiro. Pensando nessa lógica daquele 10... de essência, aquele cara que cadencia o jogo, que pisa na bola, que joga bonito, né? Rabo de vaca, não sei o quê, não tem.
0: Dá o passe de primeira.
2: Que dá o passe de primeira, que você faz...
0: Que levanta a cabeça, põe na cara do gol.
2: Bota a zaga de queixo caído, deixa todo mundo de boca aberta, até mesmo nas transições esportivas. Tem sido cada vez mais difícil essa presença, esse 10 ilustre.
1: Sim.
2: Já há algum tempo. Então, assim... conseguiram, na época, em 2006, matar o Ronaldinho Gaúcho, pedindo para que ele parasse com as dancinhas e dribles em excesso, né? O professor Parreira, na época, que fez essa maldade. E depois disso, a gente foi vendo essa perda, né, histórica desse 10 de essência.
1: Sim.
2: Mas o Danilo fala desses outros jogadores que foram esquecidos... É, de fato, uma maldade e a gente ainda vê essa coisa da força do eixo sempre puxando e tendendo para um lado específico.
1: Totalmente.
2: Assim,
0: às vezes o Matheus Pereira não é brasileiro, né, cara? Não sei.
1: Mexicano.
2: Italiano, né? Sei lá.
1: Mas é isso. Eu acho que ninguém aqui tem dúvida que se ele jogasse no Flamengo, ele estaria ido, né? Ele estaria lá,
0: com 100%,
1: certeza. 100%.
2: E parar pra pensar que há um tempo atrás a gente estaria discutindo qual 10 levar.
0: Qual 10 levar? Djalminha ficou de fora, Alex
1: tinha
0: ficou
1: que escolher.
0: De fora.
2: Quantos 10, né? Não, o Alex no período que ele ficou de fora.
1: Nossa.
0: Crime.
1: Pois é. Agora, só pra finalizar, a gente tava falando dessa coisa de corte de última hora, né? Como o Emerson é azarado. Pararam pra pensar nisso? O Emerson, em 98, foi, então, convocado de última hora para o time que perdeu a final, né? E em 2002, ele foi cortado. Ele machucou num rachão que ele foi no gol e ele tentou fazer uma defesa, machucou o ombro, foi cortado de última hora e o time foi campeão. E ele levantaria a taça, né? Você já parou pra pensar que azar desse camarada?
3: Mas reza a lenda que o Brasil só foi campeão porque ele machucou, porque o sistema teve que ser modificado.
1: Tem isso, né?
0: Quem sabe?
1: Tem isso, jamais saberemos se com ele, né, na outra linha do tempo que seguiu, o Brasil ia ganhar ou não.
2: E vou fazer um negócio rápido aqui pra fechar esse negócio de destaque. Semana eu vi um vídeo massa demais, esse fim de semana, na verdade, de uma ação de marketing daquele... marca de sanduíche com M, que convidaram Ronaldinho Gaúcho e o Yamal para acertar um chute dentro do M, do restaurante. O Yamal tenta, chuta pra fora. O Ronaldinho com uma chance e manda dentro. Eita. Aí os comentários dos torcedores. Ô, gente, é só colocar o homem pra treinar aí, um extensivo, dar uns remédios aí, deixar ele sem beber.
0: Toma aquela canetinha.
2: Tira, dá aquela finada. Tira quem? Tira o Ronaldinho, tira o Neymar.
0: Da sala.
2: Tira o Neymar e bota ele, meu filho. É, já pensou? Não, e ele com 40 e poucos aí, tá jogando muito mais que muito moleque brasileiro aí ainda, tá?
1: Esse é um que podia ter durado mais, né, nos campos. É
2: porque assim, pô, o Cristiano Ronaldo tá lá, por que a gente não poderia fazer um intensivão aí pra levar o Gaúcho?
1: E já pensou, tá falando, cara? Que não vai ser a última, né, o Cristiano.
2: Já pensou?
1: O interminável. Ao contrário desse bloco que está terminando agora, a gente já volta com mais Óbvio Lulante.
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1: Já voltamos com o nosso Óbvio Lulante, bora para o nosso quadro Causos do Futebol?
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1: Andrezão, é com você.
0: Ô, quando tem vinheta, eu fico assim emocionado.
1: Bom
0: assim,
1: demais, né?
0: Agradeço a você pela vinheta, assim. Eu já tava querendo trazer minha vinheta de casa.
1: Ah, não, essa tem, né? Essa
0: então,
1: tem.
0: Pô, eu só não vou pedir pra tocar de novo, porque eu sei que o negócio não tá...
1: Ah, é, aí complica um pouco.
0: É, mas você prepara, assim, da próxima, prepara duas vinhetas, assim, uma pra você tocar, outra pro repeteco.
1: Vou botar pra saída, quando acabar.
0: Boa, vai colocando jeito, vai colocando jeito, porque a vinheta me emociona, cara, a vinheta é algo assim... que escreve a história do rádio, quantas vinhetas históricas assim a gente tem no rádio nacional, né? Então,
1: maravilhoso,
0: coisa linda. Então vamos lá de causos, então. Então boa noite, ouvintes da Rádio UFMG Educativa. Tirem as crianças da sala, que chegamos de sola com causos do futebol, intitulado O Dia em que a Figurinha da Suíça Valeu Mais que Dinheiro. Então, salve, salve, ouvintes do Óbvio Lulante, com a Copa do Mundo 2026 batendo a porta, Iago Proença. Eu e meu filho resolvemos embarcar numa missão que todo brasileiro conhece. Dois pontos. Completar o álbum de figurinhas. Hoje, faltam apenas 12 figurinhas para fechar o álbum.
1: Que isso, já?
0: Não, essa informação tá antiga.
1: Ah, uai, então
0: o
1: já
0: álbum tá completo.
1: Que isso, que viciado.
0: O álbum está completo.
1: 940 figurinhas, você já achou?
0: Já tudo. Está completo. Completamos ele no sábado, bicho.
1: Olha.
0: E tem uma história pra esse completamento aí. Eu já tô com o texto escrito.
1: Boa.
0: Eu tô com o texto escrito, porque a história foi linda. Foi linda.
1: Tempo recorde.
0: Foi maravilhoso. Então guardem, aguardem aí. Já tô com o texto.
1: Beleza.
0: Do dia que eu completei.
1: Vamos aguardar.
0: Então, desde então, né, tem sido comum visitar bancas, bares, praças e pontos de troca por aí. Tem sido comum também ouvir algumas perguntas e alguns questionamentos. Ah, mas o álbum tá muito caro. O quê? Gastar tudo isso em figurinha? O que que você ganha com isso, né? Um homem desse tamanho juntando figurinha? Ah, não, pelo amor de Deus, é melhor imprimir em casa. E aí, eu olho pro meu filho de 7 anos... E o assunto lá em casa é só um, dois pontos. Figurinha. Nas três escolas em que trabalho, os recreios foram tomados pelas trocas. Tem criança negociando figurinha repetida com mais habilidade do que muito dirigente de futebol, meus amigos. E aí eu fico pensando, dois pontos, por que essas pessoas se sujeitam a gastar tempo, dinheiro e energia com um monte de envelopes cheio de adesivos? Interrogação. É curioso Toda a Copa reaparece a mesma pergunta. Por que as pessoas fazem isso? Como se toda paixão precisasse apresentar um relatório de produtividade no fim do mês. E foi pensando nisso que eu me lembrei de uma história de 2018. Naquela Copa, depois de semanas abrindo pacotinhos, trocando figurinhas na praça, banca de jornal, grupo de WhatsApp, qualquer lugar onde existisse vida inteligente, cheguei ao momento decisivo. Faltava apenas uma figurinha. Uma! O símbolo da Suíça. Procurei em todo canto, amigos, desconhecidos, eventos de troca e nada. Até que, já desistindo da busca, fui embora, né, da praça onde acontecia um evento de troca, entrei no carro, apertei o alarme e ouvi alguém gritando: "Ei, ei, ei, achei, achei!" Era um menino correndo na minha direção. Olha a cena, Iago. Camisa do PSG, chuteira no pé e uma figurinha na mão. Atrás dele vinha um pai, sem fôlego. Sonoplastia do Iago Proença aqui. Boa. Quando chegaram perto, aí que eu entendi a história. Eles já tinham ido embora, já estavam em casa. O garoto abriu um pacote, encontrou justamente a figurinha da Suíça.
1: Olha.
0: E lembrou daquele sujeito barbudo que passou a manhã toda perguntando por essa figurinha. E aí o menino convenceu o padeiro a voltar, correu até a mim e me entregou a figurinha.
1: Que beleza.
0: O álbum estava completo. Mas o que me marcou não foi a figurinha. Foi o que ele me disse antes de ir embora. Né? Ele disse assim: "Deve ser muito legal a emoção de completar um álbum." E eu fiquei pensando nisso esses dias, porque em 2026 a conversa parece ser outra. Né? O álbum tá caro, os pacotes estão caros, tem gente dizendo que não vai acompanhar a Copa, tem gente dizendo que perdeu interesse pela seleção. Tem gente dizendo que a Copa já não é mais a mesma. E talvez muita coisa realmente tenha mudado. Mas aquele menino correndo atrás de mim continua sendo uma boa lembrança do que a Copa representa. Porque ninguém coleciona figurinhas para ganhar dinheiro. Sim. Ninguém passa horas trocando repetidas para fazer um investimento financeiro. Ninguém comemora encontrar um escudo da Suíça porque aquilo vai render dividendos. A graça sempre foi outra, é a conversa, é a troca, é o encontro, é o ritual de abrir um pacote. Sim. E imaginar uma Copa que ainda nem começou. Talvez a seleção hoje mobilize menos, talvez o futebol esteja mais distante, talvez os preços afastem muita gente de experiências que deveriam continuar sendo populares, mas toda vez que alguém abre um pacotinho de figurinhas ao lado de uma criança, alguma coisa daquela velha magia continua viva. Porque a Copa do Mundo nunca foi só futebol. Aliás, eu digo mais, o futebol nunca foi só futebol. A Copa também é feita dessas pequenas histórias que não aparecem na transmissão. De pais e filhos, de amigos, de desconhecidos que se reconhecem numa praça. E de um menino que voltou de casa só para entregar uma figurinha da Suíça para um adulto feliz da vida. Naquele dia, eu completei um álbum. Mas talvez aquele menino tenha me lembrado de algo maior. A Copa não começa quando a bola rola. Ela começa muito, muito antes. Começa quando o desconhecido decide fazer parte da história de outro desconhecido. E convenhamos, se isso não é futebol, eu sinceramente não sei o que que é. Até a próxima.
2: Eita, nós. Olha. Eu não arrasou. Sei, eu fiquei arrepiado aqui, cara. Porque, na verdade, é isso.
1: Lindo,
2: né?
1: Peraí, só cumprindo a promessa aqui que eu fiz pro Andrezão.
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0: Nossa, não, Clarice, velho.
2: É Clarice. Não, mereceu. Esse, viu, quadro, Andrezão? Mereceu. Que faça arraso. Mais quadros como esse.
0: Já tô com pronto pra semana que vem.
1: Maravilha. É esse jeito. Foi, assim, edição de colecionador, já que estamos falando de álbum. Arrasou no texto, Andrezão. Parabéns.
2: Cara, assim, isso é muito mágico, porque essa coisa da figurinha, ela de fato tem tomado conta mesmo. Assim, acho que uns três óbvios já que a gente tem vindo aqui, que se não é ao vivo a fala sobre figurinha, é nos bastidores Andrezão e Clarice chutando de bar da mesa pra trocar figurinha.
1: Trocando figurinhas. Entendeu?
0: E eu trouxe as minhas aqui pra gente tiver aí.
1: Pô,
0: brincadeira. É
2: difícil, mas tá vendo?
1: Mas na próxima, você ainda tem? Então tem, na
0: tem,
1: próxima.
0: Tem.
2: É óbvio, porque você sempre compra mais.
1: Maravilha.
2: Né? Você nunca, né? É igual lá em casa. Cheguei ontem, cara. Cheguei ontem do aniversário de criança. Ontem não, antes de ontem. Aí meus sobrinhos estão lá em casa com meu irmão. O chão da sala da minha mãe era um mar de papelzinho de figurinha aberto. Olha, eu falei assim, isso. Meu Deus do céu, realmente. É, a Copa chegou. Mas assim, e lá são três meninos, né? É que nem o Silvio.
0: Sim.
2: É que nem
0: sim.
2: O Silvio. Três meninos, ou seja, três álbuns.
1: É.
2: Não filho. Tem essa.
1: Pois é.
2: De um álbum só. É, meu irmão.
0: Cada
2: é
0: um com o seu, né, velho?
2: É investimento.
0: E o
2: né?
0: Silvio tá de muquirana.
2: É.
0: Ele tá. É um álbum só pros três.
2: É um álbum só pros três? Pô, Silvão. Aí não. Tem que liberar.
1: Três complica, hein? É. Nossa,
2: pode fazer. Pô, mas é porque a mágica.
3: Andrezão.
2: Fala.
3: Foi mal cortar vocês aí. Como tô online aí.
2: Tá.
1: Beleza, pode falar.
3: É. Mas é bem, bem bonita essa sua história, já tinha tido um spoiler dela lá na organização, né, do programa, eu nem comentei nada para comentar aqui, eu acho que, é, inclusive até emocionante, assim, de como sim. Esses espaços, eu vou incluir a questão do lazer, né, do futebol, do que ele pode causar, que ele tá além ali, então, dessas quatro linhas, e que esses produtos, mesmo dentro do capitalismo, a gente vai subvertendo essas ordens, né, porque a ordem principal de quem edita o álbum, é o lucro, fato. Só que mesmo dentro dessa lógica é possível ter essas memórias, criar essas memórias que vai carregar pro resto da vida, inclusive seu próprio filho. Então mesmo que você tenha criado essa memória, seu filho também vai criando outros que inclusive vai entrelaçando dentro dessa construção do lazer, essa relação de pai e filho. É bem bonita essa história aí, parabéns.
0: Valeu, mano, é isso aí, cara. Assim, eu acho que me toca muito isso, né? Essa coisa do futebol ser um espaço também de sociabilidade, né? E do futebol ser algo mais, né? É, eu acho que o que mais me tocou nesse texto aí, a parte que eu acho mais bonita, é quando eu falo que são desconhecidos que se reconhecem nesse espaço. São pessoas que não se conhecem pessoalmente, mas se reconhecem naquele pertencimento, naquela paixão. E isso é muito legal, cara. Então, assim, a professora Cristiane Gomes... Ela diz que a gente tem que tomar cuidado com o entretenimento, né? A gente tem uma mania de demonizar o entretenimento como se fosse uma coisa fútil, uma coisa dada, uma coisa estritamente comercial. Como o Danilo falou, mas por trás daquilo, a gente subverte, né, cara? A gente faz daquilo, né? Do que a gente quer fazer, né? Do que a gente sempre dá aquele nosso jeito de fazer aquilo, mesmo apesar de toda a indústria do comércio, do consumo estar por trás ali. A gente faz do limão uma limonada. E a gente consegue algo especial, simbólico, né? Que entra pra história. E acho que é um pouco disso, né, cara?
2: E ultrapassa isso, né? Porque, assim, seja na banca de revista, seja nas livrarias, seja no boteco. Cara, toma conta. E essa coisa da sinergia, né, da criação, da história... De você ter esse movimento, que certamente na sua infância você teve essa cena, enfim, de figurinha ou então dos bonequinhos da Copa, porque a gente é antigo, né? A gente viveu o mini craque.
0: Eu devo ter uns 20 lá em casa, cara.
1: Assim, nossa, eu não sei aquilo se, foi febre.
2: Eu acho que os que tinham lá em casa, acho que quando meu irmão mudou, acho que foram pra casa dele, eu não lembro. Mas é porque a gente tinha alguns. E eram, cara, aquilo ali era maravilhoso. Eu ficava olhando aqueles... E era igual mesmo. É tipo o menino que hoje em dia fica impressionado quando são um PES novo, um FIFA novo. Nossa, tá parecendo demais com o Yamaha, não sei o que, aquele trem todo. Mas...
1: Os bonequinhos...
2: Pega nesse contexto esse contexto histórico, né? Da referência que aquilo ali traz na sua história de vida. E assim, se isso foi marcante pra você, imagina pro menino do outro lado.
1: Ajudou.
2: Que fez o pai. Pô, ele ajudou o cara a completar a figurinha.
1: Um desconhecido a completar o álbum também traz essa emoção.
2: Mesmo que
1: ainda não seja o dele, né?
2: E o futebol tem muito disso. A gente falava nessa semana passada, o Andrezão me jogou numa entrevista aqui no Mineral semana passada.
0: Você entrou numa barca, né?
2: Eu entrei numa barca. Que não era furada, mas a gente falava muito sobre essa coisa do Mineirão antigo, obviamente, sim. E do Geraldino, que ali... Ah, foi gol, Guedrei, todo. Você abraça um cara que você nunca viu na sua vida. E o futebol tem dessas coisas. Você nunca viu o cara na sua vida, mas em função da emoção do futebol, aquilo ali se torna uma única coisa.
0: As pessoas se reconhecem.
2: As pessoas se reconhecem.
1: Sim, é maravilhoso.
2: E aí você vai da figurinha, seja o menino brincando de bafão, seja o menino trocando a figurinha... Ah, eu tenho uma amiga minha, ela contando isso no aniversário. Foi levar o menino dela pra trocar a figurinha. Ela não perdeu o menino dela no meio do trem 200 vezes, que o menino saía conversando com Deus, Raimundo e o mundo, e aquele tanto de menino com as camisas tudo parecidas. Seleção do Brasil. É difícil, pô.
1: Bom demais.
2: É legal demais.
1: Não, legal demais. E quem não entende, né, fica nessa, ai, por que vocês fazem isso? Pra quê? Não... Essas pessoas nunca sentiram a emoção de abrir um pacotinho. Gente, pra mim, a maior emoção do álbum...
2: É abrir um pacotinho.
1: Coisa mais legal é abrir, ver o que que tá vindo ali. Não. Se vem brilhante, se vem alguém do Brasil, alguém conhecido. O que que vem ali?
2: Vocês estão falando... Tem
1: isso
2: um...
1: é muito bom.
2: É muito massa. Semana... acho que umas 3 semanas atrás, eu fui no aniversário. E aí, o filho de um amigo nosso, ele tava desesperado na figurinha de quem? Vini Júnior. A cada pacotinho que ele abria, ele virava do lado contrário. Agora vem, Vini Júnior, Vini Júnior, Vini Júnior, Vini, não era. Vini Júnior já tinha.
1: Ainda ficar
2: e assim,
1: ali no...
2: cara...
1: Muito bom.
2: E é isso, né? Movimenta o pai dele, o meu amigo também que tava junto, que tava dando as figurinhas. Então, tava todo mundo em volta ali.
1: Na expectativa
2: do Vini Júnior,
1: cara. Ufa os tambores.
2: Ufa os tambores que a figurinha do Vini Júnior virar.
1: É legal demais. E esse ano, as do Brasil estão mais difíceis, né?
0: Estão mais difíceis.
1: Quase que não vem. Estão quase tão difíceis quanto as brilhantes.
0: É, e ela tá segurando, né? Segurando muitas do Brasil.
1: É.
2: Aqui, dá tempo. É. Mais uma rapidinha ainda sobre o tema. Eu sei que tem coluna do Danilo.
1: Pois é.
2: Mas meu irmão foi comprar figurinha com os meninos esse fim de semana e passou num supermercado lá perto de casa, que eu não vou falar o nome do supermercado, pra olhar aqueles do rótulo daquele refrigerante preto. Cara, todos os rótulos retirados, Andrezão.
1: Ah, pois é. Ainda
2: não
1: tem a
2: tinha.
0: Pô, fui chamado a atenção. Nessa minha saga de completar o álbum,
1: tem a figurinha do refri.
0: Faltava o do cara da Alemanha.
2: Ah.
0: Faltava o cara da Alemanha lá.
1: A do refri, né?
0: Do refri.
1: Do rótulo.
0: Certo. E aí, cara, eu fui no Super Nosso. Pô, não pode fazer propaganda. Pode fazer propaganda.
2: Ah, já foi.
0: Eu fui no supermercado.
2: Aquele supermercado mais
0: aquele,
2: caro.
0: Aquele mais caro, gourmetão. Aquele chique.
1: Não tão chique quanto o outro,
2: quanto
1: mas
2: o outro,
1: serve,
2: que é mais serve. Ainda, isso. Mas serve.
0: E eu comecei a abrir os rótulos pra ver se tinha.
2: Pô, Andrezão.
0: O cara veio e falou assim, meu irmão, pode abrir o rótulo, não. Eu falei, meu irmão, vou abrir, porque eu comprei 2 garrafas semana passada e tava sem a figurinha.
1: Aí não.
0: Eu comprei na confiança. Cara, mas não pode abrir. Deixa eu te mostrar. Ele me levou no estoque assim, ó. Cara, assim, tinha um container.
2: Cheio de figurinha.
0: Cheio de garrafas, sem o rótulo.
1: Então o povo tá tirando a figurinha e voltando com o rótulo.
0: É. Isso.
1: Ou tirando o rótulo.
3: Você nem foi ajudar a comprar lá no supermercado do dono
1: no
3: do seu
1: Pedrinho,
3: time.
1: Pois é. Eu achei que...
3: do Cruzeiro.
0: É, cara,
1: eu nem pensei nisso.
2: Era, mas lá certamente já deve estar sem figurinha nenhuma já.
0: A parada foi que fica perto, que meu filho faz a natação.
2: Sim.
0: O supermercado é ao lado, cara. Eu tenho que aproveitar esse momento e fazer alguma coisa.
2: É,
0: e aí eu fui. Eu já... Meia hora de natação, pô. Eu tenho meia hora pra arrumar figurinha.
1: Essas são caso à parte ainda, viu? Essas aí do refri. Mas depois a gente fala mais disso, né?
2: Lógico.
1: No próximo, bora pro nosso intervalo e a gente volta com Coluna Futebol e Negritude.
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1: Estamos de volta aqui no nosso Óbvio Lulante, bora para a nossa coluna Futebol e Negritude. Danilo Ramos escreveu, né? E vai ler aqui pra gente. Bora lá, Danilo. Danilo.
3: Eu vou pedir pro Iago, se o Iago puder ler.
1: Ai, ó.
2: O Iago tava mais ou menos preparado.
1: Opa, peraí.
2: Aí, vai. O Iago tava mais ou menos pronto aqui, porque a gente é assim, né?
0: Antes gente... da coluna, que a rápida de informe aí, ah, eu mandei no grupo aqui do Óbvio a história do álbum completo. Que é bonito, depois
1: vai
0: ler.
1: Ser a próxima.
0: Se vocês
1: tá.
0: quiserem, se vocês acharem pertinente,
1: ah, com
0: eu trago
1: certeza.
0: Aqui nas próximas
1: já tá
0: semanas.
1: Aprovada.
2: Já tá aprovado. Voltará. Então vamos lá. Quando o racismo cruza fronteiras do interseccionalidade, xenofobia e futebol. O caso envolvendo o Prosper Coffey, é isso mesmo, né? O jogador camaronês que atuou no na Princesa Solimões e hoje defende o Timon do Maranhão, né? Ajuda a pensar como o racismo no futebol não aparece sozinho. Segundo matéria publicada por Cássio Júnior do GE Amazonas, hoje, dia 8 de junho de 2026, o atleta foi alvo de comentários racistas e xenófobos durante a transmissão da partida do Campeonato Maranhense. A fala associava o jogador à fome e à miséria, mobilizando estereótipos violentos sobre a África e sobre corpos negros no estrangeiro, que circulam pelo futebol brasileiro. A partir da noção da interseccionalidade proposta por Kimberley, podemos compreender que a violência sofrida por Coffey não se limita à cor de pele. Ele cruza raça, nacionalidade, origem africana, classe social e condição de trabalhador migrante no esporte. O comentário não ataca apenas o atleta em campo, mas tenta colocá-lo em um lado, lugar social inferior, como se a presença no Brasil pudesse ser explicada apenas pela carência, pela necessidade ou pela fuga da pobreza. Esse tipo de discurso revela como certas imagens coloniais ainda seguem vivas. A África aparece reduzida à fome, à falta e ao sofrimento, enquanto o jogador negro africano é desumanizado diante de uma audiência. Por isso, o episódio não pode ser tratado como uma brincadeira infeliz ou como um excesso isolado de linguagem. Trata-se de uma violência pública transmitida que atualiza hierarquias raciais e nacionais dentro de um espaço que costuma se apresentar como democrático e inclusivo. O futebol, nesse sentido, também é lugar de disputa simbólica. Ele permite ascensão e circulação e reconhecimento, mas também expõe jogadores negros, africanos e imigrantes a formas específicas de humilhação. A resposta de Coffey ao ressignificar a palavra fome como fome de vencer, de trabalhar e de sustentar sua família com dignidade, mostra uma reação potente. Diante de uma tentativa de diminuí-lo, ele reafirma sua humanidade, sua trajetória e seu direito de ocupar o futebol sem ser reduzido a estereótipos racistas e xenófobos. Queria ouvir também dos colegas, obviamente, aqui de bancada, como vocês leem esse caso e essa camada de racismo, xenofobia, classe e desigualdade que atravessam o futebol brasileiro.
1: Boa, tá aí então a coluna do Danilo Ramos.
0: Muito legal, assim, né? Até naquela entrevista que fui lá com o Iago, né? Me perguntaram sobre por que o futebol mudou, né? O jeito de torcer mudou. E aí eu disse assim, eu acho que o futebol, não é que o futebol mudou, a sociedade, o futebol reflete o que é uma sociedade.
2: Sim.
0: Então quando a gente diz, né, que quando tentam pegar esse episódio e esportivizá-lo, né, é um jeito muito, muito inocente de analisar a situação. Né? Então, quando o Danilo traz, né, essa coisa da interseccionalidade, né, que tem vários atravessamentos sociais aí, vários dilemas sociais que estão atravessados por essa questão que aconteceu, assim, não é um caso pontual, não é um caso esportivo. É um problema social sério que a gente precisa enfrentá-lo. Né, cara? Então, assim, quando o Danilo denuncia, quando ele traz... essa perspectiva, né, que tem vários atravessamentos, isso enriquece muito a nossa análise, e a gente começa a entender, a gente começa a ter maturidade para enfrentar o problema na raiz, assim, sabe? Então, assim, muito legal, parabéns ao Danilo aí pelo texto, né? Sempre suas análises muito pertinentes, né? E eu acho que isso traz pra gente uma reflexão que a gente precisa ter também sobre o futebol, né? O futebol, ele precisa ainda ser pensado, precisa ainda ser maturado, a gente precisa ruminar o futebol ainda, e não só o futebol, mas a nossa sociedade.
2: Sim.
0: Né? O futebol, enquanto um elemento social, ainda precisa avançar, né? enquanto construção social mesmo. Assim. Parabéns, Danilo, valeu.
2: Cara, eu não sei se o Danilo vai falar, mas se ele não for, eu já emendo aqui esse comentário. Eu achei a coluna...
3: Vou falar.
2: Vai falar?
3: Mas pode falar primeiro.
2: Ah, não, beleza. É, mas assim, eu achei muito interessante essa história, a gente trazer luz sobre ela especificamente aqui agora. A gente está nesse momento eufórico, né? De Copa do Mundo, de principal torneio do mundo do futebol especificamente acontecendo. Mas um tema que a gente vem trazendo aí nos últimos anos de forma frequente dentro do óbvio, mas também dentro das nossas mesas de bate-papo, são essas pautas do racismo dentro do futebol e também dentro do espaço da sociedade como um todo. Eu acho que é um processo, né? É um processo que a gente avançou algumas casinhas, acho que a gente está bem longe de um mundo ideal aí, dentro do esporte especificamente, dentro do futebol, como esse espaço cultural, de lazer e de paixões também. A gente precisa começar a pontuar e de fato, trabalhar cada vez mais para barrar mesmo, não só o racismo, como esse preconceito com outras culturas dentro do nosso futebol como um todo. Então, assim, tem algumas histórias muito interessantes que a gente acompanha no futebol brasileiro, enfim, de clubes brasileiros que fizeram torneios, isso lá atrás, há alguns anos atrás, onde era possível dentro do nosso calendário. E aí você tem uma relação de torcidas organizadas em determinados países africanos que torcem para clubes brasileiros. E a gente precisa começar a tratar essas histórias com respeito, obviamente, mas também a gente precisa começar a pontuar para que cada vez menos ocorram situações como essa. Assim, o cara tá aqui para jogar futebol, indiferente da cor de pele, indiferente da sua sexualidade, indiferente de qualquer circunstância. Não, ele é um ser humano, a gente tem que tratar como ser humano. Eu acho que é isso muitas vezes que tem faltado na sociedade como um todo, é de enxergar o outro como ser humano. Eu sei que não, assim, não tem muito a ver com a coluna, mas teve mais um caso absurdo no Ceará, onde um casal que estava dançando uma quadrilha foi agredido por um outro casal, porque na camisa da torcida organizada tinha uma estrela vermelha. E aí o casal achou que a estrela vermelha era do PT, que não sei o que, aquele trem todo. Então, assim, a gente está chegando cada vez mais no nível de insanidade mental de uma parcela considerável da sociedade como um todo no mundo, não é uma exclusividade só aqui no Brasil, de que o fato de estar atrelado a um símbolo ou a algo, a alguém, te dá o direito de ser racista, de ser preconceituoso, de ser transfóbico. Então, assim, a gente precisa começar a refletir sobre isso também, sabe? O quanto que algumas coisas precisam ser mudadas para além, obviamente, do esporte, mas o esporte acaba refletindo aquilo que a gente vê na sociedade diariamente e, infelizmente.
1: Sim, e aí só para passar a palavra para o Danilo, vamos só trazer aqui a frase, né, que foi dita durante a transmissão, né, que aí baseou a coluna dele. O comentarista falou, né, abre aspas, "Esse jogador camaronês deve ter treinado naqueles campos do Exército de Camarões. Passou muita fome por lá, professor, e não quer voltar mais não. Tá fazendo de tudo pra ficar por aqui, né? E ele tá fazendo. Bom jogador, viu?" Fecha aspas. Então, assim, o cara foi elogiar e falou, meteu uma dessa, né? Pra que não pode só elogiar, ainda tem que meter uma dessa. Vai lá, Danilo.
3: Bem, então... E aí vocês...
1: Peraí.
3: Reflexões, eu não vou ficar repetindo. Mas eu trouxe ela mesmo pra gente pensar nessa... Dessa questão de como o racismo ele também vai se atravessar questões que refletem na nossa sociedade. Nesse caso aí, a própria xenofobia. E aí, quando eu coloco lá sobre essas imagens coloniais, é que ainda, no nosso país, nós reproduzimos essas visões de continente como um todo, como e ligar esses jogadores que vêm do imagem que nos foi transmitida ao longo do tempo. Então, assim, quando a gente vai falar de racismo, eles vão estar contidos quando a gente analisa a fundo esses casos, né? Esse especificamente que que eu trouxe vai envolver essa questão da xenofobia, que inclusive, aí eu já vou abrir uma outra janela para um próximo passo dessa discussão que eu quis começar a trazer hoje, que eu quero trazer, quando a gente começar a Copa do Mundo, essa reflexão a partir dos jogadores que vêm de uma ancestralidade africana que estão jogando em países representando sua nacionalidade diferente, distinta do seu local de origem, de seus pais. Então, o caso da França, que é um Sim. exemplo clássico, e de como a gente vai ver esses elementos da xenofobia, que quando um jogador negro que está jogando por um país europeu ganha o coletivo, mas quando perde, perde o indivíduo. Então, acho que todos esses elementos que a gente fala do racismo como um todo, eles vão aparecer também nesses casos, especificamente aí a própria xenofobia. Eu acho que vai valer a pena a gente fazer essas reflexões aqui durante a Copa.
1: Verdade, eu lembro do caso do Lukaku, né? Acho que foi na Sim. Copa 2018 que ele falou, né, que ele é belga congolês, né? E aí ele falou que lá quando ganhava, e ele, quando ele ia bem, né, aí nas manchetes, belga e tal, não sei o quê. Quando ele ia mal, o time perdia, ele era o belga congolês. Aí eles lembravam que ele tinha essa parte do Congo. Ele fez questão de falar isso.
2: E assim, se a gente for analisar friamente, são muitos casos, né? E assim, a gente observa esse tipo de postura na sociedade como um todo em diversas circunstâncias. Eu estava buscando aqui, enquanto o Danilo falava, depois da leitura da frase completa da Sim. Clarice, e assim, eu fiz uma associação com uma questão da sociedade, tá? Assim, e aí peço licença, obviamente, para os colegas, foge um pouco do racismo, mas também entra na seara do preconceito como um todo, sobre frases que normalmente ou comumente são utilizadas em relacionamentos homoafetivos. E aí eu falei assim, cara, isso aqui é muito massa, porque tem uma certa convergência com o que o Danilo traz dentro do quadro e sobre a frase como um si. Assim, uma frase comum, né, que certamente um homem gay, uma mulher gay, obviamente, já deve ter ouvido. Quem é o homem, quem é a mulher da relação?
1: Sim.
2: Então, assim, e aí, obviamente, tem algumas traduções, né? Você nem parece gay, em tom de elogio. E aí entra essa coisa do, tipo, ele treinava em campos do Exército de Camarões, mas ele é bom jogador, né?
1: Apesar
2: tipo
1: disso.
2: Tipo assim, você pega um porrete, dá uma porretada, e ao mesmo tempo você vem, passa um paninho ali. Não, mas é bom jogador, Sim. né, cara? Então assim,
1: é igual fala um negro bonito.
2: Que triste ver isso dentro, assim, de um veículo de comunicação, sabe? Alguém da comunicação,
1: pois
2: sabe?
1: Pois é, na transmissão.
2: Dentro da transmissão esportiva. Que assim, cara, você tem um número X de pessoas acompanhando aquela partida ali dentro da transmissão. Aí você é um profissional de comunicação. Eu não vou nem citar que seria um profissional de imprensa, porque torço para que não seja. Mas enfim, torço mesmo. Não vou ser infeliz de dizer que torceria para ser um colega dessa pessoa infeliz. Mas, cara, como é que você pode, em sã consciência, no microfone aberto, soltar uma dessa como se nada tivesse acontecendo? Sabe?
1: Sim.
2: Como se sua fala não tivesse um impacto grandiosíssimo em cima daquele atleta, como exemplo, obviamente, da sua família também como exemplo, mas também de outros atletas e de outras histórias que convergem dentro desse nosso mundão do futebol. Assim, porque se a gente parar para pensar, este foi um fato que veio a público. Mas quantos outros não existem?
1: Ixi.
2: E assim,
0: pensa assim, 10 anos atrás, assim, isso Sim. não era nem cogitado, assim, isso passava batido
1: uhum.
0: e ainda era visto de forma como elogio. Assim, não existia essa discussão, né? Isso era algo naturalizado na nossa sociedade. Tomara que a gente tenha avançado, né, cara? Tomara que esse camarada faça um exercício de reflexão e aprenda. Né? Não sei, assim, mas...
1: O problema é que para uma parte da, como o Iaco, uma parcela da população, ainda é mimimi.
0: É incentivado,
1: pra
0: né,
1: que
0: cara?
1: Isso? Mexer com isso, não.
2: Eu fiquei triste.
0: Estamos avançando, cara.
2: Eu fiquei triste aqui agora. Além do assunto, fiquei triste por duas coisas. A segunda é porque eu vi o horário. Fiquei muito triste.
1: Pois é, gente.
2: Eu fiquei muito triste.
0: meus amigos!
1: Não temos tempo para mais nada. Essa semana começa a Copa do Mundo, quinta-feira, né, pra ser mais exata, começa a Copa e o Brasil estreia no sábado contra Marrocos às 7 horas. Na segunda estaremos aqui pra falar sobre isso, claro, né?
0: Já pode começar a beber hoje ou espera quinta-feira? Iago, o que você recomenda?
2: Tá liberado.
0: Já pode começar.
2: Pode começar.
1: O pré já